0: mantém os pagamentos em dia. O desenrola adimplentes, lançado nesta segunda-feira pelo presidente Lula, amplia o alcance do programa que já ajudou mais de 7 milhões e meio de famílias na reorganização financeira. Agora, o foco passa a ser quem trabalha na informalidade e mantém as contas em dia, mas enfrenta juros elevados no crédito pessoal. A proposta permite substituir empréstimos mais caros por financiamentos com juros de até 1,99% ao mês, reduzindo o peso das parcelas no orçamento e prevenindo o endividamento, destaca o ministro da Fazenda, Dário Dorigan.
1: Esse trabalhador, ele vai poder se reorganizar do ponto de vista financeiro. Ele vai poder, inclusive, se ele quiser, tomar crédito dentro desse mesmo patamar, a 1,99% ao mês, tomar um volume de crédito a mais, desde que a prestação total não passe de 90% do que ele tinha antes.
0: Poderão aderir trabalhadores informais que tenham operações de crédito pessoal de até R$15 mil, com pelo menos 4 parcelas pagas e no máximo 90 dias de atraso. A ideia é substituir juros de até 12% por juros no máximo de 1,99% ao mês, explica o ministro Dorigan.
1: A situação atual do trabalhador informal, que paga taxa de juros de 6% a 12% ao mês, nós estamos dizendo, nós vamos te dar uma nova linha para você extinguir essa taxa de juros e essas condições que hoje você é submetido.
0: O pacote também amplia o uso do FGTS como garantia no crédito consignado privado. A utilização é opcional e vai permitir ao trabalhador formal contratar empréstimos com juros limitados a 1,99% ao mês, reduzindo o custo do crédito e ampliando o acesso a condições mais vantajosas. Segundo o governo, as medidas fortalecem a política de reorganização financeira das famílias brasileiras. A estimativa do Tesouro é aportar cerca de 4 bilhões de reais para atender o novo programa. Reportagem Pablo Mundim.
2: Os participantes do programa ficam com o CPF bloqueado para apostar em jogos online, as chamadas bets, por um período de 6 meses.
3: As informações sobre o desenrola estão no portal gov.br ou nos bancos oficiais Caixa Econômica e Banco do Brasil.
2: E dentro do programa Desenrola Adimplentes, o governo do Brasil desenvolveu também uma linha de crédito voltada para beneficiários do FIES.
3: Com a novidade, quem mantém as parcelas em dia agora tem um incentivo para abrir ou expandir o próprio negócio com juros mais baixos.
4: O programa FIES Empreendedor é destinado a profissionais graduados que desejam abrir ou expandir seu próprio negócio, contando com linhas de crédito mais acessíveis. Podem aderir aqueles que pagaram em dia as últimas 36 parcelas do programa, sem histórico de renegociação no período. No caso de pessoa física, com limite de financiamento de até R$80 mil e prazo máximo de pagamento de 60 meses, incluindo até 6 meses de carência. Para pessoa jurídica, com limite de financiamento de até R$180 mil e prazo máximo de pagamento de 96 meses, incluindo até 6 meses de carência. Em uma simulação de empréstimo de R$80 mil em 5 anos, por exemplo, o custo total cai de R$143 mil para R$106 mil, caso o beneficiário seja um estudante do FIES com as contas em dia. Nesse caso, a economia final supera os R$37 mil. Segundo o ministro da Fazenda, Dario Dorigan, o programa é um estímulo à adimplência.
1: Se ele seguir pagando em dia, ele vai ter uma linha de crédito que vai ser a menor linha de crédito, com a menor taxa de juros que nós temos para o empreendedorismo no país.
4: Ainda de acordo com o ministro Dario Dorigan, com taxas de juros de 0,87% ao mês, o programa tem uma das melhores linhas de crédito que cabem no bolso de quem está começando a empreender.
1: O adimplente que seguir pagando em dia vai ter pelo menos 37 mil de benefício e é para esse estudante que está querendo deslanchar no seu primeiro negócio que nós estamos abrindo essa linha, dando um estímulo ao bom pagador do FIES.
4: Para o ministro da Educação, Leonardo Barchini, a linha de crédito dará igualdade de condições aos egressos do ensino superior. Interior.
5: Com essa linha de crédito, nós vamos conseguir dar oportunidade a esse jovem para que ele possa, de fato, empreender. Vão dar um retorno para a sociedade igual os jovens do ProUni, do FIES, do Reúne, da expansão, da lei de cotas.
4: O governo do Brasil estima que, em um universo de 500 mil beneficiários

0: implantes, exista um público potencial imediato entre 50 mil e 125 mil pessoas. Uma parcela expressiva desse grupo já possui CNPJ ativo, o que demonstra uma demanda real por capital de giro para alavancar seus negócios. Reportagem Graziele Bezerra.
1: E o presidente Lula enviou hoje ao Congresso Nacional projeto de lei complementar que aumenta de forma progressiva o teto de faturamento do MEI, o microempreendedor individual.
2: A meta é chegar a R$140 mil até 2028 e permitir a contratação de 2 empregados.
1: Atualmente o teto é de R$81 mil por ano. A medida pode beneficiar 13 milhões de microempreendedores individuais registrados.
2: Com o aumento, o governo quer fortalecer os pequenos negócios e incentivar a geração de empregos. Quem comentou foi o presidente Lula.
3: Muito dinheiro na mão de poucos significa pobreza. E quando a gente faz, manda um projeto de lei desse dizendo que pouco dinheiro na mão de muitos é uma distribuição de oportunidade e de riqueza. Portanto, eu acho que o Congresso Nacional vai fazer um esforço muito grande, se Deus quiser, e volta a isso o mais rápido possível para que a gente possa favorecer aquelas pessoas que mais precisam de crédito.
1: O ministro do Empreendedorismo, da Microempresa e da Empresa de Pequeno Porte, Paulo Pereira, destacou as medidas para estimular o MEI.
4: Vou dizer que é um momento histórico, né, para os microempreendedores individuais do Brasil, quase 10 anos sem aumento, de modo que é uma medida que tem um impacto muito grande, presidente, e que se insere num conjunto de medidas que o senhor tem feito para os empreendedores. Então, em primeiro lugar, as linhas de crédito, que o senhor agora está trabalhando, presidente, para que a gente lance um grande parcelamento para os MEIs, para que eles possam regularizar a sua situação, quer dizer, esses 3 milhões que são MEIs e que hoje tem alguma situação de inadimplência, vão poder regularizar a sua situação. E uma série de outras medidas, como a expansão do Contrata Mais Brasil, a linha de crédito que foi apresentada hoje no Desenrola Empreendedores. Então, só para dizer, um dia histórico, mas inserido num conjunto de esforços do senhor pelos empreendedores brasileiros.
2: Para ajudar a conter a alta do preço do petróleo, o governo abriu crédito extraordinário de R$550 milhões para apoiar a importação do diesel.
1: A Agência Nacional do Petróleo, Gás Natural e Biocombustíveis será responsável pelo repasse aos produtores.
5: O governo do Brasil abriu um crédito extraordinário de R$550 milhões para apoiar a importação de óleo diesel de uso rodoviário. A medida, publicada nesta segunda-feira, 29, destina os recursos ao Ministério de Minas e Energia para viabilizar uma política de subvenção operada pela Agência Nacional de Petróleo, Gás Natural e Biocombustíveis, ANP. A iniciativa tem caráter emergencial e temporário e busca reduzir os efeitos da alta dos preços internacionais do petróleo sobre a economia brasileira. A medida foi criada após o aumento da instabilidade no mercado global, provocado pelo agravamento do conflito geopolítico no Oriente Médio. A ANP será responsável pelo repasse da subvenção aos importadores de diesel, com critérios baseados no volume comercializado e na diferença entre o preço de referência e o valor definido para o produto. Como a despesa não estava prevista no orçamento de 2026, o governo precisou abrir o crédito extraordinário para garantir a execução da política. A medida atende os critérios de urgência e imprevisibilidade previstos na Constituição. Claudimário Carvalho, para a Voz do Brasil.
2: Em julho, a bandeira tarifária de energia seguirá amarela, indicando a cobrança de taxa adicional sobre as contas de luz no mês.
1: O anúncio foi feito pela Agência Nacional de Energia Elétrica, ANEEL.
2: Com isso, os consumidores vão pagar um adicional de R$ 1,88 para cada 100 kWh consumidos.
1: A bandeira tarifária está amarela desde abril, em razão das condições menos favoráveis para a geração de energia no país.
2: Em períodos secos, quando a produção das usinas hidrelétricas fica prejudicada e é necessário acionar as termoelétricas, a bandeira pode ficar amarela ou vermelha, patamar 1 ou 2.
1: Isso porque a geração por usinas térmicas é mais cara, daí a necessidade da taxa adicional sobre o consumo de energia.
2: O pagamento do segundo lote do imposto de renda será feito amanhã, terça-feira.
1: É a maior restituição da história em relação ao número de contribuintes contemplados. Serão beneficiadas mais de 9 milhões e 500 mil pessoas.
6: São 16 bilhões de reais em créditos para 9.585.797 contribuintes. O valor é o mesmo do lote pago anteriormente, o primeiro lote de restituição do Imposto de Renda 2026, em 29 de maio deste ano. Segundo a Receita, os valores devidos da maior parte dos declarantes serão quitados já nos dois primeiros lotes de 2026. Esses pagamentos deverão alcançar cerca de 80% do total estimado de restituições do ano. Se somarmos os dois primeiros lotes do ano, serão contemplados 18.300.000 contribuintes, com um valor total de 32 bilhões de reais em restituições. A antecipação dos créditos se deu após processamento de milhões de declarações em pouco tempo, beneficiando tanto os contribuintes com prioridade legal quanto aqueles que aderiram às soluções digitais, como a declaração pré-preenchida e o recebimento da restituição via Pix. O crédito bancário será realizado ao longo desta terça-feira. Cerca de 4 bilhões e meio de reais serão destinados a contribuintes com prioridade legal, como idosos acima de 80 anos, idosos entre 60 e 79 anos, pessoas com deficiência física, mental ou moléstia grave e contribuintes cuja maior fonte de renda seja o magistério. Para saber se a restituição está disponível, basta acessar gov.br/Receita Federal, clicar em Meu Imposto de Renda e depois em Consultar Minha Restituição. O pagamento é feito somente na conta do titular da declaração.
2: Daniele Popov para a Voz do Brasil. Equipes de resgate brasileiras já estão na Venezuela apoiando o país.
1: A Venezuela foi atingida por terremotos na última quarta-feira, deixando mais de 1.700 mortos.
7: Equipes brasileiras chegaram neste sábado e já atuam principalmente no município de Vargas, no estado de La Guaira, uma das regiões mais afetadas pelos terremotos. Até agora, foram enviados 4 voos da Força Aérea Brasileira, que levaram mais de 1 tonelada de medicamentos e insumos para atendimento de emergência, um hospital de campanha que já está montado, purificadores de água e equipes de bombeiros, com equipamentos e materiais específicos para ações de apoio a desastres, além de cães farejadores. O porta-voz do Corpo de Bombeiros de Minas Gerais, primeiro-tenente Henrique Barcelos, explica como o trabalho dessas equipes está sendo feito.
8: As ações serão concentradas em áreas com edificações colapsadas, onde as equipes vão realizar buscas técnicas, resgate e localização de vítimas, atendimento pré-hospitalar e integração com as autoridades locais por meio dos organismos internacionais.
7: Os terremotos de magnitude 7,2 e 7,5, seguidos de cerca de 20 réplicas, provocaram desabamentos na capital, Caracas, e outras cidades venezuelanas. As equipes brasileiras também vão trabalhar no reforço a telecomunicações com representantes da Anatel e no transporte e apoio aos desalojados. Reportagem Raquel Mariano.
2: Mais modernidade nas unidades de terapia intensiva, salvando a vida de mais pacientes.
1: O Ministério da Saúde inaugurou a primeira UTI inteligente do SUS no Rio de Janeiro.
2: Entre as novidades, monitoramento mais sofisticado dos pacientes e uso da inteligência artificial para reunir dados e acelerar a tomada de decisões.
1: A iniciativa faz parte do Agora Tem Especialistas.
9: Um passo importante rumo à medicina do futuro. A primeira UTI inteligente do SUS foi inaugurada no Hospital Universitário Clemente Fraga Filho, da Universidade Federal do Rio de Janeiro. A novidade utiliza tecnologias de monitoramento contínuo e inteligência artificial para acompanhar em tempo real a evolução dos pacientes. O sistema reúne automaticamente informações dos monitores, identifica sinais precoces de agravamento e auxilia as equipes médicas na tomada de decisões. Segundo o ministro da Saúde, Alexandre Padilha, a expectativa é aumentar as chances de recuperação dos pacientes.
10: Se observa mais precocemente sinais de piora ou os sinais de melhora. Então, com isso, você faz a ação, a medicação, a mudança de conduta mais rápido. Com isso, você salva esse paciente, ele sai mais rápido da UTI. Ele saindo mais rápido da UTI, gira mais o leito da UTI. Você pode trazer outros pacientes da UTI. Com isso, vai reduzindo o tempo de quem está esperando para uma UTI e salva vidas dentro da UTI.
9: A iniciativa faz parte da criação da Rede Nacional de UTIs Inteligentes, que recebeu mais de 180 milhões de reais em investimentos. Nesta primeira etapa, serão 10 leitos inteligentes em 7 hospitais de referência, espalhados pelo país. Depois, o projeto será ampliado para 280 leitos em 14 UTIs. A entrega faz parte do programa Agora Tem Especialistas do Ministério da Saúde, que busca ampliar e qualificar a assistência no SUS. Em pouco mais de um ano, o programa bateu recorde de cirurgias eletivas, quase 15 milhões de procedimentos. O governo federal também tem levado atendimento móvel por meio de carretas, que oferecem exames e atendimento em diversas especialidades, como ressaltou o ministro da Saúde, Alexandre Padilha.
11: Mais de 2.800 municípios brasileiros já tiveram atendimento dessas carretas. Nós vamos chegar a 150 dessas carretas até o final do ano, e 81% dos atendimentos são das mulheres, porque a saúde da mulher é prioridade absoluta e as carretas têm ajudado muito na saúde da mulher.
9: A estratégia também foi responsável pela inclusão de mais de 1,5 milhão de especialistas no atendimento à rede pública do país. Reportagem Luana Karen.
2: E o Ministério da Saúde incluiu mais uma estratégia para ampliar o acesso a cuidados especializados no Sistema Único de Saúde.
1: A partir de agora, a infectologia foi incluída no programa Agora Tem Especialistas e faz parte da oferta de cuidados integrados.
2: A iniciativa tem como objetivo fortalecer a atenção a pessoas vivendo com HIV e ou com AIDS, que demandam avaliação diagnóstica e acompanhamento integrado.
1: Já fazem parte do programa 6 especialidades. São elas: cardiologia, ginecologia, oftalmologia, oncologia, ortopedia e otorrinolaringologia.
2: Os cuidados integram um conjunto de procedimentos que vão desde consultas, exames e tecnologias de cuidado à condução de agravos específicos de rápida resolução.
1: Amanhã, dia 30 de junho, é o último dia da campanha de vacinação contra o HPV.
2: Mesmo após essa data, a vacina vai continuar disponível para imunização de grupos prioritários.
1: A vacina protege contra o papilomavírus humano, responsável por diversos tipos de câncer.
12: O papilomavírus humano, HPV, é a infecção sexualmente transmissível mais comum no mundo. A vacina é segura e fundamental na prevenção de diversos tipos de câncer, como os de colo do útero, vulva, pênis, garganta e pescoço. A advogada Marici Valeta conta que não quer ver o filho correr riscos e o levou para vacinar contra o HPV aos 10 anos de idade.
13: Primeiro que é uma coisa perigosa, né? Que pode levar a outras doenças bastante perigosas. Além da proteção individual, acho que a gente tem que ter em mente esse efeito coletivo, né? Que é de você interromper um pouco esse ciclo.
12: A vacina deve ser tomada antes do início da vida sexual. Ela faz parte da rotina do calendário nacional para crianças e adolescentes de 9 a 14 anos, que têm direito ao imunizante de graça. Outros grupos também têm esse direito: pessoas vivendo com HIV, pacientes oncológicos, pessoas transplantadas, usuários de profilaxia para o HIV e vítimas de violência sexual. Éder Gatti, diretor do Departamento do Programa Nacional de Imunizações do Ministério da Saúde, fala sobre a importância dessa imunização.
14: Quando a gente fala de vacinação, a gente está falando de evitar câncer. Casos que teriam um custo enorme no tratamento, e câncer, ele é de alta complexidade. Então a pessoa, quando ela se vacina, ela está contribuindo com a sua proteção e seu bem-estar, mas também ela está dando uma grande contribuição a toda a sociedade brasileira, fazendo ali uma proteção ao Sistema Único de Saúde, garantindo que ele fique mais acessível para outras patologias e outras pessoas.
12: Até amanhã, 30 de junho, quem tem entre 15 e 19 anos também pode se vacinar de graça contra o HPV. Após esse prazo da campanha, o imunizante deve ser adquirido em clínicas particulares. Mas a vacinação gratuita continuará disponível para os grupos prioritários. Reportagem Nazi Brum.
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2: Mais oportunidades. comunidades, estudantes indígenas e quilombolas agora têm reserva de vagas para estágios nos órgãos públicos federais.
1: 3% serão destinados aos indígenas e 2% aos quilombolas. As regras já garantem reserva para estudantes negros e para pessoas com deficiência.
16: Para acessar as vagas disponíveis nas cotas, é preciso se autodeclarar como pertencente a algum desses grupos. Isso é feito durante o preenchimento da inscrição. A diretora de planejamento da Força de Trabalho do Ministério da Gestão, Maria Aparecida Chagas, fala do impacto da iniciativa.
17: É uma forma, né, da administração pública contribuir para a trajetória formativa dessas pessoas, para auxiliar essas pessoas no mundo do trabalho, para auxiliar essas pessoas a entenderem quais são os códigos, a forma de atuação, o que é o trabalho.
16: Marcelo Barbosa, da representação estudantil da Coordenação Nacional de Articulação das Comunidades Negras Rurais Quilombolas, argumenta que ter melhores chances de acessar o estágio é fundamental para esses estudantes.
18: Nós vemos uma realidade em que os estudantes precisam sair dos seus territórios para irem para a cidade para fazerem a universidade. E esse auxílio financeiro das bolsas vai ajudar na permanência desses estudantes.
16: Braulina, do povo Baniuá, faz doutorado na Universidade de Brasília e comemorou a reserva de vagas em estágios como uma oportunidade de melhoria profissional para parentes de todas as etnias indígenas.
19: Para que a gente tenha mais parentes qualificados na sua área e que tenham parentes com experiência no estágio e em outros lugares. É o primeiro passo de muito sonho que vem e estamos muito felizes.
16: Cerca de 16 mil estudantes fazem estágios na administração pública federal. As oportunidades são para nível médio, ensino técnico, graduação e pós-graduação. Cada órgão divulga os estágios que oferece e tem até o início de setembro deste ano para se adaptar às novas regras de reserva de vagas. Reportagem Carlos Oliveira.
2: Jovens que completam 18 anos em 2026 têm até amanhã, dia 30, para fazer o alistamento militar obrigatório.
1: Quem perder o prazo poderá pagar multa e enfrentar restrições, como impedimento para tirar passaporte, assumir cargo público e participar de concursos.
2: A expectativa é que mais de 1 milhão de jovens participem do processo em todo o país.
1: O procedimento pode ser feito pela internet, no site alistamento.eb.mil.br ou em uma junta do Serviço Militar.
2: Essas foram as notícias do Governo do Brasil.
1: Uma realização da Secretaria de Comunicação Social da Presidência da República.
2: Com produção da empresa Brasil de Comunicação.
1: Fique agora com as notícias do Poder Judiciário e do Congresso Nacional. Boa noite.
2: Uma boa noite e até amanhã.
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22: Supremo Tribunal Federal lança edital para receber proposta sobre a modernização do sistema de justiça. STJ decide que é ilegal a busca na casa do suspeito de um crime baseada apenas no relato de outros réus. Ministério Público Eleitoral aciona governador do Amapá por promoção pessoal na fachada da Secretaria de Educação. Boa noite, eu sou o Arthur Filho. O Supremo Tribunal Federal lançou o edital para receber propostas sobre a modernização do sistema de justiça. Os interessados podem enviar manifestações institucionais sem caráter pessoal, que deverão ser apresentadas por meio de formulário eletrônico até 15 de agosto. Fernanda Porto.
23: As contribuições serão analisadas pelo Grupo de Estudos para a Modernização do Sistema de Justiça, instituído pelo presidente do Supremo Tribunal Federal, o ministro Edson Fachin. As sugestões deverão tratar de temas como simplificação processual, redução da litigiosidade, transformação digital, governança da inteligência artificial, modernização das carreiras e da gestão judiciária, fortalecimento da integridade institucional, transparência pública, proteção dos direitos fundamentais e promoção de maior estabilidade jurídica para o desenvolvimento econômico e social do país. O edital completo pode ser acessado no portal stf.jus.br.
22: Polícia não pode entrar em casa de pessoa suspeita de um crime apenas porque outros suspeitos a acusaram. Para o STJ, esse tipo de informação por si só não é suficiente para justificar a entrada no imóvel. Fátima Uchoa.
0: Um homem foi acusado de tráfico de drogas e condenado juntamente com outras duas pessoas. Pela denúncia durante a abordagem policial, os outros dois réus o apontaram como fornecedor das drogas. Também informaram o endereço dele aos agentes, que foram ao local para realizar o flagrante. O Tribunal de Justiça de Goiás considerou a busca domiciliar legítima, mas a quinta turma do STJ reconheceu a ilegalidade dessa busca e das provas obtidas, e com isso absolveu o réu. Segundo o relator ministro Ribeiro Dantas, o ingresso dos policiais no imóvel deveria ter sido precedido de justa causa que amparasse o flagrante, de mandado judicial ou de consentimento comprovado do morador.
22: Ouvir a população para melhorar os serviços prestados. Esse é o papel da consulta pública realizada pela Justiça do Trabalho. Foram mais de 2.400 participações registradas. Mila Amaral.
3: A pesquisa aconteceu de 25 de maio a 5 de junho em todo o país e ouviu as opiniões e sugestões da população de fóruns e de tribunais trabalhistas. Entre as principais demandas, reduzir processos pendentes e julgar processos com mais de 2 anos foram sugeridos na pesquisa. Além disso, 15% dos participantes concordam que a Justiça do Trabalho deve incentivar a conciliação como forma de resolver conflitos trabalhistas. Os dados coletados também vão servir como base para definir as metas nacionais do Judiciário Trabalhista para 2027.
22: Ministério Público Eleitoral aciona governador do Amapá por promoção pessoal na fachada da Secretaria de Educação. O órgão pede a retirada imediata dos banners com agradecimentos ao gestor sob pena de aplicação de multa diária de R$50 mil. Vanessa Pereira.
4: Na ação apresentada para a Justiça Eleitoral, o MP aponta a prática de propaganda eleitoral antecipada para o governador Clécio Luiz. De acordo com a apuração, foram espalhados 7 banners com mensagens de agradecimento ao político dentro do prédio da Secretaria de Estado de Educação, em Macapá. A instalação da publicidade no prédio público viola o princípio da impessoalidade, já que não possui caráter educativo nem de orientação social. Além da retirada imediata das peças sob pena de multa diária de R$50 mil, o MP eleitoral pede também que a justiça reconheça a ilegalidade das condutas.
22: 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A você, uma ótima noite.
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24: Eu sou Paula Groba.
25: E eu sou Ricardo Nakaoka.
24: E estes são os destaques de hoje do Jornal do Senado, que começa agora.
25: Após aprovação do Congresso, Receita Federal divulga a primeira lista de devedores contumazes.
24: Senadora quer esclarecimentos sobre impactos da crise do BRB e do Banco Master.
25: Senado analisa estatuto para garantir direitos da população em situação de rua.
24: Boa noite.
25: Boa noite.
24: Nem todo contribuinte com dívidas é considerado devedor contumaz. Essa classificação vale para empresas que acumulam débitos tributários de forma recorrente e como estratégia de negócio.
25: A Receita Federal divulgou a primeira lista com esses contribuintes, prevista no Código de Defesa do Contribuinte, aprovado pelo Senado no início do ano. O primeiro setor a ter os nomes publicados foi o de fumo e tabaco. Mais detalhes com o repórter Douglas Castilho.
26: A lei define como devedor contumaz aquele que acumula dívidas tributárias de forma reiterada, sem justificativa e em valores relevantes. O objetivo é combater a inadimplência estruturada, que é quando as empresas utilizam as chamadas técnicas de planejamento tributário agressivo para burlar o fisco sem violar os regulamentos mais severos, reduzir a concorrência desleal, já que as empresas devedoras conseguem praticar preços mais baixos no mercado, e aumentar a transparência fiscal. Quando da aprovação do projeto que deu origem à lei, o relator senador Efraim Filho, do PL da Paraíba, fez questão de ressaltar que não é qualquer prática que se encaixa no conceito de dívida quanto mais, definido de forma bastante objetiva.
6: Separar a contumácia da inadimplência, ou seja, o devedor quanto mais é quem faz da sonegação seu modelo de negócio. Jamais uma empresa que está no mercado formal, que gera empregos, que paga também seus impostos, por ter um momento de crise, um período de inadimplência periódico, temporário, ela não se enquadrará de nenhuma forma nesse conceito de quanto mais.
26: O senador Isalci Lucas, do PL do Distrito Federal, relembrou que a publicação da lista é apenas uma das medidas dentro do que se chama Código de Defesa do Contribuinte.
7: Além da questão do devedor quanto mais, ele de fato inclui no sentido de respeitar a expectativa dos contribuintes, reduzir realmente a litigiosidade, usando inclusive formas alternativas de resolução de conflitos, facilitar o cumprimento das obrigações, reprimir a evasão, fraude, etc. Presumir de boa fé do contribuinte.
26: Antes de incluir qualquer empresa na lista, a Receita deve fazer notificação prévia e conceder 30 dias para regularização ou defesa. Segundo a entidade, novas listas deverão ser apresentadas em julho.
24: O senador astronauta Marcos Pontes, do PL de São Paulo, defendeu investimentos em ciência, tecnologia e infraestrutura para fortalecer a capacidade do Brasil de desenvolver vacinas e responder a futuras emergências sanitárias. Segundo ele, o país precisa adotar uma cultura de prevenção, com um orçamento contínuo para pesquisa, formação de profissionais e manutenção de estruturas estratégicas para reduzir a dependência de outros países em situações de crise. O financiamento da produção de vacinas nacionais foi tema de uma audiência pública na Comissão de Ciência e Tecnologia.
25: O parlamentar também defendeu o acesso da população a informações científicas de qualidade sobre vacinação. Na opinião dele, ninguém deve ser obrigado a se vacinar, mas o conhecimento é fundamental para que as pessoas tomem decisões conscientes e contribuam para a proteção coletiva em momentos de emergência sanitária.
8: Vejo muitas ideias erradas com relação à vacina. Se você me perguntar assim, você é a favor a obrigar as pessoas a tomar vacina? Não, sou a favor de obrigar ninguém a nada. Existem efeitos colaterais? Existem. Então tem que ser muito claro com relação a isso. Mostrar quais são os efeitos colaterais e a pessoa decide se toma ou não aquela vacina. E eu acredito que uma informação bem feita de ciência para as pessoas vão decidir pelo correto, que é tomar a vacina.
24: E a lei que ampliou as ações de combate ao mosquito transmissor da dengue, zika e chikungunya completa 10 anos.
25: Sancionada em junho de 2016, a norma autorizou medidas como mutirões de limpeza, campanhas educativas e visitas a imóveis. A proposta foi debatida e aprovada pelo Senado durante uma das maiores crises sanitárias da década. A reportagem é de Yasmin Rodrigues.
4: Em vigor desde 27 de junho de 2016, a lei que ampliou as ações de combate ao mosquito transmissor da dengue, zika e chikungunya completa 10 anos. Com participação dos senadores, o texto foi debatido em meio à emergência sanitária provocada pelo avanço dessas doenças. Na votação da proposta, o senador Humberto Costa, do PT de Pernambuco, que atuou como relator da medida, destacou a importância de fortalecer a vigilância.
9: Sem dúvida, esse é o problema de saúde pública mais crítico, não somente do Brasil, mas hoje em termos mundiais. Então, acho que deve ser um esforço de toda a sociedade nesse momento. Eu que já tive a oportunidade de ser ministro da Saúde, que tem um projeto de lei com esse mesmo conteúdo, eu creio que é uma decisão correta. Como acho também que o Congresso estará inteiramente aberto e suscetível a garantir os recursos orçamentários necessários para que o combate ao Aedes aegypti se faça da melhor maneira possível.
4: A legislação autorizou a União, estados e municípios a adotarem medidas excepcionais e também trouxe mudanças importantes no amparo social às famílias afetadas pelo surto de zika. 10 anos depois, a legislação segue como base para ações emergenciais de vigilância em saúde e é considerado um marco na resposta institucional à crise sanitária de 2016.
24: O O secretário de Economia do Distrito Federal deve ser convidado a explicar na Comissão de Assuntos Econômicos os impactos da crise envolvendo o BRB e o Banco Master.
25: O pedido é da senadora Damares Alves, que quer esclarecimentos sobre as garantias oferecidas pelo GDF e os possíveis reflexos nas contas públicas. Repórter Marcela Cunha.
10: O secretário de Economia do Distrito Federal, Valdivino José de Oliveira, deve comparecer à Comissão de Assuntos Econômicos para falar sobre os impactos da crise envolvendo o BRB e o Banco Master nas contas públicas do Distrito Federal. O pedido foi feito pela senadora Damares Alves, do Republicanos do Distrito Federal, que afirmou que parte das dúvidas levantadas pelos senadores depende de explicações do governo distrital.
11: Há garantias que o GDF está dando para esse grande acordo aí, essa grande reconstrução, reestruturação do banco, que nós temos que ouvir o secretário de Economia do DF.
10: O requerimento cita dúvidas sobre garantias oferecidas pelo governo local, uso de ativos públicos, compromissos assumidos pelo GDF e possíveis reflexos fiscais, orçamentários e patrimoniais do acordo homologado pelo Supremo Tribunal Federal. Damares quer saber se a operação pode afetar a capacidade de investimento do Distrito Federal, a execução de políticas públicas, concursos, nomeações e as contas das próximas administrações.
24: O Ministério da Saúde criou uma política nacional para adaptar o atendimento do SUS à realidade da população em situação de rua.
25: O tema também é acompanhado pelo Senado, que analisa um projeto para criar o Estatuto da População em Situação de Rua. Repórter Henrique Nascimento.
12: O SUS terá novas diretrizes para atender pessoas em situação de rua. O Ministério da Saúde instituiu uma política nacional para ampliar o acesso dessa população à atenção básica. Para quem vive essa realidade, o acesso ao cuidado pode fazer diferença no momento em que vínculos familiares, emprego e moradia já foram perdidos. Rogério Barba passou anos em situação de rua e hoje ajuda no acolhimento de outras pessoas em Brasília.
13: E aí eu me envolvi com o álcool. Eu conheci o crack em 1989 e o crack fez, apesar de eu não ter parente, eu tinha muitos amigos bons. Só que o crack fez e o álcool fez eu perder os vínculos.
12: O tema também é discutido no Senado. Um projeto quer criar o Estatuto da População em Situação de Rua e prevê direitos básicos como acesso à alimentação gratuita, água potável, itens de higiene e banheiros públicos. Autor da proposta, o senador Randolfe Rodrigues, do PT do Amapá, defende que o poder público atue tanto no acolhimento quanto no combate à violência contra quem vive nas ruas.
14: O poder público tem que tomar as medidas necessárias para dar guarida e para acolher as pessoas de rua e, ao mesmo tempo, criminalizar aqueles que detestam pobres, aqueles que ofendem e atacam os pobres.
12: O projeto que cria o Estatuto da População em Situação de Rua está em análise na Comissão de Constituição e Justiça.
25: Com edição de Paula Groba e trabalhos técnicos de João Lira, o Jornal do Senado fica por aqui. Acompanhe agora as notícias da Câmara dos Deputados. Boa noite.
24: Boa noite e até amanhã.
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17: Comissão aprova novas regras para blindagem de teto solar de veículos.
27: Deputados determinam a apresentação de antecedente criminal de noivos.
17: Proposta autoriza auxílio para contenção de agressor de mulher em voo.
27: Projeto em análise define ações integradas para evitar quedas de idosos.
17: Boa noite. Avança na Câmara projeto que cria uma política integrada para prevenir quedas de pessoas idosas. Quem tem as informações é a repórter Sofia Peçanha.
28: As quedas estão entre as 10 condições de saúde que mais levam à incapacidade funcional, segundo o estudo longitudinal da saúde dos idosos brasileiros. Visando a saúde e o bem-estar da pessoa idosa, a Comissão de Saúde aprovou o projeto que cria a Política Nacional de Prevenção de Quedas entre Pessoas Idosas. O principal objetivo é reduzir o número de quedas, suas consequências físicas, psicológicas e emocionais, além de promover o envelhecimento ativo e saudável da população idosa. Um dos autores da proposta, o deputado Luiz Couto, do PT da Paraíba, salientou que, atualmente, o Brasil não possui uma política nacional voltada para a prevenção de quedas. E, com isso, a nova política visa atender essa demanda, proporcionando diretrizes e cooperação intersetorial nas áreas de saúde, assistência social, urbanismo e transporte, por exemplo. O projeto propõe ações amplas, como programas de exercícios físicos específicos que fortalecem o equilíbrio e a mobilidade, melhorias na infraestrutura urbana e nos ambientes residenciais, campanhas educativas sobre a importância da prevenção de quedas e a capacitação de profissionais de saúde e cuidadores. O deputado Alan Garcês, do PP do Maranhão, relator na comissão, ressaltou que a proposta não apenas reforça uma questão de saúde pública no Brasil e no mundo, mas também reduz os impactos financeiros para o sistema de saúde.
0: Pois se trata de inovação legislativa necessária e essencial para as pessoas idosas. Além do mais, medidas preventivas de saúde sempre economizam recursos financeiros ao Estado, pois ao evitar a queda haverá certamente redução dos gastos de recursos públicos com cirurgias e procedimentos médicos invasivos.
28: Agora, o projeto que cria a Política Nacional de Prevenção de Quedas entre Pessoas Idosas será analisado pelas Comissões de Finanças e Tributação e Constituição e Justiça. Da Rádio Câmara de Brasília, Sofia Peçanha.
21: Previdência.
1: Câmara analisa a proposta de aposentadoria para policial com invalidez permanente. O repórter José Carlos Oliveira nos conta mais detalhes.
2: A Câmara dos Deputados analisa o projeto de lei que define casos específicos de invalidez permanente que deverão garantir aposentadoria ou pagamento de seguro a profissionais de segurança pública que sofrerem acidentes em serviço. Entre as hipóteses que impedem o exercício da atividade estão cegueira, paraplegia, tetraplegia e amputação de braço ou perna. A aposentadoria ou seguro seriam válidos para policiais federais, civis, militares e penais, bombeiros militares e guardas municipais. A proposta partiu do deputado Bibo Nunes, do PL do Rio Grande do Sul, e foi aprovada na Comissão de Relações Exteriores, onde o relator, deputado Sargento Faur, do Paraná, incluiu os policiais legislativos entre os beneficiados. A intenção, segundo Faur, é proteger todos os operadores da segurança pública.
3: Importante para dar uma segurança jurídico-financeira para policiais, operadores de segurança pública, né, que arriscam diariamente suas vidas em acompanhamentos táticos, em confrontos, e eles precisam de uma segurança tanto para o policial que sofrer sequelas graves, como principalmente para familiares, né, que porventura perdem os seus entes aí em confronto.
2: A proposta de casos específicos para a aposentadoria de policial com invalidez permanente ainda será analisada nas comissões de segurança pública, de previdência, de finanças e tributação e de Constituição e Justiça. Da Rádio Câmara de Brasília, José Carlos Oliveira.
21: Segurança Pública.
17: Câmara aprova que a ANAC requisite auxílio para deter agressor de mulher durante voo. A repórter Mônica Tati explica a proposta.
16: A ANAC, a Agência Nacional de Aviação Civil, poderá ser autorizada a requisitar força policial para deter agressor de mulher em aviões. O projeto foi aprovado em todas as comissões da Câmara e está sendo apreciado agora pelo Senado Federal. A legislação já prevê que a ANAC adote medidas necessárias para a segurança de pessoas e bens no transporte aéreo. No entanto, a proposta amplia as competências legais da agência no caso específico de agressão contra as mulheres. A relatora na Comissão de Viação e Transportes, a deputada Rosana Valle, do PL de São Paulo, explica que a proposta é importante para garantir mais clareza à lei e permitir que situações de assédio não se tornem mais graves.
18: Dentro de um avião não há para onde a vítima ir. É um ambiente fechado, um ambiente com alta vulnerabilidade. Portanto, o projeto garante uma resposta rápida, um respaldo legal para conter qualquer situação de violência, especialmente contra as mulheres. E por que destacar a proteção da mulher? Porque casos de assédio e agressão em transporte público, por exemplo, ainda acontecem de maneira costumeira e uma posição de vulnerabilidade para a mulher.
16: Rosana Valle acrescenta que o projeto não cria novas punições, mas garante a intervenção rápida, a proteção da vítima e a segurança dos passageiros e da tripulação. O projeto que autoriza a ANAC a requisitar força policial para deter agressor de mulher em aviões aguarda a votação no Senado. Se for aprovado, segue para a sanção presidencial. Da Rádio Câmara de Brasília, Mônica Tati.
21: Meio Ambiente.
1: Comissões da Câmara analisam projeto que obriga unidades de conservação a garantirem o acesso a idosos, pessoas com deficiência ou com mobilidade reduzida. Quem traz os detalhes é a repórter Júlia Lopes.
5: Com o objetivo de facilitar o acesso a todos em unidades de conservação da natureza, como parques e florestas nacionais, a Comissão de Meio Ambiente e Desenvolvimento Sustentável da Câmara dos Deputados aprovou o projeto que obriga esses espaços a adotarem medidas de acessibilidade para pessoas com deficiência, com mobilidade reduzida ou idosos. Entre as medidas previstas estão a instalação de rampas, corrimão, trilhas adaptadas, sinalização adequada, transporte interno e também a formação de pessoal capacitado. O texto também determina a criação do plano de acessibilidade, que deverá ser elaborado pelo órgão gestor da unidade de conservação com a especificação das estruturas e adaptações a serem implementadas, os prazos de instalação e a identificação de eventuais incompatibilidades entre o plano de manejo e a implementação das medidas de acessibilidade e inclusão. O relator da proposta, deputado Chico Alencar, do PSOL do Rio de Janeiro, defendeu que o projeto se adequa à realidade das unidades de conservação e explicou como se dará a sua implementação.
6: Estabelecendo, inclusive, um prazo de 180 dias para essa adequação dessas unidades à presença, participação dessas pessoas que tenham essas limitações. É interessante que a gente estabeleceu também etapas para essa implementação, a fim de que a lei desça do papel para a vida real, seja de fato efetivada.
5: Atualmente, segundo o Instituto Chico Mendes de Conservação da Biodiversidade, órgão responsável por fiscalizar e gerir as unidades de conservação federais, o Parque Nacional da Chapada dos Veadeiros, o Parque Nacional da Tijuca, o Parque Nacional Marinho de Fernando de Noronha e o Parque Nacional do Iguaçu são alguns dos locais que já contam com adaptações para receber visitantes com mobilidade reduzida. A exclusão ou limitação de acesso a esses ambientes compromete não apenas a Lei Brasileira de Inclusão da Pessoa com Deficiência, como também contraria a função socioambiental dos espaços naturais. O novo texto introduziu a terminologia usada pela legislação ambiental e de acessibilidade e segue agora para análise na Comissão de Finanças e Tributação. Da Rádio Câmara de Brasília, Júlia Lopes.
21: Comissões.
17: Câmara analisa projetos para restringir fogos de artifício e exigir informação de ruído nas embalagens. A repórter Daniela Lessa nos conta como estão as propostas.
7: Alguns estados e municípios já regulamentaram o uso de fogos de artifício. No estado de São Paulo, uma lei de 2021 proibiu a queima, a soltura e o comércio de fogos de estampido. Já na cidade do Rio de Janeiro, a Câmara Municipal também aprovou norma que restringe fogos com poluição sonora acima de um limite de decibéis. No Congresso, existem vários projetos de lei em tramitação para criar uma regra federal. Na Câmara, um dos textos mais avançados é uma proposta que reúne uma série de projetos e está pronta para entrar na pauta da Comissão de Constituição e Justiça. A ideia central é impedir fogos de grande estampido, como resume o relator, deputado Valdemar Oliveira, do Avante de Pernambuco.
8: Ele não quer proibir os fogos de artifício, apenas aqueles de grande estampido que causem mal, né, que façam uma grande poluição sonora, principalmente aos autistas, aos idosos, aos enfermos, às crianças, às gestantes.
7: Outro projeto quer obrigar que embalagens e, quando possível, que os próprios artefatos informem o nível de ruído em decibéis. Hoje a proposta aguarda aparecer na Comissão de Indústria, Comércio e Serviços. E o autor, deputado Bruno Gunning, do Podemos de São Paulo, argumenta que a padronização pode dar mais eficácia às regras.
19: Hoje está regionalizado, né? Alguns estados evoluíram, outros não nesse tema, e o que a gente quer é que o Brasil como um todo entenda o quanto fogos de estampido ele é prejudicial para os animais, e isso acaba significando mortes, acidentes, tem registros de animais que, por total desespero com fogos de estampido, provocaram acidentes fatais de trânsito.
7: Enquanto para muitos os fogos de artifício fazem parte da tradição de festas populares, viradas de ano e comemorações esportivas, para outras pessoas o barulho pode causar sofrimento, estresse e até acidentes, especialmente entre crianças, idosos, pessoas com autismo e animais. O debate sobre como equilibrar celebração e bem-estar tem ganhado espaço entre os parlamentares. Da Rádio Câmara de Brasília, Daniele Lessa.
21: Transportes.
1: Comissão aprova regras para blindagem de teto solar de veículos. Saiba mais informações na reportagem de Maria Neves.
4: A Comissão de Segurança Pública da Câmara dos Deputados aprovou o projeto do deputado Flávio Nogueira, do PT do Piauí, que estabelece regras para blindagem de tetos solares em veículos. Pelo texto, a blindagem deve ocorrer obrigatoriamente com uma peça única e fixa. O teto não poderá ter mecanismo de abertura ou deslizamento. O objetivo da medida é evitar pontos de vulnerabilidade na estrutura do automóvel. O nível de proteção balística do teto também deverá ser o mesmo das outras partes do veículo. Como explica o relator, deputado general Pazuello, do PL do Rio de Janeiro, a proposta ainda exige a troca dos vidros do veículo sempre que houver danos na blindagem.
9: Uma das coisas do projeto é proibir a reutilização a partir apenas da parte da recuperação estética dos vidros. Não é mais blindado, perde o grau de blindagem. A outra é com relação à normatização da blindagem do teto solar. Então, o teto solar às vezes não vem blindado e às vezes fazem uma blindagem com diferença de capacidade de proteção. Essa norma ela garante que o teto solar blindado deva seguir a mesma blindagem do restante da viatura. E que, por orientações técnicas, esse teto seja fixo, não seja móvel. Tenha lá a luminosidade, tenha a transparência, mas ele é fixo.
4: O texto aprovado também autoriza a blindagem parcial de veículos, tanto para uso particular quanto oficial. Essa modalidade permite proteger apenas partes da carroceria ou dos vidros e pode ter custo menor. Nesse caso, o documento do carro deverá informar quais partes estão protegidas. A blindagem de veículos no Brasil é controlada principalmente pelo Exército. Dentre as normas de segurança previstas, está a exigência de que o nível de proteção balística seja uniforme em todas as partes do automóvel. O Código de Trânsito Brasileiro, por sua vez, determina que, no caso de blindagem, o poder público não pode exigir documento ou autorização adicional para registro ou licenciamento no órgão de trânsito. Antes da Comissão de Segurança Pública, o projeto foi rejeitado na Comissão de Viação e Transportes. Agora ele segue para a Comissão de Constituição e Justiça e ainda terá de ser votado pelo plenário. Da Rádio Câmara de Brasília, Maria Neves.
21: Desenvolvimento Regional.
17: Comissão aprova projeto que cria estruturas municipais para ajuda em desastres. A reportagem é de Luiz Cláudio Canuto.
10: A Comissão de Integração Nacional e Desenvolvimento Regional aprovou o projeto de lei que estabelece a criação, pelos municípios, de estruturas específicas para lidar com situações de emergência e desastres. Pela proposta, os centros de operações seriam implementados com apoio do Estado e conforme o grau de risco de cada localidade. O texto aprovado é a versão do relator, deputado Benes Leocádio, do União do Rio Grande do Norte, ao projeto do deputado Júlio Lopes, do PP do Rio de Janeiro, que foi apresentado em 2024. O deputado acredita que a medida reduz as consequências na vida das famílias.
11: A grande maioria dos municípios do país já tem suas comissões de defesa civil, já tem suas estruturas nas suas diversas secretarias e estruturas de políticas públicas em cada território local, mas essa intenção do centro de operações de cidade é reunir nessa estrutura todas as condições que já disponham em cada município e aí sirva de instrumento para agilizar junto aos demais órgãos, a Comissão de Defesa Civil Nacional, dentro do Ministério da Integração, a questão da burocracia existente no tocante à decretação de estado de calamidade pública para facilitar a liberação de recursos, e eu acho que esse centro de operações facilita muito mais como um arregimentador de soluções que venham realmente dar resposta com a maior brevidade possível.
10: Desde 2012, motivado por enchentes e secas na primeira década do século XXI, o então governo Lula sancionou uma lei com a Política Nacional de Proteção e Defesa Civil. Segundo o texto, os municípios deveriam coordenar as ações com estados e a União. Os municípios deveriam articular, além das ações, o levantamento da identificação dos riscos de desastres nas regiões geográficas e grandes bacias hidrográficas do país. Esses levantamentos, que originariam os planos, deveriam estar prontos nos primeiros 18 meses após a publicação da lei e atualizados a cada 3 anos. O relator do projeto aprovado na Câmara propôs que a instalação e a manutenção dos centros de operação sejam realizados com apoio dos estados e orientados conforme o nível de risco de cada município. A proposta ainda vai ser analisada pela Comissão de Constituição e Justiça antes de seguir para o Senado. Da Rádio Câmara de Brasília, Luiz Cláudio Canuto.
21: Justiça.
1: Câmara aprova a obrigação para noivos apresentarem antecedentes criminais. A repórter Silvia Munhato tem mais detalhes.
12: A Comissão de Constituição e Justiça da Câmara aprovou o projeto que inclui a certidão de antecedentes criminais e a certidão judicial civil e criminal como documentos obrigatórios na habilitação para o casamento. O relator, deputado Capitão Alberto Neto, do PL do Amazonas, explicou que a existência de antecedentes não vai impedir o casamento, mas diz que é importante para a mulher ter mais informações diante do total de feminicídios no país.
13: Imagina, se ele tem um passado de violência contra a mulher vai decidir se vai querer casar ou não, sabendo daquela informação. Não vai impedir, mas vai ser obrigatório ele apresentar esses documentos, assim como ele apresenta na hora do concurso público, ele vai apresentar também na hora de casar.
12: O texto aprovado prevê que ambos os noivos deverão ter ciência do conteúdo das certidões. O projeto que prevê a apresentação de certidão de antecedentes criminais e a certidão judicial civil e criminal na habilitação para casamentos deve seguir agora para o Senado. Da Rádio Câmara de Brasília, Silvio Minhato.
17: Termina agora o Jornal Câmara dos Deputados, produzido pela Rádio Câmara, com trabalhos técnicos de Wellington Teles e a apresentação de Luciana Vieira e Val Monteiro. Boa noite.
1: Boa noite. Você fica agora com as notícias do Tribunal de Contas da União.
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14: O Tribunal de Contas da União avaliou o programa Agora Tem Especialistas, do Ministério da Saúde. A iniciativa busca ampliar o acesso da população a consultas, exames e cirurgias com especialistas pelo SUS, o Sistema Único de Saúde. O principal ponto analisado foi a estrutura para reduzir a espera por consultas, exames e outros atendimentos. A auditoria apontou que falta integração e eficiência nos sistemas de tecnologia que deveriam gerenciar as filas e os recursos da política. Em 2025, o programa não conseguiu manter o desempenho dos anos anteriores na realização de cirurgias. Uma das razões é a falta de monitoramento, que impede que as informações sejam acompanhadas de forma adequada. O tribunal fez recomendações ao Ministério da Saúde para aprimorar a gestão do programa. 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
21: 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Boa noite.

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4: Ouvinte e amigo, que Deus o abençoe com toda a bênção do céu e da terra, para que você, caminhando com Jesus e no assemelhar-se a Ele no amor, encontre a paz, a alegria, a felicidade e tenha sempre a saúde da alma e do corpo. Que Deus o abençoe, para que você tenha forças para resistir todas as tentações e graças para perseverar na fé, no amor e na prática do bem. Que Deus o abençoe, para que, à semelhança de Jesus, você tenha sempre um coração aberto para acolher e amar a todos perdoar, a todos fazer o bem e a ninguém excluir. Ouvinte amigo, estamos meditando sobre as lições de vida que Jesus nos dá através do seu exemplo de amor e bondade. Meditamos ontem sobre a atitude de Jesus, que foi ao encontro de um paralítico que não tinha ninguém, estava sozinho, e o curou. Que tenhamos nós sempre essa delicadeza de ir ao encontro de quem precisa de nós, de quem não tem ninguém, para que possamos confortá-lo com a nossa presença de amor. Hoje vamos meditar sobre outro fato evangélico. Jesus cura um cego junto à cidade de Jericó. Jesus, com seus discípulos, seguido de uma grande multidão, ia para Jericó. Um cego, que ficava à beira da estrada pedindo esmola, ao ouvir muitas vozes, muitos passos, muita agitação, perguntou: o que é que está acontecendo? Lhe disseram então: é Jesus de Nazaré que está passando, seguido de uma grande multidão. Ele já ouvira falar de Jesus, e ao saber que Jesus estava passando, gritou: Senhor, filho de Davi, tem pena de mim, tem compaixão de mim. Gritava, exclamava. Os que estavam perto dele o repreendiam: cala a boca, fique quieto, não fica atrapalhando. Mas ele gritava cada vez mais: Senhor Jesus, filho de Davi, tem pena de mim. Jesus parou, ouviu aquele grito de socorro, parou, pediu que trouxessem o cego à sua presença. Vejo aqui o amor de Jesus. Os outros gritavam para que ele se calasse. Jesus parou, mandou que o trouxessem à sua presença. E lhe disseram: tenha coragem, Jesus está chamando você. E ele, sem saber onde estava, deu um pulo, sem medo de cair, e o levaram à presença de Jesus. Que queres de mim? Perguntou Jesus carinhosamente. Que queres que eu faça por ti? Ah, Senhor, eu quero voltar a enxergar. E Jesus tocou seus olhos e disse:

0: eu quero, volte a enxergar. E ele ficou imediatamente curado. Jesus nos dá aqui outra lição de amor, de solidariedade, de bondade, de delicadeza, de carinho, de ternura. O cego estava sozinho, gritava por Jesus. Os outros o repreendiam, mas Jesus parou e mandou que o trouxesse à sua presença. Deu importância, deu valor àquele homem. Aquele homem, para Jesus, não era simplesmente um cego. Era um filho de Deus que precisava de amor, de atenção, de ajuda, de carinho. Precisava de alguém que lhe desse valor. O cego sentia-se excluído, discriminado, por ser portador de uma deficiência. Ouvinte amigo, quantas vezes nós também rejeitamos, desprezamos, discriminamos alguém porque é portador de uma deficiência física. A pior deficiência não é a física, que nos priva da visão ou da audição ou da fala ou nos priva de um movimento. A pior deficiência que existe é a deficiência espiritual, a falta de amor, a falta de perdão, a falta de carinho, a falta de respeito, a falta de bondade, a falta de solidariedade, a falta de um sorriso, a falta de perdão. É a pior de todas as deficiências, a deficiência espiritual, a falta de amor, é a causa de toda a miséria que existe na terra. Em vez de ficarmos discriminando o irmão porque tem uma deficiência física, vamos curar nossas deficiências morais e espirituais, libertando-nos do egoísmo e cultivando o amor que se assemelha ao amor de Jesus. Senhor Jesus, perdoa-me. Perdoa-me porque tantas vezes discriminei, rejeitei meu irmão por ser portador de uma deficiência física e me esqueci de me curar, de me libertar da minha deficiência moral e espiritual, fruto da falta de amor. Ajuda-me, Senhor, a curar-me de todas as deficiências morais e espirituais, para que eu possa encher o meu coração de amor semelhante ao Teu, para que eu possa ir ao encontro do meu irmão, ajudá-lo, servi-lo sempre com amor. Ouvinte amigo, quero lembrar que no Convento Santo Antônio, Largo da Carioca, centro da cidade, todos os dias, de segunda a sexta, das 8 horas da manhã às 18 horas, 6 horas da tarde, sempre haverá um padre à disposição para quem quer fazer uma confissão bem feita, ouvir um aconselhamento, buscar uma orientação espiritual. E no sábado é das 8 às 11 e das 3:30 às 5:30. Venha sempre que precisar, sempre haverá um padre à sua disposição. E eu, sem marcar, todas as terças-feiras atendo das 8 às 11:30 e da 1:30 às 4:30. E se quiser um outro dia conversar comigo, fazer uma confissão, buscar um aconselhamento, uma orientação espiritual, estou sempre à disposição dos ouvintes. E quiserem marcar um outro dia, fale comigo pelo telefone 22205005. Estou à disposição de vocês para servi-lo. Ajuda-me, Senhor, a amar como Tu me amas. e a compreender como tu me compreendes. Ensina-me, Senhor, a aceitar os outros como tu me aceitas, respeitando-os como tu me respeitas e suportando-os com paciência como tu me suportas com paciência infinita. Ajuda-me, Senhor, a perdoar como tu me perdoas e a fazer pelos outros todo o bem que fazes por mim. Senhor, tu que me aceitas como eu sou, ajuda-me a ser o que tu queres que eu seja, tua semelhança no amor. Transforma o meu coração para que ele seja bom, justo, manso, paciente, compreensivo, generoso, tolerante e cheio de misericórdia, para que, através do meu amor humano semelhante ao teu, eu possa levar aos meus irmãos alegria, a paz, o consolo, a esperança, o perdão e a salvação do teu amor divino. Amém.
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3: Hoje, 29 de junho, uma segunda-feira, dia que comemoramos Santo Anastácio, Santa Ema, Santa Judite, dia da telefonista, dia do pescador, dia do escritor paulista e dia que comemoramos e festejamos São Pedro. E nós, pela Rádio Catedral 106.7, estamos iniciando a nossa oração da noite. E como nos lembra o Salmo 49, farei ver a salvação de Deus a quem se põe a caminho. E nós estamos a caminho e estamos querendo seguir o Cristo e termos assim essa referência para a nossa caminhada e sermos verdadeiros, pensarmos, falarmos e agirmos da mesma maneira, coerente. E para isso, nada melhor do que pegar o Evangelho do dia, Mateus capítulo 8, versículo de 18 a 22. Diz o texto: vendo que uma multidão rodeava, Jesus ordenou que partissem para outra margem. Então se aproximou um escriba e lhe disse: mestre, eu te seguirei para onde quer que vás. Jesus lhe disse: as raposas têm toca, as aves dos céus, ninho, mas o filho do homem não tem onde reclinar a cabeça. Outro discípulo disse-lhe: Senhor, permita-me ir primeiro enterrar meu pai. Jesus lhe replicou: segue-me e deixa os mortos enterrarem seus mortos. Qual seria a lição prática que poderíamos tirar para o Evangelho de hoje e do Evangelho de hoje? É a disponibilidade, estar sempre livre e sempre disposto a estar a caminho. Muitas vezes nós, cristãos, batizados que fomos e queremos ter na nossa resposta a Deus nosso ato de fé como um ato coerente em todas as circunstâncias e em todos os momentos. Porém, as contas, as preocupações, as coisas que nos cercam, coisas materiais ou mesmo situações que nos envolvem, nem sempre permitem essa disponibilidade e essa leveza para seguir a Cristo sempre. Nós precisamos ter uma preocupação e fazer com que a nossa resposta de vida, nosso ato de fé, seja coerente. Desse texto do Evangelho de hoje, o escriba lhe diz: Mestre, eu te seguirei para onde quer que vás. Jesus lhe diz: As raposas têm tocas, as aves dos céus ninhos, mas o Filho do Homem não tem onde reclinar a cabeça. E o outro discípulo que diz: Senhor, permita-me ir primeiro enterrar meu pai. Ele replicou: Segue-me e deixa que os mortos enterrem seus mortos. Essas duas respostas de seguimento servem para evidenciar o ensinamento de Jesus no Sermão da Montanha. A decisão pelo discipulado precisa levar em consideração suas exigências, dois pedidos do discipulado e duas respostas rígidas de Jesus tornam-se exemplares para a comunidade de fé e para aqueles que querem dar a sua resposta ao Cristo. Na primeira, Jesus rejeitou o alto chamamento do escriba e deixou claro que é preciso renunciar às seguranças e às garantias. Muitas vezes, estamos sempre preocupados com a segurança e a garantia. Não podemos viver sem segurança, sem garantias. Mas o nosso ato de fé, isso daí não é importante. É um gesto concreto. Na segunda, Jesus foi além da renúncia apresentada ao escriba, pois exigiu uma prova incondicional. O discipulado, para ser autêntico, precisa estar livre de intenções espúrias, de falsas ilusões e de obrigações familiares. Pelas duas respostas, Jesus começa a dar a entender que o rumo dos seus ensinamentos e suas ações tomariam quem aceita ser discípulo, está aceitando também ter a mesma sorte do mestre de Nazaré. A cruz e o sofrimento. Por vezes ficamos na cruz e no sofrimento. Por vezes vamos dar um passo a mais. O amor de Deus e a preocupação e a coerência com essa resposta e com essa caminhada. Precisamos, acima de tudo, estar disponíveis. Quando começamos a encontrar desculpas ou quando começamos a encontrar situações que dificultam a nossa resposta, a nossa coerência, ficamos assim, além daquilo que queremos fazer, nosso ato de fé. Muitas vezes vemos que estamos num restaurante ou em algum lugar, você vai tomar uma refeição. Vemos, por vezes, pessoas que abaixam a cabeça e devem agradecer a Deus. Mas são poucos os cristãozinhos que fazem o sinal da cruz e demonstram, assim, o seu gesto de agradecimento naquela situação concreta. Talvez tenhamos que aprender a ter sempre, por gestos, atitudes, palavras, ter a coragem de demonstrar o que somos em todos os momentos. Amanhã, dia 30 de junho, uma terça-feira, dia que vamos comemorar Santa Basílides, Santa Luciana, São Pedro, São Paulo, São protomártires da Igreja de Roma, São Teobaldo, dia do Papa, dia do caminhoneiro. E dia também que vamos ter um texto do Evangelho, de Mateus capítulo 8, versículo 23, que diz: Tão logo subiu no barco, seus discípulos o seguiram. Eis que houve uma grande agitação no mar, de modo que o barco desaparecia por entre as ondas. Entretanto, ele dormia. Tendo se aproximado, eles acordaram dizendo: Senhor, salva-nos, estamos perecendo. Pai nosso que estás nos céus, santificado seja o vosso nome. Venha a nós o vosso reino. Seja feita a vossa vontade, assim na terra como no céu. O pão nosso de cada dia nos dai hoje. Perdoai as nossas ofensas, assim como nós perdoamos a quem nos tem ofendido. E não nos deixeis cair em tentação, mas livrai-nos do mal. Amém. Ave Maria, cheia de graça, o Senhor é convosco. Bendita sois vós entre as mulheres, e bendito o fruto do vosso ventre, Jesus. Santa Maria, Mãe de Deus, rogai por nós, pecadores, agora e na hora de nossa morte. Amém. Senhor, fazei-me maior que as coisas pequenas de cada dia, para que não me torne do tamanho delas. Fazei-me também maior que os grandes sofrimentos, para que não lhes espere, tornando-os maiores do que eu. Finalmente, tornai-me maior que as grandes alegrias da vida, para que estas não me elevem, tornando-me menor do que elas. O Senhor Jesus Cristo esteja ao nosso lado para nos defender, dentro de nós para nos conservar, diante de nós para nos conduzir, atrás de nós para nos guardar, acima de nós para nos abençoar. Abençoe-nos o Deus Todo-Poderoso, Pai, Filho e Espírito Santo. Amém. Boa noite.

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0: nome do Senhor, porque grandes coisas Ele fez em nosso favor. Obrigado, meu Deus. Obrigado, Senhor. Força nessa palma para o Senhor. Ele é digno de todo louvor e de toda adoração. Aleluia, Senhor.
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1: 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As almas que rezarem nesta hora o terço serão envolvidas pela minha misericórdia durante a sua vida.

0: implora a minha misericórdia, especialmente pelos pecadores, e ao menos por um breve tempo, reflete sobre a minha paixão, especialmente sobre o abandono que me encontrei no momento da agonia. Esta é a hora de grande misericórdia para o mundo inteiro. Permitirei que penetres na minha tristeza mortal. Nesta hora, nada negarei à alma que pedir pela minha paixão. Em nome do Pai, do Filho e do Espírito Santo.
1: Amém.
0: Pai nosso, que estais nos céus, santificado seja o vosso nome. Venha a nós o vosso reino. Seja feita a vossa vontade, assim na terra como no céu. O pão nosso de cada dia nos dai hoje. Perdoai-nos as nossas ofensas, assim como nós perdoamos.

0: Seu sob Pôncio Pilatos, foi crucificado, morto e sepultado, desceu à mansão dos mortos, ressuscitou ao terceiro dia, subiu aos céus, está sentado à direita de Deus Pai Todo-Poderoso, donde há de vir a julgar os vivos e os mortos. Creio no Espírito Santo, na Santa Igreja Católica, na comunhão dos santos, na remissão dos pecados, na ressurreição da carne, na vida eterna. Amém.
1: Nesta primeira dezena, nós colocamos aos pés de Jesus misericordioso a sua vida, suas intenções, suas necessidades mais profundas do íntimo do seu coração. Nos unimos às almas do purgatório, rezamos pela conversão dos pecadores do mundo inteiro, pela conversão da nossa família. Eterno Pai,
0: eu vos ofereço o corpo e o sangue, a alma e a divindade de vosso diletíssimo Filho, nosso Senhor Jesus Cristo, em expiação dos nossos pecados e os do mundo inteiro.
1: Pela sua dolorosa paixão,
2: tende misericórdia de nós e do mundo inteiro.
1: Pela sua dolorosa paixão,
2: tende misericórdia de nós e do mundo inteiro.
1: Pela sua dolorosa paixão,
2: tende misericórdia de nós e do mundo inteiro.
1: Pela sua dolorosa paixão,
2: tende misericórdia de nós e do mundo inteiro.
1: Pela sua dolorosa paixão,
2: tende misericórdia de nós e do mundo inteiro.
1: Pela sua dolorosa paixão,
2: tende misericórdia de nós e do mundo inteiro.
1: Pela sua dolorosa paixão,
2: tende misericórdia de nós e do mundo inteiro.
1: Pela sua dolorosa paixão,
2: tende misericórdia de nós e do mundo inteiro.
1: Pela sua dolorosa paixão,
2: tende misericórdia de nós e do mundo inteiro.
1: Pela sua dolorosa paixão,
2: tende misericórdia de nós e do mundo inteiro. Nesta segunda dezena, nós rezamos por você que está doente, por você no leito do hospital, por você que traz uma doença incurável, e com você dizemos: Jesus, eu confio em vós. Convidamos você agora a abandonar-se inteiramente na misericórdia de Jesus que o envolve agora. Nós colocamos aos pés de Jesus todos os enfermos, aqueles que nós conhecemos e amamos, e especialmente rezamos por aqueles enfermos esquecidos, pelos quais ninguém mais reza, e por isso rezamos com imensa confiança. Eterno Pai,
0: eu vos ofereço o corpo e o sangue, a alma e a divindade de vosso diletíssimo Filho, nosso Senhor Jesus Cristo, em expiação dos nossos pecados e os do mundo inteiro.
2: Pela sua dolorosa paixão,
1: tende misericórdia de nós e do mundo inteiro.
2: Pela sua dolorosa paixão,
1: tende misericórdia de nós e do mundo inteiro.
2: Pela sua dolorosa paixão,
1: tende misericórdia de nós e do mundo inteiro.
2: Pela sua dolorosa paixão,
1: tende misericórdia de nós e do mundo inteiro.
2: Pela sua dolorosa paixão,
1: tende misericórdia de nós e do mundo inteiro.
2: Pela sua dolorosa paixão,
1: tende misericórdia de nós e do mundo inteiro.
2: Pela sua dolorosa paixão,
1: tende misericórdia de nós e do mundo inteiro.
2: Pela sua dolorosa paixão,
1: tende misericórdia de nós e do mundo inteiro.
2: Pela sua dolorosa paixão,
1: tende misericórdia de nós e do mundo inteiro.
2: Pela sua dolorosa paixão,
1: tende misericórdia de nós e do mundo inteiro. Nesta terceira dezena, nós apresentamos a Jesus misericordioso toda e qualquer forma de desespero. Nós pedimos que o sangue e água que jorram do diletíssimo coração de Jesus envolva agora, na paz que vem do Senhor, toda e qualquer pessoa que se sente em desespero, as famílias, os doentes, os agonizantes deste dia, os endividados, que recebam agora, no nome de Jesus, do coração misericordioso de Jesus, a paz

0: que o mundo não conhece. Rezemos agora com imensa confiança. É Jesus, misericordioso, quem nos visita. Eterno Pai, eu vos ofereço o corpo e o sangue, a alma e a divindade de vosso diletíssimo Filho, nosso Senhor Jesus Cristo, em expiação dos nossos pecados e os do mundo inteiro, pela sua dolorosa paixão.
1: Tende misericórdia de nós e do mundo inteiro.
0: Pela sua dolorosa paixão.
1: Tende misericórdia de nós e do mundo inteiro.
0: Pela sua dolorosa paixão.
1: Tende misericórdia de nós e do mundo inteiro.
0: Pela sua dolorosa paixão.
1: Tende misericórdia de nós e do mundo inteiro.
0: Pela sua dolorosa paixão.
1: Tende misericórdia de nós e do mundo inteiro.
0: Pela sua dolorosa paixão.
1: Tende misericórdia de nós e do mundo inteiro.
0: Pela sua dolorosa paixão.
1: Tende misericórdia de nós e do mundo inteiro.
0: Pela sua dolorosa paixão.
1: Tende misericórdia de nós e do mundo inteiro.
0: Pela sua dolorosa paixão.
1: Tende misericórdia de nós e do mundo inteiro.
0: Pela sua dolorosa paixão.
1: Tende misericórdia de nós e do mundo inteiro. Nesta quarta dezena, nós apresentamos a Jesus as necessidades mais íntimas de cada um de nós. E por isso agora você apresenta a sua necessidade. Fale com Jesus agora, que ouve-nos em oração. Porque Jesus tudo pode, nós queremos também nesta dezena pedir por nossas famílias e em especial por todos aqueles que precisam de um trabalho. Jesus, nós pedimos por todo pai de família, por toda mãe de família, por todo jovem que precisa trabalhar. Nós pedimos, Senhor, que tua divina misericórdia, unida à tua divina providência, abra os caminhos para todos os trabalhadores que precisam hoje de um emprego. Rezemos com imensa confiança. Eterno Pai, eu vos ofereço o corpo e o sangue, a alma e a divindade de vosso diletíssimo Filho, nosso Senhor Jesus Cristo, em expiação dos nossos pecados e os do mundo inteiro. Pela sua dolorosa paixão,
0: tende misericórdia de nós e do mundo inteiro.
1: Pela sua dolorosa paixão,
0: tende misericórdia de nós e do mundo inteiro.
1: Pela sua dolorosa paixão,
0: tende misericórdia de nós e do mundo inteiro.
1: Pela sua dolorosa paixão,
0: tende misericórdia de nós e do mundo inteiro.
1: Pela sua dolorosa paixão,
0: tende misericórdia de nós e do mundo inteiro.
1: Pela sua dolorosa paixão,
0: tende misericórdia de nós e do mundo inteiro.
1: Pela sua dolorosa paixão,
0: tende misericórdia de nós e do mundo inteiro.
1: Pela sua dolorosa paixão,
0: tende misericórdia de nós e do mundo inteiro.
1: Pela sua dolorosa paixão,
0: tende misericórdia de nós e do mundo inteiro.
1: Pela sua dolorosa paixão,
0: tende misericórdia de nós e do mundo inteiro. Nesta quinta dezena, nós apresentamos a Jesus tudo aquilo que para nós não tem solução aos olhos humanos. Nesta dezena, nós rezamos por aquilo que é impossível aos nossos olhos, mas não é para Jesus. Pedimos a Jesus pelas curas físicas, por todas aquelas enfermidades que diante da medicina não há cura, por todos os desenganados, por todos aqueles que passam nesse exato momento por muitas aflições e provações na própria carne. Nós pedimos, Jesus, cura, libertação, restauração, pelo poder da tua infinita misericórdia. Jesus, tu és a nossa solução. Nós pedimos por todas as causas impossíveis, pedimos a tua presença, pedimos a tua fortaleza. E nós convidamos nesse instante você que reza conosco, que de maneira especial recorra à intercessão de Santa Faustina, aquela que foi e é a secretária da Divina Misericórdia. Jesus disse a Santa Faustina Peço muito, muito mesmo, porque o meu desejo é dar muito. Faça seu pedido e reze com um coração feliz e repleto de confiança. Eterno Pai, eu vos ofereço o corpo e o sangue, a alma e a divindade de vosso diletíssimo Filho, nosso Senhor Jesus Cristo, em expiação dos nossos pecados e os do mundo inteiro. Pela sua dolorosa paixão,
1: tende misericórdia de nós e do mundo inteiro.
0: Pela sua dolorosa paixão,
1: tende misericórdia de nós e do mundo inteiro.
0: Pela sua dolorosa paixão,
1: tende misericórdia de nós e do mundo inteiro.
0: Pela sua dolorosa paixão,
1: tende misericórdia de nós e do mundo inteiro.
0: Pela sua dolorosa paixão,
1: tende misericórdia de nós e do mundo inteiro.
0: Pela sua dolorosa paixão,
1: tende misericórdia de nós e do mundo inteiro.
0: Pela sua dolorosa paixão,
1: tende misericórdia de nós e do mundo inteiro.
0: Pela sua dolorosa paixão,
1: tende misericórdia de nós e do mundo inteiro.
0: Pela sua dolorosa paixão,
1: tende misericórdia de nós e do mundo inteiro.
0: Pela sua dolorosa paixão,
1: tende misericórdia de nós e do mundo inteiro.
0: Deus Santo, Deus Forte, Deus Imortal, tende piedade de nós e do mundo inteiro. Deus Santo, Deus Forte, Deus Imortal, tende piedade de nós e do mundo inteiro. Deus Santo, Deus Forte, Deus Imortal, tende piedade de nós e do mundo inteiro.
1: Em nome do Pai, do Filho e do Espírito Santo.
0: Amém.

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1: 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Nenhum entrava ou saía. 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

0: Creio em Deus Pai Todo-Poderoso, Criador do céu e da terra, e em Jesus Cristo, seu único Filho, nosso Senhor, que foi concebido pelo poder do Espírito Santo, nasceu da Virgem Maria, padeceu sob Pôncio Pilatos, foi crucificado, morto e sepultado, desceu à mansão dos mortos, ressuscitou ao terceiro dia, subiu aos céus e está sentado à direita de Deus Pai Todo-Poderoso, donde há de vir a julgar os vivos e os mortos. Creio no Espírito Santo, na Santa Igreja Católica, na comunhão dos santos, na remissão dos pecados, na ressurreição da carne, na vida eterna. Amém. Pai nosso que estais no céu, santificado seja o vosso nome. Venha a nós o vosso reino, seja feita a vossa vontade, assim na terra como no céu.
1: O pão nosso de cada dia nos dai hoje. Perdoai-nos as nossas ofensas, assim como nós perdoamos a quem nos tem ofendido. E não nos deixeis cair em tentação, mas livrai-nos do mal. Amém.
0: Ave Maria, cheia de graça, o Senhor é convosco. Bendita sois vós entre as mulheres, e bendito é o fruto do vosso ventre, Jesus.
1: Santa Maria, Mãe de Deus, rogai por nós, pecadores, agora e na hora de nossa morte. Amém.
0: Ave Maria, cheia de graça, o Senhor é convosco. Bendita sois vós entre as mulheres, e bendito é o fruto do vosso ventre, Jesus.
1: Santa Maria, Mãe de Deus, rogai por nós, pecadores, agora e na hora de nossa morte. Amém.
0: Ave Maria, cheia de graça, o Senhor é convosco. Bendita sois vós entre as mulheres, e bendito é o fruto do vosso ventre, Jesus.
1: Santa Maria, Mãe de Deus, rogai por nós, pecadores,

0: pecadores, agora e na hora de nossa morte. Amém.
1: Ave Maria, cheia de graça, o Senhor é convosco. Bendita sois vós entre as mulheres, e bendito é o fruto do vosso ventre, Jesus.
0: Santa Maria, Mãe de Deus, rogai por nós, pecadores, agora e na hora de nossa morte. Amém.
1: Ave Maria, cheia de graça, o Senhor é convosco. Bendita sois vós entre as mulheres, e bendito é o fruto do vosso ventre, Jesus.
0: Santa Maria, Mãe de Deus, rogai por nós, pecadores, agora e na hora de nossa morte. Amém.
1: Ave Maria, cheia de graça, o Senhor é convosco. Bendita sois vós entre as mulheres, e bendito é o fruto do vosso ventre, Jesus.
0: Santa Maria, Mãe de Deus, rogai por nós, pecadores, agora e na hora de nossa morte. Amém.
1: Ave Maria, cheia de graça, o Senhor é convosco. Bendita sois vós entre as mulheres, e bendito é o fruto do vosso ventre, Jesus.
0: Santa Maria, Mãe de Deus, rogai por nós, pecadores, agora e na hora de nossa morte. Amém.
1: Ave Maria, cheia de graça, o Senhor é convosco. Bendita sois vós entre as mulheres, e bendito é o fruto do vosso ventre, Jesus.
0: Santa Maria, Mãe de Deus, rogai por nós, pecadores, agora e na hora de nossa morte. Amém.
1: Ave Maria, cheia de graça, o Senhor é convosco. Bendita sois vós entre as mulheres, e bendito é o fruto do vosso ventre, Jesus.
0: Santa Maria, Mãe de Deus, rogai por nós, pecadores, agora e na hora de nossa morte. Amém.
1: Ave Maria, cheia de graça, o Senhor é convosco. Bendita sois vós entre as mulheres, e bendito é o fruto do vosso ventre, Jesus.
0: Santa Maria, Mãe de Deus, rogai por nós, pecadores, agora e na hora de nossa morte. Amém.
1: Ave Maria, cheia de graça, o Senhor é convosco. Bendita sois vós entre as mulheres, e bendito é o fruto do vosso ventre, Jesus.
0: Santa Maria, Mãe de Deus, rogai por nós, pecadores, agora e na hora de nossa morte. Amém.
1: Ave Maria, cheia de graça, o Senhor é convosco. Bendita sois vós entre as mulheres, e bendito é o fruto do vosso ventre, Jesus.
0: Santa Maria, Mãe de Deus, rogai por nós, pecadores, agora e na hora de nossa morte. Amém.
1: Glória ao Pai, ao Filho e ao Espírito Santo,
0: como era no princípio, agora e sempre. Amém.

0: Pai nosso que estais no céu, santificado seja o vosso nome. Venha a nós o vosso reino, seja feita a vossa vontade, assim na terra como no céu.
1: O pão nosso de cada dia nos dai hoje. Perdoai-nos as nossas ofensas, assim como nós perdoamos a quem nos tem ofendido. E não nos deixeis cair em tentação, mas livrai-nos do mal. Amém.
0: Ave Maria, cheia de graça, o Senhor é convosco. Bendita sois vós entre as mulheres, e bendito é o fruto do vosso ventre, Jesus.
1: Santa Maria, Mãe de Deus, rogai por nós, pecadores, agora e na hora de nossa morte. Amém.
0: Ave Maria, cheia de graça, o Senhor é convosco. Bendita sois vós entre as mulheres, e bendito é o fruto do vosso ventre, Jesus.
1: Santa Maria, Mãe de Deus, rogai por nós, pecadores, agora e na hora de nossa morte. Amém.
0: Ave Maria, cheia de graça, o Senhor é convosco. Bendita sois vós entre as mulheres, e bendito é o fruto do vosso ventre, Jesus.
1: Santa Maria, Mãe de Deus, rogai por nós, pecadores, agora e na hora de nossa morte. Amém.
0: Ave Maria, cheia de graça, o Senhor é convosco. Bendita sois vós entre as mulheres, e bendito é o fruto do vosso ventre, Jesus.
1: Santa Maria, Mãe de Deus, rogai por nós, pecadores, agora e na hora de nossa morte. Amém.
0: Ave Maria, cheia de graça, o Senhor é convosco. Bendita sois vós entre as mulheres, e bendito é o fruto do vosso ventre, Jesus.
1: Santa Maria, Mãe de Deus, rogai por nós, pecadores, agora e na hora de nossa morte. Amém.

0: Ave Maria, cheia de graça, o Senhor é convosco. Bendita sois vós entre as mulheres e bendito é o fruto do vosso ventre, Jesus.
1: Santa Maria, Mãe de Deus, rogai por nós, pecadores, agora e na hora de nossa morte. Amém.
0: Ave Maria, cheia de graça, o Senhor é convosco. Bendita sois vós entre as mulheres e bendito é o fruto do vosso ventre, Jesus.
1: Santa Maria, Mãe de Deus, rogai por nós, pecadores, agora e na hora de nossa morte. Amém.
0: Ave Maria, cheia de graça, o Senhor é convosco. Bendita sois vós entre as mulheres e bendito é o fruto do vosso ventre, Jesus.
1: Santa Maria, Mãe de Deus, rogai por nós, pecadores, agora e na hora de nossa morte. Amém.
0: Ave Maria, cheia de graça, o Senhor é convosco. Bendita sois vós entre as mulheres e bendito é o fruto do vosso ventre, Jesus.
1: Santa Maria, Mãe de Deus, rogai por nós, pecadores, agora e na hora de nossa morte. Amém.
0: Ave Maria, cheia de graça, o Senhor é convosco. Bendita sois vós entre as mulheres e bendito é o fruto do vosso ventre, Jesus.
1: Santa Maria, Mãe de Deus, rogai por nós, pecadores, agora e na hora de nossa morte. Amém.
0: Glória ao Pai, ao Filho e ao Espírito Santo,
1: como era no princípio, agora e sempre. Amém.

0: Pai nosso que estais no céu, santificado seja o vosso nome. Venha a nós o vosso reino, seja feita a vossa vontade, assim na terra como no céu.
1: O pão nosso de cada dia nos dai hoje, perdoai-nos as nossas ofensas, assim como nós perdoamos a quem nos tem ofendido. E não nos deixeis cair em tentação, mas livrai-nos do mal. Amém.
0: Ave Maria, cheia de graça, o Senhor é convosco. Bendita sois vós entre as mulheres, e bendito é o fruto do vosso ventre, Jesus.
1: Santa Maria, Mãe de Deus, rogai por nós, pecadores, agora e na hora de nossa morte. Amém.
0: Ave Maria, cheia de graça, o Senhor é convosco. Bendita sois vós entre as mulheres, e bendito é o fruto do vosso ventre, Jesus.
1: Santa Maria, Mãe de Deus, rogai por nós, pecadores, agora e na hora de nossa morte. Amém.
0: Ave Maria, cheia de graça, o Senhor é convosco. Bendita sois vós entre as mulheres, e bendito é o fruto do vosso ventre, Jesus.
1: Santa Maria, Mãe de Deus, rogai por nós, pecadores, agora e na hora de nossa morte. Amém.
0: Ave Maria, cheia de graça, o Senhor é convosco. Bendita sois vós entre as mulheres, e bendito é o fruto do vosso ventre, Jesus.
1: Santa Maria, Mãe de Deus, rogai por nós, pecadores, agora e na hora de nossa morte. Amém.
0: Ave Maria, cheia de graça, o Senhor é convosco. Bendita sois vós entre as mulheres, e bendito é o fruto do vosso ventre, Jesus.
1: Santa Maria, Mãe de Deus, rogai por nós, pecadores, agora e na hora de nossa morte. Amém.
0: Ave Maria, cheia de graça, o Senhor é convosco. Bendita sois vós entre as mulheres, e bendito é o fruto do vosso ventre, Jesus.
1: Santa Maria, Mãe de Deus, rogai por nós, pecadores, agora e na hora de nossa morte. Amém.
0: Ave Maria, cheia de graça, o Senhor é convosco. Bendita sois vós entre as mulheres, e bendito é o fruto do vosso ventre, Jesus.
1: Santa Maria, Mãe de Deus, rogai por nós, pecadores, agora e na hora de nossa morte. Amém.
0: Ave Maria, cheia de graça, o Senhor é convosco. Bendita sois vós entre as mulheres, e bendito é o fruto do vosso ventre, Jesus.
1: Santa Maria, Mãe de Deus, rogai por nós, pecadores, agora e na hora de nossa morte. Amém.
0: Ave Maria, cheia de graça, o Senhor é convosco. Bendita sois vós entre as mulheres, e bendito é o fruto do vosso ventre, Jesus.
1: Santa Maria, Mãe de Deus, rogai por nós, pecadores, agora e na hora de nossa morte. Amém.
0: Ave Maria, cheia de graça, o Senhor é convosco. Bendita sois vós entre as mulheres, e bendito é o fruto do vosso ventre, Jesus.
1: Santa Maria, Mãe de Deus, rogai por nós, pecadores, agora e na hora de nossa morte. Amém.
0: Glória ao Pai, ao Filho e ao Espírito Santo.

0: Pai nosso que estais no céu, santificado seja o vosso nome. Venha a nós o vosso reino, seja feita a vossa vontade, assim na terra como no céu.
1: O pão nosso de cada dia nos dai hoje. Perdoai-nos as nossas ofensas, assim como nós perdoamos a quem nos tem ofendido. E não nos deixeis cair em tentação, mas livrai-nos do mal. Amém.
0: Ave Maria, cheia de graça, o Senhor é convosco. Bendita sois vós entre as mulheres, e bendito é o fruto do vosso ventre, Jesus.
1: Santa Maria, Mãe de Deus, rogai por nós, pecadores, agora e na hora de nossa morte. Amém.
0: Ave Maria, cheia de graça, o Senhor é convosco. Bendita sois vós entre as mulheres, e bendito é o fruto do vosso ventre, Jesus.
1: Santa Maria, Mãe de Deus, rogai por nós, pecadores, agora e na hora de nossa morte. Amém.
0: Ave Maria, cheia de graça, o Senhor é convosco. Bendita sois vós entre as mulheres, e bendito é o fruto do vosso ventre, Jesus.
1: Santa Maria, Mãe de Deus, rogai por nós, pecadores, agora e na hora de nossa morte. Amém.
0: Ave Maria, cheia de graça, o Senhor é convosco. Bendita sois vós entre as mulheres, e bendito é o fruto do vosso ventre, Jesus.
1: Santa Maria, Mãe de Deus, rogai por nós, pecadores, agora e na hora de nossa morte. Amém.
0: Ave Maria, cheia de graça, o Senhor é convosco. Bendita sois vós entre as mulheres, e bendito é o fruto do vosso ventre, Jesus.
1: Santa Maria, Mãe de Deus, rogai por nós, pecadores, agora e na hora de nossa morte. Amém.
0: Ave Maria, cheia de graça, o Senhor é convosco. Bendita sois vós entre as mulheres, e bendito é o fruto do vosso ventre, Jesus.
1: Santa Maria, Mãe de Deus, rogai por nós, pecadores, agora e na hora de nossa morte. Amém.
0: Ave Maria, cheia de graça, o Senhor é convosco. Bendita sois vós entre as mulheres, e bendito é o fruto do vosso ventre, Jesus.
1: Santa Maria, Mãe de Deus, rogai por nós, pecadores, agora e na hora de nossa morte. Amém.
0: Ave Maria, cheia de graça, o Senhor é convosco. Bendita sois vós entre as mulheres, e bendito é o fruto do vosso ventre, Jesus.
1: Santa Maria, Mãe de Deus, rogai por nós, pecadores, agora e na hora de nossa morte. Amém.
0: Ave Maria, cheia de graça, o Senhor é convosco. Bendita sois vós entre as mulheres, e bendito é o fruto do vosso ventre, Jesus.
1: Santa Maria, Mãe de Deus, rogai por nós, pecadores, agora e na hora de nossa morte. Amém.
0: Ave Maria, cheia de graça, o Senhor é convosco. Bendita sois vós entre as mulheres, e bendito é o fruto do vosso ventre, Jesus.
1: Santa Maria, Mãe de Deus, rogai por nós, pecadores, agora e na hora de nossa morte. Amém.
0: Glória ao Pai, ao Filho e ao Espírito Santo,
1: como era no princípio, agora e sempre. Amém.

0: Pai nosso que estais nos céus, santificado seja o vosso nome. Venha a nós o vosso reino, seja feita a vossa vontade, assim na terra como no céu.
1: O pão nosso de cada dia nos dai hoje, perdoai-nos as nossas ofensas, assim como nós perdoamos a quem nos tem ofendido. E não nos deixeis cair em tentação, mas livrai-nos do mal. Amém.
0: Ave Maria, cheia de graça, o Senhor é convosco. Bendita sois vós entre as mulheres, e bendito é o fruto do vosso ventre, Jesus.
1: Santa Maria, Mãe de Deus, rogai por nós, pecadores, agora e na hora de nossa morte. Amém.
0: Ave Maria, cheia de graça, o Senhor é convosco. Bendita sois vós entre as mulheres, e bendito é o fruto do vosso ventre, Jesus.
1: Santa Maria, Mãe de Deus, rogai por nós, pecadores, agora e na hora de nossa morte. Amém.
0: Ave Maria, cheia de graça, o Senhor é convosco. Bendita sois vós entre as mulheres, e bendito é o fruto do vosso ventre, Jesus.
1: Santa Maria, Mãe de Deus, rogai por nós, pecadores, agora e na hora de nossa morte. Amém.
0: Ave Maria, cheia de graça, o Senhor é convosco. Bendita sois vós entre as mulheres, e bendito é o fruto do vosso ventre, Jesus.
1: Santa Maria, Mãe de Deus, rogai por nós, pecadores, agora e na hora de nossa morte. Amém.
0: Ave Maria, cheia de graça, o Senhor é convosco. Bendita sois vós entre as mulheres, e bendito é o fruto do vosso ventre, Jesus.
1: Santa Maria, Mãe de Deus, rogai por nós, pecadores, agora e na hora de nossa morte. Amém.
0: Ave Maria, cheia de graça, o Senhor é convosco. Bendita sois vós entre as mulheres, e bendito é o fruto do vosso ventre, Jesus.
1: Santa Maria, Mãe de Deus, rogai por nós, pecadores, agora e na hora de nossa morte. Amém.
0: Ave Maria, cheia de graça, o Senhor é convosco. Bendita sois vós entre as mulheres, e bendito é o fruto do vosso ventre, Jesus.
1: Santa Maria, Mãe de Deus, rogai por nós, pecadores, agora e na hora de nossa morte. Amém.
0: Ave Maria, cheia de graça, o Senhor é convosco. Bendita sois vós entre as mulheres, e bendito é o fruto do vosso ventre, Jesus.
1: Santa Maria, Mãe de Deus, rogai por nós, pecadores, agora e na hora de nossa morte. Amém.
0: Ave Maria, cheia de graça, o Senhor é convosco. Bendita sois vós entre as mulheres, e bendito é o fruto do vosso ventre, Jesus.
1: Santa Maria, Mãe de Deus, rogai por nós, pecadores, agora e na hora de nossa morte. Amém.
0: Ave Maria, cheia de graça, o Senhor é convosco. Bendita sois vós entre as mulheres, e bendito é o fruto do vosso ventre, Jesus.
1: Santa Maria, Mãe de Deus, rogai por nós, pecadores, agora e na hora de nossa morte. Amém.

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5: Dia 30 de junho. Celebramos hoje a memória dos santos protomártires da Igreja de Roma, que foram outros cristãos, depois de Pedro e Paulo, que se tornaram os primeiros mártires da Igreja de Roma. Por isso, são chamados de protomártires. Eles foram vítimas da perseguição de Nero, em seguida ao incêndio de Roma, ocorrido no dia 19 de julho do ano 64. O imperador Nero, considerado um déspota imoral e louco por alguns historiadores, viu-se acusado de ter sido causador do sinistro. Para defender-se, acusou os cristãos, fazendo brotar um ódio contra os seguidores da fé que se espalharia pelos séculos seguintes. Aproveitando-se do desconhecimento geral sobre a religião, Nero culpou os cristãos e ordenou o massacre de todos eles. Há registros de um sadismo feroz e inaceitável. Houve execuções de todo tipo e forma, e algumas cenas sanguinárias estimulavam os mais terríveis sentimentos humanos, provocando implacável perseguição. Alguns adultos foram embebidos em piche e transformados em tochas humanas usadas para iluminar os jardins da colina Ópio. Em outro episódio revoltante, crianças e mulheres foram vestidas com peles de animais e jogados no circo às feras para serem destroçadas e devoradas por elas. Desse modo, a crueldade se estendeu de 64 até 67, chegando a um exagero tão grande que acabou incutindo no povo um sentimento de piedade. Não havia justificativa, nem mesmo alegando razões de Estado para tal procedimento. O ódio acabou se transformando em solidariedade. Os apóstolos São Pedro e São Paulo, celebrados ontem, foram duas das mais famosas vítimas do imperador tocador de lira. Por isso, a celebração dos mártires de Nero foi marcada para um dia e data, na data que lembra o martírio desses apóstolos Pedro e Paulo, ontem comemorado. No dia após a festa deles, celebramos também os protomártires. Santos protomártires da Igreja de Roma, rogai por nós.
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0: Em nome do Pai, do Filho e do Espírito Santo. Amém. Que a paz do Senhor seja com todos vocês, caríssimos amigos e irmãos. Nós estamos concluindo o mês de junho. Quantos acontecimentos, quantas celebrações nós tivemos nesse mês de junho. Ao iniciarmos logo no início com a festa de Corpus Christi, passamos aí por todas as celebrações também dos santos juninos, Santo Antônio, São João, São Pedro. Temos vivido também a grande celebração do Coração de Jesus e temos esses últimos dias também vivido o consistório em Roma. Nós chegamos a uma memória que nos faz pensar sobre aquilo que Jesus Cristo disse no Evangelho: se me perseguiram a mim, perseguirão também a vós. No mundo, meus irmãos e irmãs, em que se pensa e cada vez mais se quer ser progressista, cada vez mais civilizado, a intolerância religiosa contra os cristãos ainda continua muito grande. Temos muitas intolerâncias religiosas, muitas religiões também, mas pouco se fala da intolerância contra os cristãos. Por sermos muitos, a imprensa e os meios de comunicação e as legislações não contemplam muito isso, quase não se ouve falar. Mas desde os inícios os cristãos foram perseguidos e muito. Nós mesmo, Rio de Janeiro, temos o nosso São Sebastião, um dos santos militares dos inícios dos tempos cristãos, que também foi perseguido e martirizado. Mas hoje nós comemoramos os chamados santos protomártires da Igreja de Roma. Protomártires, os primeiros mártires. A Igreja celebra hoje muitos cristãos, como atesta o Papa Clemente, que foram trucidados nos Jardins Vaticanos por Nero após o incêndio de Roma, que foi em julho de 64. Também o historiador romano Tácito, em seus Anais, diz: alguns, cobertos com peles de feras, foram deixados dilacerados pelos cães, outros foram crucificados. Em outros foi aceso fogo ao anoitecer para que servisse de iluminação noturna. Martírios e também perseguições. Quantos cristãos morreram desde os inícios, segmento de Jesus Cristo até hoje? Ainda hoje, mesmo em países como o nosso, ditos cristãos, nós vemos que as perseguições, as intolerâncias acontece de diversas formas. Quantas e quantas vezes as dificuldades das visitas aos hospitais, aos cárceres, que é um direito das pessoas que estão hospitalizadas ou encarceradas, são dificultadas pelas leis e pelos decretos que se fazem. Quantas vezes a imprensa digital ou mesmo legislações colocam obstáculos, dificuldades com relação aos cristãos, aos católicos espalhados pelo nosso país, tantas dificuldades. Quantas e quantas vezes os preconceitos também nas escolas, no dia a dia, nas ruas, falam contra os cristãos e contra aquilo que eles creem, como se não tivéssemos o direito de acreditar em Jesus Cristo e nos valores cristãos. Tivéssemos aí essa pressão, que se você acreditar naquilo que Jesus Cristo disse, quais são algumas coisas, você corre o risco de ser condenado. Eis aí justamente o dia em que nós, celebrando os protomártires da Igreja de Roma, no dia de hoje, pensemos bem, meus irmãos e irmãs, também nessa perseguição aos cristãos. E rezemos juntos, justamente, como diz a coleta, a oração de coleta do dia de hoje: ó Deus, que consagraste os fecundos primórdios da Igreja de Roma com o sangue dos mártires, concedei que sua coragem em tão grande combate lhes obtenha uma força inabalável e a alegria da vitória. Meus irmãos e irmãs, rezemos. O anjo do Senhor anunciou a Maria e ela concebeu do Espírito Santo. Ave Maria, cheia de graça, o Senhor é convosco, bendita sois vós entre as mulheres e bendito é o fruto do vosso ventre, Jesus. Santa Maria, Mãe de Deus, rogai por nós, pecadores, agora e na hora de nossa morte. Amém. Eis aqui a serva do Senhor, faça-se em mim segundo a vossa palavra. Ave Maria, cheia de graça, o Senhor é convosco. Bendita sois vós entre as mulheres, e bendito é o fruto do vosso ventre, Jesus. Santa Maria, Mãe de Deus, rogai por nós, pecadores, agora e na hora de nossa morte. Amém. E o Verbo se fez carne e habitou entre nós. Ave Maria, cheia de graça, o Senhor é convosco. Bendita sois vós entre as mulheres, e bendito é o fruto do vosso ventre, Jesus. Santa Maria, Mãe de Deus, rogai por nós, pecadores, agora e na hora de nossa morte. Amém. Rogai por nós, Santa Mãe de Deus, para que sejamos dignos das promessas de Cristo. Oremos. Infundi, Senhor, em nossos corações a vossa graça, vos suplicamos. Havendo que nós, que conhecendo pela anunciação do anjo a encarnação de Jesus Cristo, vosso Filho, cheguemos por sua paixão e morte de cruz à glória da ressurreição, pelo mesmo Cristo Senhor nosso. Amém. Glória ao Pai, ao Filho e ao Espírito Santo, como era no princípio, agora e sempre. Amém. Glória ao Pai, ao Filho e ao Espírito Santo, como era no princípio, agora e sempre. Amém. Glória ao Pai, ao Filho e ao Espírito Santo, como era no princípio, agora e sempre. Amém. E a todos vós, caríssimos amigos e irmãos, abençoe-vos o Deus Todo-Poderoso, Pai e Filho e Espírito Santo. Amém.
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o fogo do vosso amor. Enviai o vosso Espírito e tudo será criado e renovareis a face da terra. Oremos, ó Deus que instruíste os corações dos vossos fiéis, com a luz do Espírito Santo, fazei que apreciemos retamente todas as coisas, segundo o mesmo Espírito, e gozemos sempre da sua consolação. Por Cristo Senhor nosso. Amém. Senhor, nós queremos te louvar, te bendizer, te adorar. Deus de infinita bondade e misericórdia, sua misericórdia que nunca acaba, Senhor. Sua misericórdia que sempre nos abraça, que sempre nos dá uma nova chance. Senhor Deus, nós queremos te louvar pelo ar que respiramos, pela água que bebemos, pelo pão de cada dia que generosamente coloca em nossas mesas. Humildemente, Senhor Deus, também pedimos pela vida de cada policial militar, para que guardados por São Miguel eles possam nos dar a vida e regressarem em segurança para suas famílias. De maneira especial, pedimos pelos policiais do melhor batalhão da Polícia Militar de todos os tempos, o 31º Batalhão da Polícia Militar. Pedimos pelas nossas polícias, guardas, bombeiros, pelas nossas forças armadas. Pedimos pelos profissionais da saúde, da educação, pelos nossos taxistas, motoristas de aplicativo, pelos nossos caminhoneiros, pelos entregadores, Senhor, que estão em nossa cidade, pelos nossos motociclistas, cuidado aí, meu irmão. Te peço, Deus amado, por aqueles que estão indo para o trabalho, aqueles que estão

voltando para o trabalho, nas dificuldades próprias dos coletivos das nossas cidades. Te entrego aqueles que rezam conosco de hospitais, aqueles que estão passando pelo cárcere, Senhor Deus. Te peço por todos aqueles que vão passar por cirurgias, por todas as pessoas com deficiência. Ah, Senhor, iniciamos esse dia e o Senhor, mais do que qualquer pessoa, sabe que precisamos de milagres hoje. Precisamos de cura, de libertação. Mas o nosso maior desejo, o nosso maior tesouro, a nossa maior alegria é a Tua presença em nossas vidas. Por isso iniciamos dizendo isso. Escreve isso aí nos comentários, meu irmão. Fica conosco, Senhor. Fica conosco, Senhor.

0: muito obrigado e fica conosco, Senhor. Bom dia, meu irmão, bom dia, minha irmã, bom dia, minha estrela de toda manhã. Seja muito bem-vindo ao programa Bom Dia Catedral. Eu sou Jadir Barcelos, missionário da Arquidiocese de São Sebastião, do Rio de Janeiro, da Hora da Graça e da melhor paróquia de todos os tempos, a paróquia Nossa Senhora da Saúde, Curicica. Se ficou na dúvida, é só dar um Google que você vai ver que a melhor paróquia do mundo é a paróquia Nossa Senhora da Saúde, Curicica. Meu irmão, minha irmã, nós estamos ao vivo em todas as redes sociais da nossa amada Rádio Catedral, Facebook, YouTube, Instagram. É só procurar aí Terço da Batalha, Bom Dia Catedral, ou no Instagram procura Jadir Barcelos, vem rezar aqui. No YouTube tem a Maria das Graças, a Cristina Gama, tem o Flavião, tá aqui, a Thaís Gomes, o Rafael, tem a, no Instagram tem a, nem vou falar esse aqui, sangue vermelho, ia falar sangue vermelho e preto, não vou falar não, troca esse nome aí, rapaz, a Luli Santos, a Mariângela, a Quinha, a Ana Emília, a minha princesinha Laís Aragão tá aqui também, a Solange, a Lulu Pralon e o Rodrigo Pralon lá da São Lourenço, a Nath, o Natan, todo mundo aqui. Mas nós estamos ao vivo em 106,7 FM, a sintonia da felicidade. E no comando dessa nave espacial cheia de botão, com a sua camisa náutica noturna, meu amigo Robson Alencar na tela.
1: Mas esse moço tá
0: joga muito... Voz, joga a voz, joga a voz, joga a voz.
1: Tá muito criativo esse rapaz.
0: Essa aí é que você usa pra pescar aqueles marlin, né? Aqueles peixes aqueles peixe esportivo, né? Olha. Robson, que alegria estarmos juntos, pessoal aqui do Instagram, meu Robson, do YouTube.
1: Oi,
0: também.
1: Oi, tô aqui atrás, aqui no cantinho.
0: Que alegria estarmos juntos, meu irmão. Deus seja louvado aí pela sua vida, tá tudo bem?
1: Graças a Deus. Rapaz, quem tá olhando o vídeo aqui do Facebook e YouTube da Catedral, ué, o Melquisedeque tá ali do lado dele, igual o Zé.
0: Parece? Subiu o nível do Mel aqui. Diácono Mel vai ficar feliz também, e o Cristo também vai ficar feliz. Que maravilha. Ô Robson, o povo quer mandar mensagem pra você, pra mim, quer ajudar a rádio. Tem como?
1: Rapaz, é um corridão da meta, último dia hoje.
0: E
1: pra...
0: É verdade.
1: Hoje é dia 30. Então, não bateu ainda, tá distante. 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
0: 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Ih, Robson, hoje eu tenho aqui a honra de ter o aniversariante do mês aqui.
1: Menino!
0: Meu irmão, Christian Tucini, tá aqui, é um maior tecladista de todos os tempos.
2: Bom dia.
0: Homem do século pela Forbes. Então.
1: Eita. Ah, você falhou então. Você tinha que trazer o teclado também.
0: É, pois é.
2: Ficou no carro.
0: Ficou tímido. Hoje nós temos missão lá na igrejinha de Fátima, lá em Niterói. A gente tá saindo daqui direto pra missa de São Miguel com meu irmão, Padre Luiz João Cláudio. Padre João Cláudio. Meu irmão, Robson, vem cá. Coloca aquele fundo musical bem bacana e vamos partilhar. Amém? O tema do nosso encontro de hoje é diante das difíceis escolhas. O tema seria a bênção das difíceis escolhas, mas eu mudei para diante das difíceis escolhas. E antes de começar a partilhar com você o que eu escrevi, eu quero louvar e bendizer a Deus por todas as escolhas difíceis que você fez. Eu sei que você fez escolhas que ninguém faria. Eu sei que você tomou as decisões
3: que precisavam ser tomadas quando o seu coração foi quebrado. Então quero louvar e bendizer a Deus por cada escolha difícil que você fez. Sabe por quê? Porque existem decisões que parecem pequenas, mas têm o poder de mudar a sua vida. É difícil escolher perdoar quando o coração está ferido, por exemplo. É difícil permanecer fiel quando seria mais fácil desistir. Você sabe disso. É difícil dizer não para aquilo que te agrada. É difícil dizer não para aquilo que está te agradando agora e você sabe que no futuro vai te destruir. É difícil recomeçar, e eu sei que eu estou falando com muitas pessoas, é muito difícil recomeçar depois de uma perda ou depois de uma decepção. Porque eu sei que tem pessoas que estão ainda chorando a partida de alguém. É difícil reconhecer o erro e pedir perdão. Mas justamente essas escolhas que você fez, essas escolhas difíceis, que costumam carregar as maiores bênçãos. Por isso o programa teria esse nome, a bênção das difíceis escolhas. As nossas escolhas difíceis carregam bênçãos imensas. Na verdade, veja, dá uma vasculhada aí na sua vida. Veja se as maiores bênçãos da sua vida não foram frutos de escolhas difíceis. Só coloca assim, verdade ou mentira, nos comentários. As suas maiores bênçãos foram frutos de escolhas muito difíceis. Ninguém vê a luta silenciosa de quem decide pelo certo. E é por isso que o programa de hoje está acontecendo. Eu quero louvar e bendizer a Deus por você ter escolhido da maneira certa, mesmo que o seu coração esteja sangrando. Ter abandonado de repente um relacionamento adúltero. Ter deixado de fumar ou de beber ou de se drogar. As decisões que você tomou, e agora eu gostaria de me dirigir principalmente às mulheres, eu sei que muitos homens fazem isso, eu quero dizer a mulheres que abandonaram, e eu vou melhorar essa frase, que ofertaram uma formação, uma profissão, às vezes para cuidarem dos seus lares, dos seus filhos. Bendito seja Deus pela sua vida. Muitas vezes nós queremos que Deus retire todos os obstáculos do nosso caminho, mas em algumas situações, meu irmão, Ele prefere nos dar força para atravessar essas dificuldades, porque existem virtudes que só nascem na esperança, na perseverança, no amadurecimento, porque só acontecem na espera, só acontecem em meio à dor. Vitórias que só chegam para quem não abandonou a caminhada. O que hoje está parecendo difícil, e eu estou falando com você que ainda tem algumas decisões, que você ainda tem algumas escolhas difíceis a fazer, lembra, meu irmão, minha irmã, que escolhas difíceis carregam bênçãos de Deus. Escolhas difíceis em meio à dor, em meio ao sofrimento, em meio à solidão, em meio às angústias. E esse programa é a continuação do programa da semana passada. Se você não rezou comigo, depois passa lá no meu YouTube e reza, porque escolhas difíceis muitas vezes são as que verdadeiramente valem a pena. O que hoje parece peso, amanhã vai ser o seu motivo de gratidão. O que muitas vezes pessoas não conseguem entender, que quando se olha para trás, você vai perceber que as decisões difíceis foram justamente as que trouxeram paz para você. As decisões difíceis que você tomou foram aquelas que te levantaram, que te deram força, que mais trouxeram crescimento e felicidade para a sua vida. Eu estou pensando hoje em pessoas que decidiram não abortar. Jadir, mas essa escolha não deveria ser. Mas quantas pessoas escolhem esse caminho que aos olhos do mundo seria mais fácil? Bendito seja Deus por todas as escolhas que você tomou e fizeram com que as pessoas apontassem o dedo para você. Bendito seja Deus por todas as escolhas que você tomou, por todas as decisões que você tomou e que muitas vezes te levaram para um lugar de dor, de sofrimento durante um tempo, mas que vão acumular a sua vida de bênçãos do céu. Porque eu sei, como eu proclamo aqui, meu irmão, a você que tomou decisões difíceis, vai valer a pena. Continua caminhando, decisões difíceis, iluminados pela palavra de Deus, caminhando com a Santa Igreja, caminhando com o coração liberto pela comunhão, pela confissão. Tenha certeza, o Senhor não vai induzir você ao erro. Eu estou querendo falar com pessoas que hoje estão sofrendo porque tomaram decisões difíceis. Coloca nos comentários, Jadir, eu estou passando por um momento difícil porque tomei uma decisão difícil. Tenha certeza, as coisas vão melhorar. O Senhor vai acumular a sua vida de bênçãos infinitas, porque vai valer a pena. Vai valer a pena cada decisão difícil, cada gota de suor que você está derramando em meio a essa decisão. Eu quero rezar por você que escolheu o caminho complicado. Pois é, o caminho complicado é para nós, aqueles que abraçaram a cruz e seguiram seu caminho. Meu irmão, eu quero te louvar e bendizer, quero louvar e bendizer a Deus, como disse, por cada decisão difícil que você já tomou em toda a sua vida. Ai, que lindo. Eu esperando há tempos os frutos dessa decisão difícil. Tenha certeza. Você que está esperando, você vai receber 7 vezes mais. Sabe por quê, meu irmão Cristian Tucini? A medida de Deus é sempre transbordante. Deus nunca vai se igualar a nós em nada.
2: É verdade.
3: Nada, em nada. Então, no momento que Ele derramar, você que escolheu por Ele, você que escolheu a vontade de Deus, você que escolheu fazer a vontade de Deus em meio ao sofrimento, em meio às tempestades, como os discípulos que ouviram a voz do Senhor e foram parar no meio da tempestade, e essa tempestade foi acalmada pela voz do Senhor. Eu estou dizendo a você, meu irmão, que uma hora essa decisão difícil que gerou essa tempestade na sua vida vai ser acalmada pela voz do Senhor também. A palavra de Deus nos mostra constantes muitas pessoas que escolheram tomar as decisões difíceis. A rainha Esther, o profeta Abraão, São Pedro, São Paulo. Nós estamos começando a entender o seguinte: são as decisões difíceis que enchem a nossa vida das maiores bênçãos do céu. Eu peço a você, meu irmão, minha irmã, que você se lembre que essas decisões difíceis já de ainda não aconteceu. Fica tranquilo, ó. Esse aqui, ó, a frequência dessa rádio aqui é 106,7 FM. O telefone daqui 3231-3567. Por que que eu tô falando isso? Porque quando acontecer, você pode mandar mensagem aqui. Porque vai acontecer.
2: Vai acontecer.
3: Vai acontecer. Sabe por quê? Aquele que fez a promessa é fiel.
2: É fiel.
3: É fiel. Vai acontecer. A você que tomou decisões difíceis, achando que não tinha mais jeito, que nada ia melhorar, lembra? Lembra? Aquele que fez a promessa é fiel. Cristian Tucini, vamos partilhar a palavra?
2: Vamos partilhar a palavra. Queria só complementar aí o que o Jadir falou, né? Que é necessário a gente passar pela forja, né? Uma vez eu partilhava isso com o Jadir sobre uma dificuldade que eu passei há um tempo atrás e que foi bastante complicado para mim. E em um dos momentos que a gente caminhava em uma missão, o Jadir, ele falava: mano, é necessário passar pela forja, porque aquele que é forjado, ele consegue reconhecer na dificuldade a superação que Deus tem a realizar na nossa vida, né? E existe um tempo para cada coisa, como fala a palavra. Mas vamos partilhar a nossa palavra de hoje, que está no livro de Provérbios, no capítulo 3, versículos 5 e 6. Provérbios, capítulo 3, versículos 5 e 6. Que o teu coração deposite toda a sua confiança no Senhor. Não te firmes em tua própria sabedoria. Sejam quais forem os teus caminhos, pensa nele, e ele aplanará tuas sendas. Repetindo, que o teu coração deposite toda a sua confiança no Senhor. Não te firmes em tua própria sabedoria. Sejam quais forem os teus caminhos, pensa nele, e ele aplainará as tuas sendas. Palavras do Senhor.
0: Graças a Deus. Seja qual for o seu caminho, pensa nele. Seja qual for a decisão que você tenha que tomar, pensa nele. E eu já digo que Deus seja louvado por cada decisão difícil da sua vida. Sabe por quê? Porque Deus vai iluminar, curar, libertar, reerguer e abençoar a sua vida sete vezes mais.
1: Se você,
0: por favor, Robson. Por favor.
1: Tem uma participação aqui no WhatsApp da Catedral. Ele diz assim: bom dia, Jadir. Há um ano e meio fiz a escolha mais difícil da minha vida, que foi terminar meu relacionamento de 20 anos. Relacionamento onde eu não estava indo para frente, onde somente eu me dedicava e mesmo achando que era a melhor opção, era a separação. O que aconteceu? Choro todo dia, toda semana por conta disso. Olha aí, decisão.
0: Como eu disse, né? A luz do Senhor, né? Assim, a luz do Senhor, é sempre pela luz do Senhor. Nunca longe da igreja, nunca longe da comunhão, nunca longe da palavra de Deus. Sempre pela luz do Senhor.
2: Amém.
0: Tome as decisões difíceis que você precisa tomar e que você sabe que são iluminadas. Às vezes vai gerar a dor, o sofrimento, a luta, mas ainda assim vai acumular a sua vida de bênçãos. Já que você falou, meu irmão Robson Alencar, vamos orar?
1: Vamos orar. Senhor, quando eu estiver diante de escolhas difíceis, não permitas que eu seja guiado apenas pelo medo ou pelo cansaço. Dá-me serenidade para discernir, coragem para decidir e confiança para seguir em frente. Quando o caminho parecer pesado, lembra-me de que não estou sozinho. Segura minha mão. Fortalece meu coração e ajuda-me a acreditar que estás preparando algo bom, mesmo quando ainda não consigo enxergar. Nos momentos de dúvida, ilumina minha mente para que eu não me afaste daquilo que é verdadeiro e bom. Quando eu me sentir tentado a desistir, renova minhas forças e faz-me recordar quantas vezes tua providência já me sustentou. Que eu não perca a esperança por causa das dificuldades do presente, nem permita que as preocupações roubem a paz do meu coração. Ensina-me a confiar mais nos teus planos do que nos meus medos. Que eu tenha paciência para esperar o tempo certo e sabedoria para compreender que nem sempre o caminho mais fácil é o caminho que me fará crescer. Derrama sobre minha vida a tua paz. Abençoa minha família. Protege aqueles que amo e faz florescer os frutos das escolhas feitas com fé, amor e perseverança. Que eu caminhe com esperança, sabendo que contigo nenhuma luta é inútil e nenhuma escolha feita por amor ficará sem recompensa. Amém.
0: Essa frase aqui, ó, o caminho mais, que nem sempre o caminho mais fácil é o caminho que me fará crescer. Não é isso, Robson?
1: Você me fez lembrar, eu vi essa semana.
0: Fala aí.
1: Me lembrei, sabe esses filmes Água com Açúcar, Sessão da Tarde? Então, era uma comédiazinha. E o marido, ele tinha a esposa, os filhos, coisa e tal. Ele era um piloto. Ele fazia voos domésticos ali, o trabalho dele. Ele recebeu proposta para fazer um trabalho, crescer na vida, ser piloto internacional, viajar, fazer acontecer. E não aceitou. Foi criticado, todo mundo reclamando. Caramba, que oportunidade você deixou passar. E surgiu outra oportunidade também. Ele falou não. E estava complicado. Ele reclamava que as pessoas não o compreendiam. Por que ele não queria isso? Aí ele contou para a mulher e para os filhos: a minha opção foi minha família, de ficar aqui com vocês. A minha felicidade é acompanhar o dia a dia dos meus filhos, estar com a minha esposa, parceria, união. Então, eu trabalho. Eu não preciso viajar lá para o exterior e ficar distante de vocês para ser feliz, não. E foi uma decisão, eu achei bem bonita.
0: Isso é lindo, isso é maravilhoso. Foi fácil? Com certeza não. Meus irmãos, hoje nosso tema
3: é louvar e bendizer pelas escolhas difíceis que você fez. Que Deus seja louvado pela sua vida. Por favor, entre nas nossas redes sociais, procure aí no YouTube Terço da Batalha, Bom Dia Catedral no YouTube, e gostaria que você colocasse, se for possível, as escolhas difíceis que você já teve que fazer. Nós vamos para um breve intervalo e a gente volta com o Terço da Batalha. Bom dia, Catedral! Bom dia!
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1: Bom dia, meu irmão, bom dia, minha irmã, bom dia, minha estrela de toda manhã. Seja muito bem-vindo ao programa Bom Dia Catedral. Eu sou Jadir Barcelos, missionário da Arquidiocese de São Sebastião do Rio de Janeiro. Hoje tendo a graça de ter o melhor tecladista de todos os tempos, o homem do século, pela Forbes, meu irmão Cristian Tucini aqui. Amém. Rezando pelo 3231-3567. Você ajuda a Rádio Catedral a se manter viva e de pé. Pessoal mandando um abraço aqui pro Cristian, fez aniversário.
2: Obrigado,
1: domingo.
2: Meu povo.
1: Então vamos rezar. Vamos rezar esse texto da batalha com muita fé. Nós estamos reunidos em nome da Santíssima Trindade. Vamos pedir por todos os sacerdotes. Vamos também pedir pela família do professor Sérgio, que faleceu, né? Ajudou tanta rádio. Vamos pedir por todas as pessoas que estão lutando contra o câncer. Por todas as pessoas que estão nas nossas transmissões, curtindo, compartilhando. Vamos rezar esse texto da batalha com muita fé. Deus do céu, me dê forças. Jesus Cristo, me dê o poder do bem.
2: Nossa Senhora, me dê coragem para essa luta eu vencer. Sem morrer, sem enlouquecer, sem muito me abater. Deus pode, Deus quer essa batalha e eu hei de vencer.
1: Eu hei de vencer. Eu hei de vencer. Eu hei de vencer. Eu hei de vencer. Eu hei de vencer. Eu hei de vencer. Eu hei de vencer. Eu hei de vencer. Eu hei de vencer. Eu hei de vencer. Salve Rainha, Mãe de Jesus e Nossa Mãe, abençoai-nos e ouvi nossos pedidos. Nessa dezena eu quero pedir pela vida profissional e financeira de cada um de vocês. Coloque amém nos comentários. Rezando por todos os desempregados, endividados, empresas, negócios, empreendimentos, aposentadorias, as causas na justiça. Rezando pelos rodoviários que estão em greve aqui no nosso estado. Então rezem em oração aí pelos nossos rodoviários, que tudo se resolva o quanto antes. Você que está indo para o trabalho, voltando do trabalho, você que tem sua empresa, meu irmão, Deus seja louvado pela sua vida, por cada centavo que entrar na sua casa. Amém? Cristian, assume isso aí.
2: Amém.
1: Com fé. Deus do céu, me dê força. Você
2: Deus do céu, me dê forças. Jesus Cristo, me dê o poder do bem. Nossa Senhora, me dê coragem para essa luta eu vencer. Sem morrer, sem enlouquecer, sem muito me abater. Deus pode, Deus quer essa batalha e eu hei de vencer.
1: Eu hei de vencer. Eu hei de vencer. Eu hei de vencer. Eu hei de vencer. Eu hei de vencer. Eu hei de vencer. Eu hei de vencer. Eu hei de vencer. Eu hei de vencer. Eu hei de vencer. Salve Rainha, Mãe de Jesus e Nossa Mãe, abençoai-nos e ouvi nossos pedidos. Nessa dezena rezamos. Robson, já vai se preparando aí para falar daquele nosso amigo, hein? Tá bom? Nessa dezena pedimos por todos aqueles que estão lutando contra a depressão, a ansiedade, a síndrome do pânico, tristezas, angústias, mágoas, ressentimentos, pessoas que precisam tomar decisões difíceis, rezando pela sua mente, pelo seu coração, você que está passando por muitas tribulações, rezando aqui pela minha princesinha Laís, pela minha filhada Júlia, rezando por você, tá bom? Deus do céu, me dê força.
2: Jesus Cristo, me dê o poder do bem.
1: Nossa Senhora, me dê coragem para esta luta eu vencer. Sem morrer, sem enlouquecer, sem muito me abater. Deus pode, Deus quer esta batalha e eu hei de vencer.
2: Eu hei de vencer. Eu hei de vencer. Eu hei de vencer. Eu hei de vencer. Eu hei de vencer. Eu hei de vencer. Eu hei de vencer. Eu hei de vencer. Eu hei de vencer. Eu hei de vencer.
1: Salve Rainha, Mãe de Jesus e Nossa Mãe, abençoai-nos e ouvi nossos pedidos. Nessa dezena vamos rezar pela sua família. Coloque nos comentários o sobrenome da sua família. E se você for casado, coloque o nome da esposa e o nome do anjo, porque Robson, marido não é gente.
3: É anjo.
1: Marido é anjo, é um ser quase divino que mora com essa mulher. Mas por que, meu irmão Robson? Joga a voz.
3: Porque Tem uma lista grande, Jadir.
1: Joga a voz.
3: Cadê o som aqui? A voz aqui pro Jadir aqui, ó. Porque é ele que desempenha um papel de proteção, de cuidado, suporte incondicional na sua vida.
1: Marido.
3: Isso. E vai te dar uma camisa da seleção brasileira.
1: Maridão. E quando esse cara vai pra. Quando ele vai pra cozinha, Robson?
3: Aí é festa, né?
1: É Masterchef. Na churrasqueira, coloca uma coroa que vira rei.
3: É rei.
1: É o mais próximo de um rei que esse cara pode. Cara, esse... e a humildade desse homem?
3: É total.
1: E o cavalheirismo?
3: É um gentleman. É um...
1: Marido não é gente, marido é anjo. Então. Não tem discussão. Coloque aí o seu sobrenome e quem for casado, coloque o nome da esposa, do nome do marido. Se você tá brigado aí com a sua onça, dá um beijo nela e fala aí, ó, viu? O pregador falou que eu sou anjo. Então vamos lá, tá aí bem? Vamos nessa. A família Amorim, Dantas da Silva e a Fabi, o Mano Ed, a Helena e o Manuel, a Dilson e a Denise, a...
3: Ah, o Celestino.
1: Vamos lá,
3: Celestino é anjo que ela colocou aqui, a Maria José.
1: Foi.
3: A Janine tem um anjo chamado Ricardo.
1: Boa.
3: O Fortunato Celestino, mas já falei que Kleber e Hilda, Santiago Pereira, Nunes e Silva, Tamires, Thiago Gomes, sou o quê? Mas moro em Patos, na Paraíba, olha aqui, ó.
1: Olha, tem o Rosane, o Flávio, a família Cardoso,
3: família
1: a Patrícia difícil. E o Carlos Eduardo.
3: Essa família é rara aqui, família Pereira da Silva.
1: O Davis, essa mesmo. Davidson Prata e a Lalesca, a família Pelete.
3: E a família Paiva Ruda, a família Pereira dos Santos também tá aqui, ó.
1: A Rosane Wilson, a família Cravinho, Simone e o Bruno.
3: A família Barcelos de Almeida.
1: Boa família, essa aí.
3: Essa aí.
1: Boa. A família Bispo de Jesus da Costa e a família Campos.
3: Família Bearuzzi, a gente fala aqui, essa internet, essa IA.
1: Passa rápido, né?
3: Ela sai falando.
1: Agora você sente aí, ó, como é que eu passo aqui, ó. Família Pereira, a família a Helena e o Edivaldo. O Christian e a Cláudia.
2: Isso, a Cláudia hoje até acordou cedo para poder acompanhar a gente.
1: O anjo dela aqui na tela. O Gabriel, a família Tombolato, a família Moreira.
3: Família Vital.
1: Que Deus abençoe as nossas famílias.
2: Deus abençoe.
1: Que sejam lares repletos da presença de Deus, cheios do Espírito Santo. Que possa ter, Robson, dentro das nossas famílias, uma decisão muito difícil chamada, sabe o quê? Perdão.
2: Isso. É verdade.
1: Perdão, né? Perdão. Que nossas famílias sejam o lar do perdão, do recomeço, da reconstrução. Vamos rezar pelas nossas famílias. Vamos lá? Quer levar essa, mano? Leva aí, então.
2: Deus do céu, me dê forças.
1: Ânimo, meu irmão.
2: Jesus Cristo, me dê o poder do bem. Nossa Senhora, me dê coragem para essa luta eu vencer. Sem morrer, sem enlouquecer, sem muito me abater. Deus pode... Deus quer essa batalha e eu hei de vencer.
1: Minha família vai vencer.
2: A minha família vai vencer. Amém.
1: A minha família vai vencer.
2: A minha família vai vencer.
1: A minha família vai vencer.
2: A minha família vai vencer.
1: A minha família vai vencer.
2: A minha família vai vencer.
1: Diga isso, meu irmão.
2: A minha família vai vencer.
1: A minha família vai vencer.
2: A minha família vai vencer.
1: A minha família vai vencer. Salve, Rainha, Mãe de Jesus e Nossa Mãe. Abençoai a minha família e ouvi nossos pedidos. Que Deus abençoe a sua vida, meu irmão, minha irmã, você que reza conosco. E só Deus sabe como é que está o teu coração. Que hoje, nesse dia que nós estamos agradecendo a Deus pelas bênçãos que Ele derramou na sua vida, fruto das decisões difíceis que você tomou, que hoje o seu coração possa... Como diz aqui a oração que o Robson fez, né? Confiar mais nos planos de Deus do que nos seus medos. Que tal você fazer isso? Confia nos planos de Deus e não nos seus medos. Repete a passagem bíblica de hoje, Cristian Tucciani.
2: Que o teu coração deposite toda a sua confiança no Senhor. Não te firmes em tua própria sabedoria. Sejam quais forem os teus caminhos, pensa nele. E ele aplainará tuas sendas.
1: Provérbios, capítulo 3, versículos 5 e 6. Palavra do Senhor.
2: Graças a Deus.
1: Coloque o seu próprio nome nos comentários e nós vamos rezar usando o seu nome. nome. Deus do céu, me dê força, Jesus Cristo, me dê o poder do bem, Nossa Senhora, me dê coragem para esta luta eu vencer, sem morrer, sem enlouquecer, sem muito me abater. Deus pode, Deus quer esta batalha, e eu hei de vencer. O Dejair vai vencer, a Sandra Helena vai vencer, a Ana Cláudia vai vencer, o Pierre vai vencer, a Ana Emília vai vencer, a Verbena vai vencer, a Deise Fernandes vai vencer, a Claudete vai vencer. É só entrar no texto da batalha Bom Dia Catedral no YouTube e colocar o seu nome, que eu vou ler. O Max Douglas vai vencer, a Alice vai vencer, a Nath e o Natan vão vencer, a Amanda vai vencer, Paulo César vai vencer, a Dona Janete vai vencer, a gloriosa Ana Isabel vai vencer, a Sandra Badaró vai vencer, o William vai vencer, a Grace Lima vai vencer, a Amélia vai vencer, a Branca vai vencer, a Alexandra vai vencer, Christian Tucini vai vencer, Robson Alencar vai vencer, eu hei de vencer. Salve Rainha, Mãe de Jesus e Nossa Mãe, abençoai-nos e ouvi nossos pedidos. Levanta aí o seu terço, segura aqui, né? Junto comigo, irmão. A vitória é nossa pelo sangue de Jesus. A vitória é nossa pelo sangue de Jesus. A vitória é nossa pelo sangue de Jesus. Em nome do Pai, e do Filho, e do Espírito Santo. Amém. A gente vai para um breve intervalo e volta ao coração de São José. Fica aí. Bom dia, Catedral! Bom dia!
2: Bom dia!
1: Bom dia, Catedral!

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3: Bom dia, Catedral.
4: Amado Robson Alencar, coloque na vitrola, a última palavra é dele. Pelo sinal da Santa Cruz, livrai-nos Deus, nosso Senhor, dos nossos inimigos, em nome do Pai, do Filho e do Espírito Santo. Amém. Meu glorioso São José, a quem foi dado o poder de tornar possíveis as coisas humanamente impossíveis, vinde em nosso auxílio nas dificuldades em que nos achamos. Tomai sob a vossa proteção a causa que vos confiamos, para que tenha uma solução favorável. Faça um pedido a Deus por intercessão de São José. Ó São José, muito amado, em vós depositamos toda a nossa confiança. Já que tudo podeis, junto a Jesus e Maria, mostrai-nos que a vossa bondade é igual ao vosso poder. São José, quem Deus confiou o cuidado da Sagrada Família, protegei, amparai e providenciai esta causa que agora vos peço. A saúde física e psíquica.
5: São José, providenciai.
4: O emprego.
5: São José, providenciai.
4: A cura das feridas da alma.
5: São José, providenciai.
4: A harmonia na vida familiar.
5: São José, providenciai.
4: A restauração do matrimônio.
5: São José, providenciai.
4: A cura da depressão, ansiedade e síndrome do pânico.
5: São José, providenciai.
4: As bênçãos para o amado Christian Tucini.
5: São José, providenciai.
4: As bênçãos para o glorioso Robson Alencar.
5: São José, providenciai.
4: As bênçãos para o nosso amado Carlinhos.
5: São José, providenciai.
4: São José, alcançai-nos a graça de vivermos e morrermos no amor de Jesus e Maria. São José,
5: providenciai.
4: São José,
5: providenciai.
4: São José,
5: providenciai.
4: Vamos orar.
5: Deus, em vossa providência infinitamente sábia, escolheu São José para esposo da Virgem Santíssima. Concedei-nos que aquele mesmo que veneramos como protetor, mereçamos tê-lo no céu por nosso intercessor. Vós que viveis e reinais por todos os séculos dos séculos.
4: Amém. São José,
5: providenciai.
4: Minha gente, eu tenho 3 avisos a dar e os 2 primeiros são bem curtos, mas o último é um pouquinho mais extenso. Então, primeiro aviso, hoje tem aniversário da Hora da Graça na paróquia Nossa Senhora da Saúde em Curicica. Aniversário da Hora da Graça, segundo aniversário da Hora da Graça. Venha participar conosco logo após a missa das 19 horas lá na estação Curicica ali do BRT, na rua Nossa Senhora da Saúde. Você vai ver, pum, nossa paróquia, tá bom? General Olívio Uzeda, bem fácil chegar. A partir das 19 horas tem a missa e a Hora da Graça logo em seguida. Daqui a pouco, 11 horas da manhã, tem Hora da Graça em Niterói, na Igrejinha de Fátima, na rua Andrade Pinto, 156, lá na Igrejinha de Fátima do nosso querido padre João Cláudio, seguido de Santa Missa em honra a São Miguel. Então, hoje, Missa de São Miguel na Igrejinha de Fátima. Pronto, agora eu chego no aviso que eu queria dar. Eu preciso que você vá à minha paróquia no sábado, porque vai haver o maior seminário sobre inclusão. Minha gente, tem muita gente pensando, ah, mas eu preciso ir, só vai para pessoas que têm gente com deficiência na família. Não, é justamente o contrário. Eu tenho certeza que orbita pela sua família sem ser percebido pessoas com deficiência, pessoas que não aparecem no aniversário dos seus netos, dos seus filhos, pessoas que se tornaram invisíveis para nós que comungamos, para nós que escutamos todo domingo a palavra da salvação. Por isso, na minha paróquia vai ter um seminário. Na verdade, vai ser o maior seminário de toda a América Latina sobre santidade e inclusão. Não existe nada parecido, não existe nenhum tipo de precedente a esse seminário. De 8 às 5 da tarde, já dia eu não consigo ficar o dia inteiro. Vai lá, escuta uma palestra. Vai lá, escuta. Ó, primeiro, entra no meu Instagram. Se você tem alguma pessoa com deficiência na família, você precisa divulgar isso. Para que os nossos filhos tenham um pouquinho de paz. Para que os nossos filhos, à luz do Cristo, possam viver um momento de acolhimento, de abraço. Quantos pais e mães precisam também dessa realidade? Quantos filhos precisam abrir os olhos para que possam enxergar aquele coleguinha, aquele outro coleguinha que, de repente, é deficiente visual, cadeirante, síndrome de Down, autistas? Minha gente, se não acontecer na igreja, não acontece no mundo. Aprenda isso. Precisa acontecer no mundo via os batizados, via aqueles que comungam do Senhor. Então, dia 4 de julho, a partir das 8 da manhã, haverá o seminário Santidade e Inclusão na paróquia Nossa Senhora da Saúde. Paróquia segura, climatizada, para que você possa viver este momento de santidade e inclusão. Tá bom? Eu já falei com vocês, eu não peço nada a vocês. E essa é a primeira vez que eu estou fazendo um pedido, de verdade. Venha participar desse seminário, Santidade e Inclusão. Que Deus abençoe a sua vida. Robson?
6: No 3.
4: Ah, então tá bom. Então, agradeço mais uma vez ao meu irmão.
7: Obrigado, meu irmão.
4: Que Deus abençoe a sua vida, tá, meu irmão?
7: Amém.
4: Concedendo anos de
7: graça.
4: Posso
7: mandar um abraço para o meu padre?
4: Tem que ser bem rápido.
7: Rápido. Padre Adriano, um abraço.
4: Paróquia Sagrado Coração de Jesus.
7: Deus abençoe. Paróquia Sagrado Coração de Jesus.
4: Deus abençoe, Padre Adriano. Desejo a você um dia repleto de paz, de alegria, de sorrisos e de boas notícias. A nossa força vem do céu no 3. Robson, 1, 2, 3.
8: A nossa força vem do céu.
4: Bom dia, Catedral. Bom dia.
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0: Em nome do Pai, e do Filho, e do Espírito Santo.
1: Amém.
0: A graça de nosso Senhor Jesus Cristo, o amor do Pai e a comunhão do Espírito Santo estejam convosco.
1: Bendito seja Deus que nos reuniu no amor de Cristo.
0: Queridos irmãos e irmãs em Cristo, bom dia a todos.
1: Bom dia.
0: O Senhor Jesus, que nos convida à mesa da palavra e da Eucaristia, nos chama a segui-lo fielmente. Reconheçamos ser pecadores e invoquemos com confiança a misericórdia do Pai.

0: Deus Todo-Poderoso, tenha compaixão de nós, perdoe os nossos pecados e nos conduza à vida eterna.
1: Amém.
0: Rezemos essa Santa Missa, oferecendo por todos os ouvintes da Rádio Catedral, por todos os fiéis que nos acompanham pelas mídias sociais, e de modo muito especial nos alegremos com o dom da vida de nossa irmã Nilceia da Conceição Marques. Celebra hoje mais um ano de vida, né, seus 87 anos. Que Deus abençoe profundamente a nossa irmã com todas as graças e bênçãos dos céus. Oremos. Ó Deus, pela graça da adoção, nos tornastes filhos da luz. Concedei que não sejamos envolvidos pelas trevas do erro, mas permaneçamos sempre no esplendor da verdade. Por nosso Senhor Jesus Cristo, vosso Filho, que é Deus, e convosco vive e reina na unidade do Espírito Santo, por todos os séculos dos séculos.
1: Amém.
2: Leitura da profecia de Amós. Ouvi, filhos de Israel, a palavra que disse o Senhor para vós e para todas as tribos que eu retirei do Egito. Dentre todas as nações da terra, somente a vós reconheci. Por isso, usarei o castigo por todas as vossas iniquidades. Se duas pessoas caminham juntas, não é porque estão de acordo? Se o leão ruge na selva, não é porque encontrou a presa? Se no covil rosna o filhote do leão, não é porque agarrou sua parte? Acaso, sem armadilha, se prende uma ave no chão? Acaso dispara a armadilha antes de capturar a presa? Se ressoa na cidade o toque da trombeta, não fica a população apavorada? Se acontece uma desgraça na cidade, não foi o Senhor que fez? Pois nada fará o Senhor Deus que não revele o plano a seus servos, os profetas. Ruge o leão, quem não terá medo? Falou o Senhor Deus, quem não será seu profeta? Eu arrasei-vos como arrasei Sodoma e Gomorra, e ficastes como um tição retirado da fogueira. E, contudo, não voltastes para mim, diz o Senhor. Por isso, assim te tratarei, Israel. E, porque sabes como te vou tratar, prepara-te, Israel, para ajustar contas com teu Deus. Palavra do Senhor.
1: Graças a Deus.
2: Salmo responsorial, Salmo 5. Nossa justiça, guiai-me, Senhor.
1: Na vossa justiça, guiai-me, Senhor.
2: Não sois um Deus a quem agrade a iniquidade, nem pode o mal morar convosco. Nem os ímpios poderão permanecer perante os vossos olhos.
1: Na vossa justiça, guiai-me, Senhor.
2: Detestais o que pratica a iniquidade e destruís o mentiroso. Ó Senhor, abominais o sanguinário, o perverso e enganador.
1: Na vossa justiça, guiai-me, Senhor.
2: Eu, porém, por vossa graça generosa, posso entrar em vossa casa. E voltado reverente ao vosso templo, com respeito vos adoro.
1: Na vossa justiça, guiai-me, Senhor.
2: Agora todos de pé para a aclamação ao Santo Evangelho.

0: Senhor esteja convosco.
1: Ele está no meio de nós.
0: Proclamação do Evangelho de Jesus Cristo segundo Mateus.
1: Glória a vós, Senhor.
0: Naquele tempo, Jesus entrou na barca e seus discípulos o acompanharam. E eis que houve uma grande tempestade no mar, de modo que a barca estava sendo coberta pelas ondas. Jesus, porém, dormia. Os discípulos aproximaram-se e o acordaram, dizendo: Senhor, salva-nos, pois estamos perecendo. Jesus respondeu: Por que tendes tanto medo, homens fracos na fé? Então, levantando-se,

como os apóstolos, como vimos agora. Muitas vezes, nesses mares que atravessamos, né, navegando, nós podemos nos sentir um pouco abandonados, sobretudo quando a tempestade é muito forte e parece que o barco irá naufragar, jogado de um lado, joga para o outro, e muitas vezes nós olhamos ali e achamos que vamos perecer com o naufrágio, o possível naufrágio do barco. E muitas vezes na barca com Jesus, e isso talvez possa trazer uma certa inconveniência na nossa vida, de achar que Deus é indiferente, de achar que estamos sozinhos, de achar que estamos abandonados. Os discípulos sentiram medo, nós ouvimos claramente aqui no Evangelho, mesmo Jesus estando ali na barca, mas parecia que estava dormindo, indiferente, não se importava com a tempestade, com o medo, com a angústia, com as dificuldades que aqueles homens experientes, né? Eram pescadores, eram homens experientes, portanto. Mas parece-nos que Jesus estava indiferente, não se importava com o que eles estavam ali passando. E nesses momentos na nossa vida, nós temos duas atitudes a serem tomadas, né? Uma, e muitas vezes grande parte, né, muitas pessoas tomam, é se revoltar contra Deus, né? Achar que Deus não existe ou Deus está indiferente ao meu sofrimento, à minha dor. E muitas pessoas às vezes até abandonam o próprio Senhor. Não falamos nem abandonar a igreja, abandonam o próprio Deus, porque se revoltam com Deus, né? Achando que Deus não está se importando com a sua dor, e até mesmo, como já afirmamos, que Deus nem existe. Mas uma atitude mais coerente, e que é o que o Evangelho de hoje nos chama a atenção e nos ensina, né? É clamar ao Senhor, como os discípulos fizeram ali. Os apóstolos, diante do mar bravio, eles se deram conta da fragilidade deles. Deus existe, Deus está aqui conosco, Jesus está conosco, mas isso não significa que nós estamos isentos dos problemas da vida, das dificuldades que o cotidiano nos apresenta. Quem é cristão passa também por muitas dificuldades, como o desemprego, a enfermidade, os problemas familiares. Passamos por dificuldades como quaisquer outras pessoas, mas a nossa esperança e a certeza é de que Jesus está conosco na barca, e que quando nós clamamos, Ele escuta a nossa voz, a nossa oração. Foi a atitude ali dos apóstolos. Eles se deram conta, embora nós sejamos pescadores, homens experientes, sabemos navegar, mas há um certo limite. A fragilidade da nossa vida, da vida humana, nos leva em muitos momentos a poder perceber que há um limite, que nós não podemos e não conseguimos sozinhos ir além. O apóstolo Paulo, ele vai reconhecer isso, né? Nas suas cartas ele diz: não é que eu seja suficiente por mim mesmo. E Paulo era um homem tão bem preparado intelectualmente, espiritualmente, mas ele chega a reconhecer isso: eu não sou suficiente por mim mesmo, a minha suficiência vem de Deus. Foi o que aconteceu aqui com os apóstolos, e naquele momento que eles clamaram o Senhor os atendeu, corrigiu-os, é bem verdade, mas porque quem ama corrige, né? Quem ama chama a atenção para que seja um momento de amadurecimento. A experiência da dor, ela deve servir para o crescimento, né? Nós precisamos compreender isso, que nesses momentos nós somos chamados ali a amadurecer a nossa dor, a nossa fé, a ponto de poder fazer com que aquele momento de crise seja um momento de confiar mais, de ter mais comunhão, de ter mais intimidade com o Senhor. Então, não se trata ali de um castigo, não se trata de uma punição, se trata de uma correção, né? Jesus corrigiu ali os seus apóstolos para que eles pudessem perceber que precisavam confiar mais. Se Jesus estava presente ali na barca com eles, ele não deixaria que eles pudessem perecer, mesmo que aparentemente estivesse dormindo. Deus não está dormindo. Deus muitas vezes deixa que certas dores apareçam na nossa vida para que a gente possa curá-las, né? Tem muitas enfermidades que, se a dor não aparecer, nós nunca saberemos que nós a temos. E é preciso, portanto, que a gente compreenda isso. Deus permite certas dores para que a gente possa curar.

0: momento de dificuldade, deve ser um momento de amadurecimento, de crescimento. Nós temos uma padroeira, né, Santa Rita de Cássia, que com a sua vida nos apresenta isso. Os momentos mais angustiantes da sua vida, ela não se sentiu abandonada e nem tampouco ela se lamentou contra o Senhor. Ela clamou a Deus e a sua oração foi escutada. Deus sempre responde, né? É bem verdade que a resposta de Deus talvez não nos agrade. Que Deus pode responder sim, Ele pode responder não, porque quem ama sabe quando aquilo não é importante para o outro e vai dizer não também. Ou Ele pode dizer sim, mas não agora. Só que essas duas respostas, né, muitas vezes não nos agradam, não e o sim, mas não agora. Nós queremos sempre uma resposta de sim de Deus. Mas Deus, que nos ama, sabe aquilo que é melhor, aquilo que é suficiente e importante para nós. Pensamos, portanto, queridos irmãos e irmãs, que nas tempestades da vida, quando nós sentirmos que a nossa barca está, né, naufrágio, quando nós sentimos que a nossa barca está passando por grandes tormentas, que nós saibamos que nós não estamos sozinhos. Sobretudo na barca de Pedro, Jesus caminha. Jesus está lá conosco navegando e Ele saberá tranquilizar o mar da nossa vida quando parece que nós vamos sufocar, que nós vamos perecer. E que a gente possa fazer com que esses momentos sejam um momento de aprofundamento da nossa fé, da nossa confiança, da nossa entrega nas Suas mãos. Que o Senhor, na Sua infinita bondade, nos abençoe a todos, hoje e sempre.
1: Amém.

0: Orai, irmãos e irmãs, para que o meu e vosso sacrifício seja aceito por Deus Pai Todo-Poderoso.
1: Receba, ó Senhor, por tuas mãos esse sacrifício para a glória do seu nome, para nosso bem de toda a sua santa igreja.
0: Ó Deus, que nos assegurais os frutos dos vossos mistérios, fazei que nosso serviço corresponda à santidade dos vossos dons. Por Cristo nosso Senhor.
1: Amém.
0: O Senhor esteja convosco.
1: Ele está no meio de nós.
0: Corações ao alto.
1: O nosso coração está em Deus.
0: Demos graças ao Senhor nosso Deus.
1: É nosso dever e nossa salvação.
0: Na verdade é digno e justo. É nosso dever e salvação dar-vos graças, sempre e em todo lugar. Senhor, Pai Santo, Deus eterno e todo-poderoso, por Cristo Senhor nosso, unidos no amor, celebramos a sua morte. Vivendo a fé, proclamamos a sua ressurreição. E com firme esperança, aguardamos a sua vinda na glória. Por isso, vos louvamos com os anjos e todos os santos, dizendo sem cessar a uma só voz:
1: Santo, Santo, Santo, Senhor Deus do Universo, o céu e a terra proclama a vossa glória, hosana nas alturas. Bendito que vem em nome do Senhor, hosana nas alturas.
0: Na verdade, ó Pai, vós sois santo, fonte de toda a santidade. Santificai, pois, estes dons, derramando sobre eles o vosso Espírito, a fim de que se tornem para nós o corpo e o sangue de nosso Senhor Jesus Cristo.
1: Enviai o vosso Espírito Santo,
0: estando para ser entregue e abraçando livremente a paixão, Jesus tomou o pão, pronunciou a bênção de ação de graças, partiu e o deu a seus discípulos, dizendo: Tomai todos e comei, isto é o meu corpo que será entregue por vós.

Do mesmo modo, no fim da ceia, ele tomou o cálice em suas mãos e, dando graças novamente, o entregou a seus discípulos, dizendo: tomai todos e bebei. Este é o cálice do meu sangue, o sangue da nova e eterna aliança, que será derramado por vós e por todos, para a remissão dos pecados. Fazei isto

0: mistério da fé.
1: Anunciamos, Senhor, a vossa morte e proclamamos a vossa ressurreição. Vinde, Senhor Jesus.
0: Celebrando, pois, o memorial da morte e ressurreição do vosso Filho, nós vos oferecemos, ó Pai, o pão da vida e o cálice da salvação. E vos agradecemos, porque nos tornaste dignos de estar aqui na vossa presença e vos servir.
1: Aceitai, ó Senhor, a nossa oferta.
0: Suplicantes vos pedimos que, participando do corpo e sangue de Cristo, sejamos reunidos pelo Espírito Santo num só corpo.
1: O Espírito nos una num só corpo.
0: Lembrai-vos, ó Pai, da vossa Igreja, que se faz presente pelo mundo inteiro, que ela cresça na caridade, em comunhão com o Papa Leão, com o nosso bispo Orani João, com os bispos auxiliares e eméritos, os bispos do mundo inteiro, os presbíteros, os diáconos e todos os ministros do vosso povo.
1: Lembrai-vos, ó Pai, da vossa Igreja.
0: Lembrai-vos também, na vossa misericórdia, dos nossos irmãos e irmãs que adormeceram na esperança da ressurreição, e de todos os que partiram desta vida. Acolhei-os junto a vós na luz da vossa face.
1: Concedei-lhes, ó Senhor, a luz eterna.
0: Enfim, nós vos pedimos, tende piedade de todos nós e dai-nos participar da vida eterna com a Virgem Maria, Mãe de Deus, São José, seu esposo, os apóstolos, Santa Rita de Cássia, nossa padroeira, e todos os santos que neste mundo viveram na vossa amizade, a fim de vos louvarmos e glorificarmos, por Jesus Cristo, vosso Filho. Por Cristo, com Cristo e em Cristo, a vós, Deus Pai Todo-Poderoso, na unidade do Espírito Santo, toda honra e toda glória por todos os séculos dos séculos.
1: Amém.
0: Guiados pelo Espírito de Jesus e iluminados pela sabedoria do Evangelho, ousamos dizer: Pai nosso, que estás nos céus,
1: santificado seja o vosso nome, venha a nós o vosso reino, seja feita a vossa vontade, assim na terra como no céu. O pão nosso de cada dia nos dai hoje, perdoai-nos as nossas ofensas, assim como nós perdoamos a quem nos tem ofendido, e não nos deixeis cair em tentação, mas livrai-nos do mal.
0: Livrai-nos de todos os males, ó Pai, e dai-nos hoje a vossa paz. Ajudados pela vossa misericórdia, sejamos sempre livres do pecado e protegidos de todos os perigos, enquanto aguardamos a feliz esperança e a vinda do nosso Salvador, Jesus Cristo.
1: Vosso é o reino, o poder e a glória para sempre.
0: Senhor Jesus Cristo, dissestes aos vossos apóstolos: eu vos deixo a paz, eu vos dou a minha paz. Não olheis os nossos pecados, mas a fé que anima a vossa Igreja. Dai-lhe, segundo o vosso desejo, a paz e a unidade, vós que sois Deus, com o Pai e o Espírito Santo.
1: Amém.
0: A paz do Senhor esteja sempre convosco.
1: O amor de Cristo nos uniu. Amém. Cordeiro de Deus, que tirais o pecado do mundo, tende piedade de nós. Cordeiro de Deus, que tirais o pecado do mundo, tende piedade de nós. Cordeiro de Deus, que tirais o pecado do mundo, dai-nos a paz.
0: Felizes os convidados para a ceia do Senhor. Eis o Cordeiro de Deus que tira o pecado do mundo.
1: Senhor, eu não sou digno que entreis em minha morada, mas dizei uma palavra e serei salvo.

0: Oremos. Ó Deus, o corpo e o sangue de Jesus Cristo, que oferecemos em sacrifício e recebemos em comunhão, nos transmitam uma vida nova, para que, unidos a vós, pela caridade que não passa, possamos produzir frutos que permaneçam. Por Cristo nosso Senhor.
1: Amém.
0: A Virgem, Mãe do Salvador e Nossa Mãe, passou por tantas tribulações na sua vida, mas sempre confiantes. O mais difícil foi no Calvário, contemplando o Filho. Mas nem naquele momento ela duvidou e nem se abateu, porque confiou no Senhor. Que ela interceda por nós, para que, a exemplo dela, nos momentos mais difíceis da nossa vida, não esqueçamos disso, que estamos na barca de Pedro com Jesus. Coloquemos também diante da Virgem a nossa irmã Nilceia, que hoje celebra, né, mais um ano de vida, que pela intercessão da Virgem o Senhor derrame as graças e bênçãos sobre a sua vida. Ave Maria, cheia de graça, o Senhor é convosco. Bendita sois vós entre as mulheres, e bendito é o fruto do vosso ventre, Jesus.
2: Santa Maria, Mãe de Deus, rogai por nós, pecadores, agora e na hora de nossa morte. Amém.
0: Rogai por nós, Santa Mãe de Deus,
1: para que sejamos dignos das promessas de Cristo.
0: Santa Rita de Cássia,
1: rogai por nós.
0: O Senhor esteja convosco.
1: Ele está no meio de nós.
0: Pela intercessão da Mãe de Jesus e nossa, e de Santa Rita de Cássia, nossa padroeira, abençoe-vos o Deus Todo-Poderoso, Pai e Filho e Espírito Santo.
1: Amém.
0: Tenham todos um dia abençoado, um bom trabalho a todos. Ide em paz e o Senhor vos acompanhe.
1: Graças a Deus.
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17: Arquidiocese do Rio se solidariza em ajuda às vítimas dos terremotos na Venezuela. PEC do fim da escala 6x1 começa a ser discutida nesta semana no Senado. Governo do Estado faz auditoria em cargos das secretarias. Continua a greve dos rodoviários na capital. Estas são as manchetes da primeira edição do Jornal 106, que está começando agora. 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Continua a greve dos ônibus no Rio de Janeiro. Hoje, às 11 horas, vai ter uma audiência de mediação do dissídio coletivo no Tribunal Regional do Trabalho e depois uma assembleia convocada pelo Sindicato dos Rodoviários. O presidente do sindicato, Sebastião José, espera que o TRT apresente uma proposta de acordo para encerrar a paralisação. Ontem, a greve afetou os ônibus municipais e também os articulados do BRT. Os rodoviários querem piso salarial de R$4 mil para motoristas de ônibus convencionais e de R$5 mil para condutores de ônibus articulados, além de aumento no vale alimentação e adoção da jornada de trabalho na escala 5x2. O tribunal determinou que 50% da frota deve estar nas ruas durante a paralisação. Uma auditoria interna que está sendo realizada na Secretaria Estadual de Desenvolvimento Social e Direitos Humanos colocou sob análise a situação funcional de mais de 200 servidores vinculados à pasta. A partir dos nomes identificados no levantamento, estaria classificada como inativa, o que levou a Secretaria a aprofundar a revisão dos registros e da atuação dos ocupantes dos cargos, o famoso pente fino. A auditoria busca verificar se os casos apontados possuem justificativa administrativa ou se haverá necessidade de adoção de novas medidas. O processo de revisão já teria resultado na exoneração de dezenas de servidores. A partir de agosto, todas as crianças de 4 anos vão receber mais uma dose de reforço da vacina contra a poliomielite. Com isso, o Sistema Único de Saúde volta a oferecer o esquema que era feito até 2024, mas agora exclusivamente com a vacina injetável. Até 2024, as três doses eram oral, as famosas gotinhas. Agora o Ministério da Saúde decidiu utilizar exclusivamente a vacina injetável, suprimindo a segunda dose. Com a mudança mais recente, o esquema volta a ser 3 doses aos 2, 4 e 6 meses para conferir a proteção básica e 2 doses de reforço aos 15 meses e aos 4 anos de idade para complementar a prevenção. A Agência Nacional de Energia Elétrica mantém bandeira amarela nas tarifas de julho. Informações com Ibson Gomes, da agência Rádio Web.
18: A Agência Nacional de Energia Elétrica manteve a bandeira tarifária amarela para o mês de julho. Com isso, o consumidor vai pagar cerca de R$ 1,89 a cada 100 kWh consumidos. A cobrança extra está em vigor desde abril. Segundo a ANEEL, o período seco reduz o nível dos reservatórios e deixa as condições menos favoráveis para a produção de energia nas hidrelétricas. Por isso, aumenta a necessidade de usar usinas termoelétricas, que têm um custo de geração mais alto. As bandeiras tarifárias indicam quanto está custando produzir a energia no país. Quando a bandeira está verde, não há cobrança adicional. Já as bandeiras amarela e vermelha representam um acréscimo na conta. A orientação é evitar desperdícios, apagar as luzes de ambientes vazios, retirar aparelhos sem uso da tomada e reduzir o tempo de funcionamento de equipamentos que consomem mais energia. Agência Rádio Web, produção e reportagem, Iveson Gomes.
17: Termina hoje o prazo para os jovens que completam 18 anos neste ano fazerem o alistamento militar. O procedimento é obrigatório para os brasileiros do sexo masculino e voluntário para as mulheres que desejarem ingressar nas Forças Armadas. A expectativa do Ministério da Defesa é de que mais de 1 milhão de jovens em todo o país se candidatem este ano. Os homens que não se alistarem vão ter que pagar multa para regularizar a situação militar e quem não fizer o procedimento ficará impedido de obter passaporte, assumir cargos públicos, matricular-se em instituições de ensino, participar de concursos públicos e receber benefícios sociais. Um mês após ser aprovada pela Câmara dos Deputados, a proposta de emenda à Constituição que prevê o fim da escala 6x1 começará a ser discutida no Senado nesta semana. Na quarta-feira, representantes do governo, centrais sindicais, prefeitos e parlamentares participam de uma sessão de discussão da PEC que prevê a redução da jornada de trabalho. O grupo também deverá se reunir com o presidente da Casa, Davi Alcolumbre, para tentar destravar a votação do texto. Aprovada pela Câmara dos Deputados em 27 de maio, a proposta chegou ao Senado no dia seguinte, mas ainda não houve encaminhamento para a Comissão de Constituição e Justiça, primeira etapa da tramitação do texto. O texto aprovado pela Câmara reduz a jornada máxima de trabalho de 44 para 40 horas semanais, sem redução salarial, garante 2 dias de descanso remunerado por semana, e estabelece um período de transição de 14 meses para adaptação das empresas. Vitória contra o Japão chega no minuto final. Daniele Esperon.
19: O jogo entre Brasil e Japão foi eletrizante. O coração foi parar na mão. Mas a seleção brasileira está classificada às oitavas de final da Copa do Mundo, 2-1. O detalhe é que o Brasil saiu atrás do placar, mais um segundo tempo perfeito e o dedo do técnico Carlo Ancelotti. Os gols brasileiros foram marcados por Casemiro e Gabriel Martinelli, que entrou na segunda etapa e foi o herói do dia, com um gol salvador aos 51 minutos do segundo tempo. Agora a seleção brasileira respira e aguarda o adversário das oitavas de final. O jogo do Brasil será no próximo domingo, às 5 horas da tarde, no horário de Brasília. E o adversário vai sair do confronto desta terça-feira diante de Costa do Marfim e Noruega. A partida será às 2 horas da tarde, no horário de Brasília, em Dallas, nos Estados Unidos. Agência Rádio Web com informações da seleção brasileira, Daniela Esperon.
17: Dois gigantes do futebol mundial foram eliminados ontem. A Alemanha, que perdeu nos pênaltis para o Paraguai, e a Holanda, que também foi eliminada nos pênaltis pelo Marrocos. Além de Costa do Marfim e Noruega, às 2 horas, que define o adversário do Brasil no domingo, também jogam hoje França e Suécia, México e Equador. E vamos agora ao Centro de Operações da Prefeitura para informações do trânsito e do tempo com Leonardo Cantariz. Bom dia, Leonardo.
20: Muito bom dia, Robson e Caio, vinte ligados na Rádio Catedral FM. Essa terça-feira começou com névoa na cidade, de acordo com o Sistema Alerta Rio. Hoje teremos um dia parcialmente nublado, mas sem chuva. O sol vai aparecer durante o dia, aquele sol meio tímido, entre nuvens, e as temperaturas podem chegar aos 33 graus. Nesse momento, temperatura média na casa dos 20 graus. Acompanhe agora a movimentação pela cidade, começando pelos transportes. Atenção, você ouvinte que está saindo de casa, em função da operação irregular dos ônibus municipais, o Correio orienta a população que utilize outros transportes alternativos nessa manhã, como metrô, trens e barcas que operam normalmente. Combinado? Agora de carona pelas vias expressas, pela Avenida Brasil, quem sai de Santa Cruz e Campo Grande começa a encontrar um trânsito mais lento a partir de Bangu, pegando ali Realengo e também Magalhães Bastos. Observa o trânsito mais pegado ali em Parada de Lucas e trecho de congestionamento a partir da Penha até a chegada ao Caju. É grande também a movimentação nesse momento da linha amarela no acesso à Avenida Brasil para quem segue em direção ao centro. A melhor opção para você ouvinte que está saindo ali da região da Barra, Gardênia, em direção ao centro, é seguir pela autoestrada Grajaú-Jacarepaguá, que nesse momento apresenta melhores condições. Para o motorista que está saindo da Baixada Fluminense, vai perder um pouco de tempo ali no acesso pela rodovia Washington Luiz e também no trecho entre o aeroporto até a chegada a São Cristóvão. Na Zona Sul, eu vejo boas condições no acesso ao túnel Rebouças para quem está vindo da Lagoa, ali na Borja Mineiro e também na Classe Pessoa. Seguindo agora pelo Recreio dos Bandeirantes, tem acidente na Avenida das Américas, próxima à estação do BRT Bem-vindo de Novaes. O helicóptero dos bombeiros, inclusive, precisou fazer um pouso emergencial na pista. Por conta desse acidente, a calha do BRT está temporariamente interditada no sentido Barra para o atendimento às vítimas. Já na Avenida Ayrton Senna e Lúcio Costa, trânsito com boa movimentação. Sigo de olho, daqui a pouco volto. Tá combinado, Robson? Você confere mais informações do tempo e do trânsito nas redes sociais do Corno, arroba Operação Gio.
2: Combinado.
20: Rádio Catedral, Leonardo Cantalice, direto do Centro de Operações.
2: Combinado, Leonardo. Obrigado, bom dia. Um novo terremoto de 4,6 graus na escala Richter atingiu ontem a Venezuela. A sequência de tremores no país já provocou mais de 1.500 mortos e em torno de 3.150 feridos. Além das vítimas, os abalos colapsaram 774 edifícios em diversas partes do país, sendo 189 totalmente derrubados e 585 prédios parcialmente danificados. O governo registrou mais de 2.500 estruturas danificadas em todo o país. Além dos prédios, foram afetadas as estruturas físicas de 38 hospitais, 44 centros comerciais e de 1.600 estradas, pontes e outras infraestruturas. A presidente Delcy Rodrigues anunciou ainda a criação de uma comissão para avaliar as condições de infraestrutura e habitação das estruturas das regiões afetadas. A Arquidiocese do Rio de Janeiro, através do Vicariato para a Caridade Social e da Caritas Arquidiocesana, estão solidários com a Venezuela. A Caritas liberou sua conta para ajuda, como destaca o Monsenhor Manuel Manangão.
21: Mais uma vez, vimos contar com a vossa generosidade. Nesse momento, muitas pessoas estão vitimadas pelo terremoto na Venezuela. Estão necessitando da nossa ajuda solidária. Contamos com a vossa participação na doação de recursos que serão enviados para as dioceses e as cáritas locais para ajudar a cada vítima em situação mais precária. A conta do nosso banco, Banco Bradesco, agência 0814, dígito 1, conta corrente 48.500, dígito 4. O nosso número Pix 34-267-971-0001-14. Sua ajuda é importante e necessária nesse momento de dor e de sofrimento para tantas pessoas. São, pelos noticiários, muitas vítimas que sofreram com os abalos sísmicos do terremoto. Contamos com a vossa generosidade. Muito obrigado e que Deus vos abençoe e vos acompanhe sempre.
2: Todas as informações da conta e do Pix para enviar a ajuda aos irmãos venezuelanos você encontra no site da sua Rádio Catedral. Próxima edição do Jornal 106, às 17h50. Agora 7h47, é hora de ouvirmos Carlos Lins, Deus é 10.
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0: Bom dia, meu irmão, bom dia, minha irmã, bom dia, ouvintes da Rádio Catedral. Eu sou o Carlinhos Lins e está começando mais um Deus é 10. Hoje é terça-feira, dia 30 de junho. O ano está voando e a palavra de Deus hoje traz uma cena que todo mundo acaba se identificando, porque em algum momento da vida todo mundo já passou por alguma tempestade. Jesus entra na barca, os discípulos vão com ele e de repente o mar se agita. A barca começa a ser coberta pelas ondas. Os discípulos entram em desespero e Jesus dormia. Às vezes a nossa vida também parece assim. A gente está tentando seguir Jesus, está dentro da barca, está fazendo o caminho com ele, mas a tempestade vem mesmo assim. Bom, bora para nossa leitura então? O evangelho de hoje é de São Mateus, capítulo 8, versículos 23 a 27. Naquele tempo, Jesus entrou na barca e seus discípulos o acompanharam. E eis que houve uma grande tempestade no mar, de modo que a barca estava sendo coberta pelas ondas. Jesus, porém, dormia. Os discípulos aproximaram-se e o acordaram, dizendo: Senhor, salva-nos, pois estamos perecendo. Jesus respondeu: Por que tendes tanto medo, homens fracos na fé? Então, levantando-se, ameaçou os ventos e o mar e fez-se uma grande calmaria. Os homens ficaram admirados e diziam: Quem é este homem que até os ventos e o mar lhe obedecem? Palavra da salvação, glória a vós, Senhor. Minha gente, a primeira coisa importante no evangelho de hoje é perceber que os discípulos não estavam fora do caminho, eles estavam com Jesus. Jesus entrou na barca e eles o acompanharam. Mesmo assim, veio a tempestade. Isso já derruba uma ideia meio errada que às vezes a gente carrega. Achar que quando a gente está com Deus, nada ruim vai acontecer. Não é verdade. Ter fé não significa viver sem ventos contrários. Ter fé não significa não passar por medo, crise, perdas, incertezas, preocupação com o futuro. A tempestade também chega na vida de quem reza. A diferença é que não se atravessa a tempestade sozinho. E aí vem o detalhe que mais incomoda. Jesus dormia. A barca estava sendo coberta pelas ondas. Os discípulos estavam desesperados e Jesus dormia. Quem nunca teve essa sensação? A sensação de rezar e achar que Deus está em silêncio. De pedir socorro e não ver resposta imediata. De olhar para a própria vida e pensar: Senhor, o Senhor não está vendo o que está acontecendo? Os discípulos acordam Jesus com uma oração curta, quase um grito: Senhor, salva-nos, pois estamos perecendo. Não é uma oração bonita, é uma oração de urgência. E tem hora em que a nossa oração também sai assim, né? Sem muita organização, sem frase perfeita, sem calma. Sai do jeito que dá. Sai com um pedido de socorro e Deus escuta. Mas Jesus, antes de acalmar o mar, toca no medo deles. Por que tendes tanto medo, homens fracos na fé? Jesus não está humilhando os discípulos. Ele mostra que a tempestade de fora revelou uma tempestade por dentro. O vento estava forte no mar, mas o medo estava mais forte no coração deles. E isso acontece com a gente também. Muitas vezes, junto com um problema, vem uma avalanche por dentro. Ansiedade, desespero, imaginação do pior, sensação de abandono, vontade de desistir. Por isso, Jesus pergunta pelo medo. Não porque o medo seja pecado. Medo é humano. O problema é quando o medo começa a governar a nossa vida. Quando o medo decide por nós e toma o lugar da fé. Jesus se levanta, ameaça os ventos e o mar e vem a calmaria. Mas a pergunta que fica não é apenas: Como Jesus acalmou aquela tempestade? A pergunta é: quem é Jesus para mim quando a tempestade ainda não passou? Porque é fácil dizer que confia quando está tudo calmo. Difícil é confiar quando a barca balança, quando a solução demora, quando a gente não controla o caminho. E talvez essa palavra venha falar justamente com você, que está ouvindo esse programa hoje e vivendo alguma tempestade. Pode ser uma preocupação na família, um problema de saúde, uma questão financeira, uma angústia que você não comenta com ninguém, uma tristeza que parece não passar. Escuta com carinho. Jesus está na barca, mesmo quando só temos silêncio e a resposta não vem na hora. Mesmo quando a gente só consegue rezar, Senhor, salva-me. Ter fé não é fingir que não existe tempestade. Ter fé é lembrar quem está conosco dentro dela. E aqui eu acho bonito ligar esse evangelho aos santos que a igreja recorda hoje, os primeiros mártires de Roma. Depois da solenidade de São Pedro e São Paulo, celebramos esses cristãos que deram a vida pela fé durante a perseguição do imperador Nero. Foram homens, mulheres, crianças, pessoas simples, muitas delas anônimas para nós, mas conhecidas por Deus. Eles viveram uma tempestade real. Não era metáfora, era perseguição, medo, violência, risco de morte, e mesmo assim permaneceram firmes em Cristo. Isso não quer dizer que eles não tiveram medo. Coragem cristã não é ausência de medo. Coragem cristã é não deixar o medo arrancar Cristo do centro. Os mártires nos mostram que existe uma fé que não depende de facilidade. Uma fé que não segue Jesus só quando o mar está tranquilo. A gente talvez não enfrente a perseguição como eles enfrentaram, mas todo cristão precisa decidir em algum momento se a fé é só um conforto ou se é fundamento. Talvez a nossa tempestade seja menor, mas também exige fidelidade. Não desistir da oração, não abandonar o bem, não deixar o medo endurecer o coração, não vender a consciência, não trocar Cristo por uma falsa segurança. Jesus está na barca. Essa é a frase para a gente guardar hoje. Não significa que o vento nunca vai soprar. Significa que o vento não tem a última palavra. E quando a calmaria chega, os discípulos perguntam: quem é este homem que até os ventos e o mar lhe obedecem? Essa pergunta é o centro do evangelho. Quem é Jesus para mim? Um mestre que fala coisas bonitas quando está tudo bem? Ou o Senhor da minha vida, inclusive quando o mar se revolta? Talvez hoje a gente precise acordar Jesus dentro da nossa própria fé. Não porque ele esteja ausente, mas porque nós esquecemos que ele está presente. Às vezes a fé fica dormindo dentro da nossa rotina. A pessoa vai vivendo no automático, tentando resolver tudo sozinha, carregando peso demais, até que a tempestade mostra que ninguém se salva sozinho. Então hoje, se a tua barca está balançando, faz uma oração possível. Não precisa ser bonita, precisa ser verdadeira. Senhor, salva-me. Senhor, fica comigo. Senhor, aumenta a minha fé. Senhor, me guia nas tempestades da vida. Bom, meu povo, nosso programa está chegando ao fim. Que nesta terça-feira o Senhor acalme as tempestades que estão fora e também aquelas que estão dentro de nós. Que Ele aumente a nossa fé, cure nossos medos e nos ajude a lembrar que nenhuma onda é maior do que a presença de Cristo. E que os primeiros mártires de Roma intercedam por nós para que a gente tenha uma fé firme, corajosa e fiel, não só nos dias de calmaria, mas também quando o vento sopra forte. Amém? Bom, vamos ficando por aqui. Um forte abraço e até amanhã, se Deus quiser. Fiquemos na paz do nosso Deus que é 10.
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1: O poder do sangue de Cristo. Por favor, eu postei agora, faz mais uma meia hora. E, Mário, eu vou lendo 10, pelo menos, motivos do poder do sangue de Cristo e na palavra de Deus. Purificação, primeiro, purificação dos pecados.
2: Purificação dos pecados. Porém, se vivemos na luz, como Deus está na luz, então estamos unidos uns com os outros, e o sangue de Jesus, o seu Filho, nos limpa de todo o pecado.
1: Isso aqui é pelo menos 10, tá? Primeira de São João, capítulo 1, versículo 7. Segundo, redenção por meio do seu sangue. Efésios, São Paulo aos Efésios, capítulo 1, versículo 7, Mário.
2: Pois, pela morte de Cristo na cruz, nós somos libertados. Isto é, os nossos pecados são perdoados. Como é maravilhosa a graça de Deus.
1: Só vocês terem... Ó, eu coloquei apenas... Tem poder ficar aqui um livro, tá? Mas só 10 destaques. Terceiro, paz com Deus. Colossenses, São Paulo Colossenses, capítulo 1, versículo 20.
2: Portanto, por meio do Filho, Deus resolveu trazer o universo de volta para si mesmo. Ele trouxe a paz por meio da morte do seu Filho na cruz. E assim, trouxe de volta para si mesmo todas as coisas, tanto na terra como no céu.
1: Quarto, remissão dos pecados. Uau, olha só quando eu falo, eu sou vitorioso pelo sangue de Jesus. Hebreus, no capítulo 9, versículo 22.
2: De fato, de acordo com a lei, quase tudo é purificado com sangue, e não havendo derramamento de sangue, não há perdão de pecados.
1: Quinto, a nova aliança em seu sangue. São Lucas 22, 20.
2: Depois do jantar, do mesmo modo deu a eles o cálice de vinho, dizendo: este cálice é a nova aliança feita por Deus com seu povo, aliança que é garantida pelo meu sangue derramado em favor de vocês.
1: Sexto, justificação pelo sangue. São Paulo aos Romanos, capítulo 5, versículo 9.
2: E agora que fomos aceitos por Deus por meio da morte de Cristo na cruz, é mais certo ainda que ficaremos livres, por meio dele, do castigo de Deus.
1: Sétimo, santificação pelo sangue. Hebreus 13, 12.
2: Por isso Jesus também morreu fora da cidade de Jerusalém, para, com seu próprio sangue, purificar o povo dos seus pecados.
1: Oitavo, acesso à presença de Deus. Hebreus 10, 19.
2: Por isso, irmãos, por causa da morte de Jesus na cruz, nós temos completa liberdade de entrar no lugar santíssimo.
1: Hoje na nossa oração, olha só essa imagem. Essa imagem, Jesus segurando com o cajado a ovelhinha, está nos segurando, você, a mim, a nós. Hoje, o programa de hoje, vocês não têm noção, esta é a imagem, prepare-se. Nona, está quase terminando, dos 10. Vitória sobre o inimigo. Apocalipse 12, 11.
2: Os nossos irmãos o derrotaram por meio do sangue do Cordeiro e da mensagem que anunciaram. Eles estavam prontos para dar a sua vida e morrer.
1: E por fim, décimo, digno é o Cordeiro. Apocalipse capítulo 5, versículo 12. Já está embaixo, mano. Você nem leu.
2: E cantavam com voz forte.
1: Não, não. Já aproveita. Vem embaixo.
2: Ah, peraí.
1: Ó, digno é o Cordeiro.
2: Apocalipse digno 12. É o Cordeiro que foi morto de receber poder, riqueza, sabedoria, força, honra, glória e louvor. Apocalipse 5:12.
1: Escute. Já está nas plataformas. 9 de dezembro, ontem estávamos no batismo de fogo, essa música.
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1: Foi feita no santuário.

0: Postei no Instagram, no Face, Mario. Três posts, tá? O primeiro foi o que nós lemos agora. Segundo, o dia de hoje. Sétimo livramento. São Bento, livrai-nos das decisões precipitadas.
1: Olha aí.
0: E dos caminhos errados. Conduze-nos sempre pela vontade do Senhor. Senhor, antes de abrir pílulas de fé e sabedoria, umas perguntinhas. Primeiro eu quero saber se faz um teste. Gente, hoje, padre, você não fez o programa? Lembrando, o programa que eu estou falando, a oração que eu estou compartilhando com vocês, toda terça e sexta. Fica difícil para mim, ontem teve ao vivo, né, o programa, como o jogo do Brasil. Mário, Pandinha, é assustador. Não sei vocês. Parou tudo ontem.
1: Parou tudo.
2: Parou tudo,
0: nossa, padre. Ó, eu falo, nem feriado do feriado seria. Foi a coisa mais fácil para ir para voltar. Tá? Deus sabe que foi. Nossa, que realmente eu fiquei. Fala verdade, que o jogo, padre, do Brasil não para. Que é isso?
1: Verdade, padre.
0: As pessoas não querem mais saber de futebol. Que é isso? Bom,

0: isso que é, e você vê hoje essa Copa, o que ela tem glorificado Jesus, que muitos, ó, nunca vi uma Copa com tanta, as pessoas, né, você vê o Curaçao, a Alemanha, né, as pessoas glorificando o nome de Jesus. Então, isso, veja, gente, nós estamos atingindo bilhões de pessoas, é o mundo que está parando, tá? Então, e realmente, eu confesso a vocês que, olha que meus quase rumo aos 60, eu nunca vi assim, então vou parar tudo.
1: Eu também não,
0: tudo,
1: padre.
0: Até
1: eu padaria, também não.
0: Até coisa, tudo parado.
1: Eu também não, eu fiquei impressionado. Eu comentava com o Pandinha sobre isso, comentei com o senhor também, fora aqui do ar, que desde, eu trabalho desde 94, né? Desde, é isso mesmo, 93, 94. E a parada, o modo que tá parando agora de eu olhar locais que não fechavam. Fechar tudo, perto de casa fechou até o mercado, padre, eu não acreditei, eu olhei e falei, nossa, não, o mercado tá fechado.
0: Ó, teste cardíaco foi passado, porque vai sofrer, meu Deus do céu, tá? Mas ó, a Alemanha foi embora, vai com Deus, Alemanha, e nós, de 2014 eu lembro muito bem, tá? E vai, parabéns aos paraguaios, irmãos.
1: O Paraguai jogou muito bem.
0: Não, foi... bom,
1: Pandinha falou que foi muita garra, né, Pandinha?
2: Garra. Jogou com vontade.
0: Isso, eu sei que eu só vi na hora dos pênaltis, tá torcendo lá, senhor. Ela tava lá no batismo, parou tudo. Quase na hora do programa. Faltava um minuto e faltava outro. Pior que ele errou o pênalti ainda, falei assim, agora. Gente, vamos parar, vamos pro programa. Tá, vamos, chega. Mas deu tempo de ver ainda a Alemanha cair fora. Bom, mas livrai-nos das decisões precipitadas, mas voltando, não fiz hoje às 7, mas farei às 9h30. Aí eu deixei um QR Code, quer dizer, eu agradeço a pessoa que fez isso a mim. Através do QR Code, entra no meu canal no YouTube. Mário, você já fez o teste?
1: Eu vou fazer já, padre. Eu tô pegando aqui outro telefone, outro aparelho aqui para fazer o teste, padre.
0: Faz o teste, por favor, e tá, e aproveitando, então, vocês não têm noção que Deus vai agir. Nós vamos, antes, não adianta o intervalo. O senhor quer pílulas agora. Obrigado, senhor. Pílulas de fé e sabedoria. Senhor, vem nos direcionar. Lembrando que hoje é o sétimo dia. Vou ler de novo. Livrai-nos das decisões precipitadas e dos caminhos errados. Nossa Senhora, meu Deus, eu imagino o que vai acontecer hoje. Me usa, senhor. Pandinha, pode abrir. Um, né?
2: Um, padre. Pílula 95. Não se preocupe quando a tentação parecer maior do que você pode suportar. Quando você reza e está com Deus, ele promete libertação. Leia a primeira carta de Coríntios 10, 13. Não vos sobreveio tentação alguma que ultrapasse as forças humanas. Deus é fiel, não permitirá que sejais tentados além das vossas forças, mas com a tentação ele vos dará os meios de suportá-la e sairdes dela.
0: Glória a Deus.
2: Glória a Deus.
0: Viu? Quantas pessoas estão passando por isso, senhor? Vai costurando. Esse programa não é nosso, é teu, senhor. É uma honra estar aqui no altar. Tá, já, mais tarde. Hoje será meu day off, eu preciso. E day off, uma vez por semana você tem que dar uma parada, tá? Não, nunca de orar, mas mesmo assim eu vou estar com você às 9h30, tá? Agora, mas e aqui nesse momento de fé, que é o nosso cantinho de oração, cada vez eu tomo, eu tenho falado para vocês, ache um lugar para ter oração, e o senhor tem mostrado que esse cantinho aqui nos leva, que eu também estou junto, a essa intimidade com Deus. Senhor, intimidade, inteligência emocional, que falta tanto para o nosso povo. Por isso que tomamos tantas decisões. Nós tomamos decisões precipitadas por falta de inteligência emocional. Entramos em caminhos errados por falta de inteligência emocional. Pílulas de fé e sabedoria 2. Mário.
1: Vamos lá.
0: Nossa, arrepiou agora. Não sei o que você vai ler agora, mas me deu um arrepio mesmo de libertação. Por favor.
1: Vamos lá. Pílula 117. Nos nossos medos, Jesus tem palavras concretas para enfrentarmos nossos temores. O que é falta e deixarmos essa palavra encarnar. O que falta é deixarmos essa palavra encarnar em nossa vida, enraizar em nosso coração e em nossa mente. Leia Salmos 26, 1. O Senhor é a minha luz e minha salvação. A quem temerei? O Senhor é o protetor de minha vida. De quem terei medo? Está aí a resposta.

0: resposta para destruir nossos medos, mas para isso é necessário tornar essa palavra carne de nossa carne e que ela seja ativa em nossos corações, para que não temamos mais, e sim, tenhamos uma fé inabalável. É um processo de transfiguração. Persevere neste processo.
1: E lembrando, comecei com pelo menos 10 passagens bíblicas com o sangue de Jesus. Eu sou vitorioso pelo sangue de Jesus.
0: Eu sou vitorioso pelo sangue de Jesus.
1: Nós vamos orar muito hoje com essa frase. Por quê? Você está na angústia, está no caminho, não sabe o que fazer. Antes de tomar qualquer decisão, eu sou vitorioso pelo sangue de Jesus.
0: Eu sou vitorioso pelo sangue de Jesus.
1: Começam a vir pensamentos acelerados. Gente, toda unção, tá? O senhor tá falando isso, pensamentos acelerados. Do nada vem aquele pensamento e começa a te angustiar. Eu sou vitorioso pelo sangue de Jesus.
0: Eu sou vitorioso pelo sangue de Jesus.
1: Senhor, mas agora, o senhor obedeço, senhor, ele quer que eu fale agora. Tem várias pessoas, nenhuma não, que começam com pensamentos que começam a invadir a mente de medo de morrer, está com uma dor aqui, dor lá, e aí começa a vir, será que é isso? Será que é aquilo? Ai, será que eu estou com câncer? Será que eu estou com aquilo? Não deixa o inimigo destruir tua paz. Como que eu faço com esses pensamentos? Eu sou vitorioso pelo sangue de Jesus.
0: Eu sou vitorioso pelo sangue de Jesus.
1: Começa a angústia a bater no seu peito, você não sabe mais o que fazer. Eu sou vitorioso pelo sangue de Jesus.
0: Eu sou vitorioso pelo sangue de Jesus.
1: Nossa, isso é mostrando culpas. Começa o inimigo a invadir com culpa para te destruir, te jogar lá embaixo. Eu sou vitorioso pelo sangue de Jesus.
0: Eu sou vitorioso pelo sangue de Jesus.
1: Você começa a perceber que a tentação está vencendo, o pecado está querendo vencer na sua vida. Eu sou vitorioso pelo sangue de Jesus.
0: Eu sou vitorioso pelo sangue de Jesus.
1: Tem uma pessoa agora que bateu um desânimo, está deitada na cama, sem vontade de viver. Não vou dizer que ela quer se matar, mas ela está sem vontade de viver, essa palavra. Desanimada, sem sentido. Eu sou vitorioso pelo sangue de Jesus.
0: Eu sou vitorioso pelo sangue de Jesus.
1: Tenha certeza, a vitória já é nossa.
2: Eu sou vitorioso pelo sangue.
1: Prepare-se.
2: Jesus.
1: Hoje o momento de fé. E às 9:30. O certo seria eu dar meu day off, mas não é, mas é uma alegria estar compartilhando a minha oração.
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1: E eu confesso uma coisa para vocês, aproveitando antes de Mário. Mário, eu me apaixonei.
3: Opa,
1: calma, eu vou explicar o que é. É fantástico. Por favor, hoje eu gostaria, me deem ideias. Vai acabar agora o livramento. Deus fala através de vocês, tá? Então hoje às 9:30, a interação é muito. Graças a Deus
3: é
1: eu consigo
3: legal.
1: Ler, tá, Mário? Rápido,
3: sim,
1: tá?
3: Sim.
1: E é muito legal você conseguir ler, participar. Até minha mamãe, Dona Vilma, eu te amo, tá lá participando. O que vocês querem? Padre, ore por isso, ore por aquilo. Hoje, às 9:30, eu vou deixar muito aberto, como também agora, o telefone
3: 989-680447.
1: Eu não sei qual é a velocidade, mas, Mário, se você puder um dia, assista a velocidade que é e a rapidez que é no YouTube. É impressionante, eu confesso, para mim é algo novo, tá? Porque eu fazia no coração aberto, mas não era assim, né? Era diferente, eu fazia com a adoração. Então, é muito rápido, tá? Aí é fantástico. E hoje, tenha certeza, da capela aqui, então preparem-se. Momento de fé, coroa de São Miguel Arcanjo, meu Deus. Decisões precipitadas, caminhos errados, Senhor, conduza-nos à tua vontade.

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2: Vamos lá, tem imagem de Nossa Senhora Aparecida, o terço de Nossa Senhora Aparecida, o Meta Power e o Pílulas de Fé e Sabedoria, volume 2.
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6: Mário, dessa vez eu não sei o que virá, mas você deixa uma sinopse.
7: Sim.
6: Ele não colou um spoiler, ele deixa uma sinopse, tá? Fosse spoiler, eu nem gosto de ler, mas hoje eu fui impelido. Você estava no intervalo, 3, 4, 6. Podia ser, recebeu a mesma coisa, não recebeu?
8: Sim, padre, vamos então, lá.
6: Ó, 3, 4, tudo a ver, 4
7: e 6.
6: Uau, eu fiquei impressionado, e o 6? Vamos lá.
7: Vamos lá.
9: Bom dia, boa tarde, boa noite, padre. Hoje eu gostaria de dar um testemunho. Eu precisei fazer uma cirurgia de endometriose e como o inimigo é sujo, né, padre? Ele fica colocando coisas na nossa cabeça para confundir, para deixar a gente com a mente perturbada, porque eu tenho um filho pequeno e aí eu tava com muito, muito medo de fazer essa cirurgia, medo de dar alguma coisa errada, medo de não voltar na anestesia e o inimigo colocando muita coisa na minha cabeça, me deixando com muito medo e eu pedindo para que Deus me livrasse, me libertasse dos maus pensamentos e com a graça de Deus, a cirurgia deu super certo. Fiz num hospital que eu não conhecia, um hospital maravilhoso, atendimento maravilhoso, médicos maravilhosos. Deus preparou tudo da melhor forma possível. E eu pedi perdão para Deus, porque eu permiti que o inimigo, né, invadisse nossa mente, me ficasse atormentando meus pensamentos, que não ia dar certo, que coisas ruins poderiam acontecer, mas Deus é maior. E pelo sangue de Jesus, eu fui vitoriosa e sou vitoriosa. Então hoje eu quero agradecer e dar o meu testemunho.
6: E quero te acompanhar hoje na oração, tá? Tô com o teu nome aqui, não posso falar. É, né? Menos é mais, né? Mas deixou em vermelho. E concordo também, amada de Deus. E se você puder também, vamos agradecer a Deus no São Miguel hoje às 9h30, tá? Porque é demais. Eu vou trabalhar muito. Deus, o que ele vai acontecer na oração é isso, tá? Você que tem sido atormentado. E aí, gente, é combate espiritual. Todos nós. Padre, você é atacado muito, tá? Por isso eu faço toda vez com vocês. Essa oração tem um poder. E nós vamos fazê-la hoje. Eu sou vitorioso pelo sangue de Jesus. Nós vamos rezar como eu rezo antes de dormir. Toda vez. Mas aí eu vou contemplando a Sagrada Face, tá? Não sei se vocês têm a Sagrada Face. Quem acompanha o Momento de Fé, é aquela do Momento de Fé que eu já postei aqui já várias vezes na minha rede social, tá? Então a face da NASA, que eles pegaram o Santo Sudário, pegaram a face do Santo Sudário e aí eles ampliaram e aí eles colocaram cor, né, colorido, e nossa, é impressionante. Você olhando para Jesus e abre os olhos, tá? Então só quem sabe o poder tá? De Deus agindo. Por isso eu sou vitorioso pelo sangue de Jesus.
7: Eu sou vitorioso pelo sangue de Jesus.
6: Próximo.
8: Padre Marcelo, eu queria dar um testemunho, que era para mandar eu ter falado, mas eu sou muito nervosa. Hein, Padre Marcelo, eu, se eu não me engano, foi o dia das mães que o senhor falou: é, mãe, eu sei que perdeu seu filho. Jesus me manda dizer que ele está com ele. Não se preocupe, fique tranquila. Isso para mim, Padre Marcelo, foi uma benção muito grande. Deus reforçou mais a minha fé. Então eu tenho só a agradecer a Deus por tudo e peço, Padre Marcelo, oração por mim, toda a minha família. Peço oração por meu filho que bebe. Então eu quero pedir a oração para Deus libertar ele dessa bebida. Peço para outro filho meu que tem um problema na coluna, que não anda. E peço também oração pelo meu neto, que foi acidentado e quebrou o fêmur. Então, mas graças ao meu bom Deus, ele está recuperando. Então eu peço, Padre Marcelo, por toda a minha família. E só tenho a agradecer. Eu escuto seu programa todos os dias, o Momento de Fé, que é uma benção. E a minha família são vitoriosas pelo sangue de Jesus. Glória a Deus, graças a Deus. Tudo posso naquele que me fortalece. E que Deus abençoe o senhor e sua família.
6: Essa eu ficaria confundida na dúvida, mas eu não estou, porque eu já vi aqui, mas você fala, vai falar, quem é a pessoa?
10: É a Tereza Gomes, de Goiânia, Goiás, padre.
6: Por sinal. E agora, último.
11: Bom dia, Padre Marcelo e equipe. Hoje fui muito tocada neste programa, meu Deus. O Senhor começou curando minha mente, tocando, Senhor Jesus, quantas vezes que vontade de desistir. E hoje, Senhor, o Senhor ainda falou comigo, ainda... Quantas vezes fui no médico, sempre estou indo, eu vou lá com problema, dali uns dias eu tenho outro, pior, e nunca acho nada, faço exames e nunca encontro nada. Uma filha de Deus, que Deus abençoe e proteja todos nós. Muito obrigado, Padre Marcelo.
6: Desculpa usar uma palavra difícil, tá? É, eu quero ser mais simples possível, falar com a criança, mas em grego, soma, Mário, soma significa corpo, ok?
10: Ok.
6: Tá, em grego, tá? É, psique, ou psique, mente.
10: Mente, ok?
6: Então, muita, os médicos também acompanham, sabe? A maioria das enfermidades são psicossomáticas. Como assim, padre? Começam na mente. Já Salomão, há 3 mil anos atrás, já escrevia Provérbios 4, versículo 23. Leia, tenha cuidado com o que você pensa, pois sua vida é dirigida pelos seus pensamentos. Por isso o inimigo vai atacar aqui, a mente. Quer destruir uma cobra, você vai aonde, Mário? Se você não acertar
10: na cabeça,
6: ela vai ficar um perigo, tá? É na cabeça. Senão você, ela se torna mais perigosa ainda.
10: Sim.
6: Tá? Então, o inimigo sabe disso. Ele quer destruir a nossa mente. Só que aí vem o espiritual. Então, aí vem uma outra palavra, pneuma, espírito, em grego. Então, aí é o tripé, as enfermidades, tudo é pneuma psicossomática. Nossa, é um palavrão enorme, é uma palavra enorme, mas é o que o Deus vai me usar agora. Você que anda tendo muitos pensamentos maus. E olha a providência divina, que justamente nós estamos orando hoje é o sétimo livramento, livrai-nos das decisões precipitadas, dos caminhos errados, e conduze-nos sempre pela vontade do Senhor. São os pensamentos que vêm na mente. Só que hoje, apesar desse livramento, Deus tocando muito mal o pensamento. E aí eu faço eu não gosto de dar horário, né? Bom dia, boa tarde, boa noite, mas estamos ao vivo. São 8 horas, 31 minutos, 55 segundos. Perfeito? É isso aí, né, no estúdio?
10: É isso aí, padre.
6: Perfeito. Vai dar 52 agora. Aliás, 32 agora.
10: Isso.
6: 8h32, horário do Brasil para o mundo inteiro. Tá? Não esqueça que nós estamos falando com o mundo inteiro, através do aplicativo. E, por favor, você que tem grupo de WhatsApp, você tem grupos. Mário, você tem, não tem?
10: Tenho, amigos? Tenho, mais de um, padre. Tenho.
6: Pandinha, sim. Você tem grupos de amigos?
12: Tenho, de amigos, da família, do trabalho, de todo lugar, padre.
6: Então, use esse grupo. Conta, olha, padre vai rezar agora. Tá? De repente, essa pessoa não vai poder acompanhar agora. Depois ela acompanha no Spotify. Mas manda um recado para essa pessoa. Você que anda com mau pensamento. Se você tem passado por essa briga, né, de pensamentos acelerados, pensamentos que vêm negativos. Aliás, a neurociência fala sobre isso. Tá? Todos nós passamos, isso aí foi provado. Tá? E a maioria dos pensamentos muitas vezes são negativos. Como combatê-los? É o que vamos fazer através da oração.
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1: Palavra de Deus. Atenção, eu tenho vários psicólogos, psiquiatras, pelo menos me acompanhando, e médicos de corpos. Essa palavra foi escrita há quase 3 mil anos, 930 anos antes de Cristo. Faça o cálculo com Salomão, Provérbios capítulo 4, versículos 20, e atenção. Filho, preste atenção no que eu digo. Escute as minhas palavras. Nunca deixe que elas se afastem de você. Lembre delas e ame-as. Em outra tradução diz: decore. Elas darão vida longa e saúde a quem entendê-las. Vou repetir. Provérbios capítulo 4, versículo 22. Elas darão vida longa e saúde a quem entendê-las. Aí vem o 23. Tenha cuidado com o que você pensa, pois a sua vida é dirigida pelos seus pensamentos. Versículo 25. Olhe firme para a frente com toda a confiança. Não abaixe a cabeça envergonhado. Pense bem no que você vai fazer e todos os seus planos, 26, darão certo. Evite o mal, caminhe sempre em frente, não se desvie nenhum só passo do caminho certo. Em outra tradução, afaste-se do caminho do mal. Por isso, Pandinha, derrama, derrama.
2: Derrama, Senhor.

convencem a conduzir. Já agradeço o que vai acontecer. Uau, que lindo Deus está mostrando que eu vou poder compartilhar com você.

0: Preste bem atenção. E aqui quem vos fala foi um ex-professor. Não deixo de ser professor, fui. Sou padre agora, mas Deus permitiu que eu tivesse essa experiência de dar aula. Sou formado em educação física. E a importância da respiração. Ontem, antes do batismo de fogo, eu estava lá na Rede Vida e estava na hora dos pênaltis. E alguns jogadores telegrafavam que iam errar, porque não respiravam. Eles estavam nervosos. E aí, eu queria fazer uma experiência com vocês. Por favor, porque isso eu aprendi uma das primeiras aulas na educação física em 1986, 1987. Eu estava, olha só, me formei em 89. Então, por favor, Mário Pandinha. A mesma coisa, isso vale para qualquer um que está me acompanhando agora. Não vai fazer nada sem se alongar. Como é que é? Qualquer tipo de esporte ou qualquer tipo de exercício, tá? Você não pode, você tem que preparar o seu músculo. E como você prepara o músculo? Através do alongamento. Antes e depois, para depois não ter o ácido lático, aquela dor que dá, né? Se você alongar direitinho, você não vai se lesionar. É o que acontece geralmente nessas brincadeiras, a pessoa vai, quer jogar bola, vai brincar e acaba se lesionando porque não se alonga. Pode ver que o atleta profissional de alto nível, eles vão lá e fazem todos aqueles exercícios, mostram para todo mundo, vocês têm visto agora, vai alongando cada parte do corpo para evitar lesões. E a lesão na mente, padre? A gente não sabe respirar. Então, por 10 vezes, olha só, Mário Pandinha, Senhor, que eu vou te relembrar, Deus aqui, eu estou sendo usado por Deus, tá, para isso. Eu quero que, o termo técnico é inspirar pelo nariz e expirar pela boca, mas eu gostaria que ambos inspirassem o máximo que puder e depois expirir, soltar o ar pela boca o máximo que puder, 10 vezes. Primeira vez, vamos lá, eu quero escutar, 1, 2, isso, mais uma vez, vamos lá. Agora, por favor, em nome de Jesus, que estou em oração, eu quero que vocês vão mais devagar, não sem pressas. Inspira, mais suave, mas inspira mesmo. Solta o ar pela boca, expira, expira, expira o máximo que puder. Vai fazendo mais uma vez, são 10 vezes. Eu peço, Pai Celestial, enquanto vocês respiram, façam com eles, por favor, amados. Todo mau pensamento, oxigena essa mente, Senhor. Porque se eu não respiro direito, minha mente, ela não é irrigada. Ela precisa de oxigênio, assim nós temos do ar. E os maus pensamentos fazem isso. E aí a cabeça fica cansada, esgotada. Agora bem devagar. Bem suave, em nome de Jesus, e suave. Agora comigo, por favor. Em nome do Pai, e do Filho, e do Espírito Santo. Amém. Não, isso não é técnica nenhuma, eu nem gosto de fazer isso. O que eu estou falando é algo básico. Em tudo nós devemos saber respirar. Em tudo. Mas quando nós estamos com mau pensamento, quando nós estamos no estresse, e aí o cortisol vai lá para cima, a gente não sabe respirar. E aí acontece, quem viu o jogo ontem, quantas vezes a pessoa vai chegar, já bateu o pênalti. Pênalti não é sorte, queridos. A gente fica a escutar essa história, pênalti é sorte. Não é sorte. É cabeça. Se a pessoa está bem, ela vai saber onde pôr a bola. Porque ela treina isso direto. É exercício direto. É como um jogador de basquete. Fala com o saudoso Oscar Smith, era treino. O que ele treinava? Por isso que ele acertava de 3 bolas de longe. É treino. O Michael Jordan, o segredo dele, treino. Ele repetia. Aí vem a importância da oração. E Deus vai falar muitas vezes, a palavra de Deus diz, quer ter longa vida? Lembre-se das minhas palavras. Cuidado com o que você pensa. Coloque agora a mão, por favor, Geralmente eu peço que você coloque a mão no fronte, na fronte. Não, a mão no topo da cabeça. Senhor, eu te entrego essa mente e os anéis dessa mente onde eu não posso tocar. E com todo respeito aos médicos de corpos, que eles também não podem tocar. Com todo respeito também aos médicos de mente, que eles também não podem tocar. Só o Criador, o Todo-Poderoso, quem nos criou, lembrando que fomos feitos à imagem e semelhança de Deus. Ele sabe cada célula do nosso corpo, Ele sabe cada anel da nossa mente. Por isso, Pai Celestial, em nome do Senhor Jesus, eu peço, através dessa oração, fizemos o exercício respiratório para mostrar como oxigenar nossa mente. Agora, como oxigenar a minha alma? Estou fazendo uma comparação maravilhosa. Obrigado, Senhor, que fantástica. A cruz sagrada seja minha luz. A oração. Não seja o dragão meu guia. Retira-te, Satanás. Nunca me aconselhes coisas vãs. É mal que tu me ofereces. Bebe tu mesmo o teu veneno, em nome e no sangue do Senhor Jesus. Eu sou vitorioso pelo sangue de Jesus.
1: Eu sou vitorioso pelo sangue de Jesus.
0: Eu sou vitorioso pelo sangue de Jesus.
1: Eu sou vitorioso pelo sangue de Jesus.
0: Não é uma, são muitas pessoas. Que, ei, você que anda com muitos maus pensamentos. Pensamentos de medo, medo. Medo, medo do futuro, medo do que vai acontecer agora. E com esse medo começam dores. E começam a você a travar. A palavra é essa, você trava. Literalmente, sua vida está travada. Em nome de Jesus, o Senhor, no sangue poderoso de Jesus, destravando. O verdadeiro amor do Senhor te destrava. E a imagem é linda. Jesus nos pegando no colo. Assim como tem aquela ovelhinha que eu postei hoje na rede social, que está no colo de Jesus, assim está você e eu. Hoje, como é gostoso acordar assim, e que alegria poder compartilhar com vocês. Como assim, padre, acordar assim? Hoje, ao me despertar-me, tomar consciência e olhar para o relógio, opa, está na hora. O Senhor, mas aí eu paro, né? Aí parei e agradeci ao Senhor, e na hora imediatamente ele, preste atenção. Aí eu, pai, já sei. Coragem. Eu estou contigo. Não tenhas medo. Eu tenho ensinado a todas as pessoas a importância da repetição. Deus tem feito isso comigo. Coragem. Não tenhas medo. Não. Ah, não. Eu falei a repetição e eu pulei. Obrigado, Senhor. Te amo, Jesus. Coragem. Eu estou contigo. É Jesus falando, tá? No meu coração, não fala no meu ouvido, não, no coração. Jesus dizendo assim: coragem. Eu estou contigo. Preste bem atenção. Nesse momento, estou em persona Christi. É o próprio Jesus falando com você. Estou na unção, tá? Deus falando com você. Falou comigo hoje ao levantar-me. Ele fala com você agora. A decisão é sua de tomar posse ou não. Se apropriar ou não. Você é livre. Graças a Deus eu tomo posse. Espero que você tome posse. Coragem. Eu estou contigo. Não tenhas medo. Não te preocupes. Nada irá te atingir, nada. Eu te protejo, te abençoo, te fortaleço, sempre e em tudo. Eu sou vitorioso pelo sangue de Jesus.
1: Eu sou vitorioso pelo sangue de Jesus.
0: Senhor, eu te entrego várias pessoas que andam sendo, a palavra é essa, sabotadas por maus pensamentos. Por favor, quando vir esse pensamento, padre, quantas vezes? Até sair. Não tenha pressa, até sair. Repita. Eu sou vitorioso pelo sangue de Jesus.
1: Eu sou vitorioso pelo sangue de Jesus.
0: Vou novamente repetir. Toda vez que um pensamento te tirar a paz. Ficou claro isso, Pandinha?
2: Claríssimo.
0: Seja qual for o pensamento, tirou a paz do seu coração, não perca tempo. Combate, é combate. Vai já direto na arma de Deus. Eu sou vitorioso pelo sangue de Jesus.
1: Eu sou vitorioso pelo sangue de Jesus.
0: Pelo menos, depois dê uma olhadinha no cartão, eu citei 10 exemplos do que faz o sangue de Jesus. Tá? 10 coisas, pelo menos, tá? Somos salvos, somos restaurados. Nós vamos ver eternamente com Ele, não sei sua idade, mas nós estamos aqui nesse mundo. Não vou prometer para vocês que não vai ter combate, mas eu estou dando aqui a arma e como sair a vitória, como combater, que muitas vezes vocês não sabem como combater. Então, como se higienizar? Você sabe que está com a mão suja, se você vai se contaminar, como descontaminar? Através dessa frase, é o nosso álcool gel, comparação que eu estou usando. Eu sou vitorioso pelo sangue de Jesus.
1: Eu sou vitorioso pelo sangue de Jesus.
0: Você que a vira e mexe atacada por culpa, faça isso. Eu sou vitorioso pelo sangue de Jesus.
1: Eu sou vitorioso pelo sangue de Jesus.
0: Você que a tentação muitas vezes vem te levar para o mau caminho, eu sou vitorioso pelo sangue de Jesus.
1: Eu sou vitorioso pelo sangue de Jesus.
0: Você que é mãe, pai, seus filhos estão difíceis, você não sabe mais o que fazer com eles. Eu sou vitorioso pelo sangue de Jesus.
1: Eu sou vitorioso pelo sangue de Jesus.
0: E por fim, agora como sempre, vou terminar assim. Mão direita na fronte, esquerda no coração. Senhor, Pai Celestial, Deus Todo-Poderoso. Em nome do Senhor Jesus, eu não peço, eu já agradeço. Eu agradeço porque nós estamos marcados, selados pelo sangue do teu filho e pelo poder do teu Santo Espírito. Portanto, nós somos templos de Deus, comprados por um altíssimo preço. As forças do mal não podem contra nós, porque nós somos comprados, repito, por um altíssimo preço. O sangue poderoso de Jesus. E é nesse sangue que eu já agradeço toda a libertação, toda a cura, todo o livramento das decisões precipitadas, dos maus caminhos, em nome do Pai,

0: a sugestão.
1: Mesmo pequena, carrega a própria cruz. E nada é pequeno quando existe amor.
0: Água, remédio. Professor tomando remédio. Deus abençoado. Já voltamos.
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9: E atenção, então hoje 9:30, aí vem a sugestão, inscreva-se por favor, no meu canal do YouTube. É simples, é só entrar no YouTube, tá? Porque quem tem rede social, já deixei até fácil com o QR Code. Funcionou, Mário?
10: Então, padre, no meu não funcionou, mas eu creio o porquê. Eu acho que como no meu aqui, o Instagram, no meu telefone, fica o símbolozinho do volume, eu acho que ele atrapalha na leitura do QR Code. Tinha que inverter, padre. Coloca o símbolozinho do volume, o QR Code, aliás, do lado esquerdo, porque daí não vai ficar o símbolo do volume e vai dar pra fazer. Eu tenho certeza que é isso, padre.
9: Tá, então vou dar um toque também, vou ficar atento. Mas de qualquer jeito você pode estar, entra lá no Facebook, Padre Marcelo Rossi ao vivo, tá? E por quê? Você ao se inscrever, você vai ser notificado, 9:30. E atenção que agora uma experiência que hoje eu gostaria, por favor, se você não puder acompanhar ao vivo, tá? Veja depois. Eu já vou abrir sugestões para oração. Padre, o que vocês querem que eu reze? Ore por vocês sobre... antes de começar o texto... Eu vou ficar pelo menos um tempinho e eu consigo ler rápido e vai ficar depois lá marcado. A sua intenção, aproveita. Ai, padre, eu quero falar. Tô lá atento e depois o Mário vai com carinho olhar também atentamente.
10: Perfeito.
9: Tá? Por isso, abençoai, santificai e exorcizai, Senhor, essa água, remédios. Obrigado, Jesus, pelo teu poder, pela tua graça. Em nome do Pai e do Filho e do Espírito Santo. Amém. E eu tô aqui às 9:30. Era para ser meu day off, será? Mas 9:30, compartilhando com vocês. Day off é descanso, tá? Necessário. mas jamais da oração. Já já compartilhando com vocês. Inscreva-se, avisa amigos no WhatsApp do seu. Reúna os amigos. Até daqui a pouco.
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2: Alô, alô, gente amiga, bom dia, família Catedral, olha aí, é mais uma Manhã 106 no ar, hoje comigo Robson Alencar, 30 de junho 2026, onde quer que você se encontre, bom dia, um forte abraço, estamos juntos, o WhatsApp já tá liberado para sua participação, 3231-3567, 3231-3567, manda o seu alusão, tá? Gente, é o último dia do Corridão da Meta. Pra fechar o mês, já ajudou a Catedral? É agora, é já, hein? A gente começa pra sua reflexão com o pensamento do dia. Pra manter uma lamparina acesa, precisamos continuar colocando óleo nela. Madre Teresa de Calcutá. Vida reluz, Mar de Vitória.

0: para essa turma bacana: Maria José de Souza Alves, Silvia Célia da Costa Deodato, Ana Catarina Nunes, Valdete Emiliana da Cruz Alves, Luiz Gonzaga da Silva, alô Nilson Augusto dos Santos, Sônia R. Baldo, Maria Amélia de Souza, Maria Luísa Dias Neto, Janete da Conceição Oliveira das Chagas e Eda Carvalho. E você aí que eu não falei seu nomezinho, é seu aniversário também, para todos os aniversariantes.
1: Feliz aniversário!
0: É, saúde, muitos anos de vida, gente amiga, isso é bom demais, né? Comemorem. Yuri Costa, a ti cantarei.

A bacana tá bonita. Manhã 106 pela Catedral. Deixa eu dar uma alusão aqui no zap. A Cida, ela mora em Rio das Ostras. Alô, Cida de Rio das Ostras. Ela deseja um hino maravilhoso oferecer a todos que estão.

0: curtindo, pro marido, o esposo lá, o Luciano, que tá aí perto de vocês. Ela tá lá em Rio das Ostras, ele tá por aqui ouvindo essa maravilhosa rádio e através dele que eu ouço todos os dias e assim eu posso sempre tô contribuindo com vocês. Vamos rumo ao 100% ou mais, se Deus quiser e assim permitir, Nossa Senhora possa ajudar sempre nos conduzindo ao caminho do amor e tenha uma e da paz e da luz. Um bom dia para todos. Cida, muito obrigado pela sua participação. Um abração pro maridão também. Alô, Luciano! Bom, mais uma luzinha aqui antes do Rodrigão, aqui, ó. Ó, bom dia. Márcia, Jardim Catarina, São Gonçalo, tá pedindo orações para as famílias Lechar, Chagas, Hardoim, Porto, a saúde do Davi Almeida Porto, tá se recuperando de uma cirurgia, e ela diz assim, obrigada pelo carinho de todos da catedral, que Deus abençoe a todos vocês. Esse carinho, são essas manifestações do dia a dia que nos levam a pedir a você para ajudar a catedral a seguir adiante, né? Assim, Rodrigão?
1: Isso.
0: Pra bater essa meta.
1: Pois é,
0: para ela continuar levando a mensagem, levando esse abraço, esse conforto, esse ombro amigo, esse porto seguro, essa mensagem, essa evangelização, enfim.
1: Isso, e hoje, como o Robson acabou de mencionar, né? Último dia útil para a nossa meta, né? Hoje, dia 30 de junho, e estamos bem distantes do nosso esperado, Robson. Estamos com 76%. Olha que preocupante, Robson, mas não vamos desanimar, vamos acreditar até o último momento. E você que está aí ligadinho nas ondas da felicidade pode reverter toda esta situação. Sabe como? Através do Pix. 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Não é isso, Robson?
0: Exatamente. Ah, mas eu não sei como é que eu posso ajudar, tem outra forma. Você vai entrar em contato com a Central de Relacionamentos, tirar todas as suas dúvidas. Agora não é para fazer, amanhã eu vou, não. Porque o Rodrigão tá lembrando aí, hoje é dia 30, é o último dia do último do mês, é para bater a meta, a gente tá só com 76% isso, do percentual atingido até agora. Como é que faz? Você pode fazer, já fiz a minha colaboração, pode fazer um algo mais? Não fiz nada ainda, então agora regaça a manguinha aí, porque a catedral conta e precisa de você. Eu tava lembrando, Rodrigão, essa coisa da Copa aí, das comemorações. Todo mundo faz o seu churrasquinho,
1: faz o lanche,
0: compra a camisa do Brasil.
1: Isso.
0: E a catedral, gente? Também precisa, merece ajuda aí.
1: Merece, e você não pode deixar de marcar esse gol de placa para evangelização. E Robson, com muita fé em Deus, eu voltarei com o quê, meu irmão? Boas notícias. É com você, meu amigo.
0: Vamos juntos, tá?
1: Opa!
0: Valeu. Ok, Rodrigão. Agora, outro alusão. Bom dia, Robson. Sou Antônio Mário do Encantado. Em nome de todos os paroquianos da Igreja de São Pedro, aqui do Encantado, quero agradecer a abençoada presença do Padre Antônio José, que celebrou uma das missas ontem. Foi muito bom. Muito obrigado. Ô, Antônio, um abraço pra você. Alô, Padre Antônio José. Olha aí que carinho bacana, né? Alô, alô, Igreja São Pedro, no Encantado. Forte abraço pra todo mundo. Arli Carvalho também tá chegando aqui. Cadê a mensagenzinha ali? Manda aí, hein? Agora, pensamento girando. Rafael Morel.

0: E Catedral, e Manhã 106. Agora, minha gente, 9:24. O zap 32313567. Agradeço a Deus por existir essa Rádio Catedral. Sou da paróquia São João Batista, Itaboraí, amiga da rádio. Por nosso padre Rafael, peço orações a Deus para ele não sair de Itaboraí. Nossa paróquia, já tô chorando. Padre, grande amigo do povo de Itaboraí. Olha aí, Arli Carvalho, agora sim. Forte abraço, querida, tudo de bom. Antônio de Benfica, já falei aqui, né, Antônio? Obrigado. Luzia Helena também, um forte abraço. Vamos lá, agora 9:25.
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0: A paróquia Nossa Senhora da Paz em Ipanema dará início na próxima sexta-feira à novena em preparação para a festa da padroeira. A novena será na missa das 5:30 PM nos dias de semana e na missa das 6 PM nos sábados e nos domingos. No dia 12 de julho, dia de Nossa Senhora da Paz, a festa será celebrada em todas as missas dominicais e também vai ter a procissão pelas ruas de Ipanema às 4:30 PM. Após a procissão, será celebrada a missa solene, presidida pelo bispo auxiliar Dom José Maria Ferreira. A festa neste ano tem como tema a devoção à Nossa Senhora da Paz.
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1: É isso, gente amiga. Agora 9:28 aqui na Sintonia da Felicidade. Para tudo, porque ela tá chegando, nossa querida Elizabeth Martins, trazendo aí oportunidade, uma dica ou dicas de oportunidades no mercado de trabalho. Quem tá procurando emprego aí, levanta a mão. Vamos lá.
2: Oportunidades.
1: Muito bom dia. Oi, Betinha, conta aí.
3: Oi, Robson, bom dia para você, bom dia também a todos os ouvintes. Olha, a rede de restaurante e lanchonete está com vagas abertas para contratação imediata em diferentes bairros do Rio de Janeiro e também em Belfor Roxo. As oportunidades são para as áreas de atendimento, produção, padaria, pizzaria, setor financeiro e também transporte. Os interessados devem enviar o seu currículo via WhatsApp. O DDD é 21 98163-6056. 98163-6056. Lembrando ao nosso ouvinte que essa informação completa ele vai encontrar no aplicativo Rádio Catedral FM traço RJ oficial no aplicativo. Teu ícone vagas de emprego é só acessar e eu volto com você.
1: Olha que beleza essa dica da Betinha. Vamos lá, gente, aproveita aí. Corre lá, não pegou? Vai no aplicativo da Catedral. Agora 9:29. Vamos ao vivo ao Conrio, Centro de Operações e Resiliência da Prefeitura do Rio de Janeiro. As informações com Leonardo Cantarista. Está de volta, Léo. Bom dia mais uma vez, Leonardo.
4: Bom dia, Robson, ouvintes da Rádio Catedral FM. Estou de volta e acompanhando a movimentação da cidade nessa manhã. Lembrando você, ouvinte, que está chegando agora, em função da operação irregular dos ônibus municipais, a Prefeitura orienta a população que utilize outros transportes alternativos nessa manhã, como metrô, trens e barcas que operam normalmente, combinado? De carona agora pela Avenida Brasil, vejo grande movimentação ali na altura de Deodoro, próxima à saída da Três Olímpica, reflexo a partir de Bangu. Vai fazer um bom negócio o motorista que cortar o caminho pela estrada da Água Branca e foi beirando a linha do trem pela estrada São Pedro de Alcântara e pela estrada Marechal Nicastro até retornar ao Brasil. Mais à frente, o motorista volta a perder tempo a partir de Irajá até a chegada ao Caju. Uma dica para quem está saindo de Coelho Neto e Barros Filho é cortar pela Pastor Martin Luther King Jr. Vai perder um pouco de tempo, mas ainda assim é o melhor caminho. E por falar em Zona Norte, tem acidente na Rua Goiás, ali na altura do viaduto de Quintino. Uma faixa da pista sentido Casca Dura está ocupada para o trabalho do Corpo dos Bombeiros. Então atenção, você motorista que for passar por ali. Acompanhando também a movimentação pela linha amarela, trânsito bem lento na altura da Freguesia para quem está saindo em direção à Barra da Tijuca. Já observa reflexos para quem tem vindo ali da Gardênia, pela estrada do Gabinal, também na Tenente Coronel Muniz Aragão e na Edgar Werneck. A estrada dos Bandeirantes acaba sendo a melhor opção. Seguindo agora no viaduto do Gasômetro, com fluxo mais intenso na descida para Francisco Bicalho. Melhora na chegada à Avenida Presidente Vargas. Para quem pegar a ponte no Niterói, sentido Niterói nesse momento com tempo de travessia em 13 minutos, já no sentido Rio, o motorista perde um pouco mais de tempo, fazendo em 18 minutos. No Rebouças, trânsito fluindo sem grande dificuldade nos dois sentidos, mesmo cenário para quem vai acessar o túnel Santa Bárbara. Já quem vai pegar a autoestrada Lagoa Barra, acompanhando o trânsito bem complicado ali no acesso ao túnel Zuzu Anjo, para quem segue no sentido Lagoa. A Avenida Niemeyer acaba sendo a melhor opção nesse momento. Vou ficando por aqui, mas você, ouvinte, pode conferir mais informações do trânsito nas redes sociais do COR, no arroba Operações Rio. Para a Rádio Catedral, Leonardo Cantarista, direto do Centro de Operações.
1: Esse cara é bom. Leonardo, valeu, obrigado. Muito bem, minha gente. 9:32 na Sintonia da Felicidade. Vamos pro Zap? Mais participações chegando aqui. Bom dia, Robson Alencar, todos os ouvintes da nossa queridinha Rádio Catedral. Olha aí, é o Flávio Ferreira, do Pacheco Itaboraí. Abraço a todos da Paróquia São Pedro Apóstolo de Venda das Pedras e também Etoaline, Márcio e Claudinha. Falei direitinho? Ei, Flávio, ei, vamos lá, vamos que vamos bater a meta, vamos que vamos, garotinho, forte abraço. Agora tem Flávio Vitor Júnior. O fogo não se apagou.

0: Catedral, manhã 106, 9:38. Oi, bom dia.
1: Oi, bom dia. Sou Ivana, de Itaboraí, paróquia São João Batista, do nosso querido Padre Rafael. Estou aqui para reforçar o pedido anterior de um ouvinte, para que o Padre Rafael não nos abandone.
0: Olha aí, né? Padre.
1: Que o bispo não tire ele daqui, permaneça conosco, Padre Rafael. Nós te amamos muito, a Isadora vai sentir muito a sua falta. Isadora, minha netinha de 5 anos. Obrigada, obrigada a todos da Catedral. Tenhamos uma ótima e excelente semana. Paz de Cristo para todos.
0: Paz de Cristo, querida. Ivana ali, alô galera, Itaporaú. Muito bom. Agora, Eliana Ribeiro tá chegando aqui nas asas do Senhor.

Catedral, olha aí minha gente, 9h43, manhã 106. O Flávio que participou ainda há pouquinho, agora colocou uma fotinha aqui no zap. Flávio, tô no trabalho montando móveis e na escuta da rádio. Ralação aí, meu amigo. É isso aí, trabalhando. Capricha aí na montagem dos móveis, Flávio. Legal. Meu amado cantando aqui, Diácono Alberto Araújo.

Catedral 949, manhã 106. Minha gente, aqui no Zap, olha essa, ó. Bom dia, sou Dário da Vila da Penha, paróquia Jesus Ressuscitado. Abraço em todos vocês, em todos os ouvintes da rádio. E o Dário não mandou seu abraço, não. Ele acabou de compartilhar aqui um Pix pra Rádio Catedral. Oba! Gumercindo Dário, o rapaz, muito obrigado. Olha que exemplo bacana, gente. Dário Lessa, o Dário da Vila da Penha, compartilhando aqui. Deixa eu compartilhar também com o setor responsável aqui, meu querido. Tá aqui, já foi encaminhado, tá certo. Dário, muito obrigado pela sua colaboração. Todo mundo que vai estar ajudando hoje tem que bater a meta, gente. O último dia, o Dário também aí fazendo a parte dele. Valeu! Então vamos fechar bonito o nosso Manhã 106 de hoje. Laiane Lima, fala comigo.

0: Laiane Lima. Olha com atenção. Diz com atenção que eu preciso ouvir, Aninha. Bom dia.
1: Bom dia, Robson Alencar.
0: 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E ontem, quando a gente finalizou aqui, você falou uma coisa que eu tô cobrando agora, hein?
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0: Ai, que legal.
1: 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Que às vezes, assim, tem gente, quando eu falei pra você já, tem a Maria de Segato, que ela deu um depoimento, lá de Foz do Iguaçu, deve estar ouvindo a gente agora. Eu chamo ela de DC Gato, porque tem bastante Maria, sabe?
0: Uhum.
1: Eu já tô chamando os clientes pelo sobrenome.
0: DC Gato?
1: DC Gato.
0: É, ideia é uma DC Gata.
1: DC Gato. É uma querida. E hoje também é outra querida. Só que vem lá de Mato Grosso.
0: Menina, olha só.
1: De Jardim Paraíso. É a Jane Alice Laufer. Ela apostou 2-1 pro Brasil.
0: Jane Alice, bom demais, acertando.
1: Felícia, né? Você sabia que teve gente que apostou 2-1 pro Japão?
0: Acredito.
1: Tava todo mundo com medo, né?
0: É verdade. Eu pensei assim, vou chutar uns 3 ou 4, mas não chutei não. Falei,
1: eu
0: não.
1: Também fui de 3-0, mas não deu certo. Mas olha, a Jane já pegou os R$500 dela em crédito. Ai, que coisa linda, gente. É tão gostoso. 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
0: 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Tá valendo. Beijinho, Aninha.
1: Beijo, Robson Alencar.
0: Tó, tem gente que tá tocando. É isso aí, gente. E vamos finalizando aqui, ó. Ah, um alôzinho aqui, o Luciano de Rio das Ostras, passando pelo Rio, ouvindo a Rádio Maravilhosa, oferecendo a música pra esposa Cida. A Cida lhe diz assim, tá costurando e ouvindo a rádio. Aê, bom demais. Já já tem experiência de Deus, Padre Reginaldo Manzotti, e a gente volta com Manhã 106 amanhã, no seu horário normal. Valeu, tchau, pessoal.
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0: 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Louvado seja nosso Senhor Jesus Cristo, para sempre seja louvado, queridos filhos e filhas. Hoje, o último dia do mês de junho, mês do Sagrado Coração de Jesus. Último dia! Hoje, terça-feira de Jesus das Santas Chagas, eu ofereço a todos os líderes mensageiros, a todas as famílias que recebem a capelinha das Santas Chagas, os que rezam o terço das Santas Chagas, é um programa que ofereço a todos. Filhos queridos, é terça-feira e nós estamos no segundo dia da novena de São Bento. São Bento, livrai-nos do mal, livrai-nos do inimigo. Beba teu próprio veneno, ó infeliz do diabo. É isso mesmo, gente. O sacristão tá dando risada, mas é essa oração mesmo. Fica com as tuas coisas ruins. Eu não vou beber disso, não. Quero saudar a todos, saudar você pela rádio Evangelizar, de onde tudo começa, as rádios irmãs, cujos nomes cito neste momento.
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0: 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Amém. Naquele tempo, Jesus entrou na barca e seus discípulos o acompanharam. E eis que houve uma grande tempestade. Uma grande tempestade no mar, de modo que a barca estava sendo coberta pelas ondas. Jesus, porém, dormia. Os discípulos aproximaram-se e acordaram dizendo: Senhor, salva-nos, estamos perecendo. Entre na cena, no meio das águas profundas, uma forte tempestade. E eles ficaram com medo e gritaram: Senhor, salva-nos. Estamos perecendo. Jesus respondeu: Por que tendes tanto medo, homens fracos na fé? Então, levantando-se, ameaçou os ventos e o mar, e fez-se uma grande calmaria. Os homens ficaram admirados e diziam: Quem é esse homem que até os ventos e o mar lhe obedecem? Senhor, nós também vivemos uma vida, uma travessia. Nossa vida é uma travessia. Estamos no barco. E que bom saber que estás conosco, Senhor. Mas às vezes, nós também somos tomados pelo medo. É, o medo. E parece que tudo vai acabar. Que vamos naufragar. Que não teremos forças para vencer as grandes ondas, nem os ventos contrários. Senhor, neste momento, levanta-te, Senhor. Senhor, salva-nos. estamos perecendo. Hoje, qual a tempestade que está na tua vida? Vencerei, eu vencerei. As aflições superarei. Deus provê, Deus sempre proverá. Então, faça esse momento de oração. Senhor, isto é uma oração, é uma súplica, é um grito. Salva-nos, pois estamos perecendo. O que na tua vida está parecendo perecer? Tua família, teu trabalho, o teu casamento, a tua saúde. Senhor, minha saúde está perecendo, meu casamento está perecendo, meu trabalho está perecendo, eu labuto, labuto, labuto, mas não consigo juntar nada. Estou perecendo, Senhor, as dívidas estão me sufocando, ventos estão contrários, mas o Senhor é minha rocha. Vai rezando, filho. Vai mergulhando nesse evangelho. Vai mergulhando nessa música. Não temas. E cante comigo, aumenta o volume do som. Não seja de pouca fé. Como diz o texto, Jesus disse: porque sois, porque tendes medo? Porque sois homens tão fracos na fé? Por que que você está sendo uma mulher tão fraca na fé? Por que desespero? Deus está com você. Eles não se davam conta. Jesus estava no barco. Dormia, mas estava no barco. O Senhor está no barco da minha vida. O Senhor está no barco da tua vida. Vai, povo de Deus. O nosso hino. Coisa linda, gente. Eu tenho memórias afetivas demais deste momento. E é um clamor. Eu vencerei. A palavra do Senhor é uma resposta para nós.

0: A frase que fica hoje é fortíssima. Senhor, salva-nos. Estamos perecendo. Onde você sente que está perecendo na tua vida? Mas mais do que isso, fique com o que Jesus disse. Por que tendes medo, homens fracos na fé? Por que medo? Eu estou aqui, disse o Senhor. Amados irmãos e irmãs, nós começamos o programa. Imagino o que vem pela frente. Partilha de vida, leitura orante, testemunhos que edificam. Nós voltamos já.
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4: 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Gente, amigos, Vicariatos Oeste, Campo Grande e Santa Cruz vão promover em conjunto neste sábado uma formação sobre tutela de menores. O encontro é voltado para os coordenadores da pastoral

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0: Queridos filhos e filhas, nós retornamos e quero contar uma novidade para você. Amanhã nós começamos com uma ação no Santuário de Nossa Senhora de Guadalupe. A ação será Livro Casa da Mãe. Será dividida em três etapas que visam reformas importantes no Santuário de Nossa Senhora de Guadalupe. A cada bimestre, de 2 em 2 meses, os fiéis poderão apoiar com doações a partir de R$500, feita por meio de Pix ou QR Code, ou indo até a secretaria da paróquia, do santuário, no dízimo do santuário, na recepção da obra evangelizar é preciso. Todos aqueles que fizerem a doação de R$500 terão seus nomes escritos no livro da Casa da Mãe, que será levado por mim, na primeira oportunidade, até o Santuário de Nossa Senhora de Guadalupe, no México. Gente, é assim, a primeira etapa é ajude a pintar a Casa da Mãe, a reformar a Casa da Mãe. O primeiro é instalar um sistema de climatização. Nós sabemos que o tempo está esquentando cada vez mais e com as luzes e com o santuário sempre cheio, é preciso pensar na climatização. Essa é a primeira etapa de julho e agosto. A segunda etapa, setembro e outubro, restaurar e pintar a fachada externa de todo o prédio que abriga o santuário e a obra evangelizar é preciso. A terceira etapa, novembro e dezembro, pintar o santuário internamente. Portanto, ajude a reformar e a pintar a Casa da Mãe. Venha escrever o seu nome no livro A Casa da Mãe. A cada etapa, quem doar R$500 ganha um certificado de honra ao mérito de participação. E no final dos 3 meses, das 3 etapas, ganharão um cartão relíquia da campanha de Nossa Senhora de Guadalupe, com um pedaço do manto de Nossa Senhora de Guadalupe, que será abençoado por mim em plena missa que você poderá acompanhar pela televisão. Aberta, portanto, amanhã, a campanha Ajude a Reformar e Pintar a Casa da Mãe. Que Deus abençoe a todos nós, que Deus abençoe a nossa vida. Filha de Deus, que a paz de Jesus esteja com você.
1: Amém, Padre.
0: Deus abençoe, filha de Deus. De onde você fala?
1: Daqui de Curitiba mesmo.
0: Tá certo, filha de Deus de Curitiba. Como é que se acompanha?
1: Pelo YouTube.
0: Tá certo, mas é uma fartura aqui em Curitiba, né? Nós temos.
1: Sim.
0: TV
1: sim.
0: Evangelizar, canal 16, NET 13, Rádio Clube, Rádio 98.5 e assim por diante. Fala, filha de Deus, tô achando que a tua voz tá meio triste, o que tá acontecendo?
1: Meu filho, padre, tá envolvido na droga.
0: Oh, Deus.
1: Tá vendendo, tá usando.
0: Sério?
1: Essa noite, de madrugada, chegou todo arrebentado em casa, cabeça cortada, tudo machucado. Eu tô numa situação que eu não tô aguentando. Hoje eu vim trabalhar mesmo porque eu tenho que vir, mas mal tô aguentando ficar em pé.
0: Imagina.
1: E daí é conta, aí a Ada fica aparecendo pra pagar. Daí eu queria internar ele, só que tipo assim, eu precisava de uma ajuda.

0: precisa de alguém me ajudar. Ele não aceita se internar, mas daí eu pensei de ligar e conversar com o padre, que vai que Deus abençoe, que ele escuta o senhor falando, ou alguém aí da paróquia falar com ele. Ele aceita.
1: Tá, quantos anos ele tem, filha?
0: Vai fazer 30 anos.
1: 30 anos. Isso. Casado, solteiro?
0: Solteiro. Tem uma filha lá, todo dia eu chego, a neném tá lá em casa. E ele, tipo assim, pra ele, parece que a vida acabou. Ele não tem amor, assim, nem em mim, que sou mãe dele, sabe?
1: Filha, tá, amor ele tem, é que a droga desfigura a pessoa.
0: Isso, mas tá magro, magro, chega a tá feio, sabe?
1: Entendi. Filha, vamos fazer assim. Nós vamos rezar, você pode ter certeza, levarei no altar do Senhor. Eu peço que todos os intercessores anotem. Padre, mas ele não sabe nem o nome, não importa, Deus sabe. Para que ele possa aceitar o tratamento. E eu lhe garanto, a nossa equipe vai ligar para a senhora, uhum, para tentar conversar com ele, um jeito dele aceitar o internamento. Mas a nossa oração será nesse sentido, que ele aceite a internação.
0: Sim.
1: Então a senhora aceite que alguém ligue para a senhora?
0: Sim, pode ligar, daí eu vou pedir, daí se o pessoal do senhor pode ligar amanhã. Amanhã eu estou em casa, durante a manhã, que daí ele aparece, ele vai dormir, daí combinar com o pessoal para ele ligar da parte da manhã, tipo umas 8 horas, daí eu levo o celular e ele conversa, entendeu?
1: Tudo isso a senhora vai falar em particular agora com a telefonista, uhum, que aí ela vai pegar o número e vai passar para nossa equipe, tá bom?
0: Então, tá bom, padre.
1: Então eu acolho, imagino o seu sofrimento, e que bom que a senhora ligou. Nós faremos o que está ao nosso alcance. E principalmente vamos dobrar o nosso joelho pela senhora, que a senhora consiga ter serenidade, força. A senhora está precisando de muita força. E
0: amém,
1: ao mesmo tempo, para que ele aceite a internação, tá bom, querida?
0: Tá bom, padre.
1: Fica Deus com Deus, Deus abençoe. Amém. Filha de Deus de Curitiba, acompanha pelo YouTube. Mas repito, nós temos a Rádio Evangelizar FM, Clube FM, TV Evangelizar, Canal 16, NET 13. Nosso arcebispo Dom José Antônio Peruso, da Arquidiocese de Curitiba. Eu vou direto, Maria de Fátima, que a paz de Jesus esteja com você, Maria de Fátima. Bom dia, Maria de Fátima.
2: Sua benção, padre.
1: Deus abençoe. Você fala de onde, Maria de Fátima?
2: Falo de Barretos, São Paulo.
1: Barretos, São Paulo. Como que você me acompanha ali?
2: É pela rádio, Evangelizar, preciso.
1: Tá bom, mas se você olhar na televisão, no canal 16.1, nós estamos em canal aberto, tá bom?
2: Ô, padre, mas tem o tempo que eu tô querendo falar com o senhor, padre.
1: É teu dia.
2: Graças a Deus.
1: Fale, minha filha, tô ouvindo.
2: Ô, padre, eu tô precisando de mais de oração, tô numa depressão, padre.
1: Sério?
2: Eu tive dois cânceres, ainda tô em tratamento.
1: Entendi.
2: Eu tô numa depressão, padre, tem dia que eu tenho vontade de tirar minha própria vida.
1: Ô, filha,
2: minha alegria.
1: Isso não.
2: Eu vejo as graças que o senhor faz na televisão, falei, eu tô tentando, tem uns 8 dias que eu tô tentando falar com o senhor, não consigo. Hoje, graças a Deus, eu consegui.
1: Exato. Filha, a senhora enfrentando 2 cânceres, a senhora já tá em que fase agora?
2: Eu tô curada, padre, graças a Deus.
1: Mas então, filha, pelo amor de Deus, o grande milagre já aconteceu, por que pensar em morrer, por que pensar em tirar a própria vida?
2: Eu tô em tratamento assim, de ano em ano, mas a última tomografia que eu fiz, a médica falou que não tem nada mais, tá tudo bem.
1: Mas quando a senhora fez o tratamento do câncer, também não fez um tratamento psicológico?
2: Ah, eu trato psiquiatra, padre, mas não tá adiantando não.
1: Ô, filha, nós vamos rezar junto agora. Mas eu digo pra você, põe alegria no teu coração, estar vivo.
2: Eu perdi um filho que morreu suicidado.
1: Entendi.
2: Perdi meu marido que morreu de câncer, tem 7 anos. Tudo me ajudou, assim, entendi, entrar mais a depressão ainda.
1: Eu me solidarizo e sinto pela perda do seu filho e do seu marido. Mas, filha, a senhora está viva. E a senhora tem uma missão. A senhora tem outros filhos?
2: Tem.
1: Então,
2: se
1: alegre pelos 5. A senhora teve 2 novas chances, 2 curas de câncer.
2: Senhor, por estudo. Tem uma filha também que tem depressão, tá enfrentando uns problemas muito sérios.
1: Diga o nome.
2: Reza pra ela também.
1: Diga o nome dela.
2: Juliana Alves da Silva.
1: Diga os outros cinco. Juliana, quem mais?
2: Aguinaldo Alves da Silva.
1: Quem mais?
2: É Ronaldo Alves da Silva, ele é caminhoneiro para Jesus do Santa Chagas encaminhar aí, tá. Não acontecer nada. Sandra Aparecida de Souza, tá até com o filho preso.
1: Oh, meu Deus, tá.
2: Luciana Aparecida de Souza, que deu um AVC também, mas graças a Deus, tá, sim, a cabeça dela não ficou boa, mas ela dá conta de as coisas, tá andando.
1: Filha, eu quero rezar com a senhora. E só que a senhora poderia esperar o intervalo e eu volto rezando e eu peço que todos os intercessores voltem comigo rezando por todos aqueles que passaram por câncer, que estão em pleno câncer. A senhora aceita, fica na linha comigo?
2: Fico, opa, todas noites eu ouço as orações do senhor, todas noites, no TikTok eu ouvo os textos,
1: tá bom.
2: 3 horas da tarde.
1: Então fica na linha, eu volto conversando com a senhora e volto em oração e a leitura orante. Nós voltamos já, gente. Volte comigo, nós voltamos em 1 Coríntios capítulo 6. E intercessores, voltemos em oração, em prece. Voltamos já.
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0: filhos e filhas, nós vamos para a leitura orante de 1 Coríntios capítulo 6, seguintes. Mas agora, Maria de Fátima.
1: Oi.
0: Oi. A senhora tem um histórico na família de depressão, não é verdade?
1: Tem, padre.
0: Um histórico na família, a senhora está com depressão. Então eu quero que a senhora está segurando o telefone com uma mão. A outra, coloca no seu peito.
1: Tá bom.
0: Colocou? Repita comigo, Senhor Jesus.
1: Senhor Jesus.
0: Eu e minha família. Sofremos com depressão. Peço, Senhor. Tire este mal da minha família. Tire esta tristeza de dentro de mim. Senhor.
1: Eu te louvo.
0: Eu te agradeço. Por ter superado dois câncer. Me traga alegria. Vontade de viver. E pelas pessoas da minha família. Que estão desencaminhadas. Cuide dessas pessoas. Ao meu filho que é caminhoneiro. Cuide de todos os passos. A minha filha que tem depressão. Tire, Senhor, esta depressão. Senhor Jesus, nós te pedimos por tua graça, Jesus, pelas tuas santas chagas dolorosas e gloriosas, Senhor. Curai todas as famílias que sofrem com depressão. Se ela for desde nascença uma depressão endógena, Senhor, chagas abertas de Cristo, venha em socorro às pessoas que passa de geração em geração essa depressão. Pessoas que estão precisando de uma cura e libertação. Amém. Diga assim, filha, eu tomo posse.
1: Desta cura.
0: Amém. Que Deus te abençoe, Maria de Fátima. Você tem muito mais motivo para se alegrar do que se entristecer. Meu abraço a Barretos. Repito, nós temos o canal aberto, canal 16.1, Bispo Dom Milton Kenan Júnior, da Diocese de Barretos. Bíblia aberta, cartilha de oração. Coríntios, capítulo 6, versículo 1. Paulo orientando: preste atenção. Quando alguém de vocês tem uma queixa contra um irmão na fé, como se atreve a pedir justiça a juízes pagãos, em vez de pedir ao povo de Deus que resolva o caso? Vou tentar explicar. Quando dentro de uma pastoral tem intrigas, por que levar isso a casos externos? Tem que ser resolvido dentro da comunidade. É o que Paulo está dizendo. Continuando, versículo 2. Será que vocês não sabem que o povo de Deus julgará o mundo? Então, se vocês vão julgar o mundo, será que não são capazes de julgar essas coisas pequenas? Por acaso, vocês não sabem que nós julgaremos até mesmo os anjos? Muito mais, então, devemos julgar as coisas desta vida. Portanto, ao surgir alguma questão dessas, será que vocês vão procurar pessoas que são desprezadas na igreja para julgarem estes casos? Que vergonha! Será que entre vocês não existe alguém com bastante sabedoria para resolver uma questão de irmãos? Veja, meus irmãos, o que é que Paulo está dizendo? Mais do que a palavra julgar, não põe isso na tua cabeça. Resolver os conflitos que existem. Não ser motivo de escândalo fora. Eu explico melhor. Quando nós deixamos, e eu vejo muitas pessoas que falam mal da igreja, assim, porque lá na minha paróquia é assim, porque o padre é assim, porque isso é assim. Você sabia que você está difamando a tua igreja e você é igreja? Não é abafar o problema, por favor. Não é fingir que os problemas não estão. É com seriedade colocar a mão na ferida e tentar resolver. Mas tentar resolver internamente. E não tudo lavar roupa fora. Sabe, isso num casal. Vamos pensar na vida de um casal. A pior coisa é quando o casal começa a lavar roupa suja na família. Todos temos problemas. Mas no diálogo, no perdão, no respeito, se pode resolver os problemas. Isso também no seio da comunidade. Que feio, lideranças brigando, expondo ao ridículo outro irmão de caminhada. Como é ridículo alguém que vai comungar e depois sai falando mal do Papa, sai falando mal da igreja, não sabe nem o que está falando, mas está falando. É isso que Paulo está chamando a atenção. Se tem problemas, temos. Ou se temos problemas, somos humanos. Também entre os apóstolos tiveram intrigas. Mas como Jesus disse, quem quer ser o maior, seja o menor. Nos conflitos, o que, que Jesus disse? Perdoai. Então, está aqui, procurar alguém com sabedoria. Você está com problema na tua pastoral? Você está com problema na tua comunidade? Procure alguém com sabedoria e se abra. É claro que existe, continua Paulo no versículo 6. Mas o que acontece? É que um irmão em Cristo leva ao tribunal a sua queixa contra outro irmão e deixa que juízes pagãos julguem o caso. Só o fato, olha o que Paulo vai dizer, tudo aquilo que eu estava dizendo, só o fato de existirem questões entre vocês já mostra que estão falhando completamente. Só o fato de ter briga já mostra que tem coisa errada. Igreja não pode ser lugar de briga, não pode ser lugar de contendas. Onde que está o evangelho? Não seria melhor aguentar a injustiça? Não seria melhor ficar com o prejuízo? Pelo contrário, vocês cometem injustiça, roubam e fazem tudo contra seus irmãos. Vocês sabem que os maus não terão parte no reino de Deus. Roubo, injustiça, olha o grau. Você acha que roubar é normal? Você acha que ser injusto é normal? Não. Paulo fala claramente. Vocês sabem que os maus, e ele cita, roubo e injustiça, não terão parte no reino de Deus. Não se enganem. Não se enganem. Pois os imorais, os que adoram ídolos, os adúlteros, os homossexuais, os ladrões, os avarentos, os bêbados, os caluniadores e os assaltantes não terão parte no reino de Deus. Eu apenas estou lendo a Bíblia. Versículo 9. Confira você, 1 Coríntios, capítulo 6, versículo 9. Confira você na tua Bíblia e veja se eu aumentei alguma coisa. Eu volto já.
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6: Comando. Então, tio Silvio, bom trabalho pro senhor. Tá?
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6: E... tá refeito, já tá refeito aí do...
7: Já, fortes emoções ontem.
6: Valeu, Silvio.
7: Abraço.
6: Gente, forte abraço pra todo mundo. A gente vai nessa porque tá na hora e fui.
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0: versículo 9. E eu vou deixar a palavra de Deus falar por si só. 1 Coríntios, capítulo 6, versículo 9. É pesado? É, mas é palavra de Deus. Vocês sabem que os maus não terão parte no reino de Deus. Não se enganem. Pois os imorais, os que adoram ídolos, os adúlteros, os homossexuais, os ladrões, os avarentos, os bêbados, os caluniadores, os assaltantes, não terão parte no reino de Deus. Atenção para o versículo 11. Aqui existe uma redenção. Ele elenca um monte de situações que apartam do reino, mas existe uma redenção. Alguns de vocês eram assim, mas foram lavados do pecado, separados para pertencer a Deus e aceito por ele por meio do Senhor Jesus Cristo e pelo Espírito de nosso Deus. Palavra do Senhor, graças a Deus. Eu vou deixar a palavra te incomodar. Se você tiver alguma dúvida, você vai perguntar. 41-3221-6060. Há certos momentos que nós devemos dar a resposta quando há pergunta. Tenho dito, para um bom entendedor, meia palavra basta. Por isso que eu criei algo alternativo. O que é esse algo alternativo? Chamado catequese. Vocês experimentaram a catequese do Espírito Santo. E agora tem uma nova série de catequeses. Material exclusivo que estou gravando, YouTube Padre Manzotti Oficial. Só que sempre no início de dessa catequese, eu digo, tá gostando? Deixe seu comentário. Tem sugestão de algum tema? Me coloque lá embaixo da catequese, que eu e minha equipe estamos atentos. E com isso, eu posso abordar temas que são suscitados. Por isso que eu estou, padre, como é que o senhor arruma tempo? Não é fácil não, gente. Eu tenho esse programa, tenho missa, vocês sabem, tem outros programas de televisão, tem oração da manhã, oração da tarde, tem o terço da Santa Chagas, mas ainda arrumei um espaço para essas catequeses. Exclusividade do YouTube Padre Manzotti. Então aproveite lá. Se você quiser, você pode também mandar a pergunta 41-3221-6060. Por exemplo, esse texto. Cláudia, que a paz de Jesus esteja com você.
1: O amor de Cristo nos uniu.
0: Amém, dia, querida. Deus abençoe. Você fala de onde?
1: De Patos, na Paraíba.
0: Meu abraço a Patos, Paraíba. E como é que você me acompanha aí?
1: Pela Rádio Espinharas.
0: Um abraço à Rádio Espinharas. Mas tem a TV Evangelizar. Você não pega na tua casa?
1: Não pega.
0: Ô, minha filha, 16.1, faz favor, né? Ajuda a igreja aí. Vê se pega ali no 16.1, tá
1: mas
0: bom?
1: Mas eu tenho a parabólica digital, eu assisto às vezes pela parabólica digital.
0: Ah, mas ó, então tá bom, mas eu já tô falando pra todo mundo de Patos que tem canal aberto. Diga lá, Cláudia, daqui a pouco o sacristão tira a agenda do ar, vai.
1: Hoje eu quero fazer um pedido de oração pelo... Primeiro eu quero contar um testemunho que no Cerco de Jericó de 2023, eu alcancei uma graça pela restauração do meu matrimônio.
0: Louvado seja Deus, restauração do matrimônio, isso é muito válido.
1: Muito bom, foi, eu tava passando um processo de separação e muito doloroso, e quando o senhor falou, vá, minha filha, saia daí onde você está e peça a Jesus das Santas Chagas que ele vai te atender no Cerro de Jericó. E eu pedi, graças a Deus, meu casamento foi restaurado de 2023 para cá. E temos algumas discussões, como todos os casais.
0: E quem não tem?
1: Mas hoje estamos bem, graças a Deus. Muito bem, graças a Deus. Que peço a Deus que ele volte novamente, porque ele era ministro extraordinário da comunhão. Mas eu acredito que Deus está trabalhando tudo nos conformes de Deus.
0: Amém. Então, diga lá, o meu casamento foi restaurado.
1: Meu casamento foi restaurado.
0: Graças a Jesus das Santas Chagas.
1: Graças a Jesus das Santas Chagas.
0: Graça recebida, graça testemunhada. Graças a Deus.
1: Estou com o sino sacristão.
0: Isso, minha querida.
1: Pra e quem... hoje eu quero. É oração, que meu marido hoje se encontra desempregado, já tem há 3 meses.
0: Como é o nome dele?
1: Marconi.
0: Tá bom.
1: Peço oração para meu filho João Miguel, que ele tem crises de ansiedades agora com frequência.
0: Tá.
1: E para meu outro filho Luiz Felipe. E para toda a minha família.
0: Tá
1: e
0: bom.
1: Padre, tem uma coisa que me incomoda.
0: O
1: que.
0: Quê?
1: Eu sou católica, apostólica romana, praticante.
0: Que bom.
1: Mas, assim, teve uma coisa que eu fiz, que depois que eu fiz isso, me incomodou e tudo começou a acontecer. Eu tinha uma imagem à Nossa Senhora de Aparecida e eu dei a uma determinada pessoa essa imagem. Né? E depois que eu dei, meu marido perdeu o emprego, eu sofri acidente, meus pais estavam doentes, meus filhos adoeceram, tudo vem acontecendo consequentemente com frequência. E a imagem que eu dei, uma delas não chegou nem sequer a chegar na casa da mulher. Uma delas quebrou. E a outra, com outra semana, o cachorro da mulher, ela falou que ficou bem alvoroçado e foi diretamente na imagem que quebrou, que era uma imagem de gesso, bem grande, duas imagens que eu tinha. E essa imagem tinha hora assim, não sei por quê, que ela, às vezes, eu me sentia mal com essa imagem aqui dentro. Oxi. Eu já vi outra pessoa, foi. Padre, eu tenho um oratório aqui na minha casa, eu tenho uma capela que tem Jesus das Santas Chagas, São Miguel, Nossa Senhora do Perpétuo Socorro, e muita, mas essa imagem, não sei o que era.
0: Tá.
1: Eu tinha a impressão, e depois disso, já comprei outra Nossa Senhora Aparecida, minha mãe disse, você vai comprar.
0: Ela falou certíssimo, é o que eu ia te dizer. E depois... vai.
1: E eu fico colocando na minha cabeça que isso
0: aconteceu. Mas Cláudia do céu, largue mão, mulher de Deus, por tudo que é mais sagrado, eu te exorto, eu te exorto, para de pensar nisso, por favor, para de pensar nisso, jamais Nossa Senhora se vingaria, Nossa Senhora, se uma mãe que ama não se vinga, você se vinga dos teus filhos?
1: Não, não.
0: Imagina,
1: não.
0: Maria Nossa Senhora vai fazer isso, minha
1: pois
0: querida.
1: É.
0: Então
1: não
0: para
1: sei.
0: De colocar minhoca na tua cabeça. Você já está com a imagem de Nossa Senhora ali. Peça ao contrário. Quando vem esse pensamento.
1: E eu sou consagrada.
0: Mas então, mas Cláudia, não dê espaço para o inimigo, não. Ele está colocando minhoca na tua cabeça para você te tirar a paz. Diga comigo, isso. Nossa Senhora Aparecida.
1: Nossa Senhora Aparecida.
0: Eu te amo.
1: Eu te amo.
0: Nossa Senhora Aparecida.
1: Nossa Senhora Aparecida.
0: Cuide da minha família.
1: Cuide da minha família.
0: Tire esses pensamentos do meu coração.
1: Tire esses pensamentos do meu coração.
0: Da minha mente.
1: Da minha mente.
0: Eu me consagro inteiramente a vós.
1: Eu me consagro inteiramente a vós.
0: E consagro toda a minha família.
1: E consagro toda a minha família.
0: Amém.
1: Amém.
0: Filha,
1: Senhor, amém.
0: Para de pensar nisso, tá bom?
1: Tá.
0: Não dê margem pro inimigo. Que Deus te abençoe. Meu abraço, Cláudia, de Patos, Paraíba. TV Evangelizar 16.1. Rádio Espinharas FM. Padre Luiz Gonzaga. Dom Heraldo, Bispo da Silva, da Diocese de Patos. E eu vou pro intervalo e eu volto. Gente, nós voltamos segundo dia da novena de São Bento. Você percebe como o inimigo aproveita brechas? Eu volto já e volto até falando sobre isso e volto com a novena. Voltamos já.
2: Lá
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Hoje é aniversário do arcebispo Dom Juarez Marques Sonza da Silva, da Arquidiocese de Teresina, Piauí. Dom Sérgio Crive, da Diocese de Araçatuba, São Paulo. Rádios Irmãs e aniversário, Aliança FM de Colíder, Mato Grosso, Boa Nova FM de Pérola, Paraná, Comunidade FM Rodeio Bonito, Rio Grande do Sul, Cultura de Lavras FM Lavras, Minas Gerais, Interativa FM Capital Leônidas Marques, Paraná, e TV Evangelizar, canal digital 10.1 de Porto Seguro, Bahia. Eu comecei o programa dedicando todo ele às líderes mensageiras das capelinhas de Jesus das Santas Chagas, a todos que rezam o terço das Santas Chagas, a todos que recebem as capelinhas. Então, quero enfatizar, torne-se um líder mensageiro da capelinha de Jesus das Santas Chagas. E você pode mandar a sua foto, 419-8791-2787. Fotos que vieram da Lady Laura Aparecida da Silva de Anastácio, Mato Grosso do Sul, meu grande abraço, estão ali, Deus abençoe. Nilza Aparecida Asbani de Rosana, São Paulo, um grande abraço, Nilza. Érica Amâncio da Silva, Caruaru, Pernambuco, lá na igreja com o banner, Deus seja louvado. Roslaine Aparecida Garcias Castro, Paraná, Deus abençoe. Vanilda Amâncio da Silva Cacoal, Rondônia. Gleiciane Fonseca de Faria, de Camacho, Minas Gerais. Aí todos uniformizados. Uma, duas, três, quatro capelinhas. A Leandra Linhares da Silva, Adelândia, minha saudação, todos ali reunidos. José Rildo Dias da Silva, de Joca Claudino, Paraíba. Rosmari Cerijoli, Serra Alta, Santa Catarina. E Tânia de Carvalho, Passos Cabral, Rio de Janeiro. Rio de Janeiro, tá aí, inclusive na igreja. Deus seja louvado, Tânia. Amado povo de Deus, quero lembrar duas agendas importantes. 18 de julho, sábado, num sábado, eu estarei nos 60 anos da Diocese de Guarapuava, Centro de Eventos Cidade dos Lagos, às 17 horas, Santa Missa presidida por Dom Hamilton Manuel da Silva, Bispo Diocesano, às 18h30, show de evangelização pela música. 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
E juntos, a novena de São Bento. A cruz sagrada seja minha luz, não seja o dragão meu guia. Retira-te, Satanás, nunca me aconselhes coisas vãs. É mal o que tu me ofereces, bebe tu mesmo teu veneno. A cruz sagrada seja minha luz, não seja o dragão meu guia. Sai de retro, Satanás, nunca me aconselhes coisas vãs. É mal o que tu me ofereces, bebe tu mesmo teu veneno. Ó glorioso São Bento, que sempre se mostrou compassivo com os necessitados, fazei que também nós, recorrendo à vossa poderosa intercessão, obtenhamos auxílio em todas as nossas aflições. Que em nossas famílias reine a paz, a tranquilidade, que se afastem todas as desgraças, sejam corporais, temporais ou espirituais, especialmente o pecado. Alcançai, São Bento, do Senhor Deus Onipotente, a graça que necessitamos. Diga qual é a graça. São Bento, dai-nos a graça de que, ao terminar nossa vida neste vale de lágrimas, possamos ir louvar a Deus convosco no paraíso. Rogai por nós, ó glorioso Patriarca São Bento, para que sejamos dignos das promessas de Cristo. São Bento, libertai-nos do mal. São Bento, libertai-nos da inveja. São Bento, libertai-nos do medo. São Bento, libertai-nos do pecado. O Senhor esteja convosco, Ele está no meio de nós. Abençoai a água, a roupa dos enfermos, as fotos de família, em nome do Pai, do Filho, do Espírito Santo. Amém. E eu me despeço com o clipe Inabalável. Curta, mande para os amigos, aprenda essa música, peça para as rádios irmãs tocarem. Inabalável, evangelizar é preciso.

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0: 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Muito bom dia pra você. Hoje é terça-feira, dia 30 de junho, ano 2026. Aqui Silvio Júnior, já já tem meu amigo Rodrigo Machado apresentando o programa Em Dia com a Notícia. Agora é hora de ponte aérea Rio-Curitiba. Deixa eu dar bom dia pra ela, minha amiga Ana da Sotarelli. Aninha, bom dia.
2: Bom dia, meu amigo Silvio Júnior.
0: Tá tudo bem, Aninha?
2: Tá tudo bonito por aqui.
0: Opa!
2: Ó, já vou adiantar pra você.
0: Por favor.
2: Tá encoberto o céu de Curitiba, sim, mas tem um solzinho assim meio amarelo, sabe? Aquele amarelinho meio apagado.
0: Uhum.
2: 18 graus, Silvinho. Hoje tá melhor do que ontem, viu?
0: 18 graus?
2: 18 graus.
0: Ô, Aninha, eu vou falar um negócio pra você.
2: Conta.
0: Olha só, até eu mostrei aqui pro Rodrigo Machado, que vai apresentar o Indico Notícias já já.
2: Ah.
0: 27 graus.
2: Uau, o verão já chegou aí, é?
0: Chegou. Aninha.
2: Caramba!
0: E tá mais baixo 3 graus que ontem.
2: Nossa, hoje tá aqui 4 graus. Mais quente.
0: Agora
2: do que
0: deixa eu olhar.
2: E 18 graus.
0: Tá, deixa eu contemplar aqui o Pão de Açúcar.
2: Pronto, começou.
0: Tá lindo.
2: Provoca.
0: Ô, Aninha, minha
2: Oi,
0: amiga.
2: Que
0: antigamente usar óculos era coisa de idade, né? A pessoa tá ficando com a idade um pouco mais avançada e agora tá começando a usar óculos, né? 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E hoje? 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
2: Obrigada, Antônio Carlos, pelo depoimento. 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Mas hoje, você ouviu aí, né? 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
0: Oi.
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1: Meu carinhoso bom dia a você que optou por mais uma vez estar com a gente sintonizado, sintonizada aqui na minha, na sua, na nossa Rádio Catedral 106,7 FM, a sintonia da felicidade, a Rádio Católica do Rio de Janeiro. 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É bom demais saber que você está aí do outro lado, nos valorizando com carinho da audiência, nesta terça-feira, 30 de junho de 2026. É o último dia do mês. Só temos até hoje para completarmos a meta em 100%. Daqui a pouco a gente vai falar mais sobre isso, mas vamos saber como é que vai ficar o tempo hoje?
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1: Maria Clara Alencar, direto do Centro de Operações e Resiliência da Prefeitura do Rio. Bom dia.
2: Bom dia, Rodrigo. Bom dia a todos os ouvintes da Rádio Catedral. Último dia de junho com sol e temperaturas elevadas na cidade do Rio. Um mini verão no nosso inverno. E para a gente saber como fica o tempo para hoje, eu estou aqui com a Mayara Vilela, meteorologista do Sistema Alerta Rio, que vai nos trazer os detalhes da previsão. Bom dia, Mayara. Seja muito bem-vinda.
3: Bom dia, Maria. Bom dia, ouvintes. Essa terça-feira ainda será de céu com poucas nuvens na cidade do Rio de Janeiro. A gente teve uma névoa no início do dia, mas já se dissipou na cidade. Agora, para o resto do dia, será céu claro, parcialmente nublado. Não há previsão de chuva. Os ventos estarão ainda fracos a moderados. E a temperatura máxima prevista de 33 graus. Nessa máxima, tivemos uma temperatura mínima de 16 graus registrada já.
1: Eu aproveitei, ô Mayara, e bom dia para você, seja muito bem-vindo ao nosso Em Dia com a Notícia, para colocar todos os meus casacos lavando e agora secando, porque estou aproveitando esse verão no meio do inverno. Mas quando eu vou precisar usá-los novamente, hein? Conta pra gente.
3: Então, Rodrigo, até a quinta-feira ainda teremos tempo estável na cidade e sem chuva. Céu claro, parcialmente nublado, só a partir do final da noite da quinta-feira que vai ter aumento de nebulosidade na cidade. Até quinta-feira as temperaturas ainda seguem elevadas, com máximas oscilando de 32 e 33 graus. Na sexta-feira, a partir da madrugada já, a gente vai ter já mudança no tempo na cidade devido à aproximação de uma frente fria. Então, o casaco que você já botou para lavar, já vai tirar ele na sexta-feira novamente, porque tem previsão de chuva. Chuva fraca a moderada isolada a qualquer momento da sexta-feira. E uma atenção para sexta-feira são os ventos, a previsão de ventos moderados a forte.

0: a partir de sexta-feira e também no sábado. Mas, Rodrigo, é sempre importante que nesses períodos, né, de tempo quente, né, sol também no Rio, é muito importante que todos os nossos ouvintes bebam bastante água e usem protetor solar. E, claro, fiquem atentos às atualizações do tempo, principalmente nesses momentos de chuva aqui na cidade. E, Rodrigo, daqui a pouco eu estou de volta para falar também sobre trânsito.
1: Tá certo, obrigado. Então, Maria Clara Alencar, direto do Centro de Operações e Resiliência da Prefeitura do Rio de Janeiro. Então, gente, hoje é o último dia para chegarmos aos 100% da meta. Vamos fazer o nosso algo a mais? 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E ao meu lado, um amigo da rádio, Dr. Tiago Jordace, professor universitário e advogado criminalista, nosso comentarista de todas as terças-feiras. Bom dia, doutor Tiago Jordace.
2: Bom dia, novamente estamos aqui e estou aqui aguardando as suas mensagens.
1: Vamos então juntos com o nosso Em Dia com a Notícia e no nosso programa de hoje, a audiência de reconciliação pode acabar com a greve dos rodoviários. Polícia Federal faz operação contra desvio de recursos da saúde. Ministério Público Eleitoral dá prazo de 10 dias para partidos apresentarem ações para barrar candidaturas do crime organizado. Está no ar o Em Dia com Notícia, um olhar cristão sobre a realidade. Gente, neste momento acontece no Tribunal Regional do Trabalho, no centro do Rio, uma reunião de conciliação entre rodoviários e as empresas de ônibus do Rio de Janeiro para pôr fim à greve, né? E o presidente do Sindicato dos Rodoviários, Sebastião José, convocou uma assembleia da categoria na porta do tribunal para depois dessa audiência. De acordo com Sebastião, a expectativa é que a categoria já saia de lá com uma proposta de acordo para pôr fim à paralisação. Nesta manhã foi mais um dia de filas gigantescas nos pontos e terminais de ônibus, intervalos irregulares, espera que, segundo passageiros, se estendeu por cerca de 2 horas, deixando evidente que a frota em circulação não é suficiente para atender a demanda. E quem procurou os aplicativos de transporte observou mais uma vez o valor até dobrar em relação ao que é praticado habitualmente. Passageiros também identificaram preços diferentes do normal em vans. Inclusive, nossos ouvintes falaram ontem aqui sobre esse sobrepreço nas vans E os fiscais da prefeitura, somente hoje,

0: né? Foram às ruas, estão neste momento na zona oeste para coibir essa prática. No entanto, já demoraram. Como a prefeitura também demorou, porque se eu me lembro bem, eu acho que foi por volta do dia 11, dia 10 deste mês, que a gente falou do estado de greve dos rodoviários, né? E a prefeitura simplesmente não se mexeu. Hoje o prefeito vem com o discurso de que está fazendo tudo para normalizar, né, o serviço essencial, mas quando, né, a categoria entrou em estado de greve, a gente não observou nem empresários, nem o poder público, que é o poder concedente, se movimentando para que a população hoje não sofresse nesse deslocamento de casa para o trabalho, do trabalho para casa, as pessoas indo cumprir os seus compromissos, enfrentando essas filas gigantescas, né? Essa confusão toda, porque não sentam com os rodoviários para discutir. Eles querem melhores condições de trabalho, eles querem o reajuste salarial, e há de haver, tem de haver uma contraproposta, se não for possível, né, na sua totalidade, cumprir aquilo que eles pedem. E não sentaram para conversar, deixaram o caldo entornar. Professor Tiago Jordassi.
1: E sinceramente, eu li, né, as propostas rodoviárias e não é nada de absurdo, porque vamos lá, um dos pedidos é ter banheiro. Gente, pedir banheiro é o básico, né? Teve ali a proposta de ter maior intervalo de tempo para descanso, né? Porque realmente é um trabalho muito estressante. Se a gente tem dificuldade de andar de carro com um veículo muito menor, imagina com um veículo do tamanho de um caminhão andando nessas ruas estreitas, sem poder abauroar, né? Nada, fazendo todo cuidado, prestando atenção nos passageiros, prestando atenção. Gente, é um trabalho difícil, né? Então, assim, são pedidos, né, que são básicos. Obviamente tem que ter ali também uma valorização da categoria na hora do pagamento. Então, assim, bastava que a prefeitura chegasse lá e falasse: olha, vamos colocar aqui um banheiro? Um banheiro, banheiro. Vamos colocar um tempinho um pouco maior aí para descanso, né?
0: Descanso remunerado.
1: Remunerado, é. Vamos colocar ali também algum dispositivo ali para que aquele motor que fica ali do lado, né, fazendo aquele barulho ali intenso. Imagina você trabalhando com barulho intenso o dia inteiro, né? Não tem nenhuma proteção auricular, não tem nenhum uma questão de saúde do trabalhador. Então, gente, né, a gente tá na hora, né, de sentar e conversarmos sobre o básico.
0: Agora 11:20, vamos ao nosso primeiro intervalo e já voltamos com mais Em Dia com a Notícia.
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2: 11h23, está sendo velado neste momento no Memorial do Carmo, no Caju, o corpo do professor Sérgio Pereira da Silva, ex-presidente da Associação Cultural da Arquidiocese do Rio de Janeiro, pró-reitor emérito da Universidade Cândido Mendes, ex-procurador federal e ex-subsecretário estadual de projetos especiais. Sérgio Pereira morreu aos 89 anos por infecção pulmonar, que contraiu há uma semana na residência onde morava, na região serrana. E o cardeal do Rio, Dorani João Tempesta, e o diretor da Universidade Cândido Mendes, Fernando Reis, lamentaram a morte de Sérgio em notas oficiais nos sites das duas instituições. O sepultamento será 1h da tarde, no cemitério da Ordem Terceira do Carmo, e a nota de pesar divulgada pela nossa Arquidiocese do Rio de Janeiro destaca que Sérgio Pereira da Silva teve a trajetória marcada por uma extraordinária dedicação à educação, à cultura, à comunicação, ao serviço público e à missão evangelizadora da igreja em nossa cidade. Reconhecido por sua brilhante carreira no meio acadêmico, o professor Sérgio destacou-se como um dos mais respeitados educadores de sua geração, chegando a exercer o cargo de reitor da Universidade Cândido Mendes, onde deixou uma marca de competência, visão e profundo compromisso com a formação humana e intelectual. A nota também destaca a marcante atuação no microfone aqui da nossa Rádio Catedral. O documento ressalta que seu amor e dedicação à igreja levaram ele a colaborar intensamente com a Arquidiocese de São Sebastião do Rio de Janeiro. A convite do cardeal Dom Eugênio de Araújo Salles, participou desde os primeiros passos da Rádio Catedral, assumindo a apresentação do programa Vox Populi, transmitindo logo após esse programa, que era transmitido logo após a tradicional oração da Ave Maria, conduzida pelo próprio cardeal. Durante mais de 2 décadas à frente do programa, transformou Vox Populi em um espaço privilegiado de diálogo entre a igreja e a sociedade. Entrevistou importantes personalidades nacionais e internacionais, entre elas, presidentes da República de Portugal, Cabo Verde e Camarões, além de governadores, prefeitos, ministros, intelectuais e representantes dos mais diversos segmentos da vida pública. A nota da nossa arquidiocese afirma que a capacidade do professor de diálogo fez dele uma verdadeira ponte entre grandes lideranças e a Arquidiocese de São Sebastião do Rio de Janeiro. Também presidiu por muitos anos a Associação Cultural da Arquidiocese, contribuindo decisivamente para fortalecer a presença da igreja no campo da cultura. Foi ainda o idealizador do prêmio São Sebastião de Cultura, iniciativa que passou a reconhecer pessoas e instituições comprometidas com a promoção dos valores humanos, culturais e cristãos. O cônego Marcos William, vigário episcopal do Vicariato Episcopal para a Cultura e pároco da Paróquia Imaculada Conceição em Botafogo, também é ex-diretor aqui da Rádio Catedral, relembra com carinho o legado deixado pelo professor Sérgio Pereira da Silva.
3: O professor Sérgio, ele era o âncora desse programa. E ali ao programa, o Vox Populi, ele levava pessoas da sociedade, da política, para que pudessem estabelecer um diálogo e facilitar também para os ouvintes a compreensão dos fenômenos sociais, dos problemas enfrentados pela comunidade católica e cristã, de modo que ele foi muito atuante, né, na área da comunicação por anos. Ele ficou como apresentador do programa transmitido pela Rádio Catedral. E junto a isso, ele foi um grande colaborador também nas visitas do Papa João Paulo II. Ele sempre estava ali procurando dar uma contribuição, principalmente cultural, para esses encontros com a sua santidade, né? Ele articulou a presença de Roberto Carlos para cantar no final da missa presidida pelo Santo Padre João Paulo II, né? Ele também criava situações para que novos talentos se apresentassem e se sentissem impulsionados a levar à frente o dom da arte. Então ele organizou apresentações de corais, de orquestras, e seja isso dentro do próprio edifício João Paulo II, seja isso na Candelária. Então ele era um entusiasta do diálogo entre a cultura e a religião. Queria mostrar que a arquidiocese sempre acompanhou os desafios da sociedade carioca e, por que não dizer, também a sociedade brasileira, porque algumas publicações ou comunicações extrapolavam o nosso território arquidiocesano.
2: Nato Martins, da paróquia Nossa Senhora da Vitória, na Barra da Tijuca, afirmou que o professor Sérgio Pereira da Silva deixa um legado que ultrapassa os títulos acadêmicos e os cargos que exerceu. Deixa o testemunho de um homem culto, de refinada inteligência, elegante no trato, generoso no diálogo, servidor do bem comum, fiel à Igreja e apaixonado pela missão de aproximar a fé, a cultura e a sociedade. Outro ex-diretor-geral da nossa Rádio Catedral, o padre Edivino Alexandre, cooperador das atividades pastorais do Santuário Cristo Redentor no Corcovado e capelão do Centro de Ciências Biológicas e da Saúde da PUC-Rio, identificou o professor Sérgio Pereira da Silva como homem de Deus, homem de fé e homem de Igreja. Que ele descanse em paz e o nosso carinho, nossa proximidade com a família. 11:30 no Rio.
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2: Agora 11:30 e o Ministério Público Eleitoral deu prazo de 10 dias para que os partidos informem quais medidas pretendem adotar para impedir que facções criminosas, milícias e outras organizações ilícitas influenciem a escolha de candidatos ou o processo eleitoral. A iniciativa ocorre após uma série de episódios registrados nas eleições municipais de 2024, quando investigações e decisões da Justiça Eleitoral apontaram suspeitas de atuação de grupos criminosos em diferentes estados brasileiros. O objetivo do Ministério Público é que os mecanismos de controle sejam implementados antes mesmo da formalização das candidaturas, ainda durante as convenções partidárias, etapa em que são definidos os nomes que vão disputar os cargos eletivos. Essa é a função do Ministério Público. Queria que o senhor falasse sobre isso, sobre a atuação do Ministério Público para impedir essas candidaturas ligadas ao crime.
4: Então, nesse ponto, né, aqui no Rio de Janeiro, está mais que comprovado que as organizações criminosas, além do território, conseguiu se infiltrar em todos os âmbitos, né, de poder, legislativo, executivo e... Eu ainda não sei, né? A gente ainda tem essa dinâmica, né? Não tem informação, não vamos levar em desinformação para os nossos ouvintes no Poder Judiciário, né? Mas há suspeitas. Nesse caso...
2: Há suspeitas até de compra de sentença, né?
4: Sim. Há suspeitas. Nós não podemos dizer aqui categoricamente, né? Mas que tem suspeitas, existem suspeitas, sim, né? Então, assim, o Ministério Público está fazendo o seu papel, mas não é suficiente, né? Não é suficiente, até porque o órgão não consegue lidar com um Estado, né, totalmente dominado por essas facções, que é importante a gente não dizer o nome delas, porque quanto mais nós dizemos o nome delas, mais é legitima elas, né? Isso tem até um estudo, né? Facções, né? Não dizer o nome das facções. E, pelo que eu vejo, assim, juridicamente falando, a única opção que nós temos é a federalização, né? Fazemos aqui o Rio de Janeiro virar um território federal. Porque aí, virando território federal, não teremos aí o legislativo, nem o executivo, estadual. Teremos ali o federal fazendo aqui, tomando conta desse território, né? E aí nós teremos uma gestão um pouco mais desvencilhada a questões regionais. Aí seria uma questão mais nacional, né? Seria uma opção. Ou mesmo até colocar esses territórios, né, ocupados pelos milícias, enfim, tráficos, essas facções, com territórios ali, estados de defesa, né? Colocar ali para que o governo, né, pudesse colocar ali que o exército brasileiro, né, as forças armadas pudessem tomar conta desse território. Porque é de papel das forças armadas brasileiras, né, tomar conta do território nacional que foi ocupado.
2: No entanto, professor, por exemplo, hoje, né, se encerra o contrato, vamos dizer assim, o contrato não é a palavra correta, mas o contrato da Força Nacional de Segurança aqui no Rio de Janeiro, que está há dois a três anos aqui no estado. A gente observou a atuação da Força Nacional de Segurança no nosso dia a dia? Eu, sinceramente, não. Como cidadão, não percebo nada feito pela Força Nacional de Segurança, que custou muito caro e pode ser até renovado esse contrato, hein? Esse convênio, né? A palavra me veio agora. Esse convênio pode ser até renovado.
4: Sim, sim.
2: Né? E até agora, eu, sinceramente, como cidadão, não observei nada na atuação desse grupo, que é um grupo federal. Né? 11h34 no Rio de Janeiro. Vamos às informações da Copa?
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2: João Oliveira, o Brasil está nas oitavas de final. Conta pra gente, bom dia.
5: Muito bom dia, Rodrigo. Bom dia, ouvinte aqui da Rádio Catedral. O Brasil está nas oitavas, um jogo muito difícil ontem, né? A gente projetou até essa dificuldade com a vitória do Brasil. E aconteceu a vitória, só que ninguém esperava que fosse no último minuto, né? Quase já nos acréscimos ali, entrando na prorrogação. O Brasil achou um gol com o Martinelli, chegou a tomar o primeiro gol do Japão, buscou essa virada 2-1 para o Brasil. Jogo duríssimo, a vitória para dar moral para a seleção brasileira na sequência da Copa do Mundo.
2: Agora, a Alemanha foi embora e durante mais 4 anos o Brasil, pelo menos, né, ainda será a única seleção do mundo pentacampeã.
5: Teremos esse emblema sozinhos, né? Só o Brasil é pentacampeão, a Alemanha vai ter que esperar mais um pouco, a Itália nem veio para a Copa, é outra tetracampeã, e o Brasil segue na jornada pelo Hexa. A Alemanha empatou com o Paraguai 1-1, também saiu atrás, outra zebra, pode dizer assim, né? O Brasil acabou afastando a zebra do Japão, e o Paraguai abriu o placar, a Alemanha empatou, pressionou, levou para a prorrogação, mas nos pênaltis, o goleiro Orlando Gil do Paraguai foi o destaque e conseguiu garantir uma classificação heróica para o Paraguai. E o presidente do Paraguai, inclusive, decretou feriado hoje, Rodrigo. Aconteceu com o Equador recentemente, né? E aí a Alemanha, mais uma vez, decretando feriado aqui indiretamente na América do Sul.
2: Isso, né? E me conta, o adversário do Brasil sai hoje, é isso?
5: É isso, sai hoje no confronto entre Costa do Marfim e Noruega, jogo que acontece hoje à tarde, às 2 da tarde, né? Daqui a pouquinho. Então o Brasil vai ter essa definição, já marcado esse jogo das oitavas, para o domingo, às 17h05. Então, o Brasil já espera o vencedor de Costa do Marfim e Noruega. Ontem teve também outro jogaço, para mim, o jogo do dia, Marrocos e Holanda, Rodrigo. Já no final do dia, 1-1, jogo lá e cá, muita chance de gol. E o Marrocos acabou se classificando nos pênaltis, eliminando a Holanda. Mais uma vez, Marrocos indo muito bem na Copa, já foi semifinalista em 2022 e vai avançando também em 2026, já está nas oitavas de final.
2: Já tem confronto definido, né?
5: Esse é o primeiro confronto já definido, tá? Para a próxima fase da Copa do Mundo.
2: É Canadá e Marrocos?
5: Isso.
2: Então, Canadá e Marrocos, o primeiro é a ser definido. Então, hoje nós teremos o jogo para definir, né, o adversário do Brasil, e na sequência da Copa do Mundo, o que nós teremos?
5: Hoje temos ainda França e Suécia às 18 horas e fechando o dia México e Equador jogando no México, né? Esses 3 jogos além de Costa do Marfim e Noruega que eu falei aqui mais cedo.
2: Perfeito, então vamos aguardar, né? Então a partida que vai definir o adversário do Brasil será às 2 da tarde no horário de Brasília, não é isso, João?
5: Exatamente, a gente vai estar acompanhando. Acho que a Noruega é favorita, né, Rodrigo? Mas Costa do Marfim fez um bom jogo na primeira fase também, pode surpreender aí, e o Brasil segue aguardando para saber quem vai ser o adversário lá no domingo, às 17 horas.
2: Perfeito. João Oliveira, até amanhã.
5: Valeu, até amanhã, Rodrigo.
2: 11h37 no Rio de Janeiro, tá aqui através do nosso WhatsApp. Bom dia, gostaria de mandar um alô para minha mãe, Conceição, da paróquia Nossa Senhora da Conceição, em Santa Cruz, Padre José Bispo e a minha paróquia Santa Inês do Jabu, né? Padre Tiago Bartoli, né? Pedindo a Nossa Senhora que interceda por todos nós e minha família. É a Tainá Vargas, Guilherme Barão e Benício Vargas. Obrigado pelo carinho, obrigado, né? Pelas intenções. Vou pedir também para colocar as suas intenções no nosso terço da Divina Misericórdia, tá bom? Ô, Tainá, obrigado pelo carinho, obrigado por estar com a gente. A Joana também manda mensagem aqui. É, bom dia, Rodrigo. Né, tem um tempo que eu não mando mensagem, mas estou sempre acompanhando o programa, né? Escuto os políticos, né? É, enquanto os políticos tiverem os salários que eles têm, não usar o sistema público de saúde e o transporte que nós usamos, vai continuar a mesma coisa. Seria bem diferente se eles utilizassem, né? Deus abençoe, Joana da paróquia de São Sebastião. Joana, querida, um beijo para você, obrigado pelo carinho, obrigado por estar com a gente. Professor Mário José também fala com a gente, né? Bom dia, querido Rodrigo, doutor Tiago, a política sem corrupção só traz benefícios para a população, acabando até com as polarizações políticas. Político corrupto mata muito mais pessoas do que o mais sanguinário bandido que mata a mão armada. E o eleitor que elege esses políticos é responsável por essas mortes também, mesmo que indiretamente. Professor Mário José, da paróquia Santa Isabel de Bento Ribeiro. Obrigado, professor, pela vinda ao nosso programa. Deixa eu dar uma passada aqui no nosso YouTube da Rádio Catedral. Oi, Rodrigo, paz e bem, sou Adenair Pina, da paróquia Santo Antônio Amendoeira. Beijo no coração. Beijo, Adenair, querida. Como é que está a saúde, hein, Adenair? Manda pra gente, tá? Obrigado pelo carinho, manda informação pra gente. Tá aqui, é, bom dia, o áudio está com problema. Olha, aqui o áudio está perfeito, não tá? No nosso tá legal o áudio aqui, eu não sei o que tá acontecendo, Glauco, tá? Eu peço que você reinicie de repente o programa, né? O YouTube, né? Para que de repente o áudio volte, porque aqui não teve oscilação, né? A Marinalva Gomes também, bom dia, querido Rodrigo, saudades, né? Um abraço ao doutor Tiago. Ô, Marinalva, me abandonou, quanto tempo não manda mensagem, o que aconteceu? Um beijo no seu coração. Tá aqui a Aninha também falando com a gente. Bom dia, programa de grande importância, concordo com o doutor Tiago, grande parte da mídia reforça, né? Os nomes das facções, fortalecendo a marca do crime organizado. Lamento pela partida do professor. Obrigado, Aninha, né? Um beijo pra você. E Glauco, por favor, depois mande mensagem também pra saber se o som foi restabelecido aí, tá bom? Aquele abraço pra você, Glauco, e um beijo também pra Aninha. Agora 11:40, vamos ao nosso segundo intervalo e já voltamos com mais Em Dia com a Notícia.
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1: Aproveitei o intervalo para fazer minha nova contribuição à Rádio Catedral. E olha, o elevador da esperança, como diz meu xará Rodrigo Gomes, subindo neste momento em 85%. Vamos fazer o nosso algo a mais? A nossa rádio merece. A nossa queridinha merece muito. E é a única rádio católica do Rio de Janeiro. Não podemos deixar ela se calar. 11:44, vamos saber como é que está o trânsito?
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1: Maria Clara Alencar.
2: Oi, Rodrigo e ouvintes, estamos de volta aqui na Rádio Catedral. Bom, o trânsito na Avenida Brasil apresenta retenções no sentido centro, desde a altura do Trevo das Missões, em Cordovil, até a altura do Caju. Já no sentido Zona Oeste, a via tem boa movimentação. Quem trafega pela linha vermelha também encontra retenções em direção ao centro do Rio, desde a altura do Fundão até São Cristóvão. No sentido Baixada, trânsito com boas condições. Na linha amarela, o trânsito está intenso em direção ao Fundão, desde a altura do Engenho de Dentro até Manguinhos. Já no sentido Barra da Tijuca, movimentação intensa entre a Freguesia e a Barra Olímpica. Fazendo um rápido giro de trânsito pelas regiões da cidade, na Zona Sudoeste, o trânsito está intenso na Avenida das Américas, no sentido São Conrado, desde a Cidade das Artes até a estação de BRT Paulo Malta Resende. No sentido Recreio, trânsito com boa movimentação. Há retenções também na Avenida Lúcio Costa, na Barra, no sentido Jardim Oceânico, desde a Praia da Reserva até o acesso para a Avenida Ayrton Senna. Na Zona Sul, trânsito lento em toda a extensão da Lagoa Barra, em direção à Lagoa. No sentido Barra da Tijuca, via com boa movimentação. E agora, quem trafega pela Zona Norte do Rio, encontra o trânsito intenso na Avenida Rio Palé, no sentido centro. Em direção ao Meia, a via tem boas condições. Você confere outras informações sobre o trânsito nas redes sociais do COR no @operaçõesrio. Para a Rádio Catedral, Maria Clara Alencar, direto do Centro de Operações.
1: Agora, 11:46, neste momento, doutor Tiago Jordás, a Polícia Federal faz uma operação, que é a segunda fase dessa operação, para combater a lavagem de dinheiro oriunda do desvio de recursos públicos na saúde.
3: Meu Deus do céu.
1: Na primeira fase, há 4 anos, o ex-prefeito de Duque de Caxias, Washington Reis, né, e o então candidato a vice-governador do Rio, na chapa de Cláudio Castro, né, foi um dos alvos, né, o ex-prefeito de Duque de Caxias. E agentes saíram para cumprir hoje, no total, 14 mandados de busca e apreensão, sendo 10 expedidos pela 6ª Vara Federal Criminal e outros 4 expedidos pelo Tribunal Regional Federal da 2ª Região. Alguns dos envolvidos têm foro privilegiado. Os mandados estão sendo cumpridos em endereços aqui da cidade do Rio de Janeiro, em Niterói e Duque de Caxias. E uma empresa ligada ao principal alvo da investigação, em Xerém, distrito de Duque de Caxias, agentes encontraram dinheiro escondido embaixo de um sofá durante as buscas.
3: Caramba, então, nesse caso de foro privilegiado, tem que verificar quem é que tem o cargo público, né, que traz essa mudança de competência. Se for o prefeito, vai para o Tribunal de Justiça do Estado do Rio de Janeiro, né? Se for deputado estadual, né, aí vai para também o Tribunal de Justiça do Estado do Rio de Janeiro. Se for deputado federal, aí vai para o STJ, né? E assim por diante, né? Vai subindo até chegar ao STF, né? No caso de presidente da República, enfim, ministros, aí tem regra de competência.
1: É por isso que a justiça demora tanto a ser feita, né?
3: Pois
1: porque
3: é.
1: Vai protelando, né, a competência de um órgão, não, o órgão que ele deveria ser julgado não é esse.
3: Exatamente.
1: Né? Aí o advogado recorre, encontra brechas, aí fica difícil. 11:48, e uma pesquisa inédita do Datafolha revela pouco interesse dos brasileiros em relação aos representantes do poder legislativo. A maioria afirma não saber ou não conseguir lembrar o nome de nenhum deputado federal ou senador atualmente em exercício. E segundo o levantamento, 68% dos entrevistados não conseguiram citar o nome de um deputado federal, enquanto 75% disseram não lembrar ou não saber mencionar qualquer senador. O estudo também mostra que aproximadamente 2 em cada 3 eleitores não recordam em quem votaram para deputado federal e senador nas eleições de 2022. O Datafolha perguntou aos participantes se eles conseguiam citar parlamentares que atualmente fazem parte do Congresso Nacional. Em caso positivo, eles poderiam mencionar 1 ou mais nomes. Entre os 513 deputados federais em exercício, apenas 6 foram lembrados pelos entrevistados. Entre os senadores, 40% dos entrevistados disseram não lembrar de nenhum nome e outros 35% afirmaram simplesmente não saber responder.
3: Difícil isso, né? Como é que você vai cobrar de um político se você não sabe nem quem é esse político que você colocou lá dentro? Então, assim, o voto, essa questão, né, de todo mundo falar tem que voto consciente, mas o que é o voto consciente? Voto consciente é você escolher aquele político, sabendo das propostas dele que tem para poder afetar positivamente a nossa sociedade e depois cobrar deles, né? Não adianta a gente ficar votando, ah, vou votar em qualquer um que é a mesma coisa. Não é. Se fosse assim, o Congresso Nacional não estaria da forma como está. Então, escolham os seus políticos dentro das propostas que vai melhorar a vida dos senhores e depois cobre deles, tem que cobrar. Não adianta a gente querer deixar para que o outro escolha por nós. É a mesma coisa, Rodrigo, você ir lá no restaurante e falar assim, olha, eu quero comer o quê? Ah, pode trazer qualquer coisa. Você não tá escolhendo nada, ele vai te trazer provavelmente alguma coisa que você não gosta, que você não tá afim de comer. É a mesma coisa disso, você escolher sem saber quem você tá votando ou para que você tá votando, tem que ter essa consciência.
1: Sendo que a consequência, né, do voto errado ou do voto impensado é trágica e pode atravessar gerações.
3: Exatamente.
1: 11h50, vamos àquele quadro que é um dos mais importantes, se não o mais importante do nosso programa.
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1: Elizabeth Martins, bom dia.
4: Oi, Rodrigo, bom dia para você, bom dia também a todos os ouvintes. A Fundação Bradesco do Rio de Janeiro prorrogou até hoje, 30 de junho, as inscrições para 35 vagas gratuitas destinadas ao primeiro e ao segundo ano do ensino médio na modalidade Educação de Jovens e Adultos. A iniciativa reforça o compromisso da instituição com a ampliação do acesso à educação de qualidade e também com a retomada dos estudos por jovens e adultos. Para efetuar a inscrição, é necessário apresentar original e cópia do RG, CPF, comprovante de residência atualizado e também o histórico escolar. As inscrições podem ser realizadas por pessoas com mais de 18 anos, sem limite de idade, na Secretaria da Escola, a partir das 16h, na Tijuca. Endereço, Rua Doc Lobo, número 253. Os interessados também podem entrar em contato com a unidade pelo telefone. O DDD é 21-2254-0968. Lembrando a nosso ouvinte que essa informação já está disponível no aplicativo Rádio Catedral FM-RJ Oficial. E eu volto com você, Rodrigo.
1: Ok, obrigado, Elizabeth Martins. E que volta logo mais no Som da Esperança com Silvio Júnior trazendo novas vagas de emprego e também cantando parabéns para você que é amigo da rádio e hoje celebra o dom da vida. Agora 11h52, professor Tiago Jordace, uma das estratégias novas do crime para esconder, né, o dinheiro das operações é investir no mercado de criptomoedas. E após operações, a polícia identificou isso. E a Polícia Civil do Rio acaba de criar um núcleo especializado para apoiar investigações de crimes envolvendo moedas digitais. O núcleo de apoio às investigações com ativos virtuais dá suporte às delegacias que apuram movimentações financeiras realizadas com criptomoedas. A equipe é formada por especialistas que vão atuar principalmente no combate a organizações criminosas que utilizam esses ativos digitais para ocultar ou lavar dinheiro obtido de forma ilegal. Queria que o senhor explicasse como é que funciona isso, né? Como isso atrapalha, dificulta a investigação.
3: Então, a criptomoeda, né, ela é muito utilizada para poder fazer transações na chamada Dark Web, né? Para que vocês tenham uma imagem disso, né? O que nós analisamos, nós entramos, né, é no Google, né? No sistema ali que permite que a gente veja. Seria então somente a ponta do iceberg, né? O que está abaixo, né, mediante acesso a um browser chamado Tor, Então acaba que as transações dentro disso, né, da Deep Web, é feito por criptomoedas. Por que criptomoedas? Porque essas transações, elas não são, não tem lastro, não tem uma dinâmica de ter uma fiscalização da forma como é o nosso dinheiro. Por quê? Porque elas estão à margem do sistema financeiro, né? Elas não têm vinculação com uma riqueza bem delimitada. Melhor, bem delimitada não. Não tem lastro nenhuma, é somente uma ideia. Ou seja, então, se é uma ideia, se é um software, se é algo digital, você consegue fazer uma transação de milhões ou bilhões mediante tão somente um pendrive. Então você pode colocar ali R$1 bilhão, considerando ali uma criptomoeda, dentro de um pendrive, você coloca no bolso, vai, passa no aeroporto, né? Vai até um paraíso fiscal e deposita nesse paraíso fiscal. Então a criptomoeda, né, ela tem essa facilidade para você poder fazer essas transações, justamente porque não passa necessariamente por bancos autorizados pelos órgãos de fiscalização. Então é muito fácil você fazer uma lavagem de dinheiro, fazer depósitos em paraísos fiscais. Inclusive, né, essa questão hoje em dia de, por exemplo, alguém que é preso com maleta de dinheiro no aeroporto, você não vê mais isso. Né? Antigamente você via, né, até aquela último político com dinheiro na cueca, tá? Hoje não existe mais isso. Por que não existe mais isso? Porque hoje em dia não se faz mais sentido você levar dinheiro em espécie. Porque você pode agora fazer a lavagem com pendrive. Você coloca todo o dinheiro ali no pendrive, você coloca no teu bolso, né? Passa pela fiscalização. A fiscalização não vai apitar com o pendrive, ou mesmo você pode colocar o Bitcoin, né, ou mesmo outra criptomoeda no notebook. Eles não vão ligar o seu notebook para poder avaliar se tem alguma coisa ali dentro. Então você vai passar facilmente pelas fiscalizações.
1: 11h55, tá na hora da gente ir embora. Ponto final no nosso programa de hoje. Deixa então seus contatos aí.
3: Beleza, estou esperando vocês mandarem mensagens. Eu fico com saudade, tá, gente? Vocês têm que mandar mensagens pra mim, tá? É o @thiago.jordace, J-O-R-D-A-C-E. @thiago.jordace. Pode ir lá no Instagram, que lá eu tirarei todas as suas dúvidas.
1: Ok. E eu renovo o convite para estarmos juntos, então, amanhã, a partir de 11h05, se o nosso bom Deus quiser, ele há de querer. Até lá.
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0: Em nome do Pai, do Filho e do Espírito Santo. Amém. Que a paz do Senhor seja com todos vocês, caríssimos amigos e irmãos. Nós estamos concluindo o mês de junho. Quantos acontecimentos, quantas celebrações nós tivemos nesse mês de junho. Ao iniciarmos logo no início com a festa de Corpus Christi, passamos aí por todas as celebrações também dos santos juninos, Santo Antônio, São João, São Pedro. Temos vivido também a grande celebração do Coração de Jesus. E temos, nesses últimos dias também, vivido o consistório em Roma. Nós chegamos a uma memória que nos faz pensar sobre aquilo que Jesus Cristo disse no Evangelho: se me perseguiram a mim, perseguirão também a vós. No mundo, meus irmãos e irmãs, em que se pense cada vez mais se quer ser progressista, cada vez mais civilizado, a intolerância religiosa contra os cristãos ainda continua muito grande. Temos muitas intolerâncias religiosas, muitas religiões também, mas pouco se fala da intolerância contra os cristãos. Por sermos muitos, a imprensa e os meios de comunicação e as legislações não contemplam muito isso, quase não se ouve falar. Mas desde os inícios os cristãos foram perseguidos e muito. Nós mesmo, Rio de Janeiro, temos o nosso São Sebastião, um dos santos militares dos inícios dos tempos cristãos, que também foi perseguido e martirizado. Mas hoje nós comemoramos os chamados santos protomártires da Igreja de Roma. Protomártires, os primeiros mártires. A Igreja celebra hoje muitos cristãos, como atesta o Papa Clemente, que foram trucidados nos Jardins Vaticanos por Nero após o incêndio de Roma, que foi em julho de 64. Também o historiador romano Tácito, em seus Anais, diz: alguns, cobertos com peles de feras, foram deixados dilacerados pelos cães. Outros foram crucificados. Em outros foi aceso fogo ao anoitecer para que servisse de iluminação noturna. Martírios e também perseguições. Quantos cristãos morreram desde os inícios, seguimento de Jesus Cristo até hoje? Ainda hoje, mesmo em países como o nosso, ditos cristãos, nós vemos que as perseguições, as intolerâncias acontecem de diversas formas. Quantas e quantas vezes as dificuldades das visitas aos hospitais, aos cárceres, que é um direito das pessoas que estão hospitalizadas ou encarceradas, são dificultadas pelas leis e pelos decretos que se fazem. Quantas vezes a imprensa digital ou mesmo legislações colocam obstáculos, dificuldades com relação aos cristãos, aos católicos espalhados pelo nosso país, tantas dificuldades. Quantas e quantas vezes os preconceitos também nas escolas, no dia a dia, nas ruas, falam contra os cristãos e contra aquilo que eles creem, como se não tivéssemos o direito de acreditar em Jesus Cristo, nos valores cristãos. Tivéssemos aí essa pressão, que se você acreditar naquilo que Jesus Cristo disse, quando são algumas coisas, você corre o risco de ser condenado. Eis aí justamente o dia em que nós, celebrando os protomártires da Igreja de Roma, no dia de hoje, pensemos bem, meus irmãos e irmãs, também nessa perseguição aos cristãos. E rezemos juntos, justamente, como diz a coleta, a oração de coleta do dia de hoje: ó Deus, que consagraste os fecundos primórdios da Igreja de Roma com o sangue dos mártires, concedei que sua coragem em tão grande combate lhes obtenha uma força inabalável e a alegria da vitória. Meus irmãos e irmãs, rezemos. O anjo do Senhor anunciou a Maria e ela concebeu do Espírito Santo. Ave Maria, cheia de graça, o Senhor é convosco, bendita sois vós entre as mulheres e bendito é o fruto do vosso ventre, Jesus. Santa Maria, Mãe de Deus, rogai por nós, pecadores, agora e na hora de nossa morte. Amém. Eis aqui a serva do Senhor, faça-se em mim segundo a vossa palavra. Ave Maria, cheia de graça, o Senhor é convosco, bendita sois vós entre as mulheres, e bendito é o fruto do vosso ventre, Jesus. Santa Maria, Mãe de Deus, rogai por nós, pecadores, agora e na hora de nossa morte. Amém. E o Verbo se fez carne e habitou entre nós. Ave Maria, cheia de graça, o Senhor é convosco, bendita sois vós entre as mulheres, e bendito é o fruto do vosso ventre, Jesus. Santa Maria, Mãe de Deus, rogai por nós, pecadores, agora e na hora de nossa morte. Amém. Rogai por nós, Santa Mãe de Deus, para que sejamos dignos das promessas de Cristo. Oremos. Infundi, Senhor, em nossos corações a vossa graça, vos o suplicamos. Havendo que nós, que conhecendo pela anunciação do anjo a encarnação de Jesus Cristo, vosso Filho, cheguemos por sua paixão e morte de cruz à glória da ressurreição, pelo mesmo Cristo Senhor nosso. Amém. Glória ao Pai, ao Filho e ao Espírito Santo, como era no princípio, agora e sempre. Amém. Glória ao Pai, ao Filho e ao Espírito Santo, como era no princípio, agora e sempre. Amém. Glória ao Pai, ao Filho e ao Espírito Santo, como era no princípio, agora e sempre. Amém. E a todos vós, caríssimos amigos e irmãos, abençoe-vos o Deus Todo-Poderoso, Pai e Filho e Espírito Santo. Amém.
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meio-dia, 10 minutos do Rio de Janeiro. Muito boa tarde para você. Hoje é terça-feira, minha gente, dia 30 de junho, ano 2026. Por aqui sou eu, Silvio Júnior, te faço companhia a partir de agora em mais um encontro, mais uma edição aqui do Som da Esperança. Até as 3 estaremos juntos. Tapete vermelho estendido, perfumado, higienizado, para te receber por aqui. Afinal de contas, aqui também é a sua casa. 3231-3567, você que mora fora do Rio de Janeiro, 0 operadora 21. Deixa aqui seu recadinho, manda seu abraço, seu alô especial para quem você ama, para quem você gosta, para quem você quiser. 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

0: Diácono Bebeto Amaral, eu quero estar cheio. Antes, Marcela Amorim, algo novo. Missionário Shalom pode queimar, abrindo muito bem nosso encontro de hoje aqui no Som da Esperança, na sua Catedral FM. Vamos para o intervalo comercial e já já aquela sequência especial, a nossa sequência saudade.
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É hora de começar nossa viagem para recordar canções que marcaram a nossa história. 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

0: Essa foi a nossa sequência Saudade de hoje. Espero que você tenha curtido. Vitória Certa, banda Louvor e Glória, antes Isaías, Só o Amor Cura, Ítalo Vilar, A Força da Fé, Jean, Tempo de Amar, Cáter e Maria do Rosário, Te Amarei, Senhor. Isso é um clássico, não é? Ministério Kenosis, com Eduardo Soares ainda no vocal, Acredita. E começamos ainda com a irmã Kelly Patrícia, Nada Te Perturbe. E aí, curtiu?
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0: No Rio 1 e 6. Arquidiocese do Rio já tem pronta a programação para o Círio de Nazaré em nossa cidade. Ele será realizado de 9 a 12 de julho com o tema Maria Missionária que nos dá Jesus. A imagem de Nossa Senhora de Nazaré chega de Belém no dia 8 e a peregrinação terá início no dia 9, começando no Santuário Cristo Redentor, onde o cardeal Dom Orani vai abençoar a cidade do Rio de Janeiro. A imagem vai visitar paróquias, capelas, o Centro de Tradições Nordestinas e vai ter dois minicírios no sábado, dia 11, em Ramos e em Acari. Toda a programação está disponível no site da Rádio Catedral.
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Vamos juntos em 106,7 Catedral FM com o som da Esperança, valendo hoje a sua participação pelo nosso WhatsApp 32313567. Coloque na sua mensagem o seu nome completo, o seu bairro e eu quero, e responda a nossa enquete do dia. Se você pudesse voltar um dia na sua vida, qual seria, hein? Pra valer aqui um kit Sotarelli Cosméticos com hidrofacto, creme pro rosto e olheiras e uma linda necessaire. 32313567, participe com a gente. E hoje estamos aí na nossa campanha Ajude a Rádio Catedral FM a bater a meta nessa corrida da meta nesse último dia, dia 30 de junho.

0: Preta de Cássia, Creio, antes Alain Valentim, Vaso Quebrantado, Catedral FM, 1:16.
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Petrofac, do creme pro rosto e olheiras e uma linda necessaire. Responda a nossa enquete de hoje. Se você pudesse voltar um dia na sua vida, um dia no tempo, qual seria, hein? Conta pra gente.

Um dia, Maria Madalena, chorosa, foi ao Santo Sepulcro encontrar Jesus, que tinha morrido. Mas quando ela chega lá, ela encontra o anjo que diz:

0: Linda canção com Frei Gilson e Bruna Ramos, porque choras, lembrando todos os dias às 6h50, logo após a Santa Missa. Frei Gilson, o programa Eu Seguirei aqui na sua Catedral FM. Antes, a gente ouviu Celina Borges, Raios de Graça, 1h31.
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0: Vamos juntos por aqui em 106,7 a hora.
1: Oportunidade.
0: Com ela, Elizabeth Martins. Boa tarde, Betinha.
2: Oi, Silvio. Boa tarde para você. Boa tarde também a todos os ouvintes que estão aqui ligados na Rádio Catedral, aguardando este momento especial, não é mesmo, Silvio? Oportunidade de emprego, vaga de emprego para você que busca se recolocar no mercado de trabalho. Restaurante Lanchonete está com vagas abertas para contratação imediata em diferentes bairros do Rio de Janeiro e também em Belfor Roxo. As oportunidades são para as áreas de atendimento, produção, padaria, pizzaria, setor financeiro e transporte. Os interessados devem enviar o seu currículo via WhatsApp. O DDD é 21 981 63 6056 981 63 6056. Lembrando ao nosso ouvinte que essa informação ele vai encontrar no aplicativo Rádio Catedral FM traço RJ oficial, e eu volto com você.
0: Valeu, Betinha, daqui a pouquinho você volta, retorna aí com os aniversariantes do dia, tá combinado? Então tá, vamos lá, tem participação pelo nosso WhatsApp, lembrando que hoje você participa aqui, 3231-3567, coloca aí o seu nome completo, seu bairro, eu quero, e responde a nossa enquete do dia. Se você pudesse voltar um dia na sua vida, voltar ao passado, qual seria esse dia, hein? Responde aqui pra gente, valendo um kit Sodarani, 3231-3567. A Maristela mandou aqui o comprovante da sua colaboração, colocou vestir a camisa do 210. Obrigado, Maristela. Um beijo grande aí pra você, minha amiga. Deus te abençoe. Tem outra participação que chega pra gente. Se eu pudesse voltar no tempo, seria em fevereiro de 1988. Último aniversário da minha mãe aqui na Terra, Cláudia Magna, da comunidade São José de Nilópolis. Um beijo grande, minha amiga. Outra participação chegando pelo WhatsApp, Rita de Cássia, da paróquia Nossa Senhora da Conceição, no Pacheco, em São Gonçalo. Boa tarde, queridíssimo amigo Silvio Júnior, família Catedral. Com Jesus, a vitória é certa. Ô, glória! Próximos louvores para o nosso gênio da informática, Aloísio, que está celebrando o dom da vida hoje. O geninho só faz o que ele manda. Isso aí. Pro Silvio Júnior. Júnior veio hoje caprichado no vermelho, coração exposto pelas fortes emoções de ontem. Para todas as amadinhas de fé e ouvintes, rumo aos 150%. Do enquanto puder, lembrando que hoje só até 23h59, para entrar na meta de junho. Santa semana a todos, salve Maria. Valeu, Rita! Beijo grande para você, querida. Outra participação que chega também aqui da Paula Hausen, desejando uma terça-feira feliz para todos, mandando abraços aqui para todos que estão ligados com a gente. Obrigado, viu, Paula? Tá sempre curtindo aqui a nossa programação também. Olá, Silvio Júnior, boa tarde, tudo bem? Ana Zélia da Rocinha, paróquia Nossa Senhora da Boa Viagem. Que relações de músicas lindas, recordações, hein? Um refrigério para minha alma. Me mande a listagem, não deu para notar. Eu quero. Gostaria de voltar à minha infância. Estou mandando mil algo a mais. Esse mês não recebi o e-mail do boleto. Ô, Ana Zélia, um beijo grande aí para você. Obrigado pelo carinho de sempre, tá bom, querida?

0: Jaco, Norberto Araújo, Bom Samaritano, antes Maíra, Jaber, Ouro, 1:48 no Rio.
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11: Dia 30 de junho. Celebramos hoje a memória dos santos protomártires da Igreja de Roma, que foram outros cristãos, depois de Pedro e Paulo, que se tornaram os primeiros mártires da Igreja de Roma. Por isso, são chamados de protomártires. Eles foram vítimas da perseguição de Nero, em seguida ao incêndio de Roma, ocorrido no dia 19 de julho do ano 64. O imperador Nero, considerado um déspota imoral e louco por alguns historiadores, viu-se acusado de ter sido causador do sinistro. Para defender-se, acusou os cristãos, fazendo brotar um ódio contra os seguidores da fé que se espalharia pelos séculos seguintes. Aproveitando-se do desconhecimento geral sobre a religião, Nero culpou os cristãos e ordenou o massacre de todos eles. Há registros de um sadismo feroz e inaceitável. Houve execuções de todo tipo e forma, e algumas cenas sanguinárias estimulavam os mais terríveis sentimentos humanos, provocando implacável perseguição. Alguns adultos foram embebidos em piche e transformados em tochas humanas usadas para iluminar os jardins da colina Ópio. Em outro episódio revoltante, Crianças e mulheres foram vestidas com peles de animais e jogados no circo as feras para serem destroçadas e devoradas por elas. Desse modo, a crueldade se estendeu de 64 até 67, chegando a um exagero tão grande que acabou incutindo no povo um sentimento de piedade. Não havia justificativa, nem mesmo alegando razões de Estado para tal procedimento. O ódio acabou se transformando em solidariedade. Os apóstolos São Pedro e São Paulo, celebrados ontem, foram duas das mais famosas vítimas do imperador tocador de lira. Por isso, a celebração dos mártires de Nero foi marcada para um dia e data, na data que lembra o martírio desses apóstolos Pedro e Paulo, ontem comemorado. No dia após a festa deles, celebramos também os protomártires. Santos protomártires da Igreja de Roma, rogai por nós.
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Em 106,7 Catedral FM, a sintonia da felicidade, faltando 5 minutos para as 2. E você participando com a gente através do nosso WhatsApp 3231-3567, deixando aqui seu recadinho, mandando seu abraço, seu alô especial para quem você quer bem. Hoje, valendo um kit Sotarelli Cosméticos, mais uma linda necessaire. Olha só, tem creme hidrofacto, creme pro rosto, olheiras. Participe, coloca o seu nome completo, o seu bairro e eu quero. Responde a nossa enquete do dia. Se você pudesse voltar um dia na sua vida, qual seria esse dia, hein? 3231-3567. Gente, estamos na nossa corrida da meta. Último dia do mês de junho. Nossa campanha 2/10. Olha, tenha certeza que a sua colaboração vai fazer diferença. E a gente sonha com esse dia de hoje para chegar lá quando for 11:59, né? 23:59, alcançarmos a meta de 100%. Tá bem distante, mas para Deus não é impossível. Claro que aí tem a colaboração de cada um de vocês. A gente conta com a sua ajuda, conta com o seu algo a mais. A gente tá recebendo aqui comprovantes de amigos que já fizeram a colaboração no mês. Estão, olha, eu tô colocando também meu algo a mais aí. Tô na campanha também do 2/10. É isso aí, minha gente. Muito obrigado a cada um que está colaborando, cada um que está acreditando com a gente na evangelização. Tem participação chegando pelo nosso WhatsApp 3231-3567. Edivaldo Borges de Benfica. Hoje o melhor dia para tentar voltar de novo. Voltaria a emoção do dia que a minha neta nasceu. Eu quero. Valeu!

0: Essa foi Juliana de Paula Janela, aqui na sua Catedral FM.
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0: 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Nesses locais, as pessoas vão encontrar um espaço de encontro com Deus, com acolhida, formação, oração, direção espiritual e os sacramentos. A missão Shalom Rio também está presente no quiosque Guido, na Praia do Recreio.

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3: São 2:05 aqui na sua Catedral FM em 106,7, a sintonia da felicidade nesse 30 de junho de 2026, último dia do mês. Alexandre, diretamente da Central de Relacionamento, boa tarde, Xande.
8: Boa tarde, Silvio Júnior, boa tarde, família Catedral. Boa tarde a você que nos dá a honra da sua companhia nessa tarde. Silvio Júnior, subimos mais um pouquinho nesse elevador aí. No elevador da nossa meta, elevador da esperança. Estamos aí com 89%. Louvado seja Deus. A você, amigo da Rádio Catedral, a você, ouvinte da Rádio Catedral, nosso muito obrigado. Obrigado pelo seu carinho, pela sua dedicação e por entender a necessidade da rádio enquanto evangelizadora. E você é um evangelizador junto conosco. Então, nosso muito obrigado. Obrigado por entender essa necessidade, já falei, e compartilhar conosco aí os, esse carinho, né, Silvio? Então, assim, o nosso muito obrigado.
3: E hoje com a nossa campanha Doe 10, mas Doe 10, doe quanto você puder, a sua colaboração é muito, mas muito importante para que a gente possa alcançar a marca de 100%. Quem sabe fecharmos aí pela primeira vez, né, Alexandre?
8: Isso, e por falar nisso, né? Nós estamos com uma campanha aí bem bacana.
3: Que é a nossa corrida premiada, é isso?
8: Corrida premiada, irmão. Olha, o Geninho tá até já na arte, ele tá sentado numa cadeira espreguiçadeira, tirando aquela soneca nesse friozinho. Então é isso, gente, ó, o prêmio: uma cadeira espreguiçadeira mais um kit especial da Sutarelli.
3: E como é que eu faço para participar dessa campanha?
8: Basta fazer a sua doação, irmão, tá participando.
3: Oh, maravilha.
8: Então, um abraço grande, voltamos a qualquer momento com mais informações.
3: Valeu, qualquer dúvida é só entrar em contato com a nossa central de relacionamento no 3231-3560, conversar lá com um dos nossos atendentes simpáticos, 3231-3560, pegar o número de uma das contas, uma das chaves Pix, vou até aproveitar aqui, Alexandre, passar uma das chaves, né? O nosso CNPJ, pode ser agora? Vamos lá.
9: CNPJ 35 79 78 00 0175. Repetindo, 35 79 79 68 00 0175. É tão fácil que eu já gravei hoje, André.
8: Um abraço, irmão. Um até já.
9: De abraço. 2 e 10. Doe quando puder. A sua ajuda faz a diferença na evangelização.

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106,7 Catedral FM 2:20. Hoje, nossa campanha Doe 10. Doe quanto você puder. A gente precisa da sua ajuda nesse último dia do mês de junho. 3231-3567 é o nosso WhatsApp. Deixa eu ver aqui as participações que chegam. A Sônia Regina, boa tarde, amigo Silvio Júnior e família Catedral, respondendo a enquete. Gostaria de reviver o nosso lindo baile de debutantes, dia em que debutei junto com minha irmã e outras meninas do clube. Tivemos uma missa abençoada, uma festa onde dançamos uma linda valsa com nosso querido pai, que hoje está no céu. Momento inesquecível. Queremos participar do sorteio do Kit Sotarelli, hein? Sônia Regina Mendonça e Ângela Graciela Mendonça, paroquianas da Igreja Nossa Senhora da Glória, no Largo do Machado. Boa terça, que Deus continue abençoando muito a toda a família Catedral. Não esqueçamos de ajudar a nossa querida da rádio para cumprir hoje a meta rumo aos 100%. Obrigado a vocês pelo carinho, pela ajuda. Estão sempre colaborando com a nossa rádio Catedral FM, que acreditam na evangelização. Outra participação pelo nosso WhatsApp. Boa tarde, Silvio Júnior, tudo bem? Maria do Rosário, comunidade São Sebastião, meio da Serra Petrópolis. Quero parabenizar hoje uma pessoa muito amada pelo dom de sua vida, Júlia Caxias, que Nossa Senhora cubra com seu manto sagrado. Beijo, Silvio, estou mandando o meu algo a mais para ajudar a nossa queridinha. Ô, Maria do Rosário, um grande abraço, querida, muito obrigado, mandou aqui o comprovante. O pessoal tá abraçando a causa junto com a gente. Doe 10, ou quanto puder. Márcia, oferecendo para todos da Nossa Senhora da Saúde em Curicica. Deixa eu ver quem mais está participando por aqui pelo nosso WhatsApp. Boa tarde, família Catedral, Silvio Júnior. Gostaria de voltar ao tempo, nascimento, parto normal da minha primeira filha. Para mim foi um lindo demais. Joana Angélica de Anchieta. Eu quero, valeu, Joana. Grande abraço, querida. Outra participação, Yuri Portado. Boa tarde, Silvio Júnior, a todos da rádio. Olha, se eu pudesse voltar no tempo, queria que fosse no tempo que a minha mãe estava com a gente, com saúde. Morro de saudades. Oi, Yuri, um beijo para você, minha amiga.

0: Rio do Barros, eu me entrego. Catedral FM 2:30. Vamos para os aniversariantes, Elizabeth.
1: Silvio, vamos fazer festa, vamos celebrar o Dom Davi dos nossos amigos ouvintes da Rádio Catedral, que hoje estão apagando velhinhas, viu, Silvio? Estão celebrando o Dom da Vida. Os parabéns vai para Joana Maria de França Menezes, Lourdes de Fátima, Marcelo Dias Calda, Paulo Roberto, Antônio da Silva Pereira, Yara Maria da Silva Amaral, João Paulo Galvão de Aquino, Tereza Cristina da Costa, Emiliana Pereira de Abreu, Renato Gomes Coelho, Luciana Pires Barbosa, Manuel da Fonseca e também para o nosso querido amigo, colega de trabalho, Aloysio Mota, hoje celebrando mais um ano de vida.
2: Feliz aniversário!
0: Aos aniversariantes de hoje, nosso abraço, nosso carinho especial, lembrando todos os dias, às 18h10, logo após a oração da Ave Maria com o Cardeal, temos a missa em ação de graças pelos amigos da rádio, com transmissão aqui pela Rádio Catedral, ok? 2:31, intervalo, já a gente volta com o momento do amigo.
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0: 2h33, é hora de conversar com o nosso querido Rodrigo da Central de Relacionamento. Boa tarde, Rodrigo.
1: Boa tarde, Silvio Júnior, e a todos da nossa família Catedral.
0: E aí, Rodrigo, é elevador da esperança nesse último dia, hein? Como é que tá?
1: Olha, o nosso elevador está bombando, graças a Deus, e alcançamos 89%, meu irmão, minha irmã, 89%. Está muito acelerado, hein? Vamos permanecer nesse ritmo?
0: Eu acredito.
1: Isso,
0: Rodrigo.
1: Silvio, com a nossa campanha, né? #doe10, é claro, quanto puder. 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Então, esse doe 10 é para todos os ouvintes, amigos, colaboradores. Ah, Rodrigo, Silvio, eu já fiz o meu mensal, estou sentindo em meu coração que eu preciso dar esse R$10, eu posso? Claro, vai ajudar muito na reta final, porque a gente precisa o mais rápido possível se aproximar, né? 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
0: é a nossa corrida premiada.
1: 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Então, meu irmão, tenho certeza que o que está faltando para a gente chegar nos 100% pode estar aí dentro do seu bolso, não é isso, Silvio?
0: Exatamente. Rodrigo, obrigado, irmão. Você volta mais tarde
1: com boas notícias. Valeu, meu amigo.
0: Valeu, meu
1: ou
0: querido.
1: A qualquer momento.
0: Isso aí. Anote aí a
1: Valeu.
0: Chave Pix CNPJ.
1: 35 79 79 68 0001 75.
0: 35 79 79 68 0001 75. A gente agradece desde já a sua colaboração. Valeu?
1: Valeu. Eu agradeço. Abraço. Valeu.
0: Seguimos por aqui em 106,7. Tem participação pelo nosso WhatsApp. Silvio, sou da Nossa Senhora da Penha. Gostaria de voltar à infância. Que saudades. Eu quero é Jane Branco. Abraço, Jane. Obrigado pelo carinho aqui, pela presença. Oi, Silvio, boa tarde. Meu nome é José Souza, paróquia Nossa Senhora das Graças em Curicica. O padre Silvio Clebson. Se eu pudesse voltar, voltaria para minha infância, que foi inesquecível. Quero oferecer a canção a todos os ouvintes da rádio. Grande abraço a toda a equipe da rádio que evangeliza o nosso Rio de Janeiro. Valeu, obrigado, querido. José de Souza, outra participação chegando.
2: Boa tarde, Silvio Júnior, todos os ouvintes da Rádio Catedral. Aqui é o Flávio Ferreira de Pacheco.
0: Fala, Flávio.
2: Eu fiz só após uma música para o Bairro São Pedro após ver essa queda, que esteve em festa, viu? Festa terminou ontem. Um sucesso, maior sucesso, viu? E bom que vamos. Vamos, meu povo, contribuir com a rádio aí. Não vou deixar nas rádios ficar lá, hein? Valeu, valeu.
0: Valeu, valeu. Grande abraço. Outra participação chegando pelo nosso WhatsApp. Aqui tem comprovante de colaboração. A Vaneide Lima abraçou a causa junto com a gente aqui também. Na nossa campanha do I10, o quanto puder. Boa tarde, rumo aos 106,7. Obrigado, Vaneide. Mandou aqui o comprovante também pra gente. Outra também mandou comprovante. Aparecida Fátima. Obrigada, Rádio Catedral. E nós que agradecemos a você, querida. Outra participação que chega também. Boa tarde, família Catedral. Maria Cristina Costa, Silva de Guadalupe. Eu quero resposta. Voltaria ao passado quando nasci. Tempo bom para todos nós, família, querida família Catedral. Abraço para todos vocês, queridos. Valeu, querida. Outro, 2h38.

0: Apolo Magno, mais forte, 2h43. Boa tarde, meu amigo Silvio Júnior. Saudades do tempo em que meu esposo e minha filha participávamos das missas juntos. Mas se Deus quiser, eles retornarão. Tenho fé. Isso aí, não pode perder a fé, minha amiga. Abraço e uma semana de bênçãos, de paz a todos da família Catedral. Rumo aos 106,7, em nome de Jesus. E enviando aqui meu comprovante. Que legal, Maria Silvânia. Obrigado, minha amiga. Um beijo pra você, teu coração. Tá mandando o comprovante aqui da colaboração de hoje também. Chica, Chiclete, se eu pudesse voltar o tempo, queria voltar os anos 2004, 2005, porque esses dois anos pra frente já não tinha mais meus pais, nesses anos pra trás, só coisas boas com eles. Amo meus guerreiros, minha contribuição, obrigado, fique com Deus. Abraçou também aqui a causa junto com a gente, obrigado, querido, um grande abraço, Deus te abençoe.
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0: Tá aí fechando o nosso encontro de hoje aqui no Som da Esperança. Júnior Chu, Cheiro de Rosas. Antes, Yuri Costa, A Ti Cantarei, Luciana Gitaí, Ouvir a Tua Voz. Bom, Som da Esperança vai ficando por aqui de volta amanhã, a partir de 12:10, vem aí o terço da Divina Misericórdia. Quem tá levando o presente de hoje, Kit Sotarelli, pra casa, é a Vaneide Lima. A Vaneide Lima, final do telefone 9230. A Vaneide passa aqui na Rádio Catedral, tá bom? Rua Benjamin Constant, 23, oitavo andar, na Glória, trazendo o documento de identidade.
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0: No Rio, 2:58. A paróquia Nossa Senhora do Amparo, no município de Tanguá, celebra no próximo dia 9 de julho o jubileu dos padres da Congregação dos Missionários de São Francisco de Sales, que atuam no Brasil. Padre José Deve destaca que a Congregação dos Missionários de São Francisco de Sales conta atualmente com 18 sacerdotes no Brasil, está presente em diversos estados, sendo responsável pela administração de 10 paróquias em todo o país. Entre elas, a paróquia Nossa Senhora do Amparo, onde o sacerdote exerce seu ministério como pároco. Padre José deixa um convite especial aos ouvintes da Rádio Catedral.
4: Queridos ouvintes, dia 9 de julho, nossa congregação missionária de São Francisco de Sales comemora seu centenário, 100 anos da presença aqui no Brasil. Então, com Dom José Francisco, vamos celebrar esse momento tão especial aqui na nossa igreja. Eu convido todos vocês, porque todos os padres da congregação vão estar presentes aqui nessa paróquia. Vamos celebrar juntos esse marco tão importante da nossa congregação.
0: A missa em ação de graças será presidida pelo arcebispo de Niterói, Dom José Francisco Rezende Dias, às 7 horas da noite. A igreja matriz da paróquia Nossa Senhora do Amparo está localizada na rua Terezinha Campins Gonçalves, 21, no centro de Tanguá. Mais informações pelo WhatsApp 99994-3403. 99994-3403.
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0: seja o nosso Senhor Jesus Cristo.
1: Para sempre seja louvado.
0: Uma boa tarde.
1: Boa tarde.
0: Entramos no ar, na nossa querida, amada Rádio Catedral. E hoje, de forma muito especial, estamos aqui na paróquia Sangue de Cristo para celebrar, já celebrando festejos, que amanhã é um grande dia para essa paróquia e para toda a Santa Igreja. E com muita alegria nós queremos celebrar esse terço. Todos os anos o padre tem a gentileza de nos convidar a Rádio Catedral para estar aqui. E com muita alegria nós estamos, como é bom fazer parte do festejo dessa tão querida paróquia. Vamos cumprimentar o nosso amado padre, o nosso pároco. Boa tarde, querido padre.
1: Muito bem, padre Valnei, aqui da paróquia Sangue de Cristo. Esse ano nós queremos gritar ao mundo que o sangue de Cristo derramado é para a vida do mundo.
0: Amém.
1: Pois o sangue de Cristo nos fez irmãos e nós experimentamos desta graça de vida e de salvação. Vamos dizer todos nós juntos: o sangue de Cristo nos fez irmãos. O sangue de Cristo nos fez irmãos. Boa tarde a todos os ouvintes, amados ouvintes da Rádio Catedral. Queremos e desejamos diante de Deus que a força dessa oração do Terço da Misericórdia seja um sinal de cura e de salvação na vida de cada um de vocês, das suas respectivas famílias e respectivas comunidades.
0: Colocamos também as intenções dos nossos ouvintes, você que está nos acompanhando com toda a fé, toda a confiança no sangue do nosso Senhor Jesus Cristo. Quero colocar as suas intenções, trazer aqui também para esse momento que nós estamos rezando o terço com essa paróquia, colocarmos com toda a confiança nosso Senhor, trazer também as pessoas que estão passando no dia de hoje uma tempestade, uma provação, mergulhar você no sangue do nosso Senhor Jesus Cristo. Se celebramos a Eucaristia, o sangue precioso, que você possa se sentir amado por nós, acolhendo essas nossas intenções, colocar todos aqueles nossos amigos da rádio e de forma muito especial todos os paroquianos dessa paróquia, suas pastorais, seus movimentos, todo o projeto dessa paróquia, colocarmos também na confiança do Sagrado Coração do nosso Deus, o sangue precioso de Jesus. Iniciamos o nosso santo texto. Em nome do Pai e do Filho e do Espírito Santo.
1: Amém.
0: Pai nosso que estás nos céus, santificado seja o vosso nome. Venha a nós o vosso reino. Seja feita a vossa vontade, assim na terra como no céu. O pão nosso de cada dia nos dai hoje. Perdoai as nossas ofensas, assim como nós perdoamos a quem nos tem ofendido. E não nos deixeis cair em tentação, mas livrai-nos do mal. Ave Maria, cheia de graça, o Senhor é convosco. Bendita sois vós entre as mulheres, e bendito é o fruto do vosso ventre, Jesus. Santa Maria, Mãe de Deus, rogai por nós, pecadores, agora e na hora de nossa morte.
2: Amém.
1: Creio em Deus Pai Todo-Poderoso, Criador do céu e da terra, e em Jesus Cristo, seu único Filho, nosso Senhor, que foi concebido pelo poder do Espírito Santo, nasceu da Virgem Maria, padeceu sob Pôncio Pilatos, foi crucificado, morto e sepultado, desceu à mansão dos mortos, ressuscitou o terceiro dia, subiu aos céus, está sentado à direita de Deus Pai Todo-Poderoso, donde há de vir a julgar os vivos e os mortos. Creio no Espírito Santo, na Santa Igreja Católica, na comunhão dos santos, na remissão dos pecados, na ressurreição da carne, na vida eterna. Amém. Nós queremos, nesse primeiro mistério do nosso terço da misericórdia, e é a hora da misericórdia, é a hora da cura, da libertação e da salvação. E nós queremos lembrar de modo muito particular do derramamento do sangue precioso de nosso Senhor Jesus Cristo, que por onde passa faz a vida se restabelecer. Por isso a nossa grande motivação nesse primeiro mistério é a vida dos nossos doentes. Muitos doentes na nossa vida paroquial, entre nós aqui na Tijuca, na aldeia campista, doentes em nossas famílias, amigos, conhecidos, em todo o nosso Rio de Janeiro, no mundo, e nós pedimos a Jesus que na sua infinita misericórdia toque a vida de cada uma dessas pessoas e que restabeleça com a sua cura, libertação e salvação. Você que está em casa, que sabe de alguém que se encontra enfermo, de repente de uma situação muito grave, que talvez já tenha sido até desenganado, mas vamos colocar a nossa confiança no Senhor e com São Paulo poder dizer: eu sei em quem acreditei. Rezemos pelos nossos doentes.
0: E nessa oração pelo doente, colocamos todos aqueles que nos ligam para a rádio, colocando as suas intenções por aquele que se encontra enfermo, aquele que precisa de um milagre, e nós sabemos quem pode realizar o sangue precioso de Jesus. Nós queremos então colocar a vocês que colocam as suas intenções pela Rádio Catedral. Eterno Pai, eu vos ofereço o corpo e o sangue, a alma e a divindade de vosso diletíssimo Filho, nosso Senhor Jesus Cristo, em expiação dos nossos pecados e os do mundo inteiro.
1: Hoje conosco, rezando o primeiro mistério, nós temos a Norma, que faz parte no nosso vicariato da equipe de coordenação da catequese e é paroquiana da paróquia Sangue de Cristo.
2: Pela sua dolorosa paixão,
3: tende misericórdia de nós e do mundo inteiro.
2: Pela sua dolorosa paixão,
3: tende misericórdia de nós e do mundo inteiro.
2: Pela sua dolorosa paixão,
3: tende misericórdia de nós e do mundo inteiro.
2: Pela sua dolorosa paixão,
3: tende misericórdia de nós e do mundo inteiro.
2: Pela sua dolorosa paixão,
3: tende misericórdia de nós e do mundo inteiro.
2: Pela sua dolorosa paixão,
3: tende misericórdia de nós e do mundo inteiro.
2: Pela sua dolorosa paixão,
3: tende misericórdia de nós e do mundo inteiro.
2: Pela sua dolorosa paixão,
3: tende misericórdia de nós e do mundo inteiro.
2: Pela sua dolorosa paixão,
3: tende misericórdia de nós e do mundo inteiro.
2: Pela sua dolorosa paixão,
3: tende misericórdia de nós e do mundo inteiro.
2: Deus Santo, ó sangue e água que jorraste no coração de Jesus, como fonte de misericórdia para nós,
3: eu confio em vós.

E nessa segunda dezena, eu quero colocar a intenção de alguém que hoje possa estar passando por uma grande tempestade. O evangelho de hoje, Jesus manda calar a tempestade. Eu não sei qual é a sua tempestade, eu não sei qual é o sofrimento que você está vivendo hoje, quais são os seus desafios, mas nós que confiamos no Senhor, queremos entregar o que você hoje, ou a sua família, ou a sua paróquia, ou no seu trabalho, ou na sua casa, a tempestade que você está vivendo. E que você hoje possa confiar em Jesus. Jesus fez uma reclamação com os discípulos hoje. Homens de pouca fé, ele dizia, eu estou aqui, mesmo Jesus dormindo.

0: Senhor.
1: Quem vai rezar conosco essa segunda dezena é o Daniel, membro aqui da comunidade Sangue de Cristo, na pastoral da comunicação e na pastoral do canto.
2: Eterno Pai, eu vos ofereço o corpo e o sangue, a alma e a divindade de vosso
3: diletíssimo Filho,
2: nosso Senhor Jesus Cristo, em expiação de nossos pecados e do mundo inteiro. Pela sua dolorosa paixão,
4: tende misericórdia de nós e do mundo inteiro.
2: Pela sua dolorosa paixão,
4: tende misericórdia de nós e do mundo inteiro.
2: Pela sua dolorosa paixão,
4: tende misericórdia de nós e do mundo inteiro.
2: Pela sua dolorosa paixão,
4: tende misericórdia de nós e do mundo inteiro.
2: Pela sua dolorosa paixão,
4: tende misericórdia de nós e do mundo inteiro.
2: Pela sua dolorosa paixão,
4: tende misericórdia de nós e do mundo inteiro.
2: Pela sua dolorosa paixão,
4: tende misericórdia de nós e do mundo inteiro.
2: Pela sua dolorosa paixão,
4: tende misericórdia de nós e do mundo inteiro.
2: Pela sua dolorosa paixão,
4: tende misericórdia de nós e do mundo inteiro.
2: Pela sua dolorosa paixão,
4: tende misericórdia de nós e do mundo inteiro.
2: O sangue e água que jorraste do coração de Jesus, como fonte de misericórdia para nós, eu confio em vós.
0: Cantemos

Que beleza, que alegria quando os irmãos se encontram em oração. A oração é a expressão mais nítida da vida de uma comunidade que se faz presente na graça do sacramento do batismo, que entende, que comunga, que experimenta, que vive intensamente a sua vida batismal e por isso se congrega em oração. Onde dois ou três estiverem reunidos em meu nome, eu estarei aí presente. E a presença de Jesus é a presença do ato de vida que acontece para que todos nós

0: nós possamos, com a nossa experiência do dia a dia, render o devido louvor nas coisas mais simples e cotidianas da nossa vida, render o devido louvor ao nosso Deus e expressar a intercessão da igreja, a igreja que vive uma fé que reza, a igreja que vive uma fé que vive da caridade, a igreja que vive uma fé que vive da esperança. Esperar no Senhor, a esperança que não nos decepciona. Por isso nós queremos trazer agora, de modo particular, nas nossas intenções, o coração pede que a gente reze por todas aquelas pessoas que perderam, Padre Valnei, a fé. Tantas pessoas, eu tenho dito aqui na comunidade, quantos irmãos e irmãs ficam pelo meio do caminho. E nós precisamos, nem sempre a gente consegue chegar positivamente nesses corações, mas o alcance não é nosso, o alcance é da força e do poder do Espírito de Deus, que renova, que toca, que refaz, que cura e que estabelece a vida de cada irmão, de cada pessoa e a nossa vida também, no sentido de uma fé que seja viva, que seja professada na vida da comunidade a serviço do Evangelho. Por você que está duvidando, por você que está enfraquecido, por você que está desanimado, por você que está enfrentando alguma situação, seja de doença física, mas hoje, né, de modo particular nesse mistério, as doenças psíquicas, as doenças da alma, aquelas doenças também que são provocadas pelas experiências das opções e decisões que nós tomamos na direção do pecado. Por cada um de nós que tantas vezes nos apartamos de Deus, para que esse santo mistério nos toque e nos refaça. Por isso conosco vai rezar agora a Rosali, coordenadora do apostolado da oração aqui da nossa paróquia. Juntos então com ela rezemos.
1: Eterno Pai.

0: pecados e os do mundo inteiro.
1: Pela sua dolorosa paixão,
2: tende misericórdia de nós e do mundo inteiro.
1: Pela sua dolorosa paixão,
2: tende misericórdia de nós e do mundo inteiro.
1: Pela sua dolorosa paixão,
2: tende misericórdia de nós e do mundo inteiro.
1: Pela sua dolorosa paixão,
2: tende misericórdia de nós e do mundo inteiro.
1: Pela sua dolorosa paixão,
2: tende misericórdia de nós e do mundo inteiro.
1: Pela sua dolorosa paixão,
2: tende misericórdia de nós e do mundo inteiro.
1: Pela sua dolorosa paixão,
2: tende misericórdia de nós e do mundo inteiro.
1: Pela sua dolorosa paixão,
2: tende misericórdia de nós e do mundo inteiro.
1: Pela sua dolorosa paixão,
2: tende misericórdia de nós e do mundo inteiro.
1: Pela sua dolorosa paixão,
2: tende misericórdia de nós e do mundo inteiro.
1: Ó sangue e água
2: que jorraste no coração de Jesus como fonte de misericórdia para nós, eu confio em vós.

0: quem reza conosco agora o quarto mistério do Terço da Misericórdia é a Silvia, participante da equipe da celebração da palavra, ou seja, dos ministros da palavra. Mas o Padre Volney vai apresentar a intenção.
1: Hoje queremos rezar por uma enfermidade que está se espalhando por a nossa sociedade, além de tantos outros vícios, se populariza o vício dos jogos. Quantas famílias têm sido dizimadas, a palavra é essa, dizimada, destruída, porque aquela que usa o dinheiro do sustento da casa em jogos. Quantas famílias, quantas pessoas estão desesperadas hoje porque tem alguém procurando ela para cobrar um dinheiro que ela não tem, que ela acreditava que ia ganhar. Porque jogo é isso, né? Você acredita que vai ganhar e não ganha. E ganha o quê? Desespero, miséria, tristeza. Destruição,
0: tristeza.
1: Olha só, amados irmãos, é uma realidade hoje. E olha, infelizmente, os meios de comunicação hoje estão aí mostrando na televisão, até o tomate fica muito bonito, né? Até o tomate, quando a gente chega lá, não é daquele jeito. Ilusão, estão vendendo ilusão, e as pessoas que já têm a fraqueza têm isso como um gatilho e acaba caindo mais uma vez na malha, na desgraça. Como é triste. Então hoje, nessa nossa quarta dezena, nós queremos pedir por você que hoje, embora você possa não reconhecer que está viciado, olha para sua família, olha pela lágrima, olha para a lágrima dos filhos, da esposa, daqueles que estão aí, olha para você ver o quanto você está perdendo o controle ou já perdeu o controle. Isso é vício. Então, que você possa ter a graça do nosso Senhor, da sua infinita misericórdia. Amanhã nós celebramos o precioso sangue de Jesus nessa amada paróquia. Que o sangue de Jesus desça sobre você, sobre essa enfermidade. E em você eu quero pedir também por todos os drogados. Aqui na Tijuca, nós vemos nas nossas praças, nós vemos quantas pessoas que estão um lixo por conta das drogas. Nós queremos pedir a misericórdia de Deus sobre essa realidade.
0: Padre Volney, lembrando desses vícios, lembremos-nos também do vício do álcool, que é esparso entre nós como se fosse uma coisa lícita. É lícito socialmente, sem dúvida, mas como diz a palavra, tudo é lícito,
1: mas nem tudo me convém.
0: Então são tantas famílias destruídas também pelo jogo, pela droga e por esse outro vício, né, o álcool, que está aí presente, dizimando a vida de tantos irmãos. Então, que o preciosíssimo sangue, como o Senhor já rezou e já pediu, possa ser derramado sobre a vida dessas pessoas e sobre a vida de todos nós, para que nós tenhamos a esperteza cristã, a esperteza evangélica, de saber como decidir a nosso próprio viver.
1: Amém.
0: Quem reza conosco, então, é a Silvia, membro, então, do Ministério da Palavra na nossa comunidade.

0: nosso Senhor Jesus Cristo, em expiação dos nossos pecados e os do mundo inteiro.
1: Pela sua dolorosa paixão,
0: tende misericórdia de nós e do mundo inteiro.
1: Pela sua dolorosa paixão,
0: tende misericórdia de nós e do mundo inteiro.
1: Pela sua dolorosa paixão,
0: tende misericórdia de nós e do mundo inteiro.
1: Pela sua dolorosa paixão,
0: tende misericórdia de nós e do mundo inteiro.
1: Pela sua dolorosa paixão,
0: tende misericórdia de nós e do mundo inteiro.
1: Pela sua dolorosa paixão,
0: tende misericórdia de nós e do mundo inteiro.
1: Pela sua dolorosa paixão,
0: tende misericórdia de nós e do mundo inteiro.
1: Pela sua dolorosa paixão,
0: tende misericórdia de nós e do mundo inteiro.
1: Pela sua dolorosa paixão,
0: tende misericórdia de nós e do mundo inteiro.
1: Pela sua dolorosa paixão,
0: tende misericórdia de nós.

0: Queridos ouvintes, nós aqui na nossa comunidade Sangue de Cristo, esse ano nós estamos completando 61 anos de vida paroquial. No último dia 22 de junho, o nosso amado pastor Dom Orani esteve conosco na presidência da Eucaristia, onde comemoramos, festejamos e nos alegramos em poder dizer: somos a comunidade paroquial do preciosíssimo sangue de nosso Senhor Jesus Cristo. Logo depois da festividade do aniversário da paróquia, nós começamos a Semana do Sangue de Cristo. Já estamos hoje no quarto dia dessa semana. É uma semana curta, é uma semana apenas de 5 dias, que faz evidência às 5 chagas de nosso Senhor Jesus Cristo. Então hoje é o quarto dia, onde teremos mais uma celebração e vamos dizer ao mundo, através da presença do padre Pedro Nunes, que foi pároco aqui, que o sangue de Cristo é Eucaristia para a vida do mundo, hoje às 19 horas. E amanhã você é convidado a participar conosco da festividade do sangue de Cristo, 1º de julho, 10 horas da manhã, o terço do preciosíssimo sangue, depois às 17 horas a adoração eucarística com a bênção do Santíssimo, e às 19 horas com a presença do excelentíssimo senhor bispo auxiliar do Rio de Janeiro, Dom Célio Calixto, bispo referencial do nosso vicariato Tijuca. Nós vamos celebrar então a Santa Eucaristia. Sejam bem-vindos, participem conosco, pois acolher é evangelizar. E aí a gente quer agora, nesse quinto mistério, rezar por uma atividade pastoral que é muito importante para toda a vida da igreja nesse tempo, nessa hora: o acolhimento. Rezar para que as nossas paróquias sejam verdadeiramente lugares aonde, pelo trato, pela convivência, pelo olhar, pela presença, nós sejamos acolhedores uns dos outros. Bonito quando a gente chega em Aparecida do Norte, tem um letreiro grande dizendo em todas as portas, em vários lugares lá: acolher é evangelizar. Por isso nós temos aqui e conosco a Ana, que é de outra paróquia e que vai ser acolhida agora nesse quinto mistério para rezar conosco. Quando eu convidei a Ana para fazer o quinto mistério, logo me veio no coração rezar para que nós aprendamos o quanto que eu preciso, que você precisa, que nós precisamos ser acolhedores uns dos outros. Que nossas paróquias e comunidades sejam lugares de acolhimento para a vivência do evangelho.
1: Às vezes acontece assim, padre, aí nós vamos numa paróquia e não nos sentimos acolhidos. Pode acontecer, né? Mas quantas pessoas se sentem acolhidas com você quando vem da sua paróquia? Às vezes a gente diz: o outro não fez, mas será que eu tenho feito? Será que, porque o papel de acolher é de todos, né? Não é só daquela equipe boa, importante, que é importante que se tenha, bom que se tenha, mas é de todos. E antes da pessoa chegar no sacrário, ela chega até você. Então, se você não a acolheu, né, ela vai chegar a Jesus, Jesus vai acolhê-la, mas o sacrário vivo somos nós.
0: Isso
1: é importante para nós.
0: Importante também nessa, digamos, nessa tarefa, nessa missão do acolhimento, é a gente saber que nós somos instrumentos, discípulos do evangelho que acolhe, mas que também cada um de nós precisa aprender a se deixar acolher. Essa é uma tarefa talvez muito difícil, que a gente se deixe acolher, que a gente dê motivos também para que o outro possa se aproximar, dar permissão para que o outro chegue na nossa vida e nos acolha. Eita tarefa, que missão nobre na vida da igreja, e que nós precisamos rezar pelo acolhimento. Acolhimento aí dentro da sua casa, né? Outro dia alguém veio falar comigo, tinha três pessoas da mesma família, cada uma sentada num canto na missa. Pode entender isso? Todas três estavam na missa e nenhuma delas dentro de casa falavam uma com a outra. E todas três na missa. Isso acontece, gente. Então, o acolhimento dentro de casa, no trabalho, com aquele colega de trabalho, né, com a vizinhança. O pessoal entra dentro do elevador aqui dentro da Tijuca, não dá um bom dia, não dá um boa tarde. É triste isso, muito triste. Então vamos rezar, pedir a Deus que, assim como Santa Isabel acolheu a Virgem Maria e Maria se deixou acolher, que nós também aprendamos a nos acolher mutuamente. E quem vai rezar conosco é a Ana, que está sendo hoje acolhida na nossa paróquia. Ela, e bem acolhida, ela está dizendo aqui, ela que é paroquiana da Basílica de Santa Teresinha. Um beijo, um abraço para o Frei Washington, meu amigo, e para todos os outros frades lá, freis da comunidade carmelita. Rezemos então.
2: Eterno Pai, eu vos ofereço o corpo e o sangue, a alma e a divindade de vosso diletíssimo Filho, nosso Senhor Jesus Cristo, em expiação dos nossos pecados e do mundo inteiro.
3: Pela sua dolorosa paixão,
2: tende misericórdia de nós e do mundo inteiro.
3: Pela sua dolorosa paixão,
2: tende misericórdia de nós e do mundo inteiro.
3: Pela sua dolorosa paixão,
2: tende misericórdia de nós e do mundo inteiro.
3: Pela sua dolorosa paixão,
2: tende misericórdia de nós e do mundo inteiro.
3: Pela sua dolorosa paixão,
2: tende misericórdia de nós e do mundo inteiro.
3: Pela sua dolorosa paixão,
2: tende misericórdia de nós e do mundo inteiro.
3: Pela sua dolorosa paixão,
2: tende misericórdia de nós e do mundo inteiro.
3: Pela sua dolorosa paixão,
2: tende misericórdia de nós e do mundo inteiro.
3: Pela sua dolorosa paixão,
2: tende misericórdia de nós e do mundo inteiro.
3: Pela sua dolorosa paixão,
2: tende misericórdia de nós e do mundo inteiro.
3: Ó sangue e água que jorraste do coração de Jesus, como fonte de

0: Santo Deus forte, Deus imortal, tende piedade de nós e do mundo inteiro. Deus Santo, Deus forte, Deus imortal, tende piedade de nós e do mundo inteiro. Deus Santo, Deus forte, Deus imortal, tende piedade de nós e do mundo inteiro. Levanta-se, Deus,
1: por intercessão da bem-aventurada Virgem Maria, de São Miguel Arcanjo e de todas as milícias celestes, e sejam despertos seus inimigos e fujam de sua face todos que vos odeiam. Antes da bênção, padre, quer dar mais algum recadinho?
2: Então, que todos sejam bem-vindos na vida da nossa comunidade paroquial. Mais uma vez, nós precisamos, nessa realidade da cidade do Rio de Janeiro, fazer crescer cada vez mais a consciência do poder da graça de cura e de libertação do preciosíssimo sangue de nosso Senhor Jesus Cristo. E com toda a nossa simplicidade paroquial, nós somos desejosos de que cada paroquiano, eu, cada um de nós, possamos adentrar a esse mistério e poder comunicar aos nossos irmãos que o poder do sangue de Cristo, feito fé, esperança e caridade, transforma a vida da gente. Então sejamos todos bem-vindos amanhã, às 10 horas da manhã, no terço do Preciosíssimo Sangue, às 17 horas, para a adoração eucarística, e às 19 horas, com a presidência de Dom Célio Calixto, a Santa Missa do Preciosíssimo Sangue de Nosso Senhor Jesus Cristo. Após a missa, Padre Valnei, se o senhor tiver disponibilidade, vem para a missa e depois fica também para o nosso jantar.
1: Que maravilha!
2: Vai ter uma noite de massas.
1: Muito bem.
2: O senhor é nosso convidado, como todos, mas nós precisamos fazer a nossa reserva através do telefone da paróquia 22887149 ou do WhatsApp 99566-2206. Tá bom? Sejamos bem-vindos.
1: Muito bem. Aproveito também, hoje eu rezei, não falei, mas vou falar agora, rezei pelo aniversário de sobriedade do fundador da comunidade Servo da Divina Misericórdia, 27 anos livre, liberto das drogas.
2: Que beleza.
1: 27 anos. Então, nós celebramos esse dia tão bonito na comunidade, na vida do fundador, irmão Ricardo Lavra, e hoje ele também celebra as bodas, 26 anos de casados com a irmã Silone. Então, nós queremos agradecer. E depois eu quero convidar você que nos ouve para o nosso encontro lá na nossa comunidade Servos da Divina Misericórdia, que é o segundo. A nossa igreja é
2: linda.
1: Muito bem. Segundo, nossa igreja é linda. Olha, vai ter um show com o padre Omar, presença de Dom Jeremias, também presença do Silvio Júnior e esse padre que vos fala, mais bonito da diocese. Padre Maurício é o segundo, mas eu sou o mais. Eu sou o mais. Então, com alegria, nós queremos receber você na nossa casa mãe, lá em Guapimirim.
2: Eu te concedo essa honra.
1: Muito obrigado. Vamos te dar a bênção, Senhor.
2: Muito bem. Você, por favor. Você que está em casa agora, se tiver a oportunidade de colocar um copo de água aí pertinho de você, e você poder depois oferecer essa água aos membros da sua família, aspergir também a sua casa, reconhecendo que o poder do batismo, ou seja, do coração de Cristo, jorrou sangue e água. A água que purifica, que lava e que faz a gente revigorar, e o sangue que santifica os nossos corações e a nossa vida. Então coloque essa água aí e a bênção que nós vamos oferecer junto com toda a igreja, bênção trinitária, eu e o padre Valnei, desça sobre a sua vida e de modo muito particular, insisto, Padre Valnei, sobre os nossos doentes. Amém. Na vida, a vida de todos os doentes, eu quero pensar especificamente em dois doentes da nossa comunidade, o Fernando e a Leila, que passam por momentos delicados, e pensando neles, trazer a vida de todos os doentes que nos escutam, que estão conosco, que são assistidos nas diversas paróquias pelos padres, pelos diáconos, pelos ministros da Eucaristia, que todos se sintam contemplados nessa oração e nessa bênção.
1: O Senhor esteja convosco.
3: Ele está no meio de nós.
1: Que desça sobre vós, sobre vossas famílias, sobre vossas necessidades temporais, espirituais e físicas, a bênção de Deus Todo-Poderoso, o Pai, o Filho e o Espírito Santo.
3: Amém.
1: A nossa igreja é linda! Uma salva de palmas para a Santa Igreja! Força nessas palmas!
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1: Trânsito. 3:54 no Rio de Janeiro. Vamos ao COR Rio, Centro de Operações e Resiliência da Prefeitura do Rio de Janeiro. Quem tem informações pra gente é o repórter Maurício Bastos. Oi, Maurício, boa tarde.
2: Boa tarde, meu amigo Silvio Júnior. Boa tarde a você que acompanha a gente aqui na Catedral FM, trazendo as informações do trânsito de momento. Você que está circulando pela Barra da Tijuca, a Avenida Ayrton Senna foi liberada há pouco, na altura da estação de BRT Aeroporto de Jacarepaguá. Uma faixa estava ocupada após um acidente envolvendo caminhão e carro. Esse acidente envolvendo caminhão e carro na altura da estação BRT gerou um grande congestionamento com reflexos na altura da Avenida das Américas, na altura do Barra Shopping. Esse caminhão e esse carro já foram retirados e essa faixa que estava ocupada foi liberada, né, Ayrton Senna, no sentido linha amarela. Na Avenida Ayrton Senna, portanto, as condições vão melhorando aos poucos. Na freguesia, uma carreta está enguiçada na rua Edgar Werneck, no sentido Barra da Tijuca, ocupando uma faixa da via na altura da rua Santa Epifânia. O trânsito é intenso no trecho. A Sete Rios já foi acionada para o local. No túnel Rebouças, motorista encontra retenções após um carro enguiçado e duas faixas chegaram a ser ocupadas, foram liberadas, mas o trânsito é intenso nesse momento. O motorista vai encontrando, portanto, retenções no túnel Rebouças ainda. Em Campo Grande, duas motos se envolveram no acidente na altura da rua Professor Castilhos, perto da estrada do Monteiro. Esse acidente envolvendo duas motos complica o trânsito na região, com reflexos também na Avenida Cesário de Melo. Equipes do Corpo de Bombeiros foram acionadas e a Sete Rio atua no local. Outras informações do trânsito você confere nas redes sociais do COR, no arroba Operações Rio. Para a Rádio Catedral, Maurício Bastos, direto do Centro de Operações.
1: Muito obrigado, Maurício. 3:56.

0: Ramon e Rafael, Deus de Abraão.
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0: Muito bem, são 4:03 no Rio. Já tem ligação direta, mas agora a gente bate papo com o nosso querido Rodrigo, da Central de Relacionamento. Boa tarde, Rodrigo. Mais uma vez, bem-vindo.
10: Boa tarde. Tarde, Silvio Júnior, e a todos da nossa família Catedral. Olha, Silvio, coração aceleradíssimo, porque o nosso elevador da esperança subiu mais um pouco. Estamos bem próximo da cobertura de Deus, mas está faltando o quê? O seu sim, o seu algo a mais, a sua generosidade. Silvio, 91% faltando aí. 9% para a gente alcançar os 100%. Temos até as 23h59 e a nossa campanha não pode parar. Hashtag doe 10 quanto puder. Mas imagine se todos os nossos ouvintes resolvessem ajudar com 10 reais, ou 20, ou 30, ou 40. Mas a gente está focando nos 10 reais. Porque a gente sabe que está difícil para todo mundo, claro, dentro das suas possibilidades. Se você puder fazer 20, 30, 40, 100, fique à vontade. Mas se todos os ouvintes resolvessem ajudar com os 10 reais, a gente ia conseguir. E vamos ter fé, vamos acreditar. Pelo amor de Deus, estamos aí precisando muito do seu algo a mais. Então, chave Pix, número do nosso CNPJ. 35797968000175. Mais uma vez, 35797968000175. Informação 3231-3560. 3231-3560. E Silvio, vamos acreditar até o último momento, não é isso, meu amigo?
0: Sempre, sempre, sempre. Obrigado, Rodrigo. Você volta mais tarde, ok?
10: Com toda certeza. Obrigado.
0: Valeu.

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1: Direta. 4:05 no Rio de Janeiro. Tá começando por aqui mais uma edição do Ligação Direta. E claro, a sua participação sempre muito bem-vinda. Daqui a pouquinho, nosso querido Marcito Santos no comando. E você pode participar pelo nosso WhatsApp 3231-3567. Para começar a Ligação Direta desta terça-feira, 30 de junho de 2026. Nesse clima, hein?

0: tome posse dessa bênção, tenha fé, faça-me um favor. Vamos juntos, estamos aqui na sua, na nossa, a queridinha.
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0: Alô, família.
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0: Boa tarde.
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0: Com você vivo a emoção de uma grande amizade, o amor, sentimento maior nunca, jamais esquecendo esse grande love de Deus, o nome dele é Jesus, Jesus Christ. E aí, gente, tudo certinho, tudo em paz, que bom, tamo de volta. Felicidade no ar, só alegria, é a Catedral, a felicidade pra você. Sintonizado em 106,7 ou conectado em qualquer lugar do mundo. Sozinho nunca, jamais, sempre com ele. Que nos fortalece, nos dá força para prosseguir. Por isso eu canto.

Boa tarde para todos da Rádio Catedral. Eu sou a Adenair Pina, da paróquia Santo Antônio Amendoeira. Hoje venho homenagear minhas as amadinhas de fé, Rita de Cássia, Lisete Viana, Maria de Lourdes, Josi, a Wilceia, a Silvinha e a Aparecida. Desejando tudo de bom para elas. Obrigada. E eu quero ouvir uma música com o Padre Zezinho.

0: Sua também. Padre Zezinho, oração pela família.
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0: E a gente mata a saudade num Ligação Especial, você ligado aí na sua casa, no trabalho, quem sabe na condução, no volante. Boa viagem ao som da Rádio Catedral FM. Para que Márcio Santos com você, a sua participação sempre muito bem-vinda, 3231-3567. Temos a Márcia, minha xará, Márcia Maria, tudo bem? Boa tarde, queridinha. Gostaria de ouvir Recomeçar com Ziza Fernandes, obrigada, fique com Deus, um beijo, Márcia. Ainda a Josi Sena por aqui chegando. Oi, Josi.
9: Boa tarde, Márcio Santos. Sou a Josi da paróquia de São João Batista de Itaboraí. Estava morrendo de saudade de você. Sua alegria faz muita falta. E deixa meu agradecimento aí por você que está conduzindo esse programa maravilhoso. Desde que o nosso querido Vini nos deixou. E você está aí, deixando as nossas tardes mais alegres. Mas eu quero ouvir a música Restaura o Meu Eu, com Diogo Viana. Ofereço especialmente para você, expressando toda a minha felicidade de ouvir sua voz, e para as queridas amadinhas de fé. Uma santa tarde para todos nós, a paz de Jesus, o amor de Maria.
0: Alô, Josi, Sena, Itaboraí, um abraço a todos vocês aí de Tanguá, Itaboraí, Rio Bonito, São Gonçalo. essa gente bonita, gente fina e elegante, gente sincera, tô dizendo.

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0: Hora certinha, confira aí, agora no Rio 4:44, a paróquia Sangue de Cristo Vive, nesta quarta-feira, 1º de julho, a alegria da festa de seu padroeiro. O pároco Padre Luiz Maurício Teles apresenta a programação e convida os ouvintes da nossa querida Rádio Catedral.
1: 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Sejam bem-vindos, participem conosco. 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
0: Tá dado o recado, então, Padre Luiz Maurício Teles, convidando todo mundo, e você que já é da Zona Norte, perde tempo não, você de qualquer parte do Rio de Janeiro, tem metrô pra todos os lados, então você vai chegar bem pertinho ali, na Tijuca. Então, vamos lá, gente, Igreja Matriz da Paróquia Sangue de Cristo, na Rua Adalberto Aranha, número 48, em Aldeia Campista, na Tijuca.
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0: Agora no Rio são 4h49 e você tem ajudado a nossa Rádio Catedral, a queridinha? 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Sei que você está torcendo pela seleção brasileira, mas vamos torcer cada vez mais vestindo a camisa da Rádio Catedral e avançarmos na meta a cada mês. Nos estúdios da Rádio Catedral, eu tenho aqui o Geninho. Ele fala ou não fala? Não fala, né? Não fala. Eu viajei, trouxe um boné para ele, mas pelo tamanho da cabeça, já vi que não vai dar. Não vai dar, Geninho. Se o Geninho não fala, quem fala é a Rita de Cássia. Vamos lá, Rita.
1: Boa tarde, meu queridíssimo amigo Márcio Santos e família Catedral. Eu sou Rita de Cássia, da paróquia Nossa Senhora da Conceição, Pacheco, São Gonçalo. Marcinho já chegou, o camisa 10 já chegou. Vamos ouvir a vitória com a banda Bom Pastor, já prevendo a vitória dos 100% da meta, logo mais. Ofereço a você, Márcio, aos demais da programação, a todos que já colaboraram e os que ainda vão colaborar, e para os que rezam, aqueles que não podem, rezam, é muito válido. Graças a Deus. A todas as amadinhas de fé e ouvintes, rumo aos 150%, hashtag doe quanto puder. Salve Maria.
0: A vitória, minha querida. Vamos lá, vamos juntos. É claro, tem que ter. Gol! Ilceia! Oi, Ilceia! Cadê você, minha querida? Alô, Niterói!
2: Oi! Ele chegou!
0: É gol!
2: Meu amigo do coração, Márcio Santos!
0: Fala, minha querida!
2: Márcio, que saudade, meu irmão! Você voltou pra fazer o gol da Catedral!
0: Então, desse jeito!
2: Ah, meu Deus, nem esperava por isso agora nesse momento. A alegria está no ar. Márcio, você escolhe uma música aí, porque eu nem preparei música, tá bom?
0: Ela está emocionada.
2: Deus te abençoe, meu irmão, abençoe todos da Catedral. E rumo aos 100% ouvintes. Não se aveste, não.
0: Não se aveste, não. Vamos lá.

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0: contando muito com você na corrida da meta nesse dia 30 de junho, é o último dia. Olha lá, e você não vai esquecer, então deixa pra depois. Agora mesmo. 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Pode ser? amigosdaradio@radiocatedral.com.br. Alô, Jacinto, dá o seu recado.
1: Toca aí para mim. Obrigado, boa tarde, galera.
0: Mas eu não entendi, Jacinto.
1: Então, pessoal, boa tarde, Rádio Catedral. Vamos ajudar essa rádio. Estamos na corrida da meta. Eu sou Jacinto Francine, aqui de Itaguaí. Eu gostaria de ouvir a música com Caspian Ferraz, Não Me Solte, música do programa do Padre Marcelo. Toca aí pra mim. Obrigado. Caspian? Boa tarde, galera. Vamos ajudar Caspian. A Rádio Catedral. Vamos ajudar. Hoje é o último dia. Vamos lá, vamos lá, vamos lá.
0: Vamos lá, vamos lá. Caspian, faz o Pix. Caspian Ferraz, Não Me Solte, música do Padre Marcelo Rocha. Tem? Não tem? Ô, meu querido Jacinto, vou tocar do padre Marcelo, pode ser? Ah, então fechou, fechamento. Mas enquanto isso, vamos cantar com ele, Padre Omar. Alô, Padre Omar. Ele canta com Elimar Santos e juntos a mensagem é uma só. Quem ama tem Jesus no coração.

entre Marcelo Rossi e o Luan Pereira. Canção que você conhece também na voz do Frei Gilson, daqui a pouquinho na programação da sua Rádio Catedral. Mas no Ligação Eu Seguirei, você cantou também. É o grande coral Afinados e Desafinados. O importante é cantar com alegria. E com alegria, Joana Angélica mandou seu alô e mandou um dezão aqui, hein? É, pra fortalecer a nossa meta. Boa tarde, Márcio, tudo bem? Já faz um tempinho que não ouço. Então, dou 10. Por mais sua volta, sou Joana Angélica de Anchieta. Valeu, Joana! E também tem aqui o Luciano. Luciano de Rio das Ostras, peço música e ofereço para minha esposa Cida, que está em casa costurando, ouvindo a Rádio Catedral. Beijo para você, minha querida. Deixa eu ver assim.

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0: Amigos pela Fé, você ouviu aqui na Rádio Catedral, no Ligação Direta. Muito bem, minha gente, hora de ficar bem informado. Nesta terça-feira de Ligação Direta, vamos ao Cor Rio, Centro de Operações de Resiliência da Prefeitura do Rio de Janeiro, com as informações do trânsito e também do tempo.
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0: Bom sabar, ele, Maurício Bastos. Boa tarde, Maurício. Alô, Maurício Bastos.
2: Opa.
0: Chegamos, pode ser.
2: Beleza, na escuta. Márcio Santos, um forte abraço para você e para quem está com a gente aqui na Catedral FM. Um abraço, uma ótima terça-feira para os nossos ouvintes. Falando aí nessa ligação direta com o trânsito, para quem está acompanhando a gente, falando da situação na ponte Rio-Niterói, a gente tem informações de um acidente envolvendo aí dois veículos na altura do Pórtico 1, ali na reta do cais, isso na pista sentido Niterói. Esse acidente envolve carro e moto e gera reflexos nos acessos à ponte Rio-Niterói, como a Avenida Rio de Janeiro, o Elevado do Gasômetro, a Avenida Rodrigues Alves e também a Avenida Francisco Bicalho. Esteja atento então você, motorista, em função dessa movimentação mais pesada no sentido Niterói. Segundo a concessionária Covias Ponte, 24 minutos é o tempo de travessia para Niterói. Vamos falar da zona sul da cidade, no entorno da Lagoa. O motorista vai encontrando retenções na Avenida Borges de Medeiros, desde o Jardim de Alá, no sentido do túnel Rebouças. No sentido Gávea, é boa movimentação nesse momento. Na Avenida Epitácio Pessoa, a lentidão desde a curva do Calumbo, no sentido Rebouças, no sentido Ipanema, sem retenções. E na chegada ao túnel Rebouças, a movimentação é mais complicada. Lentidão no viaduto Saint-Hilaire, para quem está saindo da Zona Sul a caminho da Zona Norte da cidade. No sentido Lagoa, são boas as condições no viaduto Saint-Hilaire. Falando agora da Zona Oeste, em direção à Barra da Tijuca, um acidente envolvendo dois carros ocupa uma faixa da estrada do Mendanha, na altura da estrada das Capoeiras. A Sete Rio está no local, o motorista encontra retenções desde o Eixo Shopping. Ainda em Campo Grande, está liberada uma faixa que estava ocupada na rua Professor Castilho, na altura da estrada do Monteiro, depois de um acidente envolvendo dois motociclistas. Os veículos já foram retirados, mas o trânsito permanece intenso no local. A gente fala do tempo na cidade do Rio de Janeiro. Previsão de tempo firme para essa quarta-feira, segundo o sistema Alerta Rio. Previsão de céu claro a parcialmente nublado, ventos fracos a moderados ao longo do dia. Hoje tivemos tempo firme, sem chuva, as temperaturas estiveram estáveis, com mínima registrada de 15 graus e 9 décimos, quase 16 graus, e a máxima de 31 graus. Para amanhã e também para quinta-feira, confirmando tempo estável, poucas nuvens e sem chuva, com ventos fracos a moderados. Outras informações sobre a previsão do tempo e sobre o trânsito nas redes sociais do Centro de Operações, no arroba Operações Rio. Para a Rádio Catedral, Maurício Bastos, direto do Cor Rio.
0: Abraço, Maurício, um abraço a todos do Cor Rio. Maurício Bastos, na sexta-feira, ele vai trazer a previsão dos gols do jogo do Brasil, hein? Vamos saber com quem. Eu ainda não sei quem vai ser o adversário, não. Nem sei o que já rolou aí. Tô por aqui com você com muita música, numa boa, depois do coração ter acelerado tanto ontem, meu Deus do céu. O negócio é esperar no Senhor.

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1: Irmãos e irmãs, paz e bem, louvado seja nosso Senhor Jesus Cristo. Estamos começando o nosso programa Encontro com os Bispos. E quem vos fala é Dom Joselito, bispo auxiliar aqui na nossa Arquidiocese São Sebastião do Rio de Janeiro. E nós estamos fazendo um caminho nesses nossos últimos encontros, contemplando São Francisco de Assis, que nós estamos comemorando 800 anos de sua morte, com uma intenção muito particular: aprendermos dele, aprendermos com ele a sermos bons discípulos de nosso Senhor Jesus Cristo, porque é o que nos interessa, o que é que nos é fundamental na vida, entrarmos de fato nessa caminhada de fé, entrarmos de fato nessa companhia, nessa fraternidade que o Senhor nos propõe. Jesus Cristo, nosso Salvador, ele é o nosso tudo, ele é o nosso bem maior, ele é a nossa fonte de graça e de bênção. E contemplando a vida de São Francisco de Assis, a gente tem essa possibilidade de encontrarmos inspiração para bem vivermos a nossa vida de fé. E nós temos acesso ao testemunho de São Francisco por aquilo que os biógrafos escreveram dele, pelo testemunho de tantos homens e mulheres impactados pela sua vida, pelo seu ensinamento, mas também, inclusive, pelo próprio ensinamento de São Francisco, que nos deixou um legado a partir dos seus escritos, daquilo que ele mesmo nos deixou, em modo especial no seu testamento. Ali nós encontramos lições preciosas que nos ajudam no nosso caminhar. E no início do seu testamento, Francisco relata a sua profunda conversão ao Senhor. O Senhor concedeu-lhe uma mudança radical na sua maneira de ver e sentir a vida. Não mais a lógica do cavaleiro que deve sobressair-se acima de todos, ascendendo ao poder, mas o do irmão que compartilha o destino dos mais pequenos, descendo entre os últimos dos quais faz parte, porque ele também é um leproso. Foi uma experiência que ele converteu os sabores do coração e as lógicas da mente. O libertou da amargura de uma existência dominada pela rivalidade e o conduziu à doçura de uma vida doada na alegria da partilha, uma vida doada aos irmãos. Isso foi uma verdadeira reviravolta no seu caminho de vida e ocorreu graças a um duplo encontro. Antes de tudo, com o rosto dos leprosos, Francisco deixou a comunidade de Assis e viveu entre eles. O testamento, esse escrito de Francisco de Assis, nos recorda com palavras simples e profundas. Ele nos diz: o Senhor me conduziu entre eles e fiz misericórdia com eles. Olha como é o testemunho muito bonito que São Francisco dá, como que ele passou a viver a sua vida em favor dos irmãos, não mais autocentrada, autorreferenciada, mas olhando para o outro, de modo especial, um outro necessitado, precisando do seu auxílio. Essa é a palavra-chave que a gente encontra na vida e no testemunho de São Francisco de Assis: misericórdia. A vida de Francisco não mudou porque escolheu a pobreza, mas porque fez misericórdia, porque junto dos pobres se colocou a serviço deles. Certo, a pobreza foi o caminho para que ele se achegasse aos pobres. Se ele não tivesse assumido esse estilo de vida, talvez ele tivesse continuado ocupado no seu coração com tantas preocupações, com tantos desejos, tantos afazeres, que ele não teria olhos abertos para contemplar os irmãos e se colocar a serviço deles na misericórdia. Se não se tivesse tornado próximo, compartilhado o destino dos pobres, ele não teria podido doar seu coração à miséria deles. Então, nessa escolha da pobreza, estão todas as outras virtudes tão preciosas e tão caras a Francisco de Assis: humildade, paciência, simplicidade, essa experiência de ser um irmão menor e de se fazer um irmão menor diante dos outros. Sem elas não haveria misericórdia. Ele pôde exercer misericórdia para com os leprosos porque fez o seu coração humilde, paciente, simples, pequeno. Caminhos para nós também, irmãos e irmãs. Se nós estamos querendo olhar para São Francisco de Assis e aprender com ele a sermos bons discípulos de nosso Senhor Jesus Cristo, escolhamos também esse caminho: humildade, paciência nas tribulações, nas dificuldades, nas coisas que não se transformam no nosso tempo, paciência com as pessoas, paciência conosco mesmo, simplicidade, simplicidade de viver, simplicidade no existir nesse mundo, simplicidade diante dos outros, simplicidade diante de Deus, simplicidade no vestir, no comer, no estar junto, no vivenciar a nossa experiência humana, e minoridade, nos colocarmos como irmãos menores, abandonarmos a ilusão e o desejo de querermos ser grandes, sermos maiores e melhores que os outros, mas escolhamos ser irmãos, vivermos como irmãos. Olha como que esse caminho escolhido para Francisco de Assis se revela tão desafiador para nós no nosso tempo, onde a gente quer tudo, sobretudo sermos reconhecidos como destacados, como importantes, como grandes, como pessoas dignas de honra, de reconhecimento, de louvor. Escolhermos o caminho da minoridade, sermos irmãos menores uns dos outros, para que a gente possa chegar ao coração do Evangelho, que é do amor a Deus, que é o amor aos irmãos, manifestado na misericórdia para com os necessitados e sofredores. São Francisco viveu isso de uma forma muito intensa. Então, misericórdia está muito ligado com um estilo de vida despojado, com um estilo de vida simples. De fato, uma misericórdia sem pobreza vai sendo reduzida, vai sendo esvaziada. Queremos pedir a Deus que, de fato, Ele nos dê essa graça de encontrarmos o caminho da simplicidade para bem vivermos a nossa vida. A conversão se completou na vida de Francisco quando ele encontrou o crucificado lá na igreja de São Damião, naquela tão famosa experiência que ele teve de escutar o crucifixo falando com ele. Diante dele brotou do seu coração aquela oração que juntamente com o Pai Nosso ele vai utilizar constantemente com os irmãos e que depois ele quis redigir novamente no testamento: nós vos adoramos, Senhor Jesus Cristo, aqui em todas as vossas igrejas que há em todo o mundo, e vos bendizemos, porque pela vossa Santa Cruz remistes o mundo. Essa é uma oração que a gente costumeiramente reza na Via Sacra e que a tradição aponta como originária de São Francisco de Assis. Nós os adoramos, Senhor Jesus Cristo, aqui em todas as vossas igrejas que há em todo o mundo, e vos bendizemos, porque pela vossa Santa Cruz remistes o mundo. O rosto glorioso de Cristo crucificado, Francisco viu os olhos abertos do Filho de Deus voltados para o Pai. Aqueles olhos eram a prova certa do amor de Deus e cada homem ferido e necessitado de salvação. Essa foi a palavra da cruz que ele escutou em São Damião: Deus tornou-se pobre porque, estando entre nós, Ele quis se fazer misericórdia para conosco. Aquela e em todas as outras igrejas, onde se contempla o Cristo glorioso, ele repetia aquela oração como síntese de sua experiência: nós os adoramos, Senhor Jesus Cristo, e vos bendizemos, porque pela vossa Santa Cruz remistes o mundo. Para que, contemplando o rosto do crucificado. Cheguemos à esperança, nos mobilizemos para cuidar e acompanhar os crucificados deste mundo. O Senhor bendizia, adorava, louvava, agradecia ao amor que é Deus e que tão fortemente se manifestava presente na vida dos irmãos. Nós queremos pedir a Deus graça semelhante, de podermos ter os olhos sempre voltados para os irmãos necessitados. Que nós tenhamos essa atenção que se revela como cuidado, como proximidade, como solidariedade, como amizade para com eles. E que pode se manifestar de formas tão simples, solicitude com tanta simplicidade, uma presença, uma companhia, um gesto, um sorriso, um momento que estivermos juntos ali, junto ao leito de um doente, a um irmão necessitado, um gesto de cuidado de alguém que precisa do nosso auxílio, tudo fazer e tudo viver, certo de que Deus nos acompanha e nos chama assim a sermos, na simplicidade, na humildade, instrumentos de misericórdia, operadores de misericórdia, para cuidar de quem tem fome, para dar de beber a quem tem sede, para vestir a quem está nu, para acolher quem precisa de acolhida, para trazermos a palavra de ânimo e de encorajamento a quem precisa dessa palavra tão necessitada por tantos irmãos e irmãs nossos. Oremos, irmãos e irmãs. Ó Deus de bondade e misericórdia, vós que nos dais esta graça tão preciosa de podermos voltar nosso olhar e contemplar a vossa ação poderosa na vida de Francisco de Assis. O fulgor de graça e glória que o Senhor o revestiu, porque ele, se abrindo totalmente a vós, se deixou assim transformar pela vossa infinita bondade. Dai-nos a aprender do caminho que ele abriu para nós. Ajuda-nos a aprender esse caminho e a seguir nele com perseverança e fé. Caminho de humildade, caminho de minoridade, nos fazermos irmãos menores uns dos outros, simplicidade e capacidade de agir com misericórdia e paz. Que vossa bênção divina, Senhor nosso Deus, se derrame sobre todos nós nesta hora. Em nome do Pai, do Filho e do Espírito Santo. Amém.
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2: 5:45.
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2: 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Muito bem, muito obrigado, nosso carinho. É por isso que o padre Reginaldo Mazotti canta e você canta com ele. A nossa igreja é linda, então todos cantamos. Evangelizar é muito preciso.

0: 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É fundamental para avançarmos na meta da nossa Rádio Catedral.
1: Oiê, é Ninha da Rocinha.
0: Oi, Ninha.
1: Boa tarde, Márcio Santos.
0: Boa tarde.
1: Hoje é o último dia para colaborar e nossa Rádio Catedral, a meta alcançar. Vamos lá, povo de Deus.
0: É isso.
1: Já mando meu comprovante do Amai.
0: Tá ótimo, Ninha. Já mandou. Ó, chegou aqui o comprovante. Muito obrigado. Vamos avançar, hein? Vamos aos nossos 100% ou mais? Vamos acreditar.

0: Muito bem, agora no Rio são 5h50. Essa é a hora de você ficar bem informado no ar da sua rádio Catedral FM. Vamos aos destaques de hoje, 30 de junho de 2026. Supremo Tribunal Federal libera para julgamento o processo sobre sucessão no governo do Rio de Janeiro. A Arquidiocese lança campanha solidária para vítimas dos terremotos na Venezuela. Estas e outras notícias na segunda edição do Jornal 106, que está começando agora.
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0: A Assembleia Legislativa do Estado do Rio de Janeiro aprovou em segunda discussão o projeto de lei que amplia o acesso de mulheres a instrumentos não letais de legítima defesa, como spray de pimenta. A proposta altera a Lei Estadual de 2023 e define regras para aquisição, controle e uso dos equipamentos. Segundo a Alerge, a medida busca reforçar a proteção às mulheres diante dos altos índices de violência. O texto segue para análise do governador, que poderá sancionar ou vetar a proposta. O ministro do Supremo Tribunal Federal, Flávio Dino, liberou para julgamento o processo que vai definir como será a sucessão no governo do Estado do Rio de Janeiro. A análise deve ocorrer em agosto, após o recesso da corte. O Supremo Tribunal Federal decidirá se a escolha do governador para o mandato tampão será por eleição direta, como defende o PSD, ou indireta pela Assembleia Legislativa do Rio de Janeiro, conforme decisão do Tribunal Superior Eleitoral. A disputa teve início após a condenação à inelegibilidade do ex-governador Cláudio Castro. Atualmente, o presidente do Tribunal de Justiça do Rio, Ricardo Couto de Castro, ocupa interinamente o comando do Estado do Rio de Janeiro. Com Norberto Notari, o giro de notícias. Plano Safra para o agronegócio, pagamento da restituição do imposto de renda e a avaliação dos danos provocados pelos terremotos na Venezuela. Norberto Notari, você.
2: O governo federal anunciou hoje o Plano Safra 2026-2027 para agricultura empresarial com taxas de juros entre 8 e 12,5%. A tarifa representa uma redução de até 1,5 ponto percentual em relação ao ano Safra 2025-2026. Ao todo, serão destinados mais de 525 bilhões de reais ao financiamento da produção agropecuária. A dívida bruta do governo geral, que envolve o governo federal, o INSS e os governos estaduais e municipais, avançou para 81,1% do produto interno bruto. É o equivalente a 10 trilhões e 600 milhões de reais. Esse resultado representa o maior patamar em 5 anos. A Receita Federal começa a pagar hoje o segundo lote de restituição do Imposto de Renda à Pessoa Física 2026, isso referente ao mês de junho. São 16 bilhões de reais destinados a cerca de 9 milhões e meio de contribuintes. Uma análise preliminar feita por pesquisadores da Universidade Estadual de Oregon, nos Estados Unidos, estima que quase 59 mil construções podem ter sido danificadas ou destruídas pelos fortes terremotos que atingiram a Venezuela na semana passada. O levantamento foi produzido com imagens de satélite captadas após os tremores.
0: Você sempre bem informado no ar da sua rádio Catedral FM, esse é o Jornal 106, segunda edição, e dentro de minutos você é convidado a rezar a oração do Ângelus com o cardeal e arcebispo da cidade de São Sebastião do Rio de Janeiro, Orani João Tempesta. Agora são 5h54. Os rodoviários do Rio de Janeiro decidiram manter a greve após uma assembleia marcada para confusão no centro da cidade. Durante a reunião, uma primeira votação aprovou apenas o estado de greve, mas uma segunda decisão confirmou a continuidade da paralisação. Trabalhadores insatisfeitos cercaram o carro do sindicato e lançaram ovos durante a discussão. Segundo reportagem do portal G1, após a assembleia, manifestantes depredaram pelo menos 15 ônibus, expulsaram passageiros e quebraram retrovisores dos veículos. A polícia militar prendeu 3 suspeitos de participar das ações. A categoria reivindica reajuste salarial de 17%, aumento do piso dos motoristas, vale alimentação de R$ 1.000, plano de saúde e mudanças na jornada de trabalho. E o sindicato patronal manteve a proposta de reajuste de 4,39%, rejeitada pelos trabalhadores. A paralisação continua afetando a circulação de ônibus e a rotina da população. E agora vamos direto ao Centro de Operações e Resiliência da Prefeitura do Rio de Janeiro, falar com Júlia Cotrim, que traz as condições do trânsito e a previsão do tempo. Júlia.
3: Volta para casa com problemas nesse fim de tarde. Na Avenida Presidente Vargas, trânsito lento entre a Candelária e o Sambódromo, na saída do centro, e retenção também no acesso à Avenida Francisco Bicalho. Quem segue em direção à Ponte Rio-Niterói enfrenta retenções ao longo da Avenida Francisco Bicalho e no Viaduto do Gasômetro. No elevado Rufino Pizarro, sentido linha vermelha, trânsito lento na altura da rua Figueira de Melo. Na linha vermelha, lentidão entre a linha amarela e o Galeão, no sentido Baixada. Já na Avenida Brasil, retenções entre o Caju e a Penha e vários pontos de lentidão entre Vigário Geral e a Vila Militar, no sentido Zona Oeste. No sentido centro, trânsito lento em Cordovil. Na Transolímpica, sentido Deodoro, trânsito lento entre a Curicica e a Taquara e retenções entre Jardim Sulacap e Magalhães Bastos. O Rio tem um dia de tempo firme. Para a noite de hoje, a previsão é de céu com poucas nuvens e sem chuva. Hoje as temperaturas variaram entre 16 e 31 graus. Para amanhã também não há previsão de chuva. A temperatura mínima prevista é de 18 graus e a máxima não deve passar de 33 graus. Outras informações sobre o trânsito e a previsão do tempo nas redes sociais do COR, no arroba Operações Rio. Para a Rádio Catedral, Júlia Cotrim, direto do Centro de Operações.
0: Obrigado, Júlia. Agora 5h57. A Noruega será adversária do Brasil nas oitavas de final da Copa do Mundo de 2026. A vaga foi garantida nesta terça-feira após a vitória por 2-1 sobre a Costa do Marfim em Dallas, com gol decisivo no centroavante Erling. A rodada continua com mais dois jogos. Às 18h, França enfrenta a Suécia em Nova Jersey. E às 22h, México e Equador duelam na Cidade do México em busca de classificação. A Arquidiocese do Rio de Janeiro iniciou nesta terça-feira, dia 30, uma campanha solidária para arrecadar recursos destinados às vítimas dos terremotos que atingiram a Venezuela. A iniciativa ocorre em meio ao agravamento da crise humanitária no país vizinho. Em mensagem divulgada à comunidade católica, o vigário episcopal do Vicariato para a Caridade Social e presidente da Caritas Arquidiocesana fez um apelo à solidariedade.
4: Caríssimos irmãos e irmãs, quem vos fala é Monsenhor Manangão, coordenador do Vicariato para a Caridade Social e presidente da Caritas Arquidiocesana. Mais uma vez vimos contar com a vossa generosidade. Nesse momento, muitas pessoas estão vitimadas pelo terremoto na Venezuela, estão necessitando da nossa ajuda solidária. Contamos com a vossa participação na doação de recursos que serão enviados para as dioceses e as cáritas locais para ajudar a cada vítima em situação mais precária. Sua ajuda é importante e necessária nesse momento de dor e de sofrimento para tantas pessoas. São, pelos noticiários, muitas vítimas que sofreram com os abalos sísmicos do terremoto.
0: Então, vamos ajudar. De acordo com o balanço divulgado pelo governo venezuelano, nesta segunda-feira, dia 29, subiu para 1.719 o número de mortos provocados pelos terremotos. Mais de 5 mil pessoas ficaram feridas e outras 15 mil permanecem desalojadas, dependendo de ajuda emergencial. Os dois fortes tremores registrados na noite da última quarta-feira, 24 de junho, atingiram principalmente a região norte da Venezuela, incluindo a capital Caracas e cidades litorâneas como La Guaira, considerados os mais intensos registrados no país em mais de um século. Os abalos provocaram o desabamento de centenas de edifícios, além de danos significativos em hospitais, escolas, estradas e demais estruturas urbanas. Nesta segunda-feira, um novo tremor de magnitude 4,6 foi registrado nas proximidades da capital venezuelana. A Organização Internacional para as Migrações estima que mais de 6 milhões de pessoas tenham sido afetadas pela tragédia e que cerca de 50 mil mil estejam desaparecidas. Ao final da mensagem, Monsenhor Manuel de Oliveira Manangão disponibilizou os dados bancários e a chave Pix da campanha para que os interessados possam colaborar às ações emergenciais.
4: A conta do nosso banco, Banco Bradesco, agência 0814, dígito 1, conta corrente 48.500, dígito 4. O nosso número Pix 34-267-971-0001-14. Contamos com a vossa generosidade. Muito obrigado e que Deus vos abençoe e vos acompanhe sempre.
0: Com produção de Rita Vasconcelos, locução de Márcio Santos, Jornal 106 volta amanhã. Colaboraram nesta edição as agências Rádio Web Brasil e o Portal G1 e o Correio, Rádio Catedral FM, a sintonia da felicidade.
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0: Em nome do Pai, do Filho e do Espírito Santo. Amém. Que a paz do Senhor seja com todos vocês, caríssimos amigos e irmãos. Nós estamos concluindo o mês de junho. Quantos acontecimentos, quantas celebrações nós tivemos nesse mês de junho. Ao iniciarmos logo no início com a festa de Corpus Christi, passamos aí por todas as celebrações também dos santos juninos, Santo Antônio, São João, São Pedro. Temos vivido também a grande celebração do Coração de Jesus. E temos, nesses últimos dias também, vivido o consistório em Roma. Nós chegamos a uma memória que nos faz pensar sobre aquilo que Jesus Cristo disse no Evangelho: se me perseguiram a mim, perseguirão também a vós. No mundo, meus irmãos e irmãs, em que se pense cada vez mais se quer ser progressista, cada vez mais civilizado, a intolerância religiosa contra os cristãos ainda continua muito grande. Temos muitas intolerâncias religiosas, muitas religiões também, mas pouco se fala da intolerância contra os cristãos. Por sermos muitos, a imprensa e os meios de comunicação e as legislações não contemplam muito isso, quase não se ouve falar. Mas desde os inícios os cristãos foram perseguidos e muito. Nós mesmo, Rio de Janeiro, temos o nosso São Sebastião, um dos santos militares dos inícios dos tempos cristãos, que também foi perseguido e martirizado. Mas hoje nós comemoramos os chamados santos protomártires da Igreja de Roma. Protomártires, os primeiros mártires. A Igreja celebra hoje muitos cristãos, como atesta o Papa Clemente, que foram trucidados nos Jardins Vaticanos por Nero após o incêndio de Roma, que foi em julho de 64. Também o historiador romano Tácito, em seus Anais, diz: alguns, cobertos com peles de feras, foram deixados dilacerados pelos cães. Outros foram crucificados. Em outros foi aceso fogo ao anoitecer para que servisse de iluminação noturna. Martírios e também perseguições. Quantos cristãos morreram desde os inícios, seguimento de Jesus Cristo até hoje? Ainda hoje, mesmo em países como o nosso, ditos cristãos, nós vemos que as perseguições e as intolerâncias acontecem de diversas formas. Quantas e quantas vezes as dificuldades das visitas aos hospitais, aos cárceres, que é um direito das pessoas que estão hospitalizadas ou encarceradas, são dificultadas pelas leis e pelos decretos que se fazem. Quantas vezes a imprensa digital ou mesmo legislações colocam obstáculos, dificuldades com relação aos cristãos, aos católicos espalhados pelo nosso país, tantas dificuldades. Quantas e quantas vezes os preconceitos também nas escolas, no dia a dia, nas ruas, falam contra os cristãos e contra aquilo que eles creem, como se não tivéssemos o direito de acreditar em Jesus Cristo, nos valores cristãos. Tivéssemos aí essa pressão, se você acreditar naquilo que Jesus Cristo disse, quais são algumas coisas, você corre o risco de ser condenado. Eis aí justamente o dia em que nós, celebrando os protomártires da Igreja de Roma, no dia de hoje, pensemos bem, meus irmãos e irmãs, também nessa perseguição aos cristãos. E rezemos juntos, justamente, como diz a coleta, a oração de coleta do dia de hoje. Ó Deus, que consagraste os fecundos primórdios da Igreja de Roma com o sangue dos mártires, concedei que sua coragem em tão grande combate lhes obtenha uma força inabalável e a alegria da vitória. Meus irmãos e irmãs, rezemos.
1: O anjo do Senhor anunciou a Maria e ela concebeu do Espírito Santo. Ave Maria, cheia de graça, o Senhor é convosco, bendita sois vós entre as mulheres e bendito é o fruto do vosso ventre, Jesus. Santa Maria, Mãe de Deus, rogai por nós, pecadores, agora e na hora de nossa morte. Amém. Eis aqui a serva do Senhor, faça-se em mim segundo a vossa palavra. Ave Maria, cheia de graça, o Senhor é convosco, bendita sois vós entre as mulheres, e bendito é o fruto do vosso ventre, Jesus. Santa Maria, Mãe de Deus, rogai por nós, pecadores, agora e na hora de nossa morte. Amém. E o Verbo se fez carne e habitou entre nós. Ave Maria, cheia de graça, o Senhor é convosco. Bendita sois vós entre as mulheres, e bendito é o fruto do vosso ventre, Jesus. Santa Maria, Mãe de Deus, rogai por nós, pecadores, agora e na hora de nossa morte. Amém. Rogai por nós, Santa Mãe de Deus, para que sejamos dignos das promessas de Cristo. Oremos. Infundi, Senhor, em nossos corações a vossa graça, vos o suplicamos. A fim de que nós, que conhecendo pela anunciação do anjo a encarnação de Jesus Cristo, vosso Filho, cheguemos por sua paixão e morte de cruz à glória da ressurreição, pelo mesmo Cristo Senhor nosso. Amém. Glória ao Pai, ao Filho e ao Espírito Santo, como era no princípio, agora e sempre. Amém. Glória ao Pai, ao Filho e ao Espírito Santo, como era no princípio, agora e sempre. Amém. Glória ao Pai, ao Filho e ao Espírito Santo, como era no princípio, agora e sempre. Amém. E a todos vós, caríssimos amigos e irmãos, abençoe-vos o Deus Todo-Poderoso, Pai e Filho e Espírito Santo. Amém.
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3: 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Agora no Rio são 6:09 e dentro de instantes vamos acompanhar juntos a Santa Missa pelos amigos da Rádio Catedral FM. Santa Missa presidida hoje pelo Cardeal Arani João Tempesta, arcebispo da cidade de São Sebastião do Rio de Janeiro, diretamente da Capela Nossa Senhora da Conceição, no edifício São João Paulo II, na Glória. Vamos rezar em ação de graças pelos amigos da rádio aniversariantes de hoje, 30 de junho de 2026. Nossos parabéns a Agnaldo Lopes Moreno, a Luísio Mota de Araújo Júnior, Ana Catarina Nunes, Antônio da Silva Pereira, Karine Borges Ribeiro, Emiliana Pereira de Abreu, Enilda Caetano, Ivete Leandro da Silva Gonçalves, Joana Maria de França Menezes, João Paulo Galvão de Aquino, Lourdes de Fátima Recoliano, Lúcia Maria Mariano Nunes, Luísa de Jesus Sabino, Manuel da Fonseca, Marcelo Dias Caldas Filho, Margarida Saboia Mota, Maria José de Souza Alves, Maria Lino Dias, Paulo Roberto Sebalho Polido, Red Gley Porfírio Ferreira, Renato Gomes Coelho, Silvia Célia da Costa Deonato, Tereza Cristina da Costa, Tomásia Elísia de Oliveira da Conceição, Valdete Emiliana da Cruz Alves, Vera Lúcia Pedroso da Silva e Yara Maria da Silva Amaral. A todos, parabéns, muitos anos de vida e vamos juntos à Santa Missa.
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0: Espírito Santo.
1: Amém.
0: Que a graça de nosso Senhor Jesus Cristo, o amor do Pai e a comunhão do Espírito Santo estejam convosco.
1: Bendito seja Deus que nos reuniu no amor de Cristo.
2: Terminou, né? Então, meus irmãos e irmãs, nós celebramos a missa pelos amigos da rádio, os aniversariantes foram agora anunciados. Nós bendizemos a Deus por aqueles que nos ajudam a evangelizar através dos meios de comunicação. Todos os dias temos a grande intenção e também agradecemos a Deus que a notícia que chegou até aqui agora, que chegamos a 95%. Temos a agradecer aqueles que estão colaborando nesse mês e temos confiança de que chegaremos nesse dia de hoje ao 100% tão desejado, né? Que nós desejamos que poder continuar essa nossa bela e importante missão. Agradecemos a todos que colaboram, todos os funcionários, colaboradores, que têm essa grande missão de nos ajudar cada vez mais a evangelizar pelos meios de comunicação. Rezamos também pela alma de Luísa Pedretti de Moraes, falecida hoje em São José do Rio Pardo, tia da Elci, que é a esposa do Pedrinho. Também rezamos na intenção do Sérgio, que faleceu, que trabalhou aqui na rádio, com tudo aquilo que foi do programa Vox Populi, também na Associação Cultural do Rio de Janeiro, Sérgio Pereira da Silva, foi sepultado hoje. Rezamos por ele, pela sua alma, e também pelo conforto da sua esposa e seus filhos. Rezamos também de modo especial, caríssimos irmãos e irmãs, né, por toda a igreja, pela unidade da igreja. Estamos voltando do consistório, que tivemos a oportunidade de estar com o Santo Padre, e também depois do encontro também com os novos arcebispos do mundo inteiro, 35 receberam o pálio, 4 do Brasil. Tivemos a missa ontem, dia de São Pedro e São Paulo em Roma, celebrando essa grande missa na entrega do pálio, imposição dos pálios. E hoje celebramos os santos protomártires da igreja de Roma, que a igreja celebra hoje muitos cristãos que, como atesta o Papa Clemente, foram trucidados nos Jardins Vaticanos por Nero após o incêndio de Roma em julho de 64. Também o historiador romano Tácito, com seus anais, diz que alguns, cobertos com peles de feras, foram deixados dilacerados pelos cães. Outros foram crucificados e outros foi aceso fogo a anoitecer para que servissem de iluminação noturna. Então, quantos que morreram por causa da fé desde o início da igreja, compete a cada um de nós sermos testemunhas de Jesus Cristo, nosso Senhor. Irmãos e irmãs, iniciamos a celebração com o nosso ato penitencial. Reconheçamos nossos pecados para celebrarmos dignamente os santos mistérios. Tende compaixão de nós, Senhor.
1: Somos pecadores.
2: Manifestai, Senhor, a vossa misericórdia.
1: E dai-nos a vossa salvação.
2: Deus Todo-Poderoso, tenha compaixão de nós, perdoe os nossos pecados e nos conduz à vida eterna.
1: Amém.
2: Senhor, tende piedade de nós.
1: Senhor, tende piedade de nós.
2: Cristo, tende piedade de nós.
1: Cristo, tende piedade de nós.
2: Senhor, tende piedade de nós.
1: Senhor, tende piedade de nós.
2: Oremos. Ó Deus, que consagraste os fecundos primórdios da Igreja de Roma com o sangue dos mártires, concedei que sua coragem em tão grande combate nos obtenha uma força inabalável e a alegria da vitória. Por nosso Senhor Jesus Cristo, vosso Filho, que é Deus, e convosco vive e reina na unidade do Espírito Santo por todos os séculos dos séculos.
1: Amém. Leitura da profecia de Amós. Ouvi, filhos de Israel, a palavra que disse o Senhor para vós e para todas as tribos que eu retirei do Egito. Dentre todas as nações da terra, somente a vós reconheci. Por isso usarei o castigo por todas as vossas iniquidades. Se duas pessoas caminham juntas, não é porque estão de acordo? Se o leão ruge na selva, não é porque encontrou a presa? Se no covil rosna o filhote do leão, não é porque agarrou sua parte? Acaso, sem armadilha, se prende uma ave no chão? Acaso dispara a armadilha antes de capturar a presa? Se ressoa na cidade o toque da trombeta, não fica a população apavorada? Se acontece uma desgraça na cidade, não foi o Senhor que fez? Pois nada fará o Senhor Deus que não revele o plano a seus servos, os profetas. Ruge o leão, quem não terás medo? Falou o Senhor Deus, quem não será o seu profeta? Eu arrasei-vos como arrasei Sodoma e Gomorra, e ficastes como um tição retirado da fogueira, e contudo não voltastes para mim, diz o Senhor. Por isso, assim te tratarei, Israel, e porque sabes que como te vou tratar, prepara-te, Israel, para ajustar as contas com o teu Deus. Palavra do Senhor.
3: Graças a Deus.
1: A resposta do nosso salmo será: na vossa justiça, guiai-me, Senhor.
4: Na vossa justiça, guiai-me, Senhor.
1: Não sois um Deus...

0: Senhor esteja convosco.
1: Ele está no meio de nós.
0: Proclamação do Evangelho de Jesus Cristo segundo Mateus.
1: Glória a vós, Senhor.
0: Naquele tempo, Jesus entrou na barca e seus discípulos o acompanharam. Eis que houve uma grande tempestade no mar, de modo que a barca estava sendo coberta pelas ondas. Jesus, porém, dormia. Os discípulos aproximaram-se e o acordaram, dizendo: Senhor, salva-nos, pois estamos perecendo. Jesus respondeu: Por que tendes tanto medo, homens fracos na fé? Então, levantando-se, ameaçou os ventos e o mar e fez uma grande calmaria. Os homens ficaram admirados e diziam: Quem é este homem que até os ventos e o mar lhe obedecem? Palavra da salvação.
1: Glória a vós, Senhor.
0: Caríssimos irmãos e irmãs, palavra de Deus nesse dia de hoje, comemoramos os protomártires da Igreja de Roma, recorda para nós algumas coisas importantes. A leitura primeira: Amós é um profeta bastante forte nas suas palavras e também chamado a conversão. E é muito claro o que ele fala: Eu os retirei do Egito, dentre todas as nações da terra, somente a vós reconheci. Então, ou seja, essa escolha que Deus faz do povo de Israel é para que possa ser um sinal para todos os demais povos. Por isso Deus vai corrigindo o seu povo para que fosse o sinal para que todos se encontrassem no Deus de Israel a salvação. E assim vai lembrar, assim, ou seja, prepara-te, Israel, para tudo isso. Ou seja, tanta coisa e tu, contudo, não voltaste para mim. A infidelidade do povo faz com que a palavra de Deus não chegue até as pessoas, porque eles foram escolhidos para serem sinais dessa palavra vivida e colocada em prática para as pessoas. É grande a responsabilidade. Quanto mais se tem, mais será cobrado. Porque justamente a graça de Deus, o anúncio, passa através de pessoas concretas. E se aqueles que foram escolhidos não o fazem, estão se omitindo justamente para poder anunciar ao mundo a salvação, no caso nosso, em Jesus Cristo, nosso Senhor. Daí, quando vem as divisões, as separações, as desuniões, mas ainda são os escândalos que não nos deixam evangelizar como deveríamos evangelizar. Por isso o livro do profeta Amós fala assim: foram escolhidos de todas as tribos, eu tirei do Egito, e a voz eu reconheci como meu povo. Portanto, vou cobrar bastante para que vocês possam ser esse povo que anuncia a salvação, anuncia a libertação, seja a presença de Deus no meio da sociedade. Primeira coisa, essa é a nossa responsabilidade. Segundo, meus irmãos e irmãs, Jesus na barca e a tempestade acalmada. Ele já está com seus discípulos, aqui sabemos a questão da tempestade, a questão toda, mas a pergunta é interessante, que quando eles viram o que aconteceu, eles perguntaram: quem é esse homem que até os ventos e o mar lhe obedecem? Ou seja, pouco a pouco os discípulos vão tomando consciência que Jesus é o Messias, o Salvador, e vendo os sinais cada vez mais. Também nós somos chamados a isso, a ver os sinais, ver aquilo que Deus faz no meio de nós, para que a gente possa ver como é que o Senhor está presente no meio de nós e conhecê-lo cada vez mais. Assim aconteceu com os discípulos de Jesus. Estavam com ele, explicando tantas coisas, mas também vendo os sinais, eles se questionavam: quem é esse homem? Quem é essa pessoa? Nós somos chamados também cada vez mais a encontrar-nos com o Senhor, a descobrir o Senhor em nossa vida e testemunhá-lo com coerência, como lembra a leitura primeira, para que o mundo creia que Jesus Cristo é o Senhor, Jesus nosso Senhor, que nos vem nos salvar, nos dá a vida, uma vida nova. Irmãos e irmãs, aqui reunidos para recordar os benefícios de nosso Deus, rezemos

0: que inspira os nossos pedidos para que possa atender às nossas súplicas.
1: E a cada súplica apresentada a Deus responderemos: Senhor, aumentai a nossa fé.
2: Senhor, aumentai a nossa fé.
1: Para que a igreja seja sinal de esperança em meio às tribulações do mundo, rezemos ao Senhor.
2: Senhor, aumentai a nossa fé.
1: Para que os que enfrentam tempestades interiores encontrem em Jesus consolo, força e serenidade, rezemos ao Senhor.
2: Senhor, aumentai a nossa fé.
1: Para que em meio às incertezas da vida tenhamos um coração firme e confiante, acreditando que Jesus está conosco a cada tempestade, rezemos ao Senhor.
2: Senhor, aumentai a nossa fé.
0: Posso agradar-vos, ó Deus, as preces de vossa igreja, para que recebamos por vossa misericórdia o que por nossos méritos não ousamos esperar, por Cristo nosso Senhor.
2: Amém. Amém.

0: orar, irmãos e irmãs, para que, trazendo ao altar as alegrias e fadigas de cada dia, nos disponhamos a oferecer um sacrifício aceito por Deus Pai Todo-Poderoso.
1: Receba, ó Senhor, por tuas mãos este sacrifício, para a glória do seu nome, para o nosso bem de toda a sua santa igreja.
0: Ó Deus, que nos assegurais os frutos dos vossos mistérios, fazer que nosso serviço corresponda à santidade dos vossos dons, por Cristo nosso Senhor.
1: Amém.
0: O Senhor esteja convosco.
1: Ele está no meio de nós.
0: Corações ao alto.
1: O nosso coração está
0: demos
1: em Deus.
0: Demos graças ao Senhor nosso Deus.
1: É nosso dever e nossa salvação.
0: Na verdade, é digno e justo. É nosso dever e salvação dar-vos graças sempre em todo lugar. Senhor Pai Santo, Deus Eterno e Todo-Poderoso, vós sois exaltado quando celebramos os santos e tudo que eles suportaram no martírio e é obra admirável do vosso poder. Em vossa bondade, dais o ardor da fé, inspirais a firmeza da perseverança e no combate concedeis a vitória por Cristo Senhor nosso. Por isso o céu e a terra vos adoram, entoando um cântico novo, e nós nos unimos aos coros dos anjos para dizer sem cessar a uma só voz:
1: Santo, santo, santo, Senhor Deus do universo, o céu e a terra proclamam a vossa glória. Hosana nas alturas. Bendito que vem em nome do Senhor. Hosana nas alturas.
0: Na verdade, ó Pai, vós sois santo, fonte de toda a santidade. Santificai, pois, esses dons, derramando sobre eles o vosso Espírito, a fim de que se torne para nós o corpo e o sangue de nosso Senhor Jesus Cristo.
1: Enviai o vosso Espírito Santo.
0: Estando para ser entregue, abraçando livremente a paixão, Jesus tomou o pão, pronunciou a bênção de ação de graças, partiu e o deu a seus discípulos, dizendo: Tomai todos e comei, isto é o meu corpo, que será entregue por vós.

Do mesmo modo, no fim da ceia, ele tomou o cálice em suas mãos e, dando graças novamente, o entregou a seus discípulos, dizendo: tomai todos e bebei, este é o cálice do meu sangue, o sangue da nova e eterna aliança, que será derramado por vós e por todos para a remissão dos pecados. Fazei isto em memória de mim.

0: Mistério da fé.
1: Anunciamos, Senhor, a vossa morte e proclamamos a vossa ressurreição. Vinde, Senhor Jesus.
0: Celebrando, pois, memorial da morte e ressurreição do vosso Filho, nós os oferecemos, ó Pai, o pão da vida e o cálice da salvação. E vos agradecemos porque nos tornastes dignos de estar aqui na vossa presença e vos servir.
1: Aceitai, ó Senhor, a nossa oferta.
0: Suplicantes vos pedimos que, participando do corpo e sangue de Cristo, sejamos reunidos pelo Espírito Santo num só corpo.
1: O Espírito nos una num só corpo.
0: Lembrai-vos, ó Pai, da vossa Igreja, que se faz presente pelo mundo inteiro, que ela cresça na caridade e comunhão com o Papa Leão. Comigo, vosso indigno servo, os bispos do mundo inteiro, os presbíteros, os diáconos e todos os ministros do vosso povo.
1: Lembrai-vos, ó Pai, da vossa Igreja.
0: Lembrai-vos também, na vossa misericórdia, dos nossos irmãos e irmãs que adormeceram na esperança da ressurreição e de todos que partiram desta vida. Acolhei junto a vós na luz da vossa face.
1: Concedei-lhes, ó Senhor, a luz eterna.
0: Enfim, nós os pedimos, tende piedade de todos nós e dai-nos participar da vida eterna com a Virgem Maria, Mãe de Deus, São José, seu esposo, os apóstolos e todos os santos que neste mundo viveram na vossa amizade, a fim de vos louvarmos e glorificarmos por Jesus Cristo, vosso Filho. Por Cristo, com Cristo e em Cristo, a vós, Deus Pai Todo-Poderoso, na unidade do Espírito Santo, toda a honra e toda a glória, agora e para sempre.
1: Amém.
0: Rezemos com amor e confiança a oração que o Senhor nos ensinou.
1: Pai nosso que estais nos céus, santificado seja o vosso nome. Venha a nós o vosso reino, seja feita a vossa vontade, assim na terra como no céu. O pão nosso de cada dia nos dai hoje. Perdoai as nossas ofensas, assim como nós perdoamos a quem nos tem ofendido. E não nos deixeis cair em tentação, mas livrai-nos do mal.
0: Livrai-nos de todos os males, ó Pai, e dai-nos hoje a vossa paz. Ajudados pela vossa misericórdia, sejamos sempre livres do pecado e protegidos de todos os perigos, enquanto aguardamos a feliz esperança e a vinda de nosso Salvador Jesus Cristo.
1: Vosso é o reino, o poder e a glória para sempre.
0: Senhor Jesus Cristo, disseste aos vossos apóstolos: eu vos deixo a paz, eu vos dou a minha paz. Não olheis os nossos pecados, mas a fé que anima a vossa Igreja. Dai-lhe, segundo o vosso desejo, a paz e a unidade. Vós que sois Deus com o Pai e o Espírito Santo.
1: Amém.
0: A paz do Senhor esteja sempre convosco.
1: O amor de Cristo nos uniu. Cordeiro de Deus, que tirais o pecado do mundo, tende piedade de nós. Cordeiro de Deus, que tirais o pecado do mundo, tende piedade de nós. Cordeiro de Deus, que tirais o pecado do mundo, dai-nos a paz.
0: Felizes os convidados para a ceia do Senhor. Eis o Cordeiro de Deus que tira o pecado do mundo.
1: Senhor, eu não sou digno de que entreis em minha morada, mas dizei uma palavra e serei salvo.

Meu Jesus, eu creio que estais presente no Santíssimo Sacramento, amo-vos sobre todas as coisas e minha alma suspira por vós. Mas, como não posso receber-vos agora no Santíssimo Sacramento, vinde então espiritualmente ao meu coração. Abraço-me convosco como se já estivesses comigo. Uno-me a vós inteiramente. Ah, não permitais que me separe de vós. Ó sumo bem e doce amor meu, vulnerai e inflamai o meu coração, a fim de que esteja abrasado em vosso amor para sempre. Amém.

0: Oremos. Ó Deus, o corpo e o sangue de Jesus Cristo que oferecemos em sacrifício e recebemos em comunhão, nos transmita uma vida nova, para que unidos a vós pela caridade que não passa, possamos produzir frutos que permaneçam por Cristo nosso Senhor.
1: Amém. Glorioso mártir São Sebastião, valoroso padroeiro e defensor da cidade do Rio de Janeiro, vós que derramaste vosso sangue e deste a vossa vida em testemunho da fé em nosso Senhor Jesus Cristo, alcançai-nos do mesmo Senhor a graça de sermos vencedores do nosso verdadeiro inimigo, o pecado, que nos faz viver sem fé, sem esperança e sem caridade. Protegei com a vossa poderosa intercessão os filhos dessa terra de Santa Cruz. Livrai-nos de toda epidemia corporal, moral e espiritual. Fazei que se convertam aqueles que, por querer ou sem querer, são instrumentos de infelicidade para os outros, e que o justo persevere na sua fé e propague o amor de Deus até o triunfo final. São Sebastião, advogado contra as epidemias, fome e as guerras, rogai por nós sem cessar. Ó glorioso batalhador da fé, socorrei-nos em nossas fraquezas e necessidades urgentes. Rogai por nós junto a Deus. Amém.
0: São Sebastião,
1: rogai por nós.
0: Agora, Daniela, eu podia contar um pouquinho para nós também as iniciativas do mês de julho, com relação aos amigos da rádio, vem aqui na frente.
1: Bom, com muita alegria anunciamos que nesse mês de julho nós teremos a campanha dos Amigos da Rádio, né? 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
0: 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Capela dos Apóstolos, né?
1: Um lugar abençoado que vai receber, então, os amigos da Rádio Catedral celebrando a Semana do Amigo.
0: Tá, então, Alexandre, quer contar que chegamos já aos 100% hoje? Vai falar aqui um pouquinho no microfone.
2: Boa noite, Dona Ani. Boa noite, ouvintes e amigos da Rádio Catedral. Chegamos a 95%. E assim, agradecemos o seu carinho, a sua atenção, e agradecemos também por compreender a necessidade da rádio na evangelização. O nosso muito obrigado a cada um que já fez sua colaboração. Agora, 95%, Doni, podemos chegar a 100. Até as 23h59, ainda há tempo de você fazer a sua colaboração.
1: Obrigada.
0: Então, nós louvamos a Deus por aqueles que trabalham aqui na rádio, que leva adiante com entusiasmo essa grande missão. Lembrando também que nós temos a campanha pela Venezuela. A nossa Caritas Arquidiocesana, desde 2, 3 dias atrás, eu estava em Roma quando eu pedi para que se fizesse isso, né, para podermos ajudar da nossa parte, da nossa contribuição, para ajudar a reerguer um pouco as pessoas e também ajudar a Caritas Venezuelana a socorrer as pessoas. Se todo mundo ajudar, o Papa também já ajudou, também nós vamos ajudar. E agradecemos que eles já contribuíram também. A gente está divulgando todos os dias, cada momento, aí a conta da Caritas para depois nós enviarmos para a Venezuela essa ajuda que vai, junto com tantos outros, vai ajudar um pouco a reconstruir aquela nação, ou aquele lugar que foi um terremoto, acabou estragando tudo. O Senhor esteja convosco.
1: Ele está no meio de nós.
0: Deus vos abençoe com toda a bênção celeste, para ser de sempre santos e irrepreensíveis em sua presença. Derrame sobre vós abundantemente as riquezas da sua glória, vos instrua com a palavra da verdade, vos eduque pelo evangelho da salvação e vos enriqueça com amor fraterno por Cristo nosso Senhor.
1: Amém.
0: E abençoe-vos o Deus Todo-Poderoso, Pai e Filho e Espírito Santo.
1: Amém.
0: E de em paz o Senhor vos acompanhe.
1: Graças a Deus.
0: Ave Maria,
1: cheia de graça, o Senhor é convosco. Bendita sois vós entre as mulheres. Bendito fruto do vosso ventre, Jesus. Santa Maria, Mãe de Deus, rogai por nós, pecadores, agora e na hora de nossa morte. Amém.
0: Maria, Mãe da Igreja,
1: rogai por nós.

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0: Deus abençoe você e toda a sua família. Que alegria estar aqui com você, começando mais um programa Eu Seguirei. Eu tenho certeza de que Deus vai falar muito ao seu coração através deste programa. Olha, se você pode, eu já quero convidar você a pegar a sua Bíblia, porque hoje nós vamos meditar a palavra de Deus. A palavra de Deus é o nosso alimento, a palavra de Deus que é o nosso sustento. Eu tenho certeza que essa palavra vai mover seu coração. Olha, aqui você vai ouvir a palavra de Deus, aqui você vai poder cantar. São minutos que ficaremos juntos, onde você vai fazer uma experiência com Deus. Lembrando que tudo que você ouvir aqui, depois fica registrado no meu canal do YouTube, Frei Gilson / Som do Monte, no meu Instagram, no meu Facebook, todos com o mesmo nome, Frei Gilson / Som do Monte, para que você possa também compartilhar essa palavra com os seus amigos, tá bom? Então, vamos escutar a palavra de Deus.
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0: As dificuldades da sua vida muitas vezes são permitidas por Deus, porque Deus aproveita disso para treinar você. A gente precisa muitas vezes passar por um treinamento. Um treinamento para que possamos alcançar coisas maiores. Veja, qualquer atleta, para ele chegar a graus maiores, ele precisa passar por diversas dificuldades. Ele precisa passar por diversas provações. Ele precisa passar por diversos exercícios para alcançar sua meta, para alcançar o prêmio. Irmão, irmã, talvez você esteja passando por muitas dificuldades. E sem você saber, Deus está aproveitando disso para treinar você para o que virá lá na frente. No evangelho de hoje, nós vamos ver os apóstolos passando por uma grande dificuldade. E vamos ver que na barca onde eles estavam, estava com uma forte tempestade. E eles ficaram com medo. E Jesus estava dormindo. E Jesus dormindo, é como se Jesus permitisse eles passarem por aquela situação. Era como se Jesus dormindo estivesse dizendo, eu preciso que vocês também passem por isto. Vocês precisam ser treinados na fé, treinados diante das tempestades. Não é possível que a gente cresça e amadureça na fé sem a gente passar pelas provações. Eu sei que nós gostaríamos que fosse diferente, mas não tem como você ser. Não tem como você crescer na fé sem você passar pela provação. É sobre isso que nós vamos meditar. Em nome do Pai, do Filho e do Espírito Santo. Amém. Mateus capítulo 8, versículo de 23 a 27. Naquele tempo, Jesus entrou na barca e seus discípulos o acompanharam. E eis que houve uma grande tempestade no mar, de modo que a barca estava sendo coberta pelas ondas. Jesus, porém, dormia. Os discípulos aproximaram-se e acordaram, dizendo, Senhor, salva-nos, pois estamos perecendo. Jesus respondeu, por que tendes tanto medo, homens fracos na fé? Então, levantando-se, ameaçou os ventos e o mar e fez uma grande calmaria. Os homens ficaram admirados e diziam, quem é este homem que até os ventos e o mar lhe obedecem? Palavra da salvação. São João Crisóstomo, sobre essa palavra, diz assim, ele levou consigo os discípulos, não sem razão e não meramente para enfrentar um perigo absurdo. Então ele não enviou seus discípulos para essa barca, não chamou os discípulos para essa barca só para que eles enfrentassem um perigo absurdo, mas a fim de permitir que eles testemunhassem um milagre que estava para acontecer no mar. Pois como um ótimo treinador, ele gradualmente os treinava e habilitava para a resistência. Preste atenção nisso. Como um ótimo treinador, ele gradualmente os treinava e os habilitava para a resistência. Isso que eles estão passando no mar vai ser motivo de resistência para o que depois eles vão passar, perseguições. Basta a gente ver os Atos dos Apóstolos e vamos ver o tanto que esses homens sofreram. E agora não é tempestade, não são as fúrias da natureza, agora é a fúria dos homens que é muito pior. Mas Jesus precisou treiná-los, habilitá-los para a resistência. Então tem coisas na sua vida que é Deus treinando você. Ele tinha dois objetivos em mente, São João Crisóstomo. Queria ensiná-los a não se perturbarem diante dos perigos e a serem modestos diante das honras. Então, para que não se enchessem de soberba, tendo despedido a multidão, ele os manteve perto dele, mas permitiu que fossem sacudidos por uma tempestade. Fazendo isso, ele os educava para suportar as provações com paciência. Que bonito. Nas suas provações, Deus está treinando você. Nas suas provações, Deus está treinando você. Deus está treinando a sua paciência. Deus está treinando. Deus está te exercitando. Vamos pegar outras citações da Sagrada Escritura? que vão comprovar isso. Tiago capítulo 1, versículo de 2 a 4. Considerai que é suma alegria, meus irmãos, quando passais por diversas provações, sabendo que a prova da vossa fé produz a paciência. Deus permite a provação na nossa vida. Por quê? Porque prova produz paciência. É exercício e vai produzir em nós paciência, mas não pode parar por aí. Mas é preciso que a paciência efetue a sua obra, a fim de seres perfeitos e íntegros, sem fraqueza alguma. Abra sua Bíblia em 1 Coríntios capítulo 9, versículo de 24 a 27. Nas corridas de um estádio, todos correm, mas bem sabeis que um só recebe o prêmio. Correi, pois, de tal maneira que o consigais. Todos os atletas se impõem a si muitas privações e o fazem para alcançar uma coroa corruptível. Nós o fazemos por uma coroa incorruptível. Assim eu corro, mas não sem rumo certo. Dou golpes, mas não no ar. Ao contrário, castigo meu corpo e o mantenho em servidão, de medo de vir eu mesmo a ser excluído depois de eu ter pregado aos outros. São Paulo está falando que nós precisamos ser exercitados. A vida é um treinamento. A vida é um treinamento. E esse treinamento passa pelas provações. Eu preciso passar pelo treinamento da vida. Eu preciso passar pelo treinamento da vida. E neste treinamento você não está sozinho. Jesus está no seu barco, te protegendo e te amparando. Pai, Filho e Espírito Santo. Amém.
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0: Resposta a essa palavra, eu quero convidar você agora a cantar comigo.
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0: programa de hoje está bom demais. E eu quero lembrar você, se você quiser ouvir mais pregações, mais meditação da palavra, basta você me acompanhar no meu canal do YouTube, Frei Gilson / Som do Monte, no meu Instagram, no meu Facebook, no meu TikTok. E lá você vai encontrar muito mais palavra de Deus para você.
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0: Nós vamos terminar este programa rezando. Eu quero clamar agora por você, quero clamar pela sua família. Senhor Deus, libera agora o teu Espírito Santo sobre cada pessoa que acompanha este programa. Vem, Espírito Santo, enche todos os que estão acompanhando este programa agora. Libera, Senhor, para esta pessoa o que ela mais precisa, para o corpo e para a alma. Libera, Senhor, curas e libertações em nome de Jesus para esta pessoa que assiste, que acompanha, que escuta e para toda a sua família. Eu clamo a tua poderosa bênção. Visita agora com bênção de proteção. A bênção que só o Senhor pode dar. Abençoe-vos o Deus Todo-Poderoso, Pai e Filho e Espírito Santo. Amém.
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0: Olá, boa noite, sejam bem-vindos mais uma vez ao Vox Populi Jurídico. A gente continua em clima de Copa, graças a Deus, né? Passamos aí pelo Japão, foi sofrido, tomamos um susto, mas enfim, continuamos aqui em clima de Copa e já sabemos que vamos pegar a Noruega aí pela frente. Então, se prepara, porque o tema de hoje tem a ver com Copa do Mundo, tem a ver com as suas comemorações. Enfim, a gente vai conversar, tirar todas as suas dúvidas, porque é o seguinte, eu sou Flávia Lobo e trago para você as seguintes informações. Você está pensando que o maior desafio da convivência entre os vizinhos nesse momento de Copa do Mundo é aquele delay de quem tá com a TV aberta gritando gol primeiro, de quem tá acompanhando, enfim, pela internet? Se você pensa que esse é o maior desafio na vizinhança, ó, tá errado. Nananina, não. A gente sabe que muita coisa acontece nesse momento de jogos ali em convivência coletiva. E aí eu pergunto para você, até onde vai o seu direito de comemorar? Pode instalar um telão na área comum para assistir os jogos ali? E aquele grito de gol na madrugada, hein? A gente que fica até mais tarde aí acompanhando os outros jogos, dá para gritar um gol assim enquanto tá todo mundo dormindo? O condomínio pode multar quem exagera no barulho? Bandeiras nas varandas e nas áreas comuns, elas estão liberadas assim? E os fogos de artifício? A gente sabe que incomoda os pets, não são, enfim, não sei se está dentro da legislação, a gente vai descobrir aqui agora, mas é permitido? Quem explica o que pode e o que não pode, segundo a lei, na hora de comemorar com a vizinhança a Copa, é o advogado especializado em direito imobiliário, Arnon Velmovitsky. Olha, eu falei antes com ele aqui, a pronúncia saiu correta. Agora eu dei essa derrapada. Presidente da Comissão de Direito Condominial da OAB. Arnon, seja muito bem-vindo novamente ao Vox Populi Jurídico.
2: Eu que agradeço Flávia Lupo pelo convite, o Padre Omar, que é o diretor aí da Rádio Catedral, né? Então, já me sinto em casa, já não é a primeira vez que a gente vem aqui, né? É um bate-papo gostoso, a gente nem vê a hora, vai
0: passar rápido, né?
2: E vamos conversar então sobre Copa do Mundo, né?
0: Vamos conversar. E você manda pra gente aqui as suas dúvidas, suas perguntas. Esse é o momento. Você tá com a pessoa especialista aqui. Deu algum problema no seu condomínio? Algum vizinho passou dos limites? Manda pra cá a sua experiência que a gente vai ler aqui na hora, tirar as suas dúvidas e tentar te ajudar. Você já sabe. O WhatsApp da Rádio Catedral é 32 31 3567, 32 31 3567, ou através das nossas redes sociais, Facebook da Rádio Catedral, YouTube da Rádio Catedral e pela Web TV Redentor. Arnon, vamos começar então. Vou te dizer pelo meu domingo, pela minha segunda-feira, como é que foi. Aparentemente meu prédio estava calmo, mas o bar na frente da minha casa não estava. Eu moro perto da FIFA Fan Fest, né? Então assim, Copacabana, aquela muvuca toda de gente. Graças a Deus não saiu nenhuma confusão, nem no meu prédio, nem nos prédios vizinhos. Mas a gente sabe que tem relatos de que a coisa às vezes passa dos limites. O direito de torcer altera de alguma forma as regras de convivência entre os vizinhos?
2: Bem, isso é um assunto bastante interessante ser tratado, porque cada condomínio tem que obedecer à lei, o seu regulamento interno, as suas disposições, né, em termos de como vai ser usado. Então, na realidade, o que acontece é que se tem uma flexibilidade maior no momento desse que todo o país está parado para ver o jogo. Ontem nem o trânsito, nem inverteram a mão da rua. Uhum. De 7 às 10, não era feriado para ter prefeito que muito bem pensou dessa maneira, porque o trânsito estava reduzido, a cidade estava vazia. Então, há de se ter um bom senso em relação à flexibilização de todas as suas atitudes. Gritar, comemorar, faz parte até do povo brasileiro essa questão, né? De essa espontaneidade, né? De exatamente. Então, eu acho que tudo dentro de um certo contexto de uma gradação que não importune muito mais do que já importuna, né? Tem um, eu acho que é possível. A gente que convive com o Flamengo aqui no Rio de Janeiro.
0: Sim.
2: A gente já sabe disso, né? Quando o Flamengo vai jogar às 11 horas da noite, você tá quase dormindo, aí vem aquele barulhão, né? Todo mundo comemorando o gol. Então a gente já tem uma,
0: já tá escaldado.
2: Já tem um histórico, né, em relação a isso.
0: Ótimo. Agora, existe realmente alguma lei do silêncio? Ou essa história de após as 10 horas da noite, após as 22 horas, não pode fazer barulho? Isso é mito ou isso é
2: não,
0: verdade?
2: Não, existem a legislação, você tem a legislação estadual, federal e municipal, né? Então, você tem todo um cuidado em relação a isso. Então, a legislação municipal e a federal, eles dizem o seguinte: de 10 às 7. É o horário que a gente chama do sossego noturno.
0: Então, 22 às 7 da manhã.
2: Não, 22 às 7 da manhã. Então, como é que é medido isso? Através dos decibéis. Então, durante o dia, inclusive durante o dia, você tem um máximo de decibéis que podem ser produzidos e à noite também. Qual o intuito disso? É que você tenha, até durante o dia, as pessoas possam trabalhar. Imagina você estar no seu escritório trabalhando, né? E lá em frente está uma cantoria. Isso já aconteceu. Cantorias religiosas na rua, isso não pode, isso não é liberdade religiosa, isso daí você está invadindo o direito alheio, né? Se tiver acima daqueles decibéis. Então, essa é a questão de fundo. O que se preserva em relação a isso? A questão da saúde, segurança e sossego. São os três S's importantes. Então, quando você limita, né, essa manifestação das pessoas, e não é só em relação é ruído, a lei chama de ruído de animais, de máquinas. Então, o objetivo é preservar o ser humano na sua instância máxima, né, que ele possa ter a convivência. Porque o que é conviver em condomínio, por exemplo, né? Quando você vai morar em condomínio, você está fazendo uma opção de mais segurança, né, de mais sossego, entre aspas, e mais. Então, por quê? Você está abrindo mão, né? Você está abrindo mão da sua individualidade, então você tem que ter, certo? Você tem certos deveres, né? E você tem certos direitos que têm que ser respeitados, né? Então você vai ter um custo menor, porque na casa, quando você mora numa casa, você é o síndico da casa. Tudo que quebrar, você vai pagar 100%,
0: exatamente,
2: né?
0: Exatamente.
2: Quebrou a bomba d'água, é 100% para você. Você não presta, você vai ratear com os seus vizinhos. Então tem que ter uma convivência, tem que ter uma norma de convivência, que é a convenção de condomínio, e o regulamento interno. E essa é a legislação que tem que seguir o que dispõe o Código Civil e a Constituição Federal.

0: Eu tinha uma teoria sobre isso e acabou que os ministros do STJ acho que me ouviram, porque eles dizem que eles, quando julgam, já tivemos 8 julgamentos, eles dizem que cada caso é um caso, porque você tem que examinar o caso, se há a vocação daquele imóvel para esse tipo de locação, e se foi o desejo, né? Tem que ter 2/3 aprovando isso. Caso contrário, o objeto de um condomínio é residencial. Então, a finalidade é residencial. Isso é tido como uma finalidade não residencial. Bom, até acho que eu até me alonguei demais.
1: Não, tá ótimo. Sabe por quê? Já pegando aí um gancho de Airbnb, eu percebo muitas vezes que o comportamento de quem vai para o Airbnb, a pessoa se sente mais desregrada, menos compromissada com as regras de convivência. Porque num hotel, você tem uma vigilância maior, você tem regras, né? Você não vai entrar no prédio, no hotel de qualquer maneira, você tem o segurança ali. Você também sai do apartamento e você sai para viver a sua vida, para ir passear. Daqui a pouco vem uma camareira que vai olhar o apartamento, vai limpar o apartamento. Se tiver alguma coisa que põe em risco, algo que ficou ligado, que não era para estar ligado, uma cafeteira, de repente, né, o ar-condicionado mesmo, algo que possa dar um curto, a camareira vai lá, ao arrumar o quarto, desliga e tá tudo ok. O problema é quando você sai do seu apartamento Airbnb e esquece ele lá, de qualquer maneira, colocando em risco a coletividade. E aí, já que estamos falando disso, e quando o morador do Airbnb, por exemplo, quem tá alugando, chega alcoolizado de madrugada, resolve tá nem aí para as regras do condomínio, né? E faz barulho no corredor, e fica com a música até mais alto, resolve receber pessoas de madrugada, continuar a festa lá de fora, dentro do apartamento. O que diz a lei sobre isso?
0: Bom, aí vai seguir a convenção e o regulamento interno do prédio. Vai ter, se tem uma multa, vai ser aplicada uma multa. O síndico deve notificar esse condomínio, esse proprietário, né? Porque o que acontece, né? O sujeito, que, não vou dizer que é todo mundo, mas uma grande parte, né? Quando você vai para um hotel, você não tem a preocupação se a luz está ligada. Você deixa a luz ligada, porque não é você que está pagando a conta. Na maioria das vezes é isso, né?
1: Exatamente.
0: Você gasta água e na sua casa você tem um outro comportamento. Então, o morador de Airbnb, ele reproduz esse comportamento, né? Então, qual é a condição? Então, quem responde é o proprietário. Se o prédio permite que seja feito esse tipo de locação, então caberá ao síndico uma notificação que excedeu e aplicar a multa que estiver na convenção. Hoje em dia nós temos também o artigo 1337 do Código Civil, que ele trata do condômino antissocial.
1: Uhum.
0: O proprietário dessa unidade, se for uma coisa reiterada, pode-se até aplicar uma multa que vai até 10 vezes o valor da cota condominial.
1: Uau!
0: Então, a dor do bolso, acho que o bolso é que faz a pessoa pensar, eu não vou mais fazer isso, né? Eu vou realmente...
1: Vou colocar umas regrinhas aqui na hora de alugar, então, né? Então, respeitar o silêncio.
0: Inclusive, em São Paulo, eu soube hoje que estão interligando as administradoras que estão se interligando ao Airbnb, algumas, ou uma plataforma que foi feita, para que o sujeito que vai alugar um imóvel, o candidato a alugar um imóvel, ele já acessa aquele condomínio para saber quais são as regras que ele tem que cumprir. Ele tem que cumprir as regras. O condomínio tem que ser mais rígido, até mesmo quando se permitir esse tipo de locação, para que se receba o nome das pessoas com uma certa antecedência, para dar uma olhada, eventualmente, se é de cara, pô, esse cara aqui está sendo procurado, né? Pode até jogar o nome dele no Google para ver se tem alguma coisa, mas para preservar a comunidade maior, que são os condôminos que residem naquele local, né?
1: Exatamente. E vale lembrar que a gente acabou citando aqui, mas é o tipo de locação por curta temporada através de aplicativo,
0: né? Chamam hoje de short stay, o nome americano, né? É curtíssima temporada, né? Então nós temos visto aí porque a locação por temporada não está proibida. Ela está prevista em lei. Então o condomínio não pode proibir a locação por temporada. Então, agora essa curtíssima temporada não é temporada, segundo o STJ, quer dizer, é um moderno. A legislação tem que acompanhar, né, a modernidade.
1: As transformações da sociedade.

0: Exatamente. É. Então, essa coisa de. Quando lá em 91 foi feita a lei, não existia essa. Existia locação. Como é que era a locação por temporada? É alguém que vinha fazer um curso aqui até 90 dias, ou alguém que trazia uma pessoa para operar, que precisava ficar no local e o hotel ia ficar muito caro. Então, ou uma pessoa que ia ficar um mês de férias aqui no Rio. Então, até 90 dias. Mas você nunca via falando, vou alugar o imóvel por 3 dias. Não existia isso, ou alugava por um mês. Né? Então, agora com essa coisa do Airbnb, os condomínios estão chamando assembleias e estão estabelecendo o período mínimo, né? Além de não ser proibido, já é proibido, mas para ratificar essa posição, se faz uma assembleia, aqui a locação só pode ser por 30, ou por 60, ou por 90. Você estabelece um desses 3 critérios, e aí, se o sujeito transgredir, alugar por um período menor, ele vai ser apenado com a multa que estiver prevista ou na convenção ou no regulamento interno.
1: Ou seja, vai alugar, informa aí o seu hóspede que durante a Copa do Mundo a gente pode torcer, mas tem as regras do condomínio, vale verificar. E
0: esse negócio de eu vou te contar um caso muito interessante. 7 amigos. Isso foi um caso concreto que eu advoguei. Esses 7 amigos, eles tinham uma casa num condomínio grande, e cada um tinha uma casa, e eles resolveram comprar uma área e fazer um condomínio só para esses 7 amigos. Eles eram tão amigos que o projeto contemplava uma cozinha coletiva.
1: Comunitária. Legal.
0: É legal, tudo bacana, né? Só que a gente não pensa que o dia...
1: Na convivência
0: da construção, um deixou de pagar e o outro ficou inimigo dos outros. Moral da história, o condomínio ficou pronto, esse que ficou inimigo dos demais, começou a alugar para Airbnb, mas sem nenhuma preocupação. Então tinha um fim de semana que iam lá 20 estudantes e o camarada disse, pô, tô pagando uma fortuna, tem direito de usar tudo. Ele queria usar a piscina no horário, ou a sauna no horário que não era permitido. Pegava, fazia um churrasco a hora que queria, todo dia, caía 20 pessoas dentro da piscina, quer dizer, um condomínio de 7 casas, não um condomínio grande, né? Então, o que que nós fizemos? Fizemos uma assembleia, aí veio o advogado da... Não, porque ele pode. E aí ele acabou que não desembocou na justiça, porque ele viu o advogado e falou, você vai perder, porque os outros todos estão contra você, não querem isso, né? Então, mas é tudo uma questão de bom senso.
1: Bom senso.
0: Com o outro aquilo que você não quer que faça com
1: você. Exatamente, olha, regra de condomínio é isso, bom senso e lembrar. Se isso fosse feito comigo, eu ia gostar? Se você não for gostar, então não faça, sinal que está no caminho errado. Voltando aqui para a Copa do Mundo, o condomínio pode proibir os moradores de receber amigos e familiares para assistir os jogos?
0: De jeito nenhum. Isso aí, você dentro da sua casa, você recebe quem você quiser, né? Então, o síndico não tem esse poder de proibir, né, a visita de... Eu quero receber meus sobrinhos, meus primos, eu posso receber com meus irmãos, eu recebo quem eu quiser dentro da minha casa. Agora, tem que ver só se... Você não pode botar num kitnet 30 pessoas, né? Então, tem a questão do bom senso aí, sim, ele pode depois, se houver algum excesso, alguma coisa, né? Examinar o caso concreto e aplicar eventualmente uma multa se houver alguma transgressão à convenção e ao regulamento interno.
1: Agora, o síndico pode criar regras especiais para os dias da Copa ou é aquilo que está na convenção?
0: Bom, inclusive a lei, né? Todas a legislação estadual e municipal, elas contemplam exceções. Nós estamos num momento de exceção, né? Porque isso é a Copa do Mundo, todo mundo quer que o Brasil seja hexacampeão, tá todo mundo torcendo, né? Todo mundo mobilizado, né? Parece que não existe mais nada no mundo hoje, só existe isso, né? As pessoas não querem nem marcar a reunião, vamos deixa passar. Então, na realidade, é possível sim a flexibilidade. Tanto que você vê em Copacabana, como você estava falando, né? A prefeitura montou lá um local em que vão milhares de pessoas assistir o jogo, né? E assim por diante. Então, não a flexibilização, você olhar com um olhar menos crítico em relação a esse tipo de coisa, é possível, e a lei até contempla essa possibilidade.
1: Olha só, a gente já está indo agora para o intervalo rapidinho, e na volta a gente vai continuar, porque eu tenho uma pergunta para te fazer, guarda essa resposta agora, hein? É permitido instalar telões ou organizar transmissões coletivas nas áreas comuns do condomínio? Portaria, play, enfim, uma área lá nos fundos que ninguém usa geralmente, colocar lá um telão e fazer isso tudo, a gente segura e na volta você me responde, viu? É já já, a gente já volta.

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7: Estamos de volta com Vox Populi Jurídico, hoje falando sobre futebol e vizinhança. Comemorou ontem, celebrou o Brasil ter passado aí pelo Japão? Pois é, mas tudo tem que ter bom senso e hoje a gente está descobrindo o que, que a lei garante para que a torcida seja só felicidade mesmo e não tenha dor de cabeça para vizinho nenhum e nem para você. E quem tira todas as nossas dúvidas é Arnon Velmovitsky. Ah, agora eu acertei, viu? Falei com calma, saiu. Velmovitsky, advogado especializado em direito imobiliário. Sempre uma companhia ótima aqui no Vox Populi Jurídico e que está tirando todas as nossas dúvidas. Por isso, se você tiver alguma, manda pra gente aqui no WhatsApp da Rádio Catedral, 3231-3567, 3231-3567, ou através do nosso YouTube da Rádio Catedral, Web TV Redentor e Facebook da Rádio Catedral. Eu deixei uma pergunta pro Arnon no último bloco e eu vou retomar ela agora porque eu acho ela interessante. A gente pode instalar telões em áreas comuns do condomínio? E aí quando eu tô falando, vamos pensar em prédio, né? Não na área mais aberta, onde o som pode vazar. Vamos pensar em prédio. Salão de festas, numa área ali pouco utilizada, né, nos fundos, de repente, do condomínio, enfim, até na portaria. É possível? O que que a lei vê sobre isso?
8: Bom, aí você tem que consultar o regulamento interno e a convenção do prédio. Normalmente, se o sujeito ele faz a locação daquele espaço, né? Você, por exemplo, é festa de criança. Há toda uma montagem de, né, de mesas, cadeiras, de Branca de Neve, vem aquilo, bota a penteadeira para sentar, né? Então, um palco, até eventualmente um palco, tem casos que tem palco. Então, se ele locou aquela área, né? Se aquela área é locável, né?
7: Ele alugou o
8: salão de festa e quer montar lá, não vejo nenhum problema. Agora, se não for isso, se o condomínio resolver, vamos fazer isso aqui. O interessante é convocar uma assembleia e aprovar. Vamos fazer no condomínio, ver se há alguma resistência. Porque aquele que se sentir prejudicado e não houve uma assembleia, ele pode ir para a justiça e com certeza ele pode obter uma liminar, se ele souber com antecedência, criar uma confusão desnecessária. Então, tudo aquilo que é combinado, né, tudo que segue a lei, fica muito mais fácil de se resolver. Então, aconselho-se, porque a Copa do Mundo é um evento que a gente já sabe com bastante antecedência. Então, a gente pode pegar e vamos, ó, gente, vamos fazer, todo mundo aí está, muita gente é amigo, vamos montar aqui uma televisão numa área comum, né? Vamos fazer, então vamos fazer a assembleia, ó, montagem, vamos autorizar a instalação de um telão e que as mesas e cadeiras que as pessoas vão sentar vai ser rateado e tal, tal, tal. Então, sim, pode fazer. Porque uma coisa importante, Flávio, que a gente tem que dizer, que pouca gente sabe disso, que o síndico, ele só tem os poderes de representação. Ele não tem os poderes de deliberação. O que vem a ser isso? O síndico, ele representa a vontade dos condôminos, que se expressa através da convenção, do regimento interno e das atas. Ele não pode fazer nada da cabeça dele, ele não pode pegar e resolver fazer uma obra sem uma autorização de uma assembleia, ele não pode mudar nada sem a autorização, a não ser que seja uma coisa emergencial. Um caminhão pegou e entrou e quebrou o portão, né? Você tem que fazer aquilo ali, depois ele vai ratificar aquela decisão, né? Aquele gasto que foi feito, ele vai ratificar numa assembleia. Mas, então, o síndico, eu posso botar, não, ele não tem esse poder de decidir, isso aí tem que ser levado a uma assembleia, e a assembleia decidindo fica tudo bastante tranquilo.
7: E tem que ser a assembleia ou pode ser o conselho?
8: Não, o conselho, ele, como o próprio nome diz, ele aconselha, ele não tem poder também de deliberação. Inclusive, você vê o seguinte, na assembleia, né, o conselho diz assim, o conselho dá um parecer para aprovar as contas. Se a assembleia quiser não aprovar, se a maioria decidir não, então aquilo ali é meramente indicativo. Uhum. Aquilo ali não tem um poder de tornar fato julgado, qualquer coisa do tipo, qualquer decisão. Aquilo ali é meramente para o conselho, para a assembleia, eles examinarem as contas e ter esse parecer. Vocês podem aprovar ou não a deliberação deles.
7: Agora, quem responde por danos causados por convidados durante uma confraternização para assistir aos jogos? Alguém saiu um pouco mais bêbado, derrubou ali a televisão do condomínio, na portaria, ou o próprio equipamento de telefone danificou? Então,
8: sendo possível identificar quem fez, no caso aí a gente está partindo do pressuposto que é possível identificar quem cometeu essa infração, quem trouxe esse dano ao condomínio. Quem vai responder é o dono do imóvel, porque em todas as convenções, em todos os regulamentos internos, ele já fica estipulado, já tem isso previsto, que o proprietário responde pelos atos do inquilino, em termos materiais, né? Dos seus visitantes, dos seus dependentes, dos seus funcionários. Então, amanhã, se o seu motorista, né, pegar e fizer alguma coisa, quebrar alguma coisa, entrar com o carro, quem vai pagar é o dono do imóvel. Okay. É o condômino.
7: E vamos lá, o morador pode decorar a sua varanda com bandeiras da seleção brasileira. Eu vou dar um exemplo, porque esse daqui não é nem da bandeira da seleção brasileira. Eu outro dia passei e vi num prédio uma bandeira do Flamengo, do meu Flamengo, enorme num prédio. Ela parecia um lençol tampando metade da portaria, porque essa pessoa estava no primeiro andar. E aí?
8: Olha, eu entendo o seguinte, poder não pode, né? A fachada em todas as convenções e na própria legislação, no próprio Código Civil, diz que a fachada ela não pode ser mudada, alterada, né? Então o que se tolera, o que se permite é no momento desse, de forma transitória, inclusive algumas convenções que eu tive oportunidade de assessorar, a gente quer na época, vamos botar o que que pode. Então, na época de festa junina, a gente botar na janela os
7: bandeirinha, um balãozinho.
8: Então, eu acho que se for agora, essa bandeira do Flamengo de forma permanente, não pode, né? Isso aí
7: só durante aquele jogo pode.
8: Ah, durante o jogo, poderia, se houver entendimento desse tipo. Então, acredito que nesse momento, até pintando as ruas, todas estão pintadas, né, de verde, amarelo e azul, né? Então eu vejo que não há muita dificuldade em tolerar, porque não está trazendo também grande prejuízo. Está tudo verde e amarelo, o Rio de Janeiro está todo, o Brasil inteiro, né? Então eu acho que isso daí suplanta, né, a questão de. E também não há prejuízo, né? A gente pensa bem, qual o prejuízo que pode existir? De forma permanente desvaloriza o imóvel, né? Traz uma série de malefícios, mas dessa maneira, quando acabar a Copa, todo mundo vai tirar, não vai ter problema nenhum.
7: Ótimo. Enquanto uns comemoram, outros precisam dormir porque vão trabalhar cedinho. Como é que fica essa relação que equilibra o direito ao lazer com o direito ao descanso?
8: Isso é uma questão muito importante, né? Porque a lei do silêncio, ela preserva, ela tem por objetivo a saúde, a segurança e o sossego do cidadão, né? Porque se você não tiver uma paz interna, você não vai conseguir fazer nada na sua vida, né? Se você não descansa uma noite mal dormida, o dia seguinte vai
7: destrói
8: seu trabalho, né? Você não tem concentração, você não tem disposição, né? Então, realmente, há de se ter, mesmo nessa época de Copa do Mundo, o respeito mínimo durante o horário de silêncio, de 22 às 7, né? Pode até passar um pouquinho se houver algum jogo, mas num evento pontual, né? Vamos dizer que o Brasil vai jogar 10 horas da noite. Vai se tolerar até meia-noite, bagunça e tal. Se for campeão do mundo, aí vai ser o dia inteiro de bagunça, não adianta, né? De forma pontual, eu não vejo nenhum problema, né? Agora tem que se respeitar o direito dos outros. Você com o teu Flamengo, você já não acordou às vezes com fogos e com uma barulheira danada?
7: E por falar em fogos, a gente sabe que tem orientações do Corpo de Bombeiros, etc e tal, porque é uma coisa perigosa, mas o que a legislação diz em relação a fogos nos condomínios?
8: Eu entendo que é proibido, isso não pode de forma alguma, porque você veja bem uma coisa, é um risco que está sendo. Primeiro que não há permissão, se não há permissão, né, em relação a isso, é uma questão. Inclusive tem alguns condomínios que a gente vê, como é que o sujeito vai soltar dentro de um apartamento um rojão, aquilo vai na. No, cega uma pessoa, mata uma pessoa, né, que ele teve aquele. Você lembra aquele repórter da Bandeirantes,
7: cinegrafista
8: que morreu. Coitado, morreu, perdeu uma vida, né, uma coisa absurda. Então eu entendo que não é permitido, isso fere todos os princípios básicos de respeito à dignidade da vida humana.
7: Se você for pensar em prédio, a pessoa que solta um rojão, aquele rojão vai estourar, dependendo da altura do prédio, na janela de alguém.
8: Sim.
7: Vai estraçalhar com a janela de alguém.
8: Sim.
7: Porque é uma bomba estourando, né, daquela
8: ele
7: maneira.
8: Ele está assumindo um risco, né, que a gente chama de dolo eventual, né, que a gente chama, né, ele está assumindo um risco de produzir um dano material, né, e pessoal de grandes proporções, né? Então, por exemplo, mas se a pessoa morre, ele não vai responder de forma culposa, como se ele não tiver, quando você atropela sem querer, né? Não sei, é o cara. É uma coisa, vai ser tratado com uma legislação, uma pena muito menor, ou você até nem vai ser condenado. Agora não, ele está assumindo um risco de produzir aquele evento, então ele vai ter realmente um outro tipo de apenamento.
7: Agora, isso aqui foi um caso real. A gente pegou de reclamações e, enfim, de boletins. Durante um jogo, um morador reservou a churrasqueira e levou o dobro da capacidade permitida para convidados. O condomínio pode interromper a festa ou aplicar alguma multa imediatamente?
8: Olha, interromper a festa, eu entendo que não, né? Mas ele pode aplicar a multa, a multa que prevê a convenção, e ele pode até eventualmente chamar uma assembleia e dizer, vamos estabelecer uma proibição desse sujeito usar, porque ele não sabe usar da forma adequada. Vamos estabelecer uma penalidade adicional, ou se não, a gente estabelecer que quando ele fizer um evento na churrasqueira, só vai entrar até o número de pessoas permitidas, porque realmente esse sujeito é antissocial, é um sujeito que não tem a noção, esse é o cara que tem que morar numa casa. Então, é o que eu digo, né? Tem gente que nasceu para morar numa casa e longe de todo mundo, tem que ser num lugar distante, né? Porque não é possível você levar o dobro da capacidade de uma churrasqueira, né? Que você vai causar dano, com certeza, ao prédio, vai ter um barulho extraordinário que não está na previsão, que vai incomodar os demais vizinhos.
7: Agora, quando a gente pensa em barulho, em convivência, tem prédios que têm os pets, os animais domésticos. Tem moradores que às vezes têm um transtorno, têm uma condição de saúde que precisa de silêncio, né? Precisa um pouco mais de restrição sonora. A gente tem os idosos, até um bebezinho recém-nascido. Como que o condomínio pode, já sabendo com antecedência que vai ter um evento como Copa do Mundo, que a gente já sabe de 4 em 4 anos quando vai acontecer, se organizar para preservação desse público dentro do prédio?
8: Acho que o síndico pode fazer uma circular, né, orientando, a gente tem aqui gente de idade no prédio, né, vamos ter o cuidado de à noite respeitar, já dizendo que é proibido soltar rojão, esse tipo de coisa dentro do condomínio, aquela horrível.
7: Vuvuzela.
8: Eu tava ontem assistindo um jogo na casa de um amigo, tava uma criança com aquilo entra no nosso cérebro e não sai, né? É um negócio horrível, né? Então, eu acho que a questão da orientação, né? Da prevenção, né? O síndico faz uma circular, manda, ó, nós temos aqui pessoas de idade no prédio, tentar fazer a orientação, conversar, né? Eu acho que é a melhor maneira, porque você não vai poder tratar a coisa de forma isolada, né? Nesse condomínio aqui a gente não vai mais poder fazer barulho, que tem, eu acho difícil isso acontecer, mas incutir nas pessoas, né? A responsabilidade em relação a ter pelo outro um comportamento compatível com a necessidade que ele tem, né?
7: Empatia, né?
8: Empatia.
7: Agora a gente já está indo aí para os 3 minutinhos finais do programa, mas eu não posso deixar de fazer essa pergunta para você, porque o Cristo, inclusive, tem uma participação no combate à violência contra a mulher no esporte, junto ao Comitê Olímpico Brasileiro. E nos eventos que já foram realizados no Santuário Cristo Redentor, as pesquisas informaram que em dias de jogos, e alguns entrevistados também aqui do Vox Populi, que em dias de jogos aumenta a violência contra a mulher. Porque às vezes o time perde, a pessoa bebe demais, fica, né, irritado, fica com ânimo exaltado e acaba descontando em mulheres e também em crianças, né? Um vizinho que percebe esse tipo de violência, ele deve fazer o quê? Tem algo na legislação que diga que os condôminos devem denunciar casos de violência contra criança e adolescente nos prédios?
8: Tem que denunciar, ele liga, tem os números aí dos telefones, se ele liga para um 90, né? Ele não pode ser um coautor, né?
7: Conivente,
8: né? Porque se ele não está fazendo nada, ele está sabendo o que está acontecendo, ele está aceitando que aquilo se aconteça. Eu não sei se há uma legislação, eu acredito que já há uma legislação, um projeto de lei, eu acredito que já está vigorando, porque essa parte é mais penal, eu não sou penalista. no sentido de que o condomínio tem a obrigação de avisar. Tem sim, agora pelo que eu estou me lembrando tem. Melhor. Tem uma legislação própria que não, você será penalizado se você não avisar. E tem que avisar. A gente tem que perder a inércia, né? Porque a gente, pô, me apurrinhar com isso. Você pode ligar de forma anônima. Você não precisa se identificar. Você tem é que, de uma certa. Você tem que fazer. Você não gostaria que isso acontecesse com a sua irmã, né? Com a sua mãe, né? Com a sua filha, com a sua sobrinha. Então você tem o dever de denunciar e evitar que isso aconteça. É muito importante, né? Esse trabalho. Se todos tivessem essa consciência, talvez esse tipo de coisa não acontecesse. Essa covardia contra a mulher, né? O sujeito, o time perdeu, ele está com raiva, tá aí, encheu a cara de cachaça, né? Então a mulher vai pagar o pato? Não. E a criança vai pagar o pato? Não, não pode acontecer. Realmente a gente tem que começar a ter cada vez mais um tratamento bastante duro em relação a isso. Na questão de isolar esse sujeito, né? Ter uma medida restritiva em relação a ele não poder chegar perto. Mas acho que está caminhando para esse sentido. Eu vejo que o judiciário, ultimamente, tem se mostrado bastante acolhedor, né? Tem uma empatia, né? Porque eu acho que o juiz, o que eu vejo é o seguinte, o juiz é um ser humano igual a gente, né? Então, eu atuo muito nessas ações na parte civil, de plano de saúde, nega cobertura. Eu nunca tive uma liminar negada, porque o juiz, ele, quando a coisa é certa, quando ele vê, quando você mostra o contrato que está pagando em dia, tem que dar senha para o sujeito entrar no hospital e operar. Então, ele já teve um irmão que aconteceu isso, ele já teve um conhecido. Então, ele, aquilo ali não lhe é estranho, faz parte do dia a dia dele, né? Da rotina dele. Então, ele vai seguir esse caminho. Então, eu acho que nós temos que realmente ter uma visão em relação a isso, uma consciência, né? E a sociedade toda se unir para que isso daí não se repita, para que isso daí passe a ser uma página virada.
7: Doutor Arnon, muito obrigada pela sua presença aqui no Vox Populi Jurídico. Volte sempre, obrigado. A casa é sua, né? A gente vai voltar, a gente vai conversar sobre o seu trabalho interreligioso à frente da OAB, nessa conversa com todas as religiões e um discurso de paz, né? Para a gente poder conviver melhor com as diferenças e com o nosso próximo, sempre em harmonia.
8: E combater a intolerância. A gente tem que combater a intolerância. A gente tem que ser intransigente em relação a isso.
7: Você vai voltar aqui para falar sobre isso.
8: Muito obrigado.
7: Você que acompanhou a gente no Vox Populi já sabe, vai torcer, tá entre os vizinhos, pode torcer, pode comemorar, tem mais é que celebrar mesmo, porque lá vem o Hexa pra gente. Mas sempre com bom senso e considerando. Viu alguma coisa errada que você sabe que está colocando em risco a vida de alguém, denuncie. Não se cale não, viu? Excelente Copa do Mundo. Se Deus quiser, a gente vai atropelar a Noruega e a gente se vê no próximo Vox Populi Jurídico. Até lá.
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3: Boa noite, queridos ouvintes da Rádio Catedral FM. Mais um terço que vamos rezar juntos. Esse terço mariano dos músicos católicos. Hoje, dia 30 de junho de 2026. Último dia do mês. Vamos agradecer a Nossa Senhora todas as graças, todas as bênçãos recebidas neste mês de junho. Mas também hoje, vamos pedir com muita fé, com muita confiança no coração, para que Nossa Senhora interceda sobre nossas necessidades junto a Jesus no mês de julho que está chegando. Meu nome é Cláudia Cairo. Nós vamos rezar junto hoje e na mesa comigo, rezando também com vocês, está a minha querida amiga e cantora Ingrid Costa. Boa noite, Ingrid.
4: Boa noite, Claudinha. Boa noite aos nossos queridos amigos da Rádio Catedral. Você que está nos assistindo aí no YouTube, né? Pela Web TV Redentor. E também nos ouvindo nas ondas, na sintonia da felicidade. Amém. Na nossa querida Rádio Catedral.
3: E aí, Ingrid, vamos dar uma boa noite para aquele que está dirigindo esse estúdio. Boa noite, querido Márcio. Dá uma boa noite aos ouvintes.
5: Boa noite, Ingrid. Boa noite, Claudinha. Boa noite a todos.
3: Que bom, né? Que bom. Nós somos uma família. E essa família de amor que agora se une em torno desta poderosa oração que é o terço. E podemos então, né, começar em nome do Pai, do Filho e do Espírito Santo. Amém. Divino Jesus, nós vos oferecemos este terço que vamos rezar, meditando nos mistérios da vossa redenção. Concedei-nos, por intercessão da Virgem Maria, Mãe de Deus e Nossa Mãe, as virtudes que nos são necessárias para bem rezá-lo e a graça de ganharmos as indulgências desta santa devoção. Eu queria, meus amigos, antes de começar o credo, a pedir a vocês que mandem as suas mensagens, os seus pedidos de oração, as suas intenções, que nós colocaremos aqui aos pés de Nossa Senhora e serão lidas ao vivo também aqui, com todo fervor, com todo amor. Mandem. Ingrid, fala aqui pra gente o número, né, da rádio, que para as pessoas mandarem pela Web Rádio TV. Enfim, por todos os meios aqui de comunicação da rede. Fala pra gente.
4: O nosso telefone é o 3231-3567. Certo, Marcinho? É isso aí.
3: Manda sim, queridos. A gente vai ter muito, muito amor de poder rezar juntos e de poder a gente fazer essa corrente muito forte, que é Deus entre nós. Creio em Deus, Pai, Todo-Poderoso, Criador do céu e da terra. E em Jesus Cristo, seu único Filho, nosso Senhor, que foi concebido pelo poder do Espírito Santo, nasceu da Virgem Maria, padeceu sob Pôncio Pilatos, foi crucificado, morto e sepultado, desceu à mansão dos mortos, ressuscitou o terceiro dia, subiu aos céus, está sentado à direita de Deus Pai Todo-Poderoso, donde há de vir a julgar os vivos e os mortos. Creio no Espírito Santo, na Santa Igreja Católica, na comunhão dos santos, na remissão dos pecados, na ressurreição da carne, na vida eterna. Amém. Pai nosso, que estais nos céus, santificado seja o vosso nome.
1: Venha a nós o vosso reino, seja feita a vossa vontade, assim na terra como no céu. O pão nosso de cada dia nos dai hoje, perdoai as nossas ofensas, assim como nós perdoamos a quem nos tenha ofendido. E não nos deixeis cair em tentação, mas livrai-nos do mal. Amém.
3: Rezemos agora, queridos ouvintes, todos juntos com muita fé. Três Ave Marias. A primeira Ave Maria, rezemos em honra a Deus Pai que nos criou. Ave Maria, cheia de graça, o Senhor é convosco. Bendita sois vós entre as mulheres, e bendito é o fruto do vosso ventre, Jesus. Santa Maria, Mãe de Deus, rogai por nós, os pecadores, agora e na hora de nossa morte. Amém. A segunda Ave Maria, rezemos em honra a Deus Filho que nos remiu.
1: Ave Maria, cheia de graça, o Senhor é convosco. Bendita sois vós entre as mulheres, e bendito é o fruto do vosso ventre, Jesus. Santa Maria, Mãe de Deus, rogai por nós, os pecadores, agora e na hora de nossa morte. Amém.
3: E rezemos a terceira Ave Maria em honra ao Espírito Santo que nos santifica.
1: Ave Maria, cheia de graças, o Senhor é convosco. Bendita sois vós entre as mulheres, e bendito é o fruto do vosso ventre, Jesus. Santa Maria, Mãe de Deus, rogai por nós, os pecadores, agora e na hora de nossa morte. Amém.
3: Glória ao Pai, ao Filho e ao Espírito Santo, como era no princípio, agora e sempre. Amém. Ó meu Jesus, perdoai-nos, livrai-nos do fogo do inferno, levai as almas todas para o céu e socorrei principalmente as que mais precisarem da vossa misericórdia. Ó Maria concebida sem pecado,
4: rogai por nós e
3: recorremos a vós. Então, meu povo de Deus, nesse primeiro mistério,
4: a agonia de Jesus no Horto das Oliveiras,
3: vamos contemplar. Eu, antes de começarmos a rezar esse primeiro mistério, eu gostaria muito de colocar, e eu sempre gosto e sempre faço isso quando rezo meus terços, no primeiro mistério, eu gosto muito de colocar, pela intenção dos enfermos, todos os enfermos, aqueles que estão nos hospitais nesse momento nos ouvindo, estão em casa precisando de uma cura, seja ela uma cura psicológica, espiritual ou física. Rezo pedindo a Nossa Senhora que proteja e que cure todos aqueles que precisam da compaixão de Deus nesse momento. Aqueles que estão angustiados, deprimidos, sofridos com sofrimentos, doentes. Peço, Senhora, que interceda junto a Jesus, que vá a cada lar, que vá a cada coração, que derrame, Jesus, apenas uma gota do teu sangue. Só precisamos disso, de tocar no teu manto, para que o milagre aconteça. Que seja feita também, Senhor. Nós entregamos ao Senhor, que seja feita a tua vontade.
4: E aqueles irmãos e irmãs que estão aguardando por cirurgia e vão fazer cirurgia amanhã, sim, daqui a pouco, algumas horas, que estão aflitos, necessitando também de um apoio, um aconchego de Nossa Senhora.
3: Rezo em especial pelo meu irmão, Eduardo Cairo, que se encontra com uma doença muito grave. Podemos começar?
4: Podemos. Pai nosso, que estás nos céus, santificado seja o vosso nome. Venha a nós o vosso reino, seja feita a vossa vontade, assim na terra como no céu.
3: O pão nosso de cada dia nos dai hoje, perdoai as nossas ofensas, assim como nós perdoamos a quem nos tenha ofendido. E não nos deixeis cair em tentação, mas livrai-nos do mal. Amém.
4: Ave Maria, cheia de graça, o Senhor é convosco. Bendita sois vós entre as mulheres, e bendito é o fruto do vosso ventre, Jesus.
3: Santa Maria, Mãe de Deus, rogai por nós, os pecadores, agora e na hora de nossa morte. Amém.
4: Ave Maria, cheia de graça, o Senhor é convosco. Bendita sois vós entre as mulheres, e bendito é o fruto do vosso ventre, Jesus.
3: Santa Maria, Mãe de Deus, rogai por nós, os pecadores, agora e na hora de nossa morte. Amém.
4: Ave Maria, cheia de graça, o Senhor é convosco. Bendita sois vós entre as mulheres, e bendito é o fruto do vosso ventre, Jesus.
3: Santa Maria, Mãe de Deus, rogai por nós, os pecadores, agora e na hora de nossa morte. Amém.
4: Ave Maria, cheia de graça, o Senhor é convosco. Bendita sois vós entre as mulheres, e bendito é o fruto do vosso ventre, Jesus.
3: Santa Maria, Mãe de Deus, rogai por nós, os pecadores, agora e na hora de nossa morte. Amém.
4: Ave Maria, cheia de graça, o Senhor é convosco. Bendita sois vós entre as mulheres, e bendito é o fruto do vosso ventre, Jesus.
3: Santa Maria, Mãe de Deus, rogai por nós, os pecadores, agora e na hora de nossa morte. Amém.
4: Ave Maria, cheia de graça, o Senhor é convosco. Bendita sois vós entre as mulheres, e bendito é o fruto do vosso ventre, Jesus.
3: Santa Maria, Mãe de Deus, rogai por nós, os pecadores, agora e na hora de nossa morte. Amém.
4: Ave Maria, cheia de graça, o Senhor é convosco. Bendita sois vós entre as mulheres, e bendito é o fruto do vosso ventre, Jesus.
3: Santa Maria, Mãe de Deus, rogai por nós, os pecadores, agora e na hora de nossa morte. Amém.
4: Ave Maria, cheia de graça, o Senhor é convosco. Bendita sois vós entre as mulheres, e bendito é o fruto do vosso ventre, Jesus.
3: Santa Maria, Mãe de Deus, rogai por nós, os pecadores, agora e na hora de nossa morte. Amém.
4: Ave Maria, cheia de graça, o Senhor é convosco. Bendita sois vós entre as mulheres, e bendito é o fruto do vosso ventre, Jesus.
3: Santa Maria, Mãe de Deus, rogai por nós, os pecadores, agora e na hora de nossa morte. Amém.
4: Glória ao Pai, ao Filho e ao Espírito Santo.
3: Assim como era no princípio, agora e sempre. Amém. Ó meu Jesus, perdoai-nos, livrai-nos do fogo do inferno, levai as almas todas para o céu e socorrei principalmente as que mais precisarem da vossa misericórdia. Ó Maria concebida sem pecado,
4: rogai por nós que recorremos a vós.
3: Nossa Senhora de Fátima, rogai por nós.

0: É, que linda canção, que oração. Quem canta reza duas vezes. Alguém, algum ouvinte ou alguém pensa o contrário do que a gente ouviu agora. Deus cuida de nós. Que coisa linda. E essa voz também do Padre Fábio e minha amiga querida Olívia leva a gente ao coração de Deus. Mesmo que a gente passe pelo vale das sombras da morte, mesmo que a gente esteja passando por problemas que parece aos olhos dos homens que não há solução, meus queridos ouvintes, tenho certeza no coração de vocês que para Deus nada é impossível. A gente vai entrar no segundo mistério. A gente não conseguiu contato, né, com a participante pelo telefone, mas não tem problema não, que o nosso querido Márcio aqui do estúdio está tentando, e se ela entrar, né, entra no meio e a gente reza todo mundo junto, certo? Vamos contemplar no segundo mistério a flagelação de nosso Senhor Jesus Cristo.
1: Pai nosso, que estais nos céus, santificado seja o vosso nome, venha a nós o vosso reino, seja feita a vossa vontade, assim na terra como no céu.
0: O pão nosso de cada dia nos dai hoje, perdoai as nossas ofensas, assim como nós perdoamos a quem nos tenha ofendido, e não nos deixeis cair em tentação, mas livrai-nos de todo o mal. Amém.
1: Ave Maria, cheia de graça, o Senhor é convosco. Bendita sois vós entre as mulheres, e bendito é o fruto do vosso ventre, Jesus.
0: Santa Maria, Mãe de Deus, rogai por nós, os pecadores, agora e na hora de nossa morte. Amém.
1: Ave Maria, cheia de graça, o Senhor é convosco. Bendita sois vós entre as mulheres, e bendito é o fruto do vosso ventre, Jesus.
0: Santa Maria, Mãe de Deus, rogai por nós, os pecadores, agora e na hora de nossa morte. Amém.
1: Ave Maria, cheia de graça, o Senhor é convosco. Bendita sois vós entre as mulheres, e bendito é o fruto do vosso ventre, Jesus.
0: Santa Maria, Mãe de Deus, rogai por nós, os pecadores, agora e na hora de nossa morte. Amém.
1: Ave Maria, cheia de graça, o Senhor é convosco. Bendita sois vós entre as mulheres, e bendito é o fruto do vosso ventre, Jesus.
0: Santa Maria, Mãe de Deus, rogai por nós, os pecadores,

0: Vós entre as mulheres, e bendito é o fruto do vosso ventre, Jesus.
1: Santa Maria, Mãe de Deus, rogai por nós, os pecadores, agora e na hora de nossa morte. Amém.
0: Ave Maria, cheia de graça, o Senhor é convosco. Bendita sois vós entre as mulheres, e bendito é o fruto do vosso ventre, Jesus.
1: Santa Maria, Mãe de Deus, rogai por nós, os pecadores, agora e na hora de nossa morte. Amém.
0: Ave Maria, cheia de graça, o Senhor é convosco. Bendita sois vós entre as mulheres, e bendito é o fruto do vosso ventre, Jesus.
1: Santa Maria, Mãe de Deus, rogai por nós, os pecadores, agora e na hora de nossa morte. Amém.
0: Ave Maria, cheia de graça, o Senhor é convosco. Bendita sois vós entre as mulheres, e bendito é o fruto do vosso ventre, Jesus.
1: Santa Maria, Mãe de Deus, rogai por nós, os pecadores, agora e na hora de nossa morte. Amém. Glória ao Pai, ao Filho e ao Espírito Santo, como era no princípio, agora e sempre. Amém. Ó meu Jesus, perdoai-nos, livrai-nos do fogo do inferno, levai as almas todas para os céus e socorrei principalmente as que mais precisarem da vossa misericórdia. Ó Maria concebida sem pecado,
0: rogai por nós e recorremos a vós.
1: Nossa Senhora das Graças, da medalha milagrosa.

0: que alegria, né? Que alegria. A gente tem tantos problemas na vida, a gente sabe disso, né? Mas ao mesmo tempo, a gente tem um pai no céu, a gente tem uma mãe no céu, e a gente tem colo de mãe. Que coisa linda, né? Saber que não somos órfãos. Sabemos que não estamos sozinhos nesta jornada. Que Deus possa nos proteger. Que Deus possa abençoar a nossa família, a todos aqueles que estão rezando conosco aqui, todos os ouvintes, ou aqueles ouvintes que também estão rezando pelos seus familiares e por aqueles que pediram as nossas orações. Me diz uma coisa, Ingrid, tem muita gente que está mandando mensagem pra gente? Vamos ler?
1: Tem, vamos lá. Vamos lá, as nossas intenções aqui no WhatsApp da rádio, né? Depois de escutar a minha voz, né, nessa composição linda do meu querido amigo que eu fiz, né, esse conjunto da obra, da composição com Edinho Amâncio, que está nos ouvindo.
0: Beijo grande,
1: um beijo,
0: querido.
1: Viu? Eu sou muito feliz em participar disso, né? E o amor da minha vida, Jonas Ferreira, faz parte dessa produção musical,

0: né? E ele também está nos assistindo. Vamos lá nas mensagens de intenções. A Adriana Cristina mandou mensagem também pedindo intercessão à sua família, pedindo oração pelo seu irmão Peter, pelo noivo Ronaldo, pelo seu salvador Osvaldo, que é o pai, e toda a família, pela conversão, pelo filho Bento, pela amiga Deise. Vamos à dona Elizabeth Timóteo, também pedindo oração. Elizabeth, pela saúde dela, pela aposentadoria, pelo seu esposo José Carlos e toda a sua família.
1: Olha, Ingrid, eu também quero pedir aqui por todos aqueles que estão desempregados.
0: Sim.
1: Estão precisando de um emprego, de um trabalho. Que Nossa Senhora possa interceder no caminho de todos eles, de todos aqueles que estão necessitados, de resgatar a sua dignidade. Porque o trabalho nos engrandece, o trabalho nos dá força e nos traz o alimento para a nossa família. Então, aqueles que estão necessitando, abra as portas, Nossa Senhora, interceda junto a Jesus, para que aquelas pessoas que precisam possam, através de um telefonema, através de um amigo, através da sua intercessão, Nossa Senhora, conseguir um trabalho, conseguir um emprego. Além disso, quero pedir também, tá? Como eu já pedi pelos desempregados, eu quero pedir pelos músicos católicos,
0: os nossos queridos amigos,
1: eu quero pedir
0: do nosso movimento,
1: pela MCRJ. Afinal de contas, esse terço mariano é o terço, né, dos músicos católicos do Rio de Janeiro. Eu quero pedir força, ânimo nessa missão, que não é fácil.
0: Muita perseverança,
1: muita fé. Rezando por todos aqueles que fazem parte do grupo da MCRJ, por aqueles também que não fazem parte, mas que estão servindo em cada paróquia,
0: em cada PAMUS, né? Que dentro da MCRJ nós temos a nossa pastoral da música, né? Entre o nosso coordenador arquidiocesano, né, que é o nosso querido Maestro Vitor, Maíra, no nosso querido Vicariato Norte, e entre todos os nossos amigos e coordenadores músicos espalhados em mais de 200 e poucas paróquias espalhadas no nosso Rio de Janeiro.
1: Maravilha, né? Que bom servir a Deus.
0: Demais.
1: Né? E será que nós temos participação hoje na linha?
0: Quem será?
1: No terceiro mistério?
0: Boa noite!
2: Boa noite, temos participação.
1: Meu Deus do céu, eu tô conhecendo essa... Rapaz, querida, olha, eu tô conhecendo essa voz. Eu sou fã incondicional dessa voz. Eu admiro essa mulher.
0: Diretamente da onde?
2: Ilha do Governador, da paróquia São Sebastião.
1: Que maravilha. Se apresenta.
2: MCRJ junto com vocês.
1: Vambora.
2: Lindo, né? Ingrid e Claudinha Paz.
1: Rapaz, querida. Se apresenta pra gente, pros ouvintes.
2: Meu amor. Aqui quem tá participando com vocês agora é a Rosângela Montoso.
1: Maravilha.
2: Em oração.
1: Voz lindíssima. Fala, meu amor.
2: Oi, é que deu uma interferência aqui. Tá me ouvindo bem?
1: Tô te ouvindo, sim. Estamos te ouvindo.
2: Ah, tá bom. Uma alegria participar com vocês no terço de hoje, nessa terceira dezena. E eu coloco nas mãos de Nossa Senhora, nessa terceira dezena, pedindo pelos nossos irmãos venezuelanos que estão sofrendo as consequências desse desastre natural, né?
1: Desse terremoto, né?
2: Uhum. Pedindo a Nossa Senhora, se ainda houver sobreviventes, né? Que faça com que as equipes cheguem até esses irmãos.
1: Com certeza.
2: E que Deus tenha misericórdia para a reconstrução deste povo, as pessoas que estão precisando de socorro urgente, esses irmãos. Quando eu olho essa situação, eu vejo que os meus problemas, eles são pequenos demais, né?
1: É verdade.
2: E coloco nas mãos de Maria também nesta dezena as pessoas enfermas, os que estão sofrendo agora com a baixa da temperatura, né? Pessoas que vivem em situação de rua, Peço também pelos nossos projetos, né? Ingrid tem projetos, Claudinha tem projetos, eu tenho projetos. Tantos nós precisamos dessa providência divina para a realização dos nossos projetos e para seguirmos em frente nas lutas do dia a dia, né? Então eu quero pedir essa graça à Nossa Senhora nesta dezena.
1: Amém, amém, querida. Amém. Olha, eu ficaria aqui mais um pouco te ouvindo. Não, não quer colocar mais alguma coisa, não? Pelo seu filhote mais gostoso, pelo maridão que eu conheço, com essa família.
2: Peço a Nossa Senhora, amanhã às 11 horas ele vai ter uma entrevista de emprego.
1: Olha só.
0: Glória.
2: Isso, ele está recém-formado, está na espera dessa oportunidade, né? Estou pedindo também a Nossa Senhora a providência para ele do emprego, pela saúde do meu esposo.
1: Que lindo. Né?
2: A minha sogra, que também, nós estamos atrás de um diagnóstico, passando por consultas, exames, e ainda nós não temos um diagnóstico de um problema que ela tem de saúde. Pedindo a Nossa Senhora também. E por todos aqueles que estão em investigação e precisam dos diagnósticos precisos para fazer um bom tratamento, né?
1: Com certeza, Rô.
2: Tudo isso a Nossa Senhora neste momento.
1: Rô.
2: E entregando vocês duas, entregando nossa missão como músicos na Arquidiocese do Rio de Janeiro, todos aqueles que precisam ser levantados pelo Espírito Santo, né, para que a gente cumpra a missão que é designada por Deus a nós.
1: Então vamos juntas, você daí, do seu lar, rezando conosco, você começa e a gente responde, querida.
2: Amém. Pai nosso, que estais no céu, santificado seja o vosso nome. Venha a nós o vosso reino. Seja feita a vossa vontade, assim na terra como no céu.
3: O pão nosso de cada dia nos dai hoje. Perdoai as nossas ofensas, assim como nós perdoamos a quem nos tem ofendido. E não nos deixeis cair em tentação, mas livrai-nos do mal. Amém.
1: Rô, só um instantinho, que eu gostaria aqui de dizer que neste terceiro mistério, nós estamos contemplando a coroação de espinhos de nosso Senhor Jesus Cristo. Continuemos.
2: Ave Maria, cheia de graça, o Senhor é convosco. Bendita sois vós entre as mulheres e bendito é o fruto do vosso ventre, Jesus.
3: Santa Maria, Mãe de Deus, rogai por nós, os pecadores, agora e na hora de nossa morte. Amém.
2: Ave Maria, cheia de graça, o Senhor é convosco. Bendita sois vós entre as mulheres e bendito é o fruto do vosso ventre, Jesus.
3: Santa Maria, Mãe de Deus, rogai por nós, os pecadores, agora e na hora de nossa morte. Amém.
2: Ave Maria, cheia de graça, o Senhor é convosco. Bendita sois vós entre as mulheres e bendito é o fruto do vosso ventre, Jesus.
3: Santa Maria, Mãe de Deus, rogai por nós, os pecadores, agora e na hora de nossa morte. Amém.
2: Ave Maria, cheia de graça, o Senhor é convosco. Bendita sois vós entre as mulheres e bendito é o fruto do vosso ventre, Jesus.
3: Santa Maria, Mãe de Deus, rogai por nós, os pecadores, agora e na hora de nossa morte. Amém.
2: Ave Maria, cheia de graça, o Senhor é convosco. Bendita sois vós entre as mulheres e bendito é o fruto do vosso ventre, Jesus.
3: Santa Maria, Mãe de Deus, rogai por nós, os pecadores, agora e na hora de nossa morte. Amém.
2: Ave Maria, cheia de graça, o Senhor é convosco. Bendita sois vós entre as mulheres e bendito é o fruto do vosso ventre, Jesus.
3: Santa Maria, Mãe de Deus, rogai por nós, os pecadores, agora e na hora de nossa morte. Amém.
2: Ave Maria, cheia de graça, o Senhor é convosco. Bendita sois vós entre as mulheres e bendito é o fruto do vosso ventre, Jesus.
3: Santa Maria, Mãe de Deus, rogai por nós, os pecadores, agora e na hora de nossa morte. Amém.
2: Ave Maria, cheia de graça, o Senhor é convosco. Bendita sois vós entre as mulheres e bendito é o fruto do vosso ventre, Jesus.
3: Santa Maria, Mãe de Deus, rogai por nós, os pecadores, agora e na hora de nossa morte. Amém.
2: Ave Maria, cheia de graça, o Senhor é convosco. Bendita sois vós entre as mulheres e bendito é o fruto do vosso ventre, Jesus.
3: Santa Maria, Mãe de Deus, rogai por nós, os pecadores, agora e na hora de nossa morte. Amém.
2: Ave Maria, cheia de graça, o Senhor é convosco. Bendita sois vós entre as mulheres e bendito é o fruto do vosso ventre, Jesus.
3: Santa Maria, Mãe de Deus, rogai por nós, pecadores, agora e na hora de nossa morte. Amém.
2: Glória ao Pai, ao Filho e ao Espírito Santo.
3: Como era no princípio, agora e sempre. Amém.
2: Ó meu Jesus, perdoai-nos, livrai-nos do fogo do inferno, levai as almas todas para o céu e socorrei principalmente as que mais precisarem da vossa misericórdia. Nossa Senhora de Guadalupe,
3: rogai por nós. Nossa Senhora desatadora dos nós,
0: rogai por nós.
2: Amém.
3: Querida, muito Rosângela Montoso, voz linda, cantora. Doutora maravilhosa, eu te amo tanto, amo sua família, tenho uma admiração profunda, profunda por você, pelo teu ministério, por tudo aquilo que você vive e crê na igreja, sabe? Olha, muito obrigada por ter participado, para mim foi um privilégio. Tá?
2: Para mim também.
3: Um beijo no seu coração, Deus abençoe sua família.
2: Amém. Um beijo para vocês duas. Beijo.
0: Um beijo, Rô.
3: Muito obrigada. Amém. Saudades.
2: Saudades.

Quem canta é Rosângela Montoso, né? Hóstia Santa, fonte de doçura divina. Nós temos Jesus no Santíssimo Sacramento do altar, ali bem pertinho da gente, nos acolhendo, nos ensinando, sermos melhores, mais agradecidos e mais confiantes.

0: Deus te ama profundamente. Não desperdicem isso. Deus quer estar ao teu lado. Se aproxime mais de Deus. Ore mais. Confesse. Procure Deus. Procure Deus na tua casa. Procure Deus na igreja. Só Ele, somente Ele pode te dar a força. Só Ele pode te dar a paz. Não existe, queridos ouvintes, outro caminho. Não há outro caminho a não ser Jesus Cristo. E nós vamos agora para o quarto mistério. E você quer falar alguma coisa, Ingrid, dizer os ouvintes aí?
1: Quero sim. Então, pessoal, para nós aqui da rádio, vocês são muito importantes pra gente, né? E todos os dias, com a programação, cada programação mais importante que a outra, né? E sem essas programações, sem vocês nos ouvindo e também a gente passando essa mensagem, esse canal de graça pelas ondas da rádio, né? Se você tocou no seu coração o desejo, né, de nos ajudar a ser também mais uma mão amiga da Rádio Catedral, né?
0: Verdade.
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0: Então, queridos ouvintes, vamos juntos nessa corrente, né, de humanidade, de oração.
1: Antes do mistério, rapidinho, muitos amigos meus pediram intenções, né, mas eu tenho duas aqui no meu coração. Nessa semana, a nossa amiga Maíra e a Rani, né, tiveram a nossa querida Dona Silvinha, foi completar sua Páscoa, e eu venho rezando já desde quando eu fiquei sabendo, né, da nossa querida Dona Silvinha, que ela possa estar contemplando face a face de Deus. E também nós temos um jovem, né, muito querido, que faleceu essa semana, né, o Wendel Gabriel de Oliveira Silva. Minha amiga lá do trabalho pediu que orassem pela alma dele, pela família. É um jovem, né, e que também completou a sua Páscoa.
0: Eu também gostaria de colocar, já que você, né, estava falando, né, das pessoas que já partiram desse mundo. Também quero colocar aqui as intenções nesse quarto mistério pelas almas do purgatório.
1: Sim.
0: Mas também gostaria de colocar, tá, nossas intenções também pelo Santo Padre, o Papa Leão.
1: Exatamente.
0: Pelo nosso arcebispo Dom Oraniel. E também pela santificação de todos os sacerdotes.
1: Todos.
0: Pela vocação dos sacerdotes e religiosas. Pela nossa Igreja Católica.
1: Nossa Mãe Igreja.
0: Amém.
1: Todos, né, os nossos padres amigos que estão nos ouvindo, que pedem orações pra gente o tempo todo. Nosso carinho e o nosso abraço.
0: Nesse quarto mistério, a gente também vai ter a participação de um ouvinte para rezar conosco. E é o quarto mistério que contemplamos:
1: Jesus carregando a cruz até o Calvário.
0: Tem alguém na linha?
1: Alô?
2: Alô, tem sim.
0: Tem alguém para rezar conosco? Que legal. E quem é você? Se apresenta pra gente, meu amor.
2: Apresento.
0: Essa voz não, também não me é estranha.
2: Meu nome é Maíra Barcelos, não.
0: Olha,
2: é Maíra Jaber.
0: Ah, não, é a esposa do Jadir Barcelos.
2: Isso aí.
0: Seja bem-vinda, meu amor.
2: Muito obrigada, é muito bom estar aqui rezando com vocês.
0: Eu que agradeço.
2: E eu gostaria muito, assim, eu sou da paróquia Nossa Senhora da Saúde, a melhor paróquia
1: que do mundo.
2: Gostaria muito de colocar, vocês já colocaram aí, mas gostaria então de acrescentar o padre Carlinhos, que é o nosso padre aqui da nossa paróquia.
0: Claro.
2: E nosso pároco padre Daniel, por todas as suas intenções, pela saúde deles também. Gostaria de colocar a minha família nesse quarto mistério. Gostaria também de colocar um filho de um casal amigo nosso que faleceu domingo, fazendo uma trilha, simplesmente escorregou, né, e veio a falecer. Então a família tá muito, né,
0: traumatizada,
2: eles estão conformados, mas ao mesmo tempo, né, fala assim, poxa, mas que morte, né?
0: É.
2: Enfim, e gostaria também de colocar, vocês também colocaram, mas eu vou colocar novamente, os músicos católicos do Rio de Janeiro, que eles, sim, sejam realmente inspirados pelo Espírito Santo.
0: Amém.
2: E cada dia mais eles façam mais músicas para nos tocar, para nos ensinar a orar, né, para que através das músicas deles nos levam ao céu.
0: Amém. Amém. E mais alguma intenção, Maíra?
2: Não. Só, né? Isso mesmo. Só isso tudo.
0: Tá. Então vamos lá, querida. Você começa daí, você já sabe como é que é, e a gente responde daqui.
2: Sim, sim. Pai nosso, que estais nos céus, santificado seja o vosso nome. Venha a nós o vosso reino. Seja feita a vossa vontade, assim na terra como no céu.
3: O pão nosso de cada dia nos dai hoje. Perdoai as nossas ofensas, assim como nós perdoamos a quem nos tem ofendido. E não nos deixeis cair em tentação, mas livrai-nos do mal.
2: Ave Maria, cheia de graça, o Senhor é convosco. Bendita sois vós entre as mulheres e bendito é o fruto do vosso ventre, Jesus.
3: Santa Maria, Mãe de Deus, rogai por nós, os pecadores, agora e na hora de nossa morte. Amém.
2: Ave Maria, cheia de graça, o Senhor é convosco. Bendita sois vós entre as mulheres e bendito é o fruto do vosso ventre, Jesus.
3: Santa Maria, Mãe de Deus, rogai por nós, os pecadores, agora e na hora de nossa morte. Amém.
2: Ave Maria, cheia de graça, o Senhor é convosco. Bendita sois vós entre as mulheres e bendito é o fruto do vosso ventre, Jesus.
3: Santa Maria, Mãe de Deus, rogai por nós, pecadores, agora e na hora de nossa morte. Amém.
2: Ave Maria, cheia de graça, o Senhor é convosco. Bendita sois vós entre as mulheres e bendito é o fruto do vosso ventre, Jesus.
3: Santa Maria, Mãe de Deus, rogai por nós, pecadores, agora e na hora de nossa morte. Amém.
2: Ave Maria, cheia de graça, o Senhor é convosco. Bendita sois vós entre as mulheres e bendito é o fruto do vosso ventre, Jesus.
3: Santa Maria, Mãe de Deus,
4: rogai por nós, pecadores, agora e na hora de nossa morte. Amém.
2: Ave Maria, cheia de graça, o Senhor é convosco, bendita sois vós entre as mulheres e bendito é o fruto do vosso ventre, Jesus.
4: Santa Maria, Mãe de Deus, rogai por nós, pecadores, agora e na hora de nossa morte. Amém.
2: Ave Maria, cheia de graça, o Senhor é convosco, bendita sois vós entre as mulheres e bendito é o fruto do vosso ventre, Jesus.
4: Santa Maria, Mãe de Deus, rogai por nós, pecadores, agora e na hora de nossa morte. Amém.
2: Ave Maria, cheia de graça, o Senhor é convosco, bendita sois vós entre as mulheres e bendito é o fruto do vosso ventre, Jesus.
4: Santa Maria, Mãe de Deus, rogai por nós, pecadores, agora e na hora de nossa morte. Amém.
2: Ave Maria, cheia de graça, o Senhor é convosco, bendita sois vós entre as mulheres e bendito é o fruto do vosso ventre, Jesus.
4: Santa Maria, Mãe de Deus, rogai por nós, os pecadores, agora e na hora de nossa morte. Amém.
2: Ave Maria, cheia de graça, o Senhor é convosco, bendita sois vós entre as mulheres e bendito é o fruto do vosso ventre, Jesus.
4: Santa Maria, Mãe de Deus, rogai por nós, os pecadores, agora e na hora de nossa morte. Amém.
2: Glória ao Pai, ao Filho e ao Espírito Santo.
4: Como era no princípio, agora e sempre. Amém. Ó meu Jesus, perdoai-nos, livrai-nos do fogo do inferno, levai as almas todas para os céus e socorrei principalmente as que mais precisarem da vossa misericórdia. Ó Maria concebida sem pecado, rogai por nós que recorremos a vós. Nossa Senhora de Lourdes, rogai por nós. Maíra, você ainda está aí?
2: Eu ainda estou.
4: Meu amor, muito obrigada, tá? Pelo seu carinho, por rezar conosco, pela sua colaboração e pelo seu coração, tá?
2: Amém, amém. E olha só, eu quero um dia aí rezar com vocês, hein? Ou mas... rezar com a Ingrid, ou rezar com você,
4: mas
2: Cláudia,
4: com certeza,
2: por favor, vamos combinar.
4: Com certeza, mas
1: beijo,
4: você,
1: Maíra.
4: Olha, mas você tem um para aí que normalmente você vem rezar aí e não abre pra gente, não.
2: Abre mão, né? Eu vou conversar com ela pra ela abrir essa mão.
4: Então, tá bom, é, porque ela não abre mão de você, não. Tá? Meu amor, olha, muito obrigada, tá?
2: E tá ótimo,
4: fique na paz. Fique na paz e na alegria do Senhor. Deus te abençoe.
1: Amém.
2: Amém. Grande beijo. Tchau.
4: Tchau, querida. Sabe.

0: Ainda é tempo de voltar para o teu Deus. Não tenha medo.
1: Amém.
0: Deus está presente na tua vida. Confia em Deus. Não há tempestade que não passe, porque Deus, Jesus Cristo, está na nossa barca.
1: Amém.
0: E ele não dorme.
1: Não dorme.
0: Não dorme.
1: E mediante a isso, né?
0: Vamos para o quinto mistério.
1: O quinto mistério, todas as intenções, né, que estão no nosso coração aqui no WhatsApp, né? Adilza, o Cássio, Alexandre, Antônio, Carlos Eduardo, Ana Maria, Frei Anselmo, um beijo, um abraço carinhoso. E o Marcelo Ataíde, que também está nos ouvindo, pedindo orações lá do Grupo dos Músicos. Edinho também pediu pelo Grupo Infantil, que fez também aniversário, que teve uma participação especial conosco, né, das minhas músicas.
0: Contemplemos então o quinto mistério, o último e quinto mistério.
1: Quinto mistério, a crucificação e morte de nosso Senhor
0: Jesus Cristo. Pai nosso que estás nos céus, santificado seja o vosso nome. Venha a nós o vosso reino. Seja feita a vossa vontade, assim na terra como no céu. O pão nosso de cada dia nos dai hoje. Perdoai as nossas ofensas, assim como nós perdoamos a quem nos tem ofendido. E não nos deixeis cair em tentação, mas livrai-nos do mal. Amém. Ave Maria, cheia de graça, o Senhor é convosco. Bendita sois vós entre as mulheres, e bendito é o fruto do vosso ventre, Jesus. Santa Maria, Mãe de Deus, rogai por nós, os pecadores, agora e na hora de nossa morte. Amém. Ave Maria, cheia de graça, o Senhor é convosco. Bendita sois vós entre as mulheres,

rogai por nós, os pecadores, agora e na hora de nossa morte. Amém. Ave Maria, cheia de graças, o Senhor é convosco. Bendita sois vós entre as mulheres, e bendito é o fruto do vosso ventre, Jesus. Santa Maria, Mãe de Deus, rogai por nós, os pecadores, agora e na hora de nossa morte. Amém. Ave Maria, cheia de graças, o Senhor é convosco.

0: agora e na hora de nossa morte. Amém. Ave Maria, cheia de graças, o Senhor é convosco. Bendita sois vós entre as mulheres, e bendito é o fruto do vosso ventre, Jesus. Santa Maria, Mãe de Deus, rogai por nós, pecadores, agora e na hora de nossa morte. Amém. Ave Maria, cheia de graça, o Senhor é convosco. Bendita sois vós entre as mulheres, e bendito é o fruto do vosso ventre, Jesus. Santa Maria, Mãe de Deus, rogai por nós, pecadores, agora e na hora de nossa morte. Amém. Ave Maria, cheia de graça, o Senhor é convosco. Bendita sois vós entre as mulheres, e bendito é o fruto do vosso ventre, Jesus. Santa Maria, Mãe de Deus, rogai por nós, pecadores, agora e na hora de nossa morte. Amém. Glória ao Pai, ao Filho e ao Espírito Santo, como era no princípio, agora e sempre. Amém. Ó meu Jesus, perdoai-nos, livrai-nos do fogo do inferno, levai as almas todas para os céus e socorrei principalmente as que mais precisarem da vossa misericórdia. Ó Maria concebida sem pecado,
1: rogai por nós que recorremos a vós.
0: Nossa Senhora do perpétuo socorro,
2: rogai por nós.
0: Infinitas graças vos damos, soberana Rainha, pelos benefícios que todos os dias recebemos de vossas mãos liberais. Dignai-vos agora e para sempre tomarmos debaixo do vosso poderoso amparo. E para mais vos agradecer, vos saudamos com uma salve, Rainha. Salve, Rainha, Mãe de Misericórdia.

0: nós, Santa Mãe de Deus, para que sejamos dignos das promessas de Cristo. Amém. Concluímos aqui, queridos ouvintes, mais um terço mariano dos músicos católicos. E estivemos aqui reunidos em nome do Pai, do Filho e do Espírito Santo. Amém. Até a próxima.
1: Até
0: terça-feira que vem, queridos ouvintes.
1: Quiser,
0: com muita fé.
1: Amém.

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3: 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As notícias do governo federal que movimentaram o país no dia de hoje.
4: Olá, boa noite.
5: Boa noite para você que nos acompanha em todo o país.
4: Terça-feira, 30 de junho de 2026.
5: Vamos ao destaque do dia. Plano Safra 2026-2027.
4: São mais de 525 bilhões de reais em crédito para ampliar a produção agropecuária e fortalecer a renda no campo.
5: Para a agricultura familiar serão destinados mais de 97 bilhões de reais.
4: Um valor recorde para incentivar o cultivo de alimentos saudáveis. Graziele Bezerra.
6: O dinheiro poderá ser aplicado em programas de crédito, seguro agrícola, compras públicas, assistência técnica e extensão rural.
5: E ainda, cúpula do Mercosul.
4: Brasil defende financiamento em obras de infraestrutura na região e combate ao crime organizado.
5: Em reunião no Paraguai, presidente Lula reforça o fortalecimento da integração entre os países sul-americanos.
7: O projeto de integração sul-americano deve estar acima de qualquer divergência ideológica.
4: Vamos falar também sobre ações de saúde para enfrentar efeitos da mudança climática.
5: Ampliação da Força Nacional vai permitir que as equipes alcancem qualquer emergência em até 12 horas. Márcia Fernandes.
8: O Brasil passará a contar com mais 8 bases da Força Nacional do SUS, distribuídas por todas as regiões do país.
4: Hoje, na apresentação da Voz do Brasil, Luciana Vasconcelos e Luciano Seixas.
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4: Mais recursos para a agricultura familiar, aquela que produz os alimentos que chegam à mesa dos brasileiros.
5: O governo do Brasil anunciou o Plano Safra 2026-2027 da agricultura familiar com um recorde de financiamento, 97 bilhões e 300 milhões de reais.
4: A repórter Graziele Bezerra acompanha o anúncio do plano neste momento e traz para a gente os detalhes ao vivo. Boa noite, Graziele.
9: Boa noite para você também, Luciano. Boa noite para Luciana e para o ouvinte da Voz do Brasil. Dos 97 bilhões de reais destinados para fomentar a agricultura familiar, mais de 85 bilhões serão destinados ao PRONAF, que é o Programa Nacional de Fortalecimento da Agricultura Familiar, um aumento de quase 9% do crédito comparado à última safra. O dinheiro poderá ser aplicado em programas de crédito, seguro agrícola, compras públicas, assistência técnica e extensão rural. A ministra do Desenvolvimento Agrário e Agricultura Familiar, Fernanda Machiavelli, destacou as operações de crédito que terão juros reduzidos.
10: Eu estou falando que agora quem quiser produzir alimento nesse país tem juros de 2% para contratar crédito para a agricultura familiar para quem quer produzir alimentos. E se quiser produzir alimento orgânico ou agroecológico, a taxa de juros, presidente, agora é 1%.
9: E o plano também amplia o limite de crédito para a unidade familiar de 53 para 74 mil reais. Outra novidade dessa edição é o PRONAF de Habitação. Quem vive no campo vai poder fazer financiamentos com limite de 10 mil reais para reformar a casa ou fazer instalações sanitárias. Serão 5 anos para quitar, além de desconto de até 40% para quem pagar a conta em dia. Outra novidade é o Terra à Mesa Garantia Safra, com mais de 400 milhões de reais destinados à inclusão produtiva, adaptação climática e fortalecimento da produção de alimentos para mais de 60 mil famílias do semiárido brasileiro. O governo do Brasil também anunciou programas para melhorar a governança no campo e agilizar a regularização fundiária.